0: Agora sim, tá chegando o nosso intervalo, mas daqui a pouquinho eu tô de volta. Já já, com mais aqui no Top Gospel Brasil.
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2: Nove e doze.
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0: beleza pura, tá na hora do nosso intervalo. Daqui a pouquinho tô de volta, tá, pessoal? Fica aí que eu volto em instantes.
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2: 9:26.
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0: Maravilha! Ah, tamo de volta por cá e nós continua. Lembra da palavra? Romanos capítulo 1, versículo 16. Não me envergonho do evangelho, porque é o poder de Deus para a salvação de todo aquele que crê, né? Para quem crê, né? Primeiro do judeu, depois do grego. Paulo aqui se referindo a algo importante na vida de um evangelho, de um evangélico, né? De um crente, pessoa que crê na palavra. Significado do evangelho, ou significado desse versículo, sem vergonha, tá? Paulo enfrentava perseguições, mas afirmava seu orgulho público pela mensagem de Cristo. Poder de Deus, a palavra original para poder é dynamis, que no original a dynamite ou dinamite, né, indicando aí uma força ativa e transformadora, ali, né? Salvação do universo, texto de bem claro, deixa bem claro que o plano de Deus é resgatar qualquer ser humano sem distinção. E a origem da história, ou a ordem da história, daqui a pouquinho, tá? Porque a gente vai louvar a Deus.

0: a linha do tempo bíblico, onde as promessas vieram antes para Israel e depois se expandiram para todas as nações gentios. Tá bom, irmão? Valeu, obrigado pela companhia e pela audiência. Deus abençoe. Tchau, tchau. A gente se vê.
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3: 9h44.
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0: Muito bem, muito bem, muito bem. Este é o Central Mix, começando agora aqui na rádio, e com certeza é pra você. É pra não deixar você parado, essa é a verdade. Eu sou o Márcio Edson e te acompanho nesta pré-baladinha do fim de semana, deste final de semana, sim, tá mais do que especial. Além de ser final do mês, né? O Central Mix está hoje só com as porradas. Porradas, senhoras e senhores, apertem os cintos porque vai ser uma porrada no seu rádio. E é com isso que vamos começar, hein? Então vai lá. Já se ajeitou aí? Então se ajeita. Se ajeita, pega a tua bebidinha, porque o Central Mix tá no ar.
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1: 10 e 10.
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8: Que é isso, hein? Muito bem, senhoras e senhores. É assim que desenrolamos o Central Mix desse final de semana, hein? É só as porradas. Você sentiu no primeiro bloco, né? E agora começa este segundo bloco. Com remix, com música pra você. Aliás, se você tiver um remix, quiser mandar aqui na rádio, pode mandar. Pode mandar que a gente coloca aqui no Central Mix, tá certo? E aí você já se prepara aí para a sua night. É, vai com tudo, vai com tudo, que hoje a noite tá prometendo. Se joga e vamos curtir o Central Mix deste final de semana. Vem comigo!
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1: 10h36.
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11: Muito bem, Central Mix com mixagens que vão te deixar na loucura. Se você ainda não está louco, meu amigo, eu não queria falar isso pra você, mas tu vai ficar louco. Porque essas músicas dançantes, elas vão além da sua imaginação. Porque este é o Central Mix desse final de semana. Tô dançando aqui no estúdio, meu. Vem comigo que o Central Mix só está no meinho e a gente tem muito mais porrada pra você. Vamos lá!
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1: 11:03.
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11: Muito bem, chegou a... Ai, passa muito rápido, né? É o último bloco do Central Mix desses dias 27 e 28, finalzinho do mês, né? É, mas tá simplesmente fantástico esse Central Mix, senhoras e senhores. Mas eu já deixo avisado aqui, hein? Na semana que vem, tem mais aqui mesmo. Então o encontro está mais do que marcado, certinho? Excelente balada pra você, excelente curtida, se cuide, use sempre o preservativo e beba com moderação. Semana que vem tem mais Central Mix. Até lá.
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1: 11:31.
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9: Olá, tudo bem? Sejam todos muito bem-vindos ao programa Central da Biografia. É a valorização do talento brasileiro. Prazer, Éder Machado na comunicação. E hoje o destaque do Central da Biografia vai apresentar o grupo de forró Fala Mansa. Então aumente o volume que o Central da Biografia especial Fala Mansa está no ar. E para começar o programa, Shot dos Milagres.

Você está acompanhando o programa central da biografia especial Fala Mansa, A Falta. Fala Mansa, banda brasileira de forró formada em 1998 na cidade de São Paulo. Com a ascensão do forró nas noites da capital paulista, surgiu na cidade um movimento para atender a demanda nas casas noturnas e do público adolescente, que se identificou de imediato com a dança e com o ritmo contagiante do estilo. Além de começarem a compor suas primeiras canções logo nos primeiros meses do conjunto, Dezinho, Tato Alemão e Valdir interpretavam sucessos de Luiz Gonzaga e Jackson do Pandeiro, misturando sempre o chamado forró universitário ou forró pé de serra com as raízes da música nordestina. Até 2001, o grupo teve mais de 1 milhão de cópias vendidas em todo o Brasil. Fala Mansa, especial central da biografia, Balanço do Busão.

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0: Você está acompanhando aqui na nossa rádio programa Central da Biografia é a valorização do talento brasileiro. Fala Mansa é o especial de hoje. Nós ouvimos Fala Mansa Som. Rápido intervalo, já já tem mais Fala Mansa, especial Central da Biografia. Fica ligado que eu volto já.
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2: 11:57.
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0: Que beleza, já estamos de volta na nossa rádio preferida, Central da Biografia, a valorização do talento brasileiro. Prazer, Éder Machado na comunicação. A história do grupo Fala Mansa começou no ano de 1998, no último dia de inscrição para o terceiro Festival de Música do Mackenzie. Ricardo Cruz, conhecido como Tato, morador da cidade de Piracicaba, no interior de São Paulo, hoje autor e vocalista da banda, era o DJ de forró e já tinha algumas composições próprias. Decidiu inscrever-se uma delas, Asas, no festival. Porém, ele não tinha uma banda. 4 dias depois, o Fala Mansa, que até então não existia, estava entre os 20 convocados dos 160 grupos inscritos no festival. Tato lembrou do Alemão, amigo DJ que tocava zabumba. Alemão, por sua vez, chamou o vizinho, Dezinho, que tocava triângulo. Junto com eles, uma flautista e um baixista, que fizeram parte da primeira formação da banda. Ensaios duas tardes e Asas faturou o segundo lugar no evento. Aí entrou em cena o experiente Josivaldo Leite e Valdir do Acordeon, que já havia tocado com nomes como Oswaldinho do Acordeon e Jorge de Altinho. Estava completa, então, a formação da banda que nunca se alterou. Um pouco da história do Fala Mansa na programação do Central da Biografia. Você está curtindo aqui na nossa rádio. Fique com a saudade.

Central da Biografia Especial Fala Mansa, ouvimos Shot da Alegria, agora tem O Chuva.

0: Rindo à Toa. É o forró do Fala Mansa no Central da Biografia, que está chegando ao seu final na edição de hoje. O destaque foi para o grupo de forró Fala Mansa. Foi uma hora inteirinha na programação da nossa rádio. Obrigado pela audiência de vocês. Até o próximo encontro. Valeu, tchau, tchau.
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2: 00:16. 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

0: Queridos.
1: Olá, você que nos ouve, seja muito bem-vindo a mais um Conexão Central. Eu sou o Jorge Karnevskis. Muito prazer. A partir de agora, todas as semanas estaremos juntos e este é o programa para a segunda semana de junho de 2026. Hoje, iniciamos ao som de Ana Bacalhau e Mini Cat, tipicamente casados. Gostou da música? Agora você ouve Blue Eye, Calma. Fica com a gente, hein?

Estamos de volta! E se você quiser participar, deixar sua sugestão ou dedicatória, envie uma mensagem para o número +351 910 222 400 via WhatsApp, Telegram ou Signal. E agora, quero saber se você gosta de música internacional. Sabe por quê? Porque agora a gente vai tocar as músicas internacionais mais ouvidas pelo mundo. E a gente começa pela Simone Mendes, Direitos Iguais.

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0: Você acabou de ouvir a música Ella Talbert, La Gente Que Cambia, da Rádio Edit. E aí, gostou dessa seleção? Vamos a um rápido intervalo e já voltamos. Não sai daí!
1: Meia-noite 41.
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Para o passado, relembrando as músicas que marcaram época. Você ouviu a icônica canção Kiss, de Prince and the Revolution. Essa canção ela foi lançada oficialmente em 5 de fevereiro de 86, olha, já fazem 40 anos. A faixa serviu como o primeiro single do oitavo álbum de estúdio do cantor, o álbum Parade, e alcançou o topo da Billboard Hot 100. A canção que vamos ouvir agora é a versão icônica de Greatest Love of All, na voz de Whitney Houston, que foi lançado oficialmente como single em 18 de março de 86, também há 40 anos atrás. A canção foi incluída em seu álbum de estreia auto-intitulado e em maio de 86 já alcançou o primeiro lugar da Billboard Hot 100.

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1: E agora chegou o momento de ouvir as músicas mais ouvidas de um país. E hoje, o país escolhido é a Alemanha. E você vai começar ouvindo o terceiro lugar, que vem com Zara Larsson, Lush Life.

0: E ao som de Taylor Swift, The Face of Ophelia, encerramos mais um Conexão Central. Obrigado pela sua companhia e até a semana que vem. Tchau!
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2: 1:06.
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6: Cristo,
7: enviai o vosso Espírito Santo.
6: Estando para ser entregue e abraçando livremente a paixão, Jesus tomou o pão, pronunciou a bênção de ação de graças, partiu e deu aos seus discípulos, dizendo: tomai todos e comei, isto é o meu corpo, que será entregue por vós.

Do mesmo modo, ao fim da ceia, ele tomou o cálice em suas mãos e, dando graças, novamente entregou aos seus discípulos, dizendo: tomai todos e bebei. Este é o cálice do meu sangue, o sangue da nova e eterna aliança, que será derramado por vós e por todos para a remissão dos pecados. Fazei isto em memória de mim.

0: Mistério da fé e do amor.
1: Todas as vezes que comemos deste pão e bebemos deste cálice, anunciamos, Senhor, a vossa morte, enquanto esperamos a vossa vinda.
0: Celebrando, pois, o memorial da morte e a ressurreição do vosso Filho, nós vos oferecemos, ó Pai, o pão da vida, o cálice da salvação, e vos agradecemos porque nos tornastes dignos de estar aqui na vossa presença e vos servir.
1: Aceitai, ó Senhor, a nossa oferta.
0: Suplicantes vos pedimos que, participando do corpo e sangue de Cristo, sejamos reunidos pelo Espírito Santo num só corpo.
1: O Espírito nos una num só corpo.
2: Lembrai-vos, ó Pai, da vossa Igreja que se faz presente pelo mundo inteiro, que ela cresça na caridade em comunhão com o Papa Leão, o nosso arcebispo José Antônio, os bispos auxiliares, os bispos do mundo inteiro, os presbíteros, diáconos, todos os ministros do vosso povo.
1: Lembrai-vos, ó Pai, da vossa Igreja.
2: Lembrai-vos também, na vossa misericórdia, os nossos irmãos e irmãs que adormeceram na esperança da ressurreição, todos que partiram desta vida, acolhei-os junto a vós na luz da vossa face.
1: Concedei-lhes, ó Senhor, a luz eterna.
2: Enfim, nós os pedimos, tende piedade de todos nós, dai-nos participar da vida eterna com a Virgem Maria, Mãe de Deus e da Igreja, São José, providenciai todos os santos que neste mundo viveram na vossa amizade, a fim de vos louvarmos, glorificarmos por Jesus Cristo, o vosso Filho.
0: Por Cristo, com Cristo, em Cristo, a vós, Deus Pai Todo-Poderoso, na unidade do Espírito Santo, toda honra e toda glória.

0: Pelas famílias rezemos. Pai nosso,
1: que estais nos céus, santificado seja o vosso nome. Venha a nós o vosso reino. Seja feita a vossa vontade, assim na terra como no céu. O pão nosso de cada dia nos dai hoje. Perdoai-nos as nossas ofensas, assim como nós perdoamos a quem nos tem ofendido. E não nos deixeis cair em tentação, mas livrai-nos do mal.
0: Livrai-nos de todos os males, ó Pai. Dai-nos hoje a vossa paz. Ajudados pela vossa misericórdia, sejamos sempre livres do pecado e protegidos de todos os perigos, enquanto aguardamos a feliz esperança e a vinda do nosso Salvador Jesus Cristo.
1: Vossa é o reino, o poder e a glória para sempre.
0: Senhor Jesus Cristo, dissestes aos vossos apóstolos: eu vos deixo a paz, eu vos dou a minha paz. Não olheis os nossos pecados, mas a fé que anima a vossa igreja. Dai-lhe, segundo o vosso desejo, a paz e a unidade. Vós que sois Deus, com o Pai e o Espírito Santo.
1: Amém.
0: A todos que estão aqui neste horário, presencialmente, a você que nos acompanha pela TV, rádio, aplicativos, YouTube, Padre Manzotti, que a paz do Senhor Jesus, no seu sacratíssimo coração, esteja com todos vocês.
1: O amor de Cristo nos uniu.
2: Cordeiro de Deus,

0: piedade de nós. Cordeiro de Deus, que tirais o pecado do mundo, dai-nos a paz.
1: Provai e vede como o Senhor é bom. Feliz de quem encontra seu refúgio no Senhor. Eis o Cordeiro de Deus que tira o pecado do mundo.
0: Senhor, eu não sou digno de que entreis em minha morada, mas dizei uma palavra e serei salvo.
2: Preparemo-nos para este encontro de amor com Jesus na Sagrada Eucaristia. Pedimos a gentileza que facilitem a passagem dos ministros extraordinários da Sagrada Comunhão e, ao receberem a comunhão, comunguem na frente do ministro. Cantemos.
1: Pedindo a paz.

eu gostaria que você trouxesse quais são as lembranças que você tem, as memórias ruins familiares. Se por acaso alguém pediu, reze pelo meu casamento. Acredita, nós vamos mudar. Só Jesus. Só Jesus pode restaurar. Me ajude a interceder, Senhor Jesus. Quem quiser ficar de pé e levantar as mãos, me ajude. Senhor Jesus, nós te pedimos pelos casais que estão em crise no matrimônio. Nós te pedimos, Senhor, pelas famílias que estão afastadas, com ressentimentos, mágoas. Só Jesus pode restaurar. E é isso que nós pedimos, Senhor Jesus. Rezemos, Ave Maria, cheia de graça, o Senhor é convosco. Bendita sois vós entre as mulheres, e bendito é o fruto do vosso ventre, Jesus. Santa Maria, Mãe de Deus, rogai por nós, pecadores, agora e na hora de nossa morte. Reze em voz alta.

Tocai, Senhor, os casais que estão magoados e feridos. Os casais que estão decididos a se separar. Nós te pedimos, Senhor Jesus. Só Jesus pode restaurar. Jesus, vai restaurando os casais.

da vida do casal que está levando a traição e ao adultério. Afaste essas pessoas, Senhor. Seja homem, seja mulher.

tristes. Há muitas famílias doentes mentalmente. E eu venho lhe pedir agora, Espírito Santo, venha transformar todo mal em bênção, toda doença em saúde. Queremos que seja quebrado agora, destruído toda força de maldição, toda palavra negativa proclamada. Nós te pedimos agora a libertação destas casas, dessas famílias. Igreja, levante a tua mão, uma tua casa, vai orando por ela. A tua casa é um cenáculo, vamos entrar nesse cenáculo agora, vamos orar junto com o Espírito Santo. Queremos clamar agora a libertação das nossas famílias, da nossa genealogia, dos sobrinhos, todos os sobrinhos.

0: E tem um casal que está aqui, Deus está mostrando que estão com crises seríssimas de relacionamento, mas Deus está restaurando. Mas vocês têm que tomar uma decisão de se afastar, inclusive, das más companhias. E Deus está colocando muito claro: um casal que começaram a fazer amizades, já foram para o bar, e do bar começaram a ter interesses outros, e foi ali que começou a bebida entrando dentro do casamento. Renuncie hoje a estas amizades e volte para a igreja. Deus está colocando também um caso de adultério. Não preciso revelar, mas a pessoa vai decidir hoje dizer: eu não vou mais aceitar viver esse adultério, eu vou riscar esta pessoa. Inclusive, a atitude que você vai tomar agora é tirar esse número do telefone. Não precisa fazer agora para que não chame atenção, mas antes de terminar as 24 horas, essa amizade não é uma amizade de Deus. Essa amizade é uma amizade que está partindo para a sensualidade, e você vai deletar este número e não vai ter mais esse relacionamento.
1: Deus está libertando vício de alcoolismo, até mesmo mulheres dependentes totalmente do álcool. Você está recebendo uma libertação agora. Deus está entrando na tua casa neste momento, como entrou na casa de Zaqueu. Deus está levantando os caídos, até mesmo pessoas que você tinha desistido de rezar, porque você não vê uma mudança. Mas agora o Senhor Jesus escutou o teu clamor. Veja agora também sendo quebrado todo vício de pornografia. Deus está agora quebrando, limpando da tua mente, dos teus olhos, toda opressão.

0: Concedei-nos, ó Pai, de clemência, que, refeitos com o vosso sacramento, imitemos continuamente a Sagrada Família no vosso unigênito, e após as dificuldades desta vida, possamos conviver eternamente com ela no céu. Por Cristo Senhor nosso.
1: Amém.
0: Queiram sentar, filhos e filhas, só para avisar, se você, Deus colocar no seu coração, torne-se o mensageiro da Capelinha de Jesus das Santas Chagas. Você que vem passar pelo santuário hoje, amanhã, pode ser que você vá até com a capelinha em mãos. Entre em contato com a nossa equipe de jaleco. Mas você que está acompanhando nessa madrugada, você pode mandar um WhatsApp para nós agora, 41-3221-6060, e mande no WhatsApp: quero ser um mensageiro, uma mensageira líder da Capelinha de Jesus das Santas Chagas. Ontem aconteceu aqui no santuário, eu estava em Brasília, aconteceu em Brasília. Ontem aconteceu no santuário também o encontro das mensageiras, que foi lindíssimo, organizado, e estava o padre Márcio Loss, que conduziu, e toda a equipe que preparou com muito carinho. Você está vendo as imagens, e que mais pessoas possam se tornar mensageiros e mensageiras das Capelinhas de Jesus das Santas Chagas. Pode continuar as imagens lá de ontem. É importante a gente registrar isso, esse momento forte das Capelinhas, que seja o Padre Jorge, Padre Renato Redson, Padre Márcio Loss, estão sempre acompanhando as Capelinhas, também o Jason fazendo os encontros nos estados, tem sido de grande valia. Quero lembrar também que você tem à disposição na loja Evangelizar o livro Inabalável. 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Lembra a todos que nós seguimos, temos agora a exposição do Santíssimo, mas só para corrigir, a quarta pregação, logo depois da bênção, da exposição do Santíssimo, a bênção é sempre antes da missa, nós teremos o Ironi Spudaro, o coração restaurado por Deus. Então se prepare, com certeza será de grande valia. E ainda temos muitas pregações que vão acontecer, lembrando que tem missa às 8 horas, às 6 horas da manhã, depois às 8, às 11, a tarde toda de programação. Quero agradecer a todos que estiveram aqui e também aqueles que vão estar. Portanto, até o final do domingo, unidos em oração. Alguns avisos que eu estou procurando aqui é lembrar que nós teremos amanhã, era aqui, confissões. Quem quiser confessar amanhã, domingo, das 9 às 12, das 14 às 17, no centro comercial. Centro comercial não, centro catequético. Eu estou vendo outra coisa aqui, outro aviso. No centro catequético. 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E lembrando, querido povo de Deus, que segunda-feira, a sexta, nós teremos a TV Evangelizar à meia-noite, Rosário da Meia-Noite com a irmã Zélia, depois Ligados na Fé. Isso começa segunda-feira, segunda a sexta, Adoração do Santíssimo, e depois o terço. Portanto, ampliando as nossas capacidades de evangelizar. Vamos à bênção dos objetos e depois a bênção final e exposição do Santíssimo. Levantem, fiquem de pé, segure os objetos. Deus de misericórdia e de bondade, abençoai esses objetos que foram feitos para honrar vosso diletíssimo Filho, nosso Senhor Jesus Cristo. Que na terra tenhamos a intercessão e no futuro a glória eterna. Por Cristo Senhor nosso.
1: Amém.
0: Vamos à bênção final. O Senhor esteja convosco.
1: Ele está no meio de nós.
0: Por intercessão da Sagrada Família de Nazaré, São Pio de Pietreutina, Nossa Senhora do Carmo, abençoe-vos Deus, Pai, Filho e Espírito Santo.
1: Amém.
0: Antes da exposição, vamos cantar uma música de alegria. Eis que faço nova todas as coisas. Sei, tá batendo sono? Acorda, filho de Deus, diga lá.

0: faço nova todas as coisas.
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família Francineide, na leitura diária, vencemos. Vem cá, volta para mim esse testemunho, vem cá, vem cá. Vamos expor o Santíssimo, e ela dá o testemunho. Cantemos, vim para adorar-te e dizer, te amo, Jesus.

0: para receber essa bênção, Padre Jorge vai passar. Antes, vamos ouvir o testemunho, por favor. Se quiserem ficar de pé, vem aqui, melhor aí. Qual o seu testemunho, filha?
1: Boa noite, padre.
0: Seu nome?
1: Ivani, sou de Cascavel, Paraná. O meu sonho era estar aqui, era para ser hoje. Porque eu assisti ao seu programa, Leitura Diária, e eu falava, Senhor, quando que eu vou conseguir ir lá para testemunhar esse milagre? Tudo aconteceu com a minha filha, Maria Franciele, uma moça saudável, cheia de saúde, no dia 23 de dezembro. Ela fez as fotos para Natal com a família dela, aqui. Quando foi às 2 horas da manhã, minha filha começou a ter convulsões de meningite. E eu conheci o Senhor por causa que a minha mãe, eu ouvia pelo alto, né? Minha mãe, senhorinha de idade, ouça o padre, escuta o que o padre fala. Quando eu me vi nessa situação, minha filha entubada no hospital, quase sem forças, eu escutei, eu senti no coração, falei, vou escutar o padre. E comecei a escutar o Senhor. E através da leitura diária, o Senhor foi me dando forças. E o que que eu fiz? Eu tinha que ficar no UTI. Minha filha não tinha sinal de vida, entubada, com catéter, fazendo hemodiálise. Estava com 20 dias que não funcionava o rim da minha filha. E eu pegava o celular, não tenho vergonha de falar, colocava no sutiã escondido, porque no UTI eles não deixam entrar nada. E a água benta, num vidrinho desse tamanhozinho assim, ó. E fui passando aquela água na boca da minha filha e ligava o celular baixinho. Quando vinha um médico, alguém, eu me escondia num cantinho. Quando ele saía, eu voltava e colocava no ouvido dela. E a gente foi ouvindo. A gente foi ouvindo. Nós fomos ouvindo. E o tempo foi passando. Deu 30 dias. O médico desenganou a minha filha. Eu chorei um dia e uma noite na porta do hospital. Mas Deus me deu um sinal. No outro dia, 6 horas, quando eu cheguei no hospital, eles tinham desentubado a minha filha e eu com o celular na mão. Era 10 horas a hora da visita, ouvindo o padre. Naqueles momentos, os médicos, as enfermeiras, já não estavam nem aí mais para o que eu fazia ou deixava de fazer, se eu levava o celular para ouvir lá dentro. O que eu fazia para eles já não acreditavam em mais nada. Mas naquele dia, mais de 30 dias, a minha filha reagiu.
0: Amém. E como ela está hoje?
1: Hoje, ela está em recuperação, está assim, ó.
0: Graça recebida.
1: Graça testemunhada.
0: Deus abençoe, toca o sino, sacristão, Deus abençoe. Louvado seja Deus. Filhos amados, Padre Jorge vai passar com o Santíssimo, mas agora eu quero que você faça diferente. Pegue o teu celular e coloque a foto da família no celular. Enquanto nós vamos, o ministério vai cantando, rezando. Coloque a foto da tua família no celular. Essa bênção é da família. Podemos começar quem?

0: Senhor Deus, nós te pedimos por todos aqueles que estão precisando.
1: Levanta teu celular, levanta essa foto, reze com fé. Nós estamos aqui numa batalha espiritual às 24 horas. É momento de muita libertação, muitas curas, muitos milagres. Mas vai orando agora. Essa foto, essas pessoas que estão aí numa batalha espiritual às 24 horas. É momento de muita libertação, muitas curas, muitos milagres.

0: que você puder agora. Diga comigo: Jesus, abençoa a minha família.
1: Abençoa a minha família.
0: Jesus, entra na minha família.
1: Entra na minha família.
0: Como entraste na família de Nazaré.
1: Como entraste na família de Nazaré.
0: Abençoa a minha família agora, Jesus.
1: Abençoa a minha família agora, Jesus.
0: Para que toda a minha família

0: Senhor,
1: da minha família de hoje,
0: da minha família de hoje.
1: Jesus é o Senhor,
0: Jesus é o Senhor
1: de toda a minha família,
0: de toda a minha família,
1: até a vinda última de Jesus,
2: amém.
1: Até a vinda última de Jesus.

0: Eterno Pai, eu vos ofereço as santas chagas de nosso Senhor Jesus Cristo,
1: para curar as de nossas almas.
0: Eterno Pai, eu vos ofereço as santas chagas de nosso Senhor Jesus Cristo,
1: para curar as de nossas almas.
0: Eterno Pai, eu vos ofereço as santas chagas de nosso Senhor Jesus Cristo,
1: para curar as de nossas almas.
0: Meu Jesus, perdão e misericórdia
1: pelos méritos de vossas santas chagas.
0: Meu Jesus, perdão e misericórdia
1: pelos méritos de vossas santas chagas.
0: Meu Jesus, perdão e misericórdia.

0: Quem vai conduzir a pregação agora? Ironi Spudaro. Eu fui abraçá-lo e perguntei: você tem condições para pregar? Porque acabamos de saber que a mãe do Ironi acaba de falecer. Você tem quer pregar?
1: Quero.
0: Que Deus te dê força. Vamos rezar por ele. Xenia, lia, lia, lá, lá, lia.

0: Deus te abençoe.
1: Amém. Obrigado, padre. Obrigado, irmã.
0: Força.
1: Sabe, hoje eu quero declarar verdadeiramente, a obra evangelizar é uma obra de Jesus. É uma obra da vida. É uma obra de esperança para os últimos tempos da humanidade. Porque pelas chagas, pode ficar de pé que nós vamos cantar com muita alegria, porque pelas chagas de Jesus nós somos curados. Há 3 anos atrás, eu estava no programa apresentando no tempo que a evangelizar me dava, num dia de semana, chegando de uma viagem internacional, e quando terminou o programa da obra evangelizar que eu apresentava da minha casa, Marcelo está aqui, a testemunha, Jesus disse para mim: vai ao hospital, porque seu pai agora está comigo. Eu cheguei no hospital e meu pai tinha falecido naquele momento que eu cheguei. De lá eu vim para as 24 horas de oração. Partilhava isso com a irmã Zélia. Hoje não é diferente. Ontem eu estava com a minha mãe e eu perguntei à minha mãe, que já estava 3 dias sem comer, sem os rins funcionar, sem intestino funcionar, eu perguntei a ela: mãe, eu devo ir ou devo ficar? Como ela não estava falando, eu falei: se é para mim ir para as 24 horas de oração, a senhora aperte a minha mão. E ela apertou a minha mão. E eu posso dizer para vocês que eu descobri nesse momento o quanto Deus é bom e o quanto Deus nos dá armas potentes. Dizia o médico para nós numa reunião familiar ontem à tarde, que quando chega nessa hora da partida, o que é menos importante é o remédio, o que é menos importante é a comida, e o mais importante é a abstinência de tudo. Porque quando a pessoa se abstém de tudo, o próprio organismo começa a criar hormônios que trazem a paz, a tranquilidade e tira todo o sofrimento. E hoje eu queria trazer essa arma que a ciência diz que é a arma que dá a graça do descanso, do alívio de todo o mal, que é o jejum. Diga para quem está ao seu lado: nunca mais fique uma semana sem um dia de jejum. Diga para essa pessoa. E você terá a paz no coração. Diga, e você terá a paz no coração. O alívio de todos os tormentos. Fala forte: o alívio de todos os tormentos. E a certeza da eternidade. E por isso, com fé, nós vamos cantar: a alegria está no coração de quem já conhece Jesus. Quem aqui conhece Jesus, diz amém. Quem aqui quer a alegria que vem do céu, diz aleluia. Quem aqui acredita que aqui verdadeiramente é Jesus, diz glória a Deus e bate palma e canta com toda a força.

0: Segura na mão do seu irmão agora. Aperta a mão desse irmão e diga comigo: eu te entrego para Jesus agora. Eu te entrego agora. E com você, eu entrego para Jesus aquela causa que te trouxe hoje aqui. Eu posso dizer uma coisa para vocês? Segura a mão do irmão, não sobe. De todos nós que estamos aqui, se der 1% que está aqui para louvar a Deus, é muito. 99% está aqui porque precisa de uma benção. Quem precisa de uma benção, ergue a mão do irmão. Eu sabia. Não abaixa, segura a mão do irmão lá. E por que que nós estamos aqui? Para entregar o nosso coração para Jesus. Para pedir que Jesus tire do nosso coração toda a dor, todo o sofrimento, que Ele cure o nosso interior. Eu posso dizer para vocês que eu estaria num desespero muito grande, porque não há nada que se compare à dor da perda de uma mãe. Isso eu posso dizer para vocês hoje, porque eu passei por isso. Mas eu posso dizer para vocês, não há nada que me alegre mais do que acreditar que Jesus ressuscitou e a vida eterna existe para aqueles que têm fé. Então, o nosso interior se entristece. Volta a segurar a mão do irmão, que eu não mandei você bater palma. Segura a mão do irmão, desculpa, mas é para segurar, porque você vai entregar o coração desse irmão. A nossa natureza humana, ela tem uma tendência de tornar a tristeza um tsunami na nossa vida. A nossa natureza humana tem a tendência de transformar uma dor em algo que tudo parece que está terminado. Mas Jesus dizia, Padre Reginaldo, ontem na missa, eu acho que o Padre Reginaldo foi usado por Deus, se não para preparar você, mas para me preparar para vencer a dor, quando ele deu aqueles pontos na missa de abertura que nós precisamos seguir. E a última coisa que ele falou, não sei se vocês lembram, qual foi a última arma que ele falou para a gente ontem? A defesa. Sabe como é que você se defende da dor? Sabe como é que você se defende do sofrimento? Tirando do teu coração toda a amargura, tirando do teu coração toda a desesperança e deixando espaço somente para o Espírito Santo agir, para o Espírito Santo revelar o Pai, para o Espírito Santo revelar Jesus ressuscitado. Estenda assim, puxando a mão do irmão um pouco para frente, diz assim: Jesus, eu te entrego agora.
1: Eu te entrego agora
0: o coração dessa pessoa.
1: O coração desta pessoa
0: que te é muito cara, Jesus. Eu sei, Jesus.
1: Eu sei, Jesus.
0: Se ela fosse a única pessoa da face da terra, tu passaria tudo o que passou.
1: Tu passaria tudo o que passou.
0: Por amor.
1: Por amor.
0: Para salvá-la.
1: Para salvá-la.
0: Nessas 24 horas, Jesus.
1: Nessas 24 horas, Jesus.
0: Eu entrego o coração dessa pessoa.
1: Eu entrego o coração dessa pessoa.
0: Magoado.
1: Magoado.
0: Ferido.
1: Ferido.
0: Cheio de dor,
1: cheio de dor,
0: e que está aqui porque te ama,
1: e está aqui porque te ama,
0: e precisa sentir esse amor,
1: e precisa sentir esse amor.
0: Então tira desse peito,
1: então tira desse peito,
0: esse coração de pedra,
1: esse coração de pedra,
0: e coloca agora, Jesus,
1: e coloca
0: teu sacratíssimo coração,
1: o coração como teu sacratíssimo coração,
0: capaz de perdoar,
1: capaz de perdoar,
0: até mesmo aqueles que te levavam a morte,
1: até mesmo aqueles que te levaram à morte,
0: dizendo: Pai, perdoai-lhes,
1: dizendo: Pai, perdoai-lhes,
0: porque eles não sabem o que fazem,
1: porque eles não sabem o que fazem.
0: Senhor, nessa força,
1: Senhor, nessa,
0: que essa pessoa que eu estou segurando agora a sua mão,
1: que essa pessoa que estou segurando agora a sua mão,
0: ela possa perdoar,
1: ela possa perdoar,
0: amar sem distinção,
1: amar sem distinção,
0: ela possa perdoar,
1: ela possa perdoar,
0: e amar sem nenhum sentido de vingança,
1: e amar sem nenhum sentido de vingança.
0: que ela possa a partir de hoje perdoar.
1: Que ela possa a partir de hoje perdoar.
0: Até mesmo os inimigos.
1: Até mesmo os
0: que
1: inimigos
0: possam levá-la à morte.
1: Que possam levá-la à morte.
0: Porque assim ela estará vivendo.
1: Porque assim ela estará vivendo.
0: A vida eterna.
1: A vida eterna.
0: Já aqui nessa terra.
1: Já aqui nessa terra.
0: Sem nenhuma escravidão.
1: Sem nenhuma escravidão.
0: Sem nenhuma opressão.
1: Sem nenhuma opressão.
0: Recebe agora esse coração, Jesus.
1: Recebe agora esse coração, Jesus.

0: Diga, Jesus.
1: Jesus,
0: o passado dessa pessoa,
1: a tua misericórdia,
0: Jesus, o hoje,
1: o agora,
0: dessa pessoa,
1: o teu amor,
0: Jesus,
1: o futuro dessa pessoa,
0: a tua providência, e aplauda Jesus por tudo isso. Pode dar uma salva de palmas bem forte. Vai se sentando, graças e louvores se deem a todo momento
1: ao Santíssimo e Diviníssimo Sacramento.
0: Graças e louvores se deem a todo momento
1: ao Santíssimo e Diviníssimo Sacramento.
0: Meus irmãos, eu quero trazer para esse nosso momento, pedindo um coração restaurado a Deus e a nossa transformação interior, o texto do profeta Ezequiel. O profeta Ezequiel, no capítulo 36, versículo 26, diz assim: eu vos darei um coração novo. Quem aqui quer um coração novo, diz amém.
2: Amém.
0: O Senhor está dizendo pela boca do profeta: eu vos darei um coração novo. Quem já recebeu esse coração novo com essa oração, diz glória a Deus.
1: Glória a Deus.
0: Você quer a prova? Quantos aqui que chegaram, que perderam um ente querido e não tinham mais alegria por causa da dor da perda desse ente querido, e agora sentiram a paz? Ergo a sua mão. Olha, você já tem um coração novo, pode aplaudir Jesus. Quem aqui de vocês disse assim: coitado do Ironi, como é que ele vai fazer essa pregação? Quem pensou nisso, erga a sua mão. Diga assim: eu renuncio a isso. Diga assim: graças a Deus. O Ironi não tem uma mãe na terra, mas ele tem duas mães no céu, a Virgem Maria e a mãe que gerou a sua vida. É isso, é alegria. A morte não é o fim, a morte é o começo daquilo que todo o nosso sofrimento conquistou, ou também é o começo de tudo aquilo, por causa de um coração duro, de um coração que não tinha a esperança em Deus, perdeu a fé, e vai ter morte eterna. Mas para nós que hoje estamos aqui, ganhamos esse coração novo, o profeta continua dizendo: e porei em vós um espírito novo. Quem quer receber um espírito novo aí, diz aleluia. Glória a Deus. E ele diz, terminando esse versículo: tirarei do vosso peito o coração de pedra e dar-vos-ei um coração de carne. Eu quero profetizar sobre a sua vida, eu quero liberar uma palavra profética para você e dizer assim: tudo que era morte na tua vida foi destruído, porque a dor da morte que estava nesse coração deu espaço para a vida que Jesus conquistou com o seu coração rasgado pela lança do soldado romano. E eu profetizo vida nova para você, vida nova para a sua família. Hoje está se inaugurando, com esse coração restaurado que Deus te dá, um tempo novo. Vivemos tempos em que muitas pessoas carregam feridas profundas, e essas feridas profundas me levam às feridas, às enfermidades, que muitas vezes não conseguimos nem entender porque elas estão em nós. Há corações cansados, há corações decepcionados, há corações endurecidos, há corações que há anos estão carregando rejeições, pecados, fracassos, e ainda não se abriram, e por isso sofrem, para que esse coração novo que Deus tem toda hora a dar àquele que se aproxima dele, para que livre de todo esse mal a gente fique. Eu falo para vocês, uma coisa é certa: talvez esteja agora alguém nos acompanhando nessas 24 horas pela TV Evangelizar, talvez alguém está acompanhando pela rádio, pelos nossos aplicativos, pela internet, dizendo assim: esse cara é maluco, se eu estivesse no lugar dele, eu estava desesperado. Eu falo para vocês, o que está dentro de mim e o que eu tenho que passar por esse momento de dor, você não pode passar por mim, só eu. Então eu prefiro passar com Jesus do que sozinho, porque com Ele eu venço, sem Ele eu sou derrotado. Essa é a certeza. Estar com Jesus, nenhum coração está tão ferido que não possa ser restaurado pela graça de Deus. Por isso o padre citou o texto ontem também de Mateus capítulo 11, que é o texto e base de todo o meu ministério, de 40 anos de vida missionária, de 40 anos de vida missionária na cruz, de 40 anos de vida missionária passando perdas, passando por momentos de turbulência difíceis, mas acreditando que nada é mais importante para mim do que a vontade de Deus, e acreditando que em todas as coisas, como diz São Paulo, nós somos mais do que vencedores. Em toda a Sagrada Escritura, ela traz a história que Deus transforma primeiro as pessoas por dentro, para que depois elas vejam a glória do milagre, a glória da ressurreição, a glória da cura das opressões. A pessoa tem que ser transformada por dentro, mas infelizmente a gente vive mascarado, a gente vive escondendo sentimento, escondendo mágoa, se aprofundando no que é negativo. E não adianta Deus curar um câncer, não adianta Deus curar uma infecção, não adianta Deus trazer um trabalho, resolver um problema familiar ou financeiro, se o meu coração ainda está prisioneiro àquilo que me levou àquele sofrimento, aquilo que me levou àquele estado de dor, aquilo que levou a minha alma a se prostrar diante da miséria. Deus não deseja apenas melhorar a nossa aparência religiosa com essas 24 horas de oração. Deus não quer apenas que as pessoas entendam que nós estamos aqui rezando 24 horas e que acreditamos que Ele é o Senhor. Deus quer que eu e você acreditemos que verdadeiramente Ele venceu a morte, que Ele está vivo, e que tudo que causa morte em mim tem que se transformar em vida. Ele quer transformar nossa alma, Ele quer restaurar o nosso coração. E eu pautei como base dessa hora o primeiro ponto: o coração é o centro da vida espiritual. Não adianta eu rezar se o meu coração está podre, se o meu coração está doente, se o meu coração não é capaz de perdoar, se o meu coração não é capaz de aceitar os desígnios de Deus. Não adianta, a oração vai chegar num tempo que ela vai perder o seu sentido. Não adianta eu fazer 24 horas de oração e chegar lá em casa e ser aquela mesma criatura que eu era antes de vir para as 24 horas. Não adianta eu vir aqui para vocês me colocar como forte, como alguém que passa, pela maior dor, e quem já passou por isso sabe do que eu estou falando, que é você não poder pensar que amanhã eu não tenho aquela que me gerou mais junto para dizer: mãe, o que eu faço nessa situação? Mas entendam, eu não posso fazer dessa que é a minha dor a minha morte. Eu tenho que fazer dessa que é a minha dor aquilo que Jesus fez com todas as suas dores, da humilhação, da traição, dos algozes, das mentiras, das calúnias que inventaram contra Ele. Eu tenho que fazer dessa minha dor o degrau para mim chegar cada vez mais perto aonde a minha mãe já chegou. Eu me lembro quando eu fui para o hospital chegando de viagem, e os médicos já não tinham o que fazer com meu pai, que também em 3 dias a doença tirou a vida dele. E eu cheguei no hospital, meu pai, a gente não podia tocar na pele dele, que ele gritava de dor, e eu não queria chorar perto do meu pai, e o meu pai se emocionou vendo eu chegar e começou a dizer: meu filho, você reza, o que, que eu fiz para passar por isso? Eu não aguento de dor, por que, que Deus não me leva? Eu preciso me ver livre dessa dor. E eu fui tocar nele, quando toquei ele gritou: tira a mão que dói. E naquele tira a mão que dói, ele arrancou o catéter da mão dele, e eu tive que apertar a campainha, e a enfermeira veio, e sabendo que ia ser muito sofrido para o meu pai, e ia ser sofrido para mim ver o sofrimento do meu pai, para de novo tentar achar uma veia nele, ela falou: sinto muito, mas o senhor vai ter que ficar do lado de fora. Eu sei que o senhor é um homem de oração, mas eu sou profissional, e eu não posso fazer esse procedimento perto, porque sei que o teu sofrimento será tão grande por ver que o teu pai vai passar. Quando terminar, eu lhe chamo. Eu saí do lado de fora, no corredor do hospital, veio uma mulher pulando de alegria, me abraçando, me beijando, dizendo: há 3 anos eu te procurava. Eu falei: sou escandalosa. A vontade que eu tinha era dar um murro na cara daquela mulher. Nem na hora que eu vou chorar a dor do meu pai, vocês me dão paz? Falei: se você está pedindo oração, agora eu não posso. Foi o que eu disse para ela, eu não tinha nada para rezar para ela, era o meu momento de chorar a dor do meu pai. E ela: não, eu quero dar um testemunho. E apontou para a UTI, que era no final do corredor, disse assim: há 3 anos atrás eu estava podre de câncer lá dentro da UTI, minha família te procurou, e você veio às 3 horas da manhã rezar para mim, antes de você sair em viagem missionária. 3 dias depois eu saí da UTI, 3 semanas depois eu saí do hospital, eu sou enfermeira desse hospital, passei a noite toda cuidando do seu pai, e eu queria te dar esse testemunho. Quando ela falou isso, eu falei: Senhor, e o meu pai? Você curou ela? Cura meu pai agora, cura meu pai agora. E eu escutei aquela voz que dizia dentro de mim: o que, que você quer para o seu pai? Me diga que eu faço, agora. Você quer a tua vontade ou a minha vontade para o seu pai? E eu falei: Senhor, esquece tudo, faz a tua vontade. Fui atrás de um padre, levei padre para atender o meu pai no hospital. O padre Agostinho foi lá, atendeu o meu pai, deu a unção dos enfermos, deu tudo o que é direito da unção dos enfermos, deu a Eucaristia. 9 horas da noite, 10 horas da noite daquele dia, meu pai faleceu, foi para a eternidade. Eu digo, eu tenho um pai no céu, porque eu acredito no sacramento da confissão, porque eu acredito no sacramento da unção dos enfermos. No meu coração não tem lugar para duvidar disso, porque eu ofereci o meu coração e a minha vida para Deus, não porque Ele pode me curar, não porque Ele pode me libertar, mas porque eu sei que a Deus nada é impossível. E que tudo que tem na minha vida, se não, por mais lindo ou por mais difícil que seja, se não for submetido à vontade de Deus, não tem por que eu viver, não tem por que eu sofrer, não tem por que eu me alegrar. Essa é a certeza de um coração totalmente libertado. Por isso Jesus afirma: porque onde está o teu tesouro? Mateus capítulo 6, versículo 21, também está o teu coração. E aonde está o teu coração nessas 24 horas? Ah, Jesus, eu fazendo esse sacrifício nesse frio, vindo de longe ou de perto, se eu voltar para casa e não mudar nada, Jesus, eu abandono a fé. É assim que está o teu coração, negociando com Deus? Ou teu coração está aqui para Jesus: não importa o que eu quero, não importa o que eu preciso, importa a tua vontade na minha vida. Um coração curado não tem espaço para a sua vontade, para os seus desejos. Um coração curado, um coração libertado, ele tem espaço somente para a vontade de Deus. Muitas vezes tentamos mudar apenas o nosso comportamento externo. Mudamos roupa, pode ver, antigamente eu vinha pregar de sandália, de calça agasalho, hoje eu venho de blazer, venho mais ajeitado. Eu mudei meu estado, mas de que adianta eu ir bonito aqui todo bonitão e fala: eu sou bonito, não sou? A minha mãe disse que eu era o filho mais bonito que ela tinha. Aí quando chegavam os outros, ela dizia assim: não, ele está mentindo, vocês todos são bonitos, mas ele saiu: mas você é bonito, você é linda, ela dizia. De que adianta eu vir aqui todo bonitão por fora, por mais que você não enxergue, Deus te manda no oculista para ver se melhora a tua visão. De que adianta eu vir aqui todo bonitão por fora e por dentro eu estar podre, por dentro eu estar escravo de um pecado, por dentro eu estar escravo de uma vontade da minha carne e não do desejo de Deus? Continuamos carregando as feridas interiores e por isso vivemos de aparência. Vivemos para agradar os outros e não para agradar a Deus. Segundo ponto, Jesus disse que tem tirado do nosso coração, tirado do nosso peito o coração de pedra. O que significa isso? É o coração que perdeu a sensibilidade espiritual. Há quanto tempo você perdeu a tua sensibilidade espiritual? Há quanto tempo você está no automático? Há quanto tempo você reza para se ver livre dos problemas e não para ter uma experiência do amor de Deus? Há quanto tempo você está fazendo novena? Há quanto tempo você está fazendo jejum? Há quanto tempo você está fazendo o cerco de Jericó para resolver um problema da tua vida e não está fazendo uma experiência de oração, uma experiência de combate para ter um encontro com Deus? Muito mais importante do que eu fazer um combate para Deus me libertar, é eu fazer um combate para me encontrar com Deus, que me encontrou, que deu a vida por mim, e que só espera de mim: abre o teu coração e deixa eu reinar. Aquele convite: vem reinar, Senhor Jesus. Terceiro ponto, depois do coração de pedra, vem: Deus não desiste de ninguém. Pare de lutar contra Deus. Deixa eu te dizer, Deus não vai desistir de você. Você pode pecar, você pode dizer que Deus não existe, você pode se revoltar com Deus, você pode dizer: eu não vou mais acreditar na existência de Deus. Deus mesmo assim não vai desistir de você. E deixa eu dizer, se você pensar em voltar para Deus, você vai ter Deus te abraçando, te acolhendo e fazendo uma grande festa, como aquele pai fez pelo filho pródigo, dizendo: esse meu filho, essa minha filha estava perdido, estava morto, foi encontrado, ressuscitou, façamos uma grande festa, e o céu inteiro estará em festa por causa de você retornar a Deus. Então tira do teu peito esse coração e acredita que Deus não desiste de você. Quarto ponto, a restauração da cura interior começa pelo encontro com Cristo. E aqui vem o fundamento da Eucaristia, aqui vem o fundamento da nossa fé, da vida sacramental. De que adianta eu vir fazer 24 horas de oração? Adianta sim, eu não estou dizendo que não adianta, entendo, que senão os plantonistas vão pensar: ó, o cara está falando que não adianta mais rezar. Eu não estou dizendo isso não, eu só estou dizendo que não adianta para mim nada se o meu coração, Jesus não for o Senhor dele, se o meu coração não fizer tudo isso para que Jesus possa ser verdadeiramente o meu Senhor. Foi assim com Zaqueu. Zaqueu tinha tudo, mas Zaqueu não tinha um coração bom. Zaqueu tinha um coração voltado para o egocentrismo, egoísta, pensava em si próprio, explorava os outros. E aqui eu penso nesse mundo de hoje, quando a gente olha o que está acontecendo na Venezuela, o que está acontecendo, não precisa ir na Venezuela com uma catástrofe, mas no Brasil e no mundo, pessoas nas ruas, e desculpe, as pessoas hoje adotando cachorro, gato, papagaio, periquito como filho e deixando crianças morrer na rua. Que coração é o meu? Que coração é o meu? É um coração prostrado diante de Jesus, ou é um coração prostrado para preencher os vazios que estão dentro de mim, porque eu não deixo Jesus ser o Senhor do meu coração. Zaqueu, Maria Madalena, Pedro, Paulo, os santos, todos tiveram que abrir o seu coração. Ontem vivemos São Cirilo de Alexandria, teve que abrir o seu coração. Segunda-feira, já entramos nessa grande graça de preparar o nosso coração para que todo esse processo da nossa consagração ao Sagrado Coração de Jesus nos faça viver no mês de julho o sangue preciosíssimo de Cristo. Mas não podemos deixar de olhar para esses homens e mulheres. Maria Madalena precisou abrir o seu coração para Lázaro ressuscitar. Ela precisou colocar Jesus como Senhor. Zaqueu teve que colocar Jesus como Senhor do seu coração para viver a vida nova para ele e para sua família. Pedro, para encontrar verdadeiramente esse amor de Deus, ele precisou levar Jesus para dentro da sua casa, para Jesus ser o Senhor da sua casa. Mas primeiro ele entregou o seu coração para Jesus. Jesus foi o Senhor do coração de Pedro. Paulo tinha sede de matar cristãos, mas ele teve que cair do cavalo, ou seja, tirar do peito aquele coração de pedra e deixar Jesus ser o Senhor. E é impossível Jesus ser o Senhor aonde o perdão não acontece. Quem aqui tem alguma mágoa de alguém? Ou carrega algum ressentimento de criança? Pode erguer a mão, até eu também tenho. Sabe para cada um de nós o que nós devíamos dizer assim? Pai nosso que estás no céu, santificado. Vai, reza comigo. Pai nosso que estás no céu. Força para acordar quem está dormindo. Para. Senão você vai se tornar filho de Satanás se rezar agora e tiver mago no seu coração. Perdoai as nossas ofensas. Reza. A tua oração é verdadeira ou mentirosa? Se ela é verdadeira, não pode ter mágoa no coração, não pode ter ressentimento contra o próximo no coração. Perdoai as minhas ofensas, assim como eu não perdoo as ofensas do próximo. É isso que disse Jesus no Pai Nosso? Foi isso? Perdoai as minhas ofensas, assim como nós perdoamos. Esse é o segredo. O perdão, uma das maiores prisões do coração é a falta de perdão. Jesus pregado na cruz, Lucas capítulo 23, versículo 34: Pai, perdoai-lhes, porque eles não sabem o que fazem. E como que o coração se transforma no perdão? Pela graça do batismo no Espírito Santo, porque quem renova o coração é o Espírito Santo. Esse é o sexto ponto. Você não vai conseguir viver um coração novo sem a experiência do Espírito Santo. Sétimo ponto: os sacramentos como lugar de restauração. Por exemplo, a confissão. Deus nunca se cansa de perdoar, somos nós que nos cansamos de pedir perdão. Mas Deus não se cansa. A Eucaristia, a Santa Missa, não é apenas um símbolo, mas deve ser um encontro de transformação do nosso coração a cada Santa Missa. A Virgem Maria, tudo isso são sinais de um coração novo. E o que que esse coração novo traz? Se você verdadeiramente sair, e eu sair, se nós sairmos dessas 24 horas com um coração novo, nós vamos ter paz interior, mesmo em meio das tribulações. Eu estou com paz interior, mesmo com vontade de chorar diante de vocês, mas eu tenho paz interior. Eu sei que o melhor de Deus aconteceu. e no tempo de Deus, não no meu tempo, não no tempo de nenhum da minha família. Mais capacidade de perdoar. Se você a partir de hoje vê que você agora tem mais capacidade de perdoar, você vai entender de que maneira a mágoa começa a perder força. Mais confiança em Deus, a ansiedade diminui, mais amor ao próximo, a caridade cresce. E falar em caridade, eu quero aproveitar aqui, porque a caridade ela também tem espaço. 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Eu estou com o padre Reginaldo desde o começo, quando na Pedreira Leminski, Deus usou a minha boca para dizer: o senhor será o construtor de uma grande obra, começará por uma rádio, e nós não sabemos aonde vai chegar, mas será muito grande, porque vai preparar a vinda última de nosso Senhor Jesus Cristo. Hoje tem a obra evangelizar. Pode aplaudir isso? Pode aplaudir? Eu sei que a obra evangelizar não é do padre Reginaldo, mas eu sei que Jesus, que tem a verdade absoluta, e quando conhecida, ela se torna salvação, apontou o dedo para o padre Reginaldo e disse assim: você não é capacitado, mas você é escolhido, e Deus capacita todo escolhido. Aponte para o seu irmão e diz assim: você não é capacitado para viver livre de todos os tormentos.
2: Para viver livre de todos os tormentos.
0: Mas Deus hoje te escolheu.
2: Mas Deus hoje te
0: escolheu. Para te dar um coração novo.
2: Para te dar um coração novo.
0: E Deus está te capacitando.
2: E Deus está te capacitando.
0: A ser uma criatura nova.
2: A ser uma criatura nova.
0: A ser luz no mundo.
2: A ser luz no mundo.
0: A ser sinal de Deus.
2: A ser sinal de Deus.
0: Outro desejo de um coração novo. A alma sente sede de Deus. Talvez exista alguém com um coração ferido. Talvez você esteja cansado, decepcionado, sem esperança. Mas escute essa promessa do Senhor: eu hoje estou te dando um coração novo. Eu estou liberando essa palavra de profecia para você. Eu hoje estou te dando um coração novo. Ele quer te restaurar. Põe a mão no teu coração e diga: Jesus, tira do meu peito esse coração doente.
2: Jesus, tira do meu peito. esse coração doente.
0: Tire do meu peito esse coração triste.
2: Tira do meu peito esse coração
0: sem esperança.
2: Sem esperança.
0: Transforma esse coração,
2: transforma esse coração
0: num coração corajoso.
2: Um coração corajoso.
0: Arranca de mim o medo,
2: arranca de mim
0: a desesperança.
2: Desesperança.
0: Eu não quero mais ser a vítima.
2: Eu não quero mais ser a vítima.
0: Eu quero ser sinal de luz.
2: Sinal de luz.
0: A última palavra, diga bem forte: não me pertence.
3: Não me pertence.
0: Não pertence à dor que estou sentindo. Não pertence ao fracasso que estou passando.
2: Não pertence ao
0: pecado que eu estava escravizado. A última palavra a partir de hoje na minha vida
3: pertence a Deus.
0: E a palavra de Deus é coração novo. E eu tenho um coração novo. Essa palavra de Deus me restaura, diga assim. Queria la bara la bara la la la la la la la la la la la la la la la la la la la la la la la. Deus está restaurando um coração. Você chegou aqui e você não conseguia perdoar alguém da sua casa, mas você tomou a decisão de perdoar. Não é uma pessoa, mas é mais que uma pessoa. Levante onde vocês estão. A partir de hoje é vida nova para você e para sua casa, porque vocês tomaram a decisão. Levanta de pé e fica com a mão erguendo lá em cima, porque são várias as pessoas. Vida nova, vocês já estão com coragem. Olha quanta gente, olha quanta gente. Desses que se levantaram agora, quem de vocês estava com um processo de fibromialgia? Quem de vocês que estava de pé, que estava com um processo de fibromialgia? Você está curada, nunca mais você vai sentir isso, para a glória de Jesus. Está aqui na frente para todo mundo ver. Para todo mundo ver. Você está curado. Quem desses? Agora você vai falar. Ele veio pedir hoje à noite o perdão. Está vendo? Aplauda Jesus. Olha como o perdão cura. E esse perdão curou a fibromialgia. Quem desses que levantaram que tinha um problema cardíaco seríssimo, você deu o perdão, Deus curou o problema do seu coração. E o problema do seu coração, você sentia tanta dor que travava até nas costas o seu lado esquerdo. Quem é essa pessoa? Pode levantar. Você está curada do coração para a glória de Jesus. Lá atrás, ó. Lá, erga a mão, filho. Erga lá em cima a mão. Bem, pode mexer o braço esquerdo, porque você não sente mais dor no braço esquerdo. Mexe, olha. Olha as duas lá atrás, olha. Está curada com o perdão. Pode aplaudir o Senhor. Tem uma pessoa que sofria falta de perdão há muito tempo. Você não levantou, porque se você levantasse, além da labirintite, você tinha problema nas suas pernas, que não aguentava mais o seu corpo de pé, e você não levantou de medo de cair. Pode levantar agora. Você está sem a labirintite e as suas pernas estão curadas para a glória de Jesus, porque você deu o perdão. Quem é essa pessoa? Levanta em nome de Jesus. Você não tem mais a labirintite, a tontura, e você não tem mais a fraqueza das pernas. Levanta em nome de Jesus. Levanta, levanta em nome de Jesus. Lá, ó, para a glória do Senhor. Olha, olha as pessoas que estão levantando. Olha ali aquela filha de pé já também. É essa graça. Quem é a pessoa que veio aqui pedir por alguém que está na UTI? Se tiver mais que um, levante todos. Deus está entrando naquela UTI e Deus está restaurando a vida dessa pessoa, da sua casa. Diga: eu aceito a vontade de Deus. Fala bem alto. Na vida dessa pessoa, viver ou morrer não é importante. O importante é a vontade de Deus. Diga bem forte: o importante é a vontade de Deus. E eu profetizo: essas pessoas vão deixar o UTI com vida para a glória do Senhor Jesus. Pode aplaudir o Senhor. Essa é a graça da vida nova. Essa é a graça da restauração. Daqui a pouco nós vamos ter Padre Renatinho conosco. 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Se levante em nome de Jesus. Se levante agora. Cante essa canção, adorando Jesus. Adorando Jesus e pedindo agora o teu milagre. Você entregou o teu coração. Você entregou o coração do irmão. Agora estenda as suas mãos melhor para Jesus. Jesus, eu entreguei o coração do meu irmão, que eu segurei com as minhas mãos. Mas agora, Jesus, eu quero entregar o meu coração que o meu irmão entregou a você. Eu entrego agora, Jesus. Seja o Senhor do meu coração. Tira do meu peito toda dor e sofrimento, todo o coração magoado, coração frio, essa geleira que estava no meu peito. Tira agora, Jesus, e dá-me um coração novo, um coração de vida, um coração de vitória, um coração que saiba amar e que nunca deixa de perdoar, porque perdoar é amar, e amar é perdoar. Eu resolvi amar. No meu coração não tem mais lugar.
4: Meu coração não tem mais lugar
0: para guardar rancor ou ressentimento. Porque eu resolvi amar.

saindo de um antibiótico no outro, Deus está te curando. Pessoas que tinham problemas de dores de cabeça há muitos anos, Deus curando o teu coração, Ele está curando essa doença física da sua cabeça agora também. Você que não tem felicidade porque não conseguia perdoar o seu pai, e que está dando o passo do perdão nessa madrugada diante de Jesus, você está encontrando a cura de todos os males do seu corpo. Você com uma doença grave na sua coluna, que já não tinha mais paz um dia sequer, um minuto sequer, você ficava sem dor, mesmo quando você deitava, deitava com dor, acordava com dor, e você já pensou até, e falou até muitas vezes, Jesus, tira esse sofrimento, ou tira a minha vida. Hoje Deus está te curando, porque você entregou o coração para Ele. Receba a tua cura. Vai orando no Espírito agora, e diga: vem Espírito Santo, vem, vem fazendo nova a minha vida, vem fazendo novo o meu coração, vem curando-me interiormente, vem me libertando dos traumas, das heranças, das lembranças negativas, Jesus. Eu entregarei, vai, mais uma vez, com fé, eu entregarei.

0: agora mais uma vez dá a mão para quem está à sua direita, sua esquerda. Ore por essa pessoa agora. Exerça a caridade do amor com quem está perto de você. E assim você vai poder exercer essa caridade do amor com quem está na sua casa. Não fique sem tocar na mão de alguém, não. Toca na mão de alguém agora. Segura na mão desse irmão e começa a orar por esse irmão, por essa irmã. Jesus, eu te entrego toda essa igreja reunida. Todos aqueles que estão no auditório Jesus das Santas Chagas, na rampa, aqui dentro do santuário. Aqueles que estão pela TV. Principalmente aqueles, Jesus, que nesta manhã aderiram à campanha extra das Santas Chagas. Jesus, eu te entrego agora, nessa hora de adoração, nesse momento sublime, nesse momento que nos preparamos para estar aos pés de ti, Jesus, para clamar o teu poder, o teu milagre libertador. Vem curar, Senhor, cura esse irmão. E Deus disse para você, não sei se o ministério consegue cantar, tem esperado esse momento. Deus esperou essa manhã para dizer: ninguém te ama como eu. Você acredita nisso?
1: Esperado este momento.
0: Canta isso olhando para Jesus agora.

0: está dizendo para você, você escuta Deus com a tua voz falando para você. E Ele te diz: pois permaneço ao teu lado,
1: pois permaneço ao teu lado.
0: E agora ergue o braço desse irmão e canta, canta.

0: você cantar essa segunda parte. Talvez as pessoas da sua família não declarem amor por você. Talvez no seu trabalho as pessoas não declaram amor por você. Talvez você mesmo já não se ama. Talvez você mesmo já não tem força de acreditar que você é amado, que você é amada. Mas Deus diz assim para você:
1: eu sei bem o que me dizes.
0: Mesmo que me escondas, mesmo que sofras ocultamente,
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0: É Deus que está dizendo, você não cante agora, escute.
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0: Deus conhece o teu sofrimento.
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0: Deus conhece a tua verdade.

0: quero ouvir só as vozes para nós encerrar e preparar o nosso coração já para esse outro momento. Só as vozes, vai. O ministério dá o tom e você canta, vai.
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0: Vai aumentando o som da sua voz, vai. Só as vozes. Vai, mais alto. É Jesus declarando. Vai, agora bem forte, grita.

agora faz assim. Joga um beijão para Jesus. No 3. 1, 2, 3. Outro beijo para Jesus. Agora, para aqueles que ainda não amam a Jesus, dá um beijo em Jesus por ele. E canta mais uma vez.

0: Graças e louvores se dêem a todo momento
1: ao Santíssimo e Diviníssimo Sacramento.
0: Eu quero pedir para o Ironi dar um pulinho aqui à frente um minutinho. Ele já, né, está se retirando com rapidez, como tem que ser. Ironi, eu quero te agradecer por essa pregação, por essa hora que você ministrou. Eu quero trazer um testemunho para a minha vida. Quero te dizer que para o resto da minha vida eu vou me lembrar desta noite, da sua firmeza em estar no ministério, ainda que sob o impacto da perda da sua mãe. Quero te dizer que se algum dia no meu ministério eu vier a desanimar por algum motivo, eu vou me lembrar. Naquela madrugada o Ironi pregou, ainda que tendo perdido a sua mãe, então eu não posso desanimar também. Obrigado, meu irmão, por esse testemunho ministerial que hoje você nos entrega. Uma missão, então, que tomou a sua vida e hoje nós não temos dúvidas disso. Vá em paz e leve o Brasil inteiro que está no seu coração nesta hora tão difícil para você e para toda a sua família. E nós vamos nos unir em oração pela querida mãe do Ironi. Vamos ou não vamos, gente?
2: Vamos.
0: Vamos oferecer por ela para que possa ingressar no céu dentro dessas 24 horas na presença.

0: manso e humilde de coração.
1: Fazei o nosso coração semelhante ao vosso.
0: Pode fazer um mi para mim, Rodrigo, por favor, nosso ministério. Quantas madrugadas, e você não pode se esquecer disso, ainda mais em madrugadas de sábado para domingo. Quantas madrugadas, em quantas noites da sua vida, às 3 da manhã você esteve de pé acordado por tantos motivos. Quantas noitadas talvez você já viveu, meu irmão, e é hora de se lembrar. Quantas madrugadas a uma hora dessa você estava em um local tão diferente desse que você se encontra, seja aqui no santuário, seja nos acompanhando por todos os nossos meios de comunicação. Quantas madrugadas teu corpo já esteve entregue a tantas outras coisas e quem sabe a tantas outras pessoas. Em quantas madrugadas talvez você já estava a uma hora dessa a cantar coisas muito diferentes dessas que você está a cantar nesta noite. Quantas madrugadas talvez você já passou nessa hora na solidão, na tristeza, tomado pelo sofrimento e por grande angústia. Pois todas essas madrugadas, elas aconteceram da pior maneira, mas eu proclamo em nome de Jesus, todas essas madrugadas, ainda que sendo as mais incrivelmente sofridas da sua vida, elas passaram, você sobreviveu, e nesta madrugada você está diante do Senhor, amém?
2: Amém.
0: E proclama esta vitória, aplauda o Senhor e proclama esta vitória daquele que te manteve de pé. Pô, já perdi muita noite na mão de muita gente e fazendo tanta coisa, pois nessa madrugada eu coroo, em nome de tantas noites terríveis que eu passei, eu coroarei com a minha força, adorando o meu.

0: Estenda suas mãos para Jesus. E deixa o Senhor agora então fazer uma troca. Você oferta suas noites traiçoeiras que você já viveu para Deus. E Ele hoje te entrega uma noite de adoração. Amém?
1: Amém.
0: Oferta a tua noite então de sofrimento. Oferta. Oferta a tua noite de lágrima, tua noite de desespero. Oferta a tua noite, sim, que merece esse nome, traiçoeira, seja ela como for e da maneira como aconteceu. Oferta a tua pior noite para Deus, e Ele te entrega uma noite de bênção, de consolação, de graça, de restauração. Minhas piores noites colocadas no coração de Deus, e Ele nesta madrugada me restaurando, me curando e me restabelecendo. Você sobreviveu àquela noite traiçoeira. Você sobreviveu àquela noite que talvez você não imaginava que chegaria, quem sabe até o clarear do sol. Você sobreviveu, você chegou até aqui, e Deus te ampara e te fortalece. Uma madrugada então que te cura de outras madrugadas, te restabelece e te levanta. Uma troca do pior de nós, recebendo o melhor de Deus. E por todas estas maravilhas, graças e louvores, se deem a todo momento
2: ao Santíssimo e Diviníssimo Sacramento.
0: Temos uma missão ao longo desta hora.
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0: Dentro dessas 24 horas, temos uma missão que eu acho que é muito necessária. Se você não está precisando disso, ok, né? Parabéns até para você, se ousa dizer que não precisa da súplica especial desta hora, porque temos a missão de suplicar que venha o Senhor realizar em nós a cura nos nossos relacionamentos. Se você é uma pessoa que está bem com todo mundo, parabéns, viu? Parabéns para você. Padre, eu não tenho problema de relacionamento com ninguém. Eu me recordo até de um humorista uma vez dizendo, olha, eu não tenho problema de relacionamento com ninguém, porque eu não me relaciono com ninguém. Então não tenho problema com ninguém, porque simplesmente eu não estou perto de ninguém. Então talvez você está com o maior problema, né? Você não está com problema de relacionamento, mas porque também está isolado de todo mundo. A teia das nossas relações humanas, onde parece que o tempo fez desgastar pessoas que ocuparam lugares grandiosos na sua vida, lugares de confiança na sua vida, só que elas não honraram essa confiança e te traíram. Verdade é que eu e você, o que a gente faz é tentar tocar assim a bola para frente, né? Seja com o problema, com quem quer que seja, a gente tenta ir meio que sobrevivendo e indo adiante. Mas tem que chegar uma hora onde isso tem que ser resolvido, onde tem que colocar uma pedra nessa situação. O que me vem ao meu coração é a realidade de que, se queremos a cura de relacionamentos, veja que é uma cura difícil, porque você é só 50%, né, de tudo. Ô padre, então traz eles aqui também, né? Porque não basta estar só eu se meu marido não está aqui, se meu filho não está aqui. Não basta estar só eu e esta pessoa no qual eu tenho problema, esse meu amigo, essa minha mãe, esse meu pai não está. Como é que eu vou curar só 50%? É verdade, você só tem metade, né, do ponto de um problema com outra pessoa. Só que eu creio num Deus que hoje cura você e cuidará da outra metade que você não pode cuidar. Amém? Olha para este irmão que está do seu lado e diga para ele: faça a sua parte hoje. Diga para ele. Diga para ele assim: Deus cuidará da outra metade. Diga ao seu irmão que está do seu lado assim: vai até onde você pode. E o Senhor vai na outra metade. E só você sabe como é a, ou como é a cabeça da outra metade, no qual você tem mil problemas. Só você sabe como é o mundo da pessoa que é os outros 50% disso tudo. Só que eu creio num Deus que muda você e muda eles também. E profetizo, não só Deus pode agir na outra metade, na outra pessoa com quem você tem problema, como eu profetizo que no ano que vem estará aqui nas 24 horas, na presença do Senhor. Amém? Amém. Estará aqui a adorar a Deus. Não venha você dizer que fulano não tem mais jeito. Não venha você. Não venha você jogar ninguém no inferno antes da hora. Não venha você dizer que naquele coração ninguém consegue mudar. Não venha você dizer que aquilo ali é morro abaixo, ou que aquela pessoa já está num caso onde não tem mais jeito. Não venha você decretar o fim daquilo que talvez está só na metade da história. Porque se Deus muda você, também pode mudar a eles. Verdade é que eu sei que você é só metade dessa história. Eu sei. Portanto, eu não vou rezar para a cura de relacionamentos pedindo que você faça tudo, porque tem aquilo que depende da outra pessoa. Repita comigo assim: meu Senhor e meu Deus,
1: meu Senhor e meu Deus,
0: eu vou cumprir os meus 50%.
1: Eu vou cumprir os meus 50%.
0: O Senhor vai cuidar do resto.
1: O Senhor vai cuidar do resto.
0: Diga comigo assim: meu Senhor e meu Deus,
1: meu Senhor e meu Deus,
0: eu só posso 50%.
1: Eu só posso 50%.
0: Mas também não vou fazer 40.
1: Mas também não vou fazer 40.
0: Mas também não vou fazer 30%.
1: Mas também não vou fazer 30%.
0: O que eu estou querendo dizer com isso? Eu sei que você não pode tudo, mas você vai fazer o máximo de tudo que depende de você para que vocês se reconciliem. Amém? O seu máximo. Eu só posso ir até a metade, padre, porque se a outra pessoa não se abre, se a outra pessoa não muda, se a outra pessoa não perdoa, se a outra pessoa não se cura, eu só vou até a metade. Ok, só que então você vai cumprir toda a sua metade. Você vai usar de todos os meios que você tiver para restabelecer a comunhão com essa pessoa. Você vai abrir a porta da sua casa de novo. Você vai se aproximar de novo. Você vai falar o que tem que ser dito. Se estão os dois calados e alguém tem que abrir a boca para abrir a relação de novo, quem vai abrir a boca primeiro? É, eu. Fala assim: eu. É, você. Então você vai fazer. Eu não estou te mandando fazer milagre. Eu não estou te mandando fazer o que a outra parte tem que se abrir. Eu não estou mandando, eu não estou pedindo que Deus hoje te cure de tal maneira que a outra pessoa com quem você tem problema, ela vai ficar assim paradinha e só você vai fazer tudo sozinho. Eu não estou dizendo isso, mas eu estou dizendo que nada a menos, nada a menos. Você vai fazer o seu bolo na mesa da sua cozinha para convidar essa pessoa, você vai chegar perto, você vai abraçar, você vai às vezes dar o rosto para bater, né? Porque se aproximar e às vezes receber até mais ofensa, você vai cumprir a sua parte. E eu creio num Deus que cumprirá a tarefa de curar o outro lado e de restabelecer ele também. Amém? Olha para o Senhor e diga comigo assim: Jesus,
1: Jesus,
0: metade dessa história,
5: eu garanto
0: que se resolverá. Metade da história é comigo, metade da história é com você, e a outra metade, oh meu Deus, muda, toca, transforma. Verdade é que existem pessoas no qual a gente tem problemas de relacionamento, que, veja, pessoas no qual eu ofendi, quando elas exageradamente me amam, elas me constrangem, ok? Me constrange saber que eu sou tão amado por quem eu sei o que, que eu aprontei na vida dessa pessoa. Me constrange, me deixa envergonhado receber tanta abertura de coração para alguém no qual eu sei o que, que eu fiz ali. Portanto, acredite que o teu 50% em problemas de relacionamento, ele contamina o lado de quem está resistente, ele contamina. Veja, é tanto sorriso dado para quem não merece, que a pessoa que sabe que não está merecendo tanto sorriso, não dá para eu ficar na mesma situação, não dá para eu ficar no mesmo lugar, não dá para eu ir dormir sabendo o quanto que eu fiz de mal para esta pessoa e o quanto de amor que eu estou recebendo. Acredite, eu sei, você não pode mudar tudo, mas a tua parcela vai como água na pedra, né? Que a gente diz que um dia fura, a tua parcela vai abrir caminhos. E talvez exista uma pergunta que você sabe qual é a resposta, mas se faz de desentendido. Eu ia falar outra palavra, mas eu vou falar. Você se faz de desentendido. Existe uma pergunta que talvez você sabe a resposta, mas eu vou fingir que você não sabe. Você vai olhar para mim e vai dizer: eu tenho problema então com essa pessoa, mas por que que tem que ser eu para dar o primeiro passo? Por que que tem que ser eu? Por que que sempre tem que ser eu? Tá, padre, o senhor está aqui dizendo que eu tenho que fazer os 50%, que eu tenho que me abrir. E olha que nem foi eu que comecei, nem foi eu que traí, nem foi eu que fiz mal. Por que que tem que ser eu a começar? Por que que tem que ser eu? Olha para esse irmão que está do seu lado e pense em alguma resposta. E diga para ele por que que tem que ser ele. Diga para ele por que que tem que começar por você. Diga para ele. Não, eu não disse por que não. Você diga para ela: olha, tem que começar por você por causa disso, disso, disso. Diga para o seu irmão. Diga, tem que começar por você, por causa. Posso fazer um resumo aqui, assim, de tudo que está todo mundo dizendo? Em resumo, o que essas pessoas estão te dizendo é o seguinte: tem que começar por você, porque ele não tem a comunhão com Deus que você tem, ele não tem a amizade com Deus que você tem, ele não conhece o céu como você conhece, ele não teve nas 24 horas como você agora está tendo, ele não foi curado e banhado por uma unção que diz que ele tem que fazer, ele não conhece o mandamento de amar o próximo. Quer mais motivos? Tem que ser você, porque você está inteiro, você está vivo, você está muito bem. E por que que não pode começar por você? O que que tem não começar por você? Tem que ser você a dar o primeiro passo, porque Deus nos ensinou isso. Portanto, abrace a missão. A reconciliação entre vocês dois não depende só de você, e eu estou desde o início dizendo isso, mas em nome de Jesus eu proclamo: vai começar por você. Amém? Olha para Jesus agora então e se comprometa. Não foge dessa minha oração, não. Olha para Jesus agora e se comprometa. A reconciliação entre nós dois vai começar por mim, Senhor. Eu escolhi começar essa reconciliação. Olha para Jesus agora e assume esse compromisso com Ele. Diga: eu vou começar essa reconciliação. Padre, eu não vim nas 24 horas para mexer com isso. Padre, eu não vim nas 24 horas para mexer com coisa que aconteceu há 10 anos. Eu não vim aqui para esse, não entra com esses assuntos. Eu não vim aqui para trabalhar, eu não vim aqui para mexer com essas histórias que estão debaixo do tapete. Eu não vim aqui para desenterrar. Veio sim. e não é você que escolhe o que Deus ministra na tua vida, pois eu, Deus, hoje nessa madrugada te faz lembrar de todos pelos quais você tem problema, e Ele olha nos seus olhos e te diz: eu vou te ungir nesta noite, e você vai começar a reconciliação com eles. Faça os seus 50% e deixa comigo, porque do resto cuido eu. Do resto cuido eu. E eu preciso te pedir para que você aceite esse desafio de começar, mesmo sabendo que a parte certa da história foi você, e eu sei o que é isso. Mesmo sabendo, padre, a parte traída foi eu, o senhor está dizendo que a primeira mensagem no WhatsApp para chamar para perto vai ser eu que vou ter que dar? É exatamente isso, você está entendendo? É você que tem que começar e que vai puxar o fio. Repito, existe o que depende do outro, mas eu estou aqui pela parte que depende de você. E Deus multiplicará todo o mais. E eu estendo as minhas mãos então e peço: Senhor, capacita esse povo ferido que está aqui para voltar a estar perto de quem eles não queriam mais estar perto. Eu sei que você não queria mais estar do lado dessa pessoa, mas Deus está te mandando iniciar um caminho de reconciliação com ela. Eu ergo as minhas mãos e te peço, Senhor, hoje cura o coração desta pessoa e dê a esta pessoa que está aqui agora o ânimo para retomar o caminho da reconciliação. Deus, eu quero pedir que nos dê a graça então de começarmos a puxar o fio, porque alguém tem que começar, e se alguém tem que começar, tem que ser os que estão mais próximos de Deus, tem que ser os que conhecem mais o amor de Cristo, e por isso tem que vir desta pessoa. Repita comigo: meu Senhor e meu Deus, eu escolhi começar de novo o caminho da reconciliação. Diga comigo mais forte: meu Senhor e meu Deus,
1: eu escolhi começar
0: de novo
1: o caminho
0: da reconciliação. E escuta um mestre feliz com você, e olhe para Jesus e veja o Senhor sorrindo para você e dizendo: você está aprendendo comigo a amar quem não merece. Amém? Não é fácil amar quem não merece, gente. O Senhor está olhando para você e está dizendo: eu não estou acreditando, você está ficando igual a mim. Jesus está olhando para você que vai voltar a tentar falar com a sua mãe, com seu pai, com seu filho, com seu amigo, que não merece. Jesus está olhando para você essa madrugada feliz, está dizendo: eu não acredito. Ah, Jesus dizendo eu não acredito é ótimo. Jesus olhando para você e dizendo: nossa, você está ficando igual a mim. Você está aprendendo a amar quem não merece. Você está aprendendo a desejar estar perto de quem nunca mereceu a sua presença. Escuta, Deus, feliz por ver você abrindo a porta da sua casa para quem você queria que estivesse do outro lado do mundo. Escuta, Deus, feliz por saber que os seus braços ainda estão abertos para abraçar a quem não merece tudo de volta. O Senhor é então feliz dizendo: você está se tornando igual a mim, e as coisas dentro de você estão se transformando. Olha para este irmão que está do seu lado e diga para ele: ainda existe amor aí dentro. Olha para o seu irmão e diga para ele: ainda existe amor aí dentro. Ainda existe amor aí dentro. Eu vivo milagre todos os dias. eu vivo promessas que eu nem mais pedia. Ainda existe, ainda sim ou não, tem amor aí dentro ou não tem? Então a reconciliação vai começar por você. Prepara o teu abraço, prepara a tua mão erguida, prepara o teu sorriso, prepara o teu pedido de perdão, prepara a tua comidinha especial que você vai fazer na tua casa, prepara a porta aberta da tua casa, porque a obra da reconciliação entre vocês dois vai começar por você. E aquilo que um dia vai se transformar num testemunho, hoje começou na madrugada das 24 horas, na presença do Senhor. Satanás até hoje venceu no meio dessa confusão de vocês dois. Satanás vibrou porque o lado de lá, mas não vai mudar tão cedo, e o lado bom não quer mudar. Então Satanás tinha essa história na mão, porque o lado que não conhece Deus nunca vai, muito provável que não comece por ele, e o lado que tem comunhão está invocado e está mantido. Pois o lado da graça, que sou eu e você, se despertou para a reconciliação. Pois eu proclamo que Satanás volte para os infernos envergonhado, porque todas as tramas de ódio que ele tinha contra vocês dois, amarrando vocês dois nesse círculo de divisão, nesta madrugada, estão encerrados em nome de Jesus. Encerrados e aniquilados, porque toda restituição vai acontecer.

pode ficar de pé, todos de pé, todos de pé, todos, todos. Levanta quem está do teu lado, levanta quem está do teu lado. É a noite das 24 horas, levanta o teu irmão, levanta, levanta. Dá uma acordadinha no teu irmão.

0: sem perceber, você está sendo transformado. Já estamos desde as 19 horas na presença do Senhor, e eu posso olhar nos seus olhos e dizer: estamos quase na metade da obra que Deus já está fazendo na sua vida. Deus já está mudando você. Eu acho que já dá para dizer, pelo tanto que a sua vida já mudou por essas horas que tivemos, já dá para olhar para você e entender: é irreversível, não tem mais jeito. Você já mudou num nível que não dá para voltar mais para a vida velha que você tinha antes. Amém?
1: Amém.
0: Já é irreversível. Estenda suas mãos para Jesus. A bênção desta hora, Senhor. A graça desta hora, Senhor. Nos relacionamentos e em tudo que em cada hora o Senhor promete que vai fazer, realiza agora na vida do teu povo, na tua presença. A cura desta hora, Senhor, entrega. A bênção desta hora, Senhor, entrega. A bênção desta hora, Senhor. A restituição desta hora, Senhor, entrega. O restabelecimento desta hora, Senhor. A palavra desta hora, meu Deus, entrega. Não canta não. A restituição desta hora, Senhor, entrega. A condução desta hora, meu Deus. O que é para o meu perdão desta hora, meu Deus, entrega. Pela tua graça e pelo teu poder. Cura, Jesus. Mais devagarzinho.

0: estão aqui, Senhor. Nós não temos nada para fazer hoje. Nós não temos outra agenda a não ser estar aqui. Cura, Jesus.
1: Cura, Jesus.
0: Nós estamos aqui somente à disposição da tua

0: do Brasil está aqui, Senhor, parado para receber.
1: Se o Senhor quiser.
0: Mulheres, cantem, mulheres, cura Jesus, cantem.
1: Cura Jesus.
0: As tuas mulheres estão aqui.

0: mulheres no auditório, mulheres no santuário, mulheres em todo o Brasil.
1: Sim, Senhor.
0: Mais uma vez, mulheres, cura Jesus, força, mulheres,
1: cura Jesus.
0: Um exército de mulheres que clamam.

0: seu único filho, nosso Senhor, que foi concebido pelo poder do Espírito Santo, nasceu da Virgem Maria, padeceu sobre Pôncio Pilatos, foi crucificado, morto e sepultado, desceu à mansão dos mortos, ressuscitou ao terceiro dia, subiu aos céus, está sentado à direita de Deus Pai Todo-Poderoso, de onde há de vir a julgar os vivos e os mortos. Creio no Espírito Santo, na Santa Igreja Católica, na comunhão dos santos, na remissão dos pecados, na ressurreição da carne e na vida eterna. Amém. Ó Jesus, Divino Redentor, tende misericórdia de nós e do mundo inteiro. Deus Santo, Deus Forte, Deus Imortal, tende piedade de nós e do mundo inteiro. Graça, misericórdia, meu Jesus, nos perigos presentes, cobri-nos com vosso preciosíssimo sangue. Eterno Pai, tende misericórdia de nós. Pelo sangue de Jesus Cristo, vosso Filho, tende misericórdia de nós. Vos suplicamos. Amém. Primeira dezena, pela cura dos seus relacionamentos, por tudo que você hoje vai começar a fazer, pela sua parte da reconciliação, que nesta hora você está decidido e empenhado a realizar. Clame comigo nesta intenção, com muita fé. Eterno Pai, eu vos ofereço as santas chagas de nosso Senhor Jesus Cristo,
1: para curar as nossas almas.
0: Meu Jesus, perdão e misericórdia,
1: pelos méritos de vossas santas chagas.
0: Meu Jesus, perdão e misericórdia,
1: pelos méritos de vossas santas chagas.
0: Meu Jesus, perdão e misericórdia,
1: pelos méritos de vossas santas chagas.
0: Meu Jesus, perdão e misericórdia.

0: Jesus, perdão e misericórdia
1: pelos méritos de vossas santas chagas.
0: Meu Jesus, perdão e misericórdia
1: pelos méritos de vossas santas chagas.
0: Meu Jesus, perdão e misericórdia
1: pelos méritos de vossas santas chagas.
0: Meu Jesus, perdão e misericórdia
1: pelos méritos de vossas santas chagas.
0: Meu Jesus, perdão e misericórdia
1: pelos méritos de vossas santas chagas.
0: Você que faz essas 24 horas por alguém, você está aqui numa vigília de resistência por alguém, você está em nome de alguém, você escolheu esse ano. É como se você pedisse, embora nunca é assim, né? Mas é como se você pedisse: Senhor, se o Senhor nem quiser dar nenhuma bênção para mim, ok, eu estou aqui por esta pessoa. Nunca vai ser assim, mas é o seu propósito. Senhor, não olhe para mim, mas olhe para esta pessoa por quem eu clamo, e que ela esteja agora depositada no coração de Deus. Eterno Pai, eu vos ofereço as santas chagas de nosso Senhor Jesus Cristo,
1: para curar as nossas almas.
0: Meu Jesus, perdão e misericórdia
1: pelos méritos de vossas santas chagas.
0: Meu Jesus, perdão e misericórdia
1: pelos méritos de vossas santas chagas.
0: Meu Jesus, perdão e misericórdia
1: pelos méritos de vossas santas chagas.
0: Meu Jesus, perdão e misericórdia
1: pelos méritos de vossas santas chagas.
0: Meu Jesus, perdão e misericórdia
1: pelos méritos de vossas santas chagas.
0: Meu Jesus, perdão e misericórdia
1: pelos méritos de vossas santas chagas.
0: Meu Jesus, perdão e misericórdia
1: pelos méritos de vossas santas chagas.
0: Meu Jesus, perdão e misericórdia
1: pelos méritos de vossas santas chagas.
0: Meu Jesus, perdão e misericórdia
1: pelos méritos de vossas santas chagas.
0: Meu Jesus, perdão e misericórdia
1: pelos méritos de vossas santas chagas.
0: Pensando em relacionamentos que precisam ser curados, todas as ofensas futuras que vamos sofrer, porque saiba, você ainda vai ser muito magoado nesse mundo, meu irmão. Você ainda vai ser muito traído, muito invejado, muito ofendido, porque nós somos assim, né? Enquanto vivemos como seres humanos, muitas coisas acontecerão. Mas que você seja mais perfeito, que o seu coração saiba receber ofensa com mais força, e não se desabar do jeito que você se desabou antigamente. Que o seu coração saiba receber ofensas e ficar mais firme do que aquelas vezes que você quase se dissolveu porque alguém te fez mal, para que Deus te torne forte para futuros sofrimentos, que eu agora não profetizo que eles acontecerão, mas que sabemos que virão até nós. Proteja-nos, Deus, e torne-nos fortes nesta hora. Eterno Pai, eu vos ofereço as santas chagas de nosso Senhor Jesus Cristo,
1: para curar as de nossas almas.
0: Meu Jesus, perdão e misericórdia
1: pelos méritos de vossas santas chagas.
0: Meu Jesus, perdão e misericórdia
1: pelos méritos de vossas santas chagas.
0: Meu Jesus, perdão e misericórdia
1: pelos méritos de vossas santas chagas.
0: Meu Jesus, perdão e misericórdia
1: pelos méritos de vossas santas chagas.
0: Meu Jesus, perdão e misericórdia
1: pelos méritos de vossas santas chagas.
0: Meu Jesus, perdão e misericórdia
1: pelos méritos de vossas santas chagas.
0: Meu Jesus, perdão e misericórdia
1: pelos méritos de vossas santas chagas.
0: Meu Jesus, perdão e misericórdia
1: pelos méritos de vossas santas chagas.
0: Meu Jesus, perdão e misericórdia
1: pelos méritos de vossas santas chagas.
0: Meu Jesus, perdão e misericórdia
1: pelos méritos de vossas santas chagas.
0: A quarta dezena, com o pedido e a súplica a Deus por esta terra que neste fim de semana o Senhor como que tomou posse, né? Como sendo dele, como sendo nossa. tudo que a gente fizer agora nessa obra, a gente só fica imaginando o que não será. Só que não é imaginando para daqui a sabe quantos anos, né? Não é imaginando para daqui a sabe lá Deus quando, é para agora, é para daqui a pouco. Deus, abre as portas da terra prometida para um Brasil inteiro que tem que ocupar esse lugar. Abre, meu Deus, os portões da terra prometida. Você que acompanhou a Santa Missa da Pedra Fundamental da Terra Prometida, e eu sei que o seu coração, ele teve assim um aperto, dizendo, eu sei que quando você viu o lançamento da Pedra Fundamental, você se cobrou dizendo, eu tinha que estar lá, não é? Você viu assim, eu tinha que estar ali. Meu Deus, abra as portas da Terra Prometida para esse povo inteiro entrar. Todos os trâmites que ainda temos para podermos assim receber quantas mil pessoas entrarem ali, você sabe, ainda nos faltam. E tudo está tão parecido com o povo, não é, que teve as dificuldades para acessar a terra. A história da Terra Prometida está tão parecida com a da Terra Prometida do Antigo Testamento. Deus, abra as portas desta terra para que o teu povo possa entrar. Nós clamamos e pedimos que muito em breve toda esta promessa se cumpra. Reza forte, gente, porque eu creio no milagre dessas 24 horas que vão abrir definitivamente os portões da terra prometida para o Brasil inteiro. Clamemos, eterno Pai, eu vos ofereço as santas chagas de nosso Senhor Jesus Cristo
2: para curar as de nossas almas.
0: Meu Jesus, perdão e misericórdia
2: pelos méritos de vossas santas chagas.
0: Meu Jesus, perdão e misericórdia
2: pelos méritos de vossas santas chagas.
0: Meu Jesus, perdão e misericórdia
2: pelos méritos de vossas santas chagas.
0: Meu Jesus, perdão e misericórdia
2: pelos méritos de vossas santas chagas.
0: Meu Jesus, perdão e misericórdia
2: pelos méritos de vossas santas chagas.
0: Meu Jesus, perdão e misericórdia
2: pelos méritos de vossas santas chagas.
0: Meu Jesus, perdão e misericórdia
2: pelos méritos de vossas santas chagas.
0: Meu Jesus, perdão e misericórdia
2: pelos méritos de vossas santas chagas.
0: Meu Jesus, perdão e misericórdia
2: pelos méritos de vossas santas chagas.
0: Meu Jesus, perdão e misericórdia
2: pelos méritos de vossas santas chagas.
0: E nesta quinta dezena você vai ficar de pé comigo na presença de Jesus. Você se levante, vai, se levanta, a musculatura ela vai agora se enrijecer, mas você se levanta. Porque nós vamos fazer uma quinta dezena de louvor a Deus. E você agora ergue as suas mãos para Jesus e agradeça. Você está na madrugada em nome de tantas noites terríveis que você viveu. Você já teve acordado pelos piores motivos. Ergue as tuas mãos e diga, meu Deus, obrigado por mudar a minha noite, porque hoje eu estou de pé para te adorar. Louve a Deus por motivos que só você sabe, por bênçãos que só você sabe que foi Ele que concedeu. Vai, solta a tua voz. Eu entrego para você esta quinta dezena para que você agradeça. Ergue as tuas mãos para Deus e glorifica. Diga, Senhor, obrigado. Obrigado porque eu estou na memória de dores antigas que estão sendo curadas. Isso, agradece, agradece. Que bonito ouvir a voz do povo de Deus neste santuário. Que bonito ouvir a voz de quem tem gratidão, dizendo, Senhor, é nada o sacrifício desta noite comparado à grandeza das bênçãos que eu recebo, as que estão sendo curadas nesta... Isso, agradece, agradece. Que bonito ouvir a voz do povo de Deus neste santuário. Que bonito ouvir a voz de quem tem gratidão, dizendo, Senhor,

0: entrar nesse santuário, estava esperando começar as 24 horas, estava esperando um momento para você declarar o teu louvor. Abre o teu peito agora e agradece aquilo que na sua vida você sabe que não foi sorte, aquilo que na sua vida você sabe que não foi por acaso, mas foi a mão poderosa de Deus que fez e que realizou. Aquilo que você sabe que tem a mão do Senhor, onde tudo era para ser de um jeito, mas Ele colocou a mão e mudou o curso da história da sua vida. Por todos os relacionamentos onde uma obra de reconciliação estão agora se iniciando, irmãos vão voltar a se falar nesta madrugada em nome de Jesus. Casais que um dia selaram no altar o compromisso do matrimônio e se desgastaram com o tempo, vão voltar a se amar em nome de Jesus. Filhos com os seus pais, amigos antigos que selaram uma história de comunhão enorme, selarão de novo a nova comunhão entre eles. Por todas as graças, meu Deus, que o teu povo narra nesta hora, nós rezamos. Eterno Pai, eu vos ofereço as santas chagas de nosso Senhor Jesus Cristo,
1: para curar as de nossas almas.
0: Meu Jesus, perdão e misericórdia,
1: pelos méritos de vossas santas chagas.
0: Meu Jesus, perdão e misericórdia,
1: pelos méritos de vossas santas chagas.
0: Meu Jesus, perdão e misericórdia,
1: pelos méritos de vossas santas chagas.
0: Meu Jesus, perdão e misericórdia,
1: pelos méritos de vossas santas chagas.
0: Meu Jesus, perdão e misericórdia,
1: pelos méritos de vossas santas chagas.
0: Meu Jesus, perdão e misericórdia,
1: pelos méritos de vossas santas chagas.
0: Meu Jesus, perdão e misericórdia,
1: pelos méritos de vossas santas chagas.
0: Meu Jesus, perdão e misericórdia,
1: pelos méritos de vossas santas chagas.
0: Meu Jesus, perdão e misericórdia,
1: pelos méritos de vossas santas chagas.
0: Meu Jesus, perdão e misericórdia,
1: pelos méritos de vossas santas chagas.
0: Meu Jesus, perdão e misericórdia,
1: pelos méritos de vossas santas chagas.
0: Eterno Pai, eu vos ofereço as santas chagas de nosso Senhor Jesus Cristo,
1: para curar as de nossas almas.
0: Eterno Pai, eu vos ofereço as santas chagas de nosso Senhor Jesus Cristo,
1: para curar as de nossas almas.
0: Eterno Pai, eu vos ofereço as santas chagas de nosso Senhor Jesus Cristo,
1: para curar as de nossas almas.
0: Amém. Pode fazer um sol para mim, por favor? Diga comigo: meu Senhor e meu Deus,
1: meu Senhor e meu Deus,
0: eu permanecerei
1: como testemunha
0: dos teus milagres. E do jeito que começamos essa hora, você de novo vai repetir: eu vou fazer a minha parte, Senhor. Diga comigo:
2: eu vou fazer a minha parte.
0: Diga para o Senhor: eu escolho começar. E o Senhor
2: fará o resto.
0: E cremos que este milagre vai acontecer. Nunca houve noite que pudesse impedir.

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0: Diga, Senhor, eu estou aqui, eu estou aqui. Erga tuas mãos e diga, eu estou aqui.
1: Eu estou aqui.
0: Diga, Senhor, eu permaneço aqui. Senhor, eu continuo aqui. Depois de tudo que eu passei, erga tuas mãos e diga, Senhor, eu vim, eu estou aqui. Erga tuas mãos na frente da tua TV agora e diga, me veja, Senhor, me encontre. Eu estou aqui. E só você sabe o quanto que te custou estar aqui. E Deus hoje olha para você e diz, eu estou te vendo, eu te reconheço.

fidelidade, a tua continuidade. Nós estamos aqui, meu Deus, e bênçãos maravilhosas vão acontecer.

0: uma próxima hora vai começar. E a bênção desta hora foi a bênção desta hora. E a bênção da próxima hora será a da próxima hora. Eu quero perguntar para esta igreja, para este auditório, para este Brasil que nos acompanha: você ainda tem forças para adorar mais, sim ou não? Você ainda tem forças para cantar mais, sim ou não? Quero falar com você que até se programou, e eu não te penalizo por isso. Você até se programou. Você se programou para vir para as 24 horas para acompanhar, mas dar assim uma paradinha no meio da madrugada. Você que se programou até assim nos bancos, né? Não, padre, eu não vou parar de participar das 24 horas. Mas eu pensava em, no meio da madrugada, dar assim uma recostadinha, dar assim uma paradinha. Eu quero te dizer em nome de Jesus, o seu projeto de dar uma paradinha acabou, porque a bênção de cada hora precisa de você acordado na presença de Deus. É ou não é? Olha para este irmão que está do seu lado e diga para ele: você não vai parar não, porque ainda tem muita bênção para você, porque ainda tem muita graça para a sua vida. E a cada hora Deus fará, e a cada minuto as bênçãos continuarão acontecendo. E o Brasil, meu Deus, na tua presença, profetizando isso mais e mais. Mãe de Deus, mantenha-nos firme na adoração. Mãe de Deus, carrega-nos no colo. Mãe de Deus, faça sobre nós aquele cafuné de mãe que nos console, nos descansa, ainda que não tenhamos o sono. Mãe de Deus, dai-nos a força da adoração. Mãe de Deus, mantenha o teu povo firme diante do teu filho nessas 24 horas. Ave Maria, cheia de graça, o Senhor é convosco. Bendita sois vós entre as mulheres, e bendito é o fruto do vosso ventre, Jesus. Santa Maria, Mãe de Deus, rogai por nós, pecadores, agora e na hora de nossa morte. Rogai por nós, Santa Mãe de Deus,
1: para que sejamos dignos das promessas de Cristo.
0: Amém. Graças e louvores se deem a todo momento
1: ao Santíssimo e Diviníssimo Sacramento.
0: Graças e louvores se deem a todo momento
1: ao Santíssimo e Diviníssimo Sacramento.
0: Graças e louvores se deem a todo momento
1: ao Santíssimo e Diviníssimo Sacramento.
0: Querido Padre Leonardo, nós te acolhemos, meu irmão, nós te recebemos. E já posso testemunhar, meu irmão, o quanto que nosso ministério é confirmado em cada hora aqui. Ouso te dizer: prepare o teu coração para ser um novo padre, a partir de uma hora revigorada, com a fidelidade desse povo na adoração. Assim como me sinto agora, sei que o seu ministério e o seu coração também será avivado por tudo que Deus vai fazer aqui. Vamos aplaudir o Padre Leonardo e toda a condução da graça que vai acontecer. Bom dia, meus irmãos.
2: Bom dia.
0: Tem alguém cansado aí?
3: Não.
0: Tem alguém abençoado aí?
3: Sim.
0: E se Deus quiser, essa bênção vai continuar. Se Deus quiser, essa bênção vai chegar ainda mais longe. Se Deus quiser, essa bênção vai alcançar lá a nossa casa, lá a nossa cidade, lá as pessoas que nós deixamos. Mas para essa bênção chegar, eu acho que a gente precisa se animar um pouquinho, viu? Olha para o irmão que está do lado aí, vê se ele está dormindo. Se estiver dormindo, fala: acorda aí, irmão. Acorda aí que o padre pediu para levantar. O padre pediu para se animar. Vamos pedir uma chuva de graça. Vamos animar. Vamos sacudir as 24 horas de oração, para poder agradecer a Deus por tudo que já está fazendo.
4: Está chovendo sobre todos nós.

Você aqui no santuário, você aí no auditório, olha para a câmera agora, aponta para a câmera assim, ó, e nós vamos cantar pedindo chuva de graça lá onde essas imagens chegam, lá onde tem alguém ligado com a gente pela TV Evangelizar, lá onde tem alguém rezando conosco essas 24 horas, que chegue a chuva de bênção, a chuva de graça que nós estamos pedindo. Bem

0: Senhor nosso Deus. Coloca a mão no seu coração e peça essa chuva de graça aqui dentro agora. Coloca a mão no seu coração aí onde você estiver e peça que o Senhor venha irrigar o seu coração com essa chuva de graça. Sim, Deus, vem curar os nossos corações neste momento. Vem encher os nossos corações de vida e vida plena. Vem, Senhor, fazer chover sobre a nossa história a Tua graça, a Tua bênção. Vem, Senhor, fazer chover no nosso coração o Teu amor, que tudo pode transformar. Derrama, Senhor, sobre nós, sobre o nosso coração, chuva de graça. Vai cantando e rezando.
1: Chuva de graça, pedimos.
0: Solta a voz.
1: Chuva de graça, derrama em nós.
0: Canta com fé.
1: Nesse
0: coração, Senhor, chuva de graça, nós pedimos.
1: Chuva de graça, pedimos a ti.
0: Chuva de graça, Senhor.
1: Chuva de
0: bênção.
1: Chuva de graça, neste lugar.
0: Olha para Jesus. Estenda sua mão na direção dele. Como quem pede dessa água. Sim, Senhor, como aquela samaritana na beira do poço, nós dizemos: dai-nos dessa água para que nunca mais tenhamos sede. Enche, Senhor, o nosso coração com a Tua presença e com o Teu amor nesta manhã. Enche-nos, Senhor, com a vida que o Senhor tem para nos dar, para que essas 24 horas nos transformem. Transforme a nossa casa, transforme a nossa família. Pai, olhando para Jesus, com os braços estendidos, e peça chuva de graça.

0: e clamando a intercessão da Virgem Maria por esta hora que se inicia, para que o Senhor fale aos nossos corações pela intercessão da Mãe. Dizemos juntos: Ave Maria, cheia de graça, o Senhor é convosco. Bendita sois vós entre as mulheres, e bendito é o fruto do vosso ventre, Jesus. Santa Maria, Mãe de Deus, rogai por nós, pecadores, agora e na hora de nossa morte. Amém.
1: Amém.
0: Muito bem, meus irmãos e irmãs, se você quiser, pode se sentar. Nós vamos agora, nessa próxima hora que Deus preparou para a gente, nessas 24 horas de oração, continuar falando sobre a cura das feridas. Continuar dizendo que pelas chagas do Senhor as nossas chagas são curadas. E agora eu quero meditar com você, refletir com você sobre a cura de umas feridas que doem, mas doem para valer, que são as feridas da rejeição. Quem já se sentiu rejeitado sabe do que o padre vai falar agora. Quando a gente sofre alguma dor relacionada à rejeição, quando a gente se sente rejeitado, parece que o valor até da própria vida é colocado em xeque. A gente fica até pensando se a nossa vida realmente vale a pena. A gente fica até pensando se a gente tem algum valor ou não. Quando a gente é rejeitado, se abre no nosso coração e na nossa alma uma ferida muito forte, e que se a gente não cuidar, ela pode nos trazer desespero, pode nos trazer um sofrimento sem fim. Nós vamos falar agora da cura da rejeição. E quando é que a rejeição entra no nosso coração, e quando é que a gente pode ser rejeitado?
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0: Uma rejeição talvez que começa bem no início da vida. Quantas pessoas já carregam consigo marcas de rejeição quando ainda estavam lá na barriga da sua mãe? Porque a gravidez não foi desejada, porque você não era querido e amado talvez naquele momento, quando você estava ali sendo gerado na barriga da sua mãe. A rejeição pode entrar na nossa história antes mesmo da gente ver a luz, porque infelizmente isso acontece. Quantos filhos são gerados na barriga da mãe sem terem sido de fato desejados, sem serem fruto de um projeto de amor? E isso gera rejeição no nosso coração. Quantas pessoas foram sendo rejeitadas ao longo da infância, foram se sentindo rejeitadas ao longo da infância, quando parecia que tinha que conquistar o amor de todo mundo, quando parecia que tinha que ser melhor que o irmão, que a irmã, quando parecia que tinha que lutar para ser melhor que os outros, para poder conquistar o amor dos seus pais? Quantas crianças, quantas pessoas na infância foram se sentindo rejeitadas? Quantas pessoas ao longo da vida adulta, agora aqui, rezando conosco neste santuário, rezando conosco neste auditório, rezando conosco de casa, quantas pessoas já enfrentaram a dor da rejeição quando alguém virou as costas para você? Quantas pessoas se sentem rejeitadas por causa de uma traição que já enfrentaram na vida? Quantas pessoas se sentem rejeitadas por causa de um amigo que até ontem estava dando tapinha nas costas e agora correu para o outro lado quando não tinha mais o que tirar de vantagem da gente? Meu irmão, minha irmã, a rejeição é uma dor que a gente enfrenta na vida quando a gente não consegue receber aquilo que a gente esperava do outro, afeto. E essa rejeição muitas vezes é a ferida que nos impede de experimentar o amor de Deus. Meu irmão, minha irmã, deixa eu dizer uma coisa para você com muita clareza, já desde o início dessa pregação. Guarda isso no seu coração. Pode te faltar amor de todos os lados. Pode ser que tenha te faltado amor naquele relacionamento que você entrou e acabou por causa de uma traição. Pode ser que tenha te faltado amor naquele relacionamento onde você foi abandonado, abandonada. Pode ser que tenha te faltado amor dentro de casa. Pode ser que tenha te faltado amor, talvez até dos seus pais. Pode te faltar amor de todos os lados. Mas o amor de Deus, esse nunca te faltará. Você acredita nisso, sim ou não? O amor de Deus nunca nos faltará. E o mundo inteiro pode nos rejeitar. As pessoas todas, uma por uma, podem nos rejeitar, mas Deus jamais rejeitará os seus filhos. E essa é a fonte da nossa esperança neste dia. Meu irmão, minha irmã, se você carrega alguma ferida de rejeição na sua história, é hora de você parar de olhar para essa rejeição, para esse amor que te faltou, e começar a olhar para um amor que você tem de sobra, que é o amor de Deus. Esse amor está sempre com você. Se você carrega com você feridas de rejeição, é hora de você lançar o seu olhar sobre o amor que não faltará na sua história jamais. Do amor que nunca te abandonou, do amor que está sempre do seu lado, o amor de Deus. Isaías, capítulo 49, um versículo que você conhece com certeza, mas eu queria ler com você. Isaías 49, versículo 15, diz Deus pela boca do profeta: pode uma mulher esquecer-se daquele que amamenta? Pode por acaso não ter ternura pelo fruto de suas entranhas? Mães que estão aqui, quem é mãe aqui? Levanta o braço. Uma mãe consegue esquecer o filho, sim ou não? Não consegue, né? Mas e se o filho não for boa gente, a mãe esquece do filho? Não. Mas e se o filho virar as costas, a mãe esquece do filho? Tem como a mãe esquecer do filho? Não. Mas olha o que diz o Senhor: e mesmo que ela esquecesse, eu não te esqueceria jamais. O amor de mãe é o amor mais fiel que existe. O amor de mãe é o amor mais perfeito que a gente conhece nessa terra. E ainda assim Deus promete: mesmo que esse amor fale, eu não deixarei de te amar. Você acredita nisso? Pode aplaudir essa palavra então. Aplaude esse versículo. Aplaude essa promessa de Deus. Mesmo que a mãe esqueça do filho, mesmo que aquele amor perfeito que a gente conhece nessa terra, mesmo que aquele amor tão forte como o amor de mãe, mesmo que ele fale, o amor de Deus não falhará para conosco. E isso é muito forte, gente, porque presta atenção no que o padre vai dizer aqui agora. Todos nós estamos sujeitos a enfrentar alguma dor por causa de rejeição, por causa de um amor que nos falta, por causa de um amor que a gente esperava e não veio. Só que a escolha está na nossa mão. Você pode escolher: eu quero viver olhando para o amor que eu gostaria de ter, mas não tenho. Eu quero viver olhando para o amor que me falta, ou eu quero viver olhando para o amor que eu tenho de sobra do meu lado. Eu quero viver me lamentando pelo amor que me falta, ou eu quero viver agarrado a esse amor que é perfeito e está sempre comigo. Essa é a nossa escolha. Padre, mas tanta gente me rejeita. Mas tem um que não te rejeitará jamais. Então fixe os olhos nele. Coloque os seus olhos fixos nele, nesse amor que nunca faltará. E ao invés de você gastar o seu tempo e a sua energia olhando para os amores que faltam, esses não valem a pena, olhe para o amor que permanece para sempre. Olhe para ele. Olhe para esse Deus que te ama e seguirá te amando mesmo que os amores dessa terra falhem. Ah, meu irmão, minha irmã, o que eu estou tentando dizer para você é que os amores que nos prometeram, os amores com os quais a gente sonhou, os amores que a gente buscou nessa terra, eles podem desmoronar um por um. Deus queira que não, mas eles podem desmoronar, porque são amores humanos, são falhos. Aquele relacionamento que parecia ser o caminho de felicidade, Deus queira que não, mas pode ser que ele desmorone. O amor entre amigos, aqueles amigos que iam até o fim com a gente. Pode ser que esse amor desmorone um dia. Deus queira que não. Os amores que a gente achava que eram certos na nossa história, Deus queira que não, mas pode ser que eles desmoronem. Um por um os amores podem acabar na nossa história, mas o amor de Deus, esse vai até o final com a gente. Esse vai até o nosso último suspiro. E quando a gente terminar a nossa caminhada aqui nessa terra, a gente vai se lançar para sempre num abraço que nunca mais terminará com esse amor que nos acompanhou todos os dias dessa terra. E aí é que eu digo para você, você vai escolher o quê? Caminhar na sua vida todinha olhando para os amores que faltam? Ou você vai escolher caminhar todos os dias com olhos fixos no amor que você tem aqui de sobra, no amor que você tem gratuito e infinito para ser derramado na sua vida? Meu irmão, minha irmã, o primeiro passo para a cura das feridas emocionais é a gente reconhecer que se há alguém que nos machucou, há alguém disposto a nos curar. Se há alguém que nos negou amor, há alguém disposto a nos entregar completamente o seu coração. Se há alguém que falhou em nos amar, há um Deus disposto a nos abraçar hoje, agora, mais uma vez na nossa vida. Eu queria pedir a você neste momento que reza conosco, seja em casa, seja aqui no santuário, no auditório, que você agora com muita coragem olhasse para dentro de você e visse se você carrega alguma dor de rejeição dentro do seu coração. Não precisa dizer não, o padre não vai pedir para levantar o braço, porque é você com Deus nesse momento. Mas você carrega alguma dor de rejeição? Você já foi rejeitado por alguém ou já se sentiu rejeitado por alguém? Faltou amor na sua história em algum momento? Pode ser o momento em que você foi traído por alguém. Pode ser o momento em que você foi abandonado por um amigo. Pode ser o momento que você, de alguma forma, esperava algo das pessoas à sua volta e esse algo não chegou. Eu queria te convidar, meu irmão, minha irmã, a visitar neste momento esse episódio da sua história onde você se sentiu rejeitado. Olha para Jesus agora e tenta trazer na sua mente e no seu coração os momentos da sua vida em que você experimentou essa dor tão terrível de se sentir rejeitado por um amor que falhou com você. Olha para Jesus e tenta visitar este momento. Olha para Jesus e tenta visitar esta página da sua história. Mas creia, meu irmão, minha irmã, você está no colo do Pai que te ama. E ali você está seguro. Você está no colo de um Deus que te ama mais até do que qualquer amor de mãe. E ali você está seguro. Vai naquele momento, vai naquela página da sua história, visita aquele momento em que a rejeição entrou no seu coração e leva Deus com você até lá. Chama pelo seu Pai ali, para que Ele possa completar o amor que faltou na sua vida. Tem uma música que a gente chama pelo Pai quando a gente canta, e eu queria que a gente fizesse dessa música a nossa oração nesse momento. Vai olhando para Jesus, vai entregando os momentos em que você se sentiu rejeitado na sua história, vai entregando para Jesus os momentos em que você experimentou a dor da traição, do abandono, da falta de amor. E naquele momento, naquela página da sua história, chame pelo seu Pai que te ama e que pode preencher este vazio que o mal deixou no seu coração. Cante para Ele.

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Nós vamos cantar de novo essa canção, mas eu queria que você fosse se sentindo abraçado por esse Pai. Essa música, ela é muito fácil, ela é bem simples. Meu Pai, abraça-me bem forte e me prende bem junto a Ti. Não me deixes ir para longe, pois não sei viver sem o Teu amor. Essa música é o grito da nossa alma diante do Pai que nos ama, dizendo: está faltando amor na minha história, Senhor, porque alguém me abandonou. Está faltando amor porque alguém um dia me machucou. Então venha, meu Pai, e me abrace onde eu esperava que fosse abraçado. Me abraça, meu Pai, quando eu esperava que alguém me abraçasse e não me abraçou. Cuida de mim, Pai, porque eu esperava que alguém cuidasse e não cuidou. Olha para Jesus e vamos cantar, deixando a nossa alma gritar por Ele. Meu Pai, abraça.

0: faltar amor porque alguém nos rejeitou, se faltar amor porque a gente sente que foi rejeitado, existe nele uma fonte inesgotável de amor, e é só chamar por ele, é só pedir que ele venha em nosso socorro. Se nos faltar amor no mundo, do céu, a gente pode sempre esperar por amor, porque ele não falha no amor que ele tem por nós. Eu queria meditar com você nessa manhã, para a gente poder falar desse amor, uma parábola de Jesus, que não necessariamente fala da rejeição, mas que acho que tem uma lição muito importante para nós. Então, se você tem a sua Bíblia aqui, se você tem a sua Bíblia em casa, abra agora, em Mateus capítulo 13. Mateus capítulo 13, para que a gente possa meditar a partir de uma parábola de Jesus, que nós podemos fazer, ou como o Senhor nos ajuda a curar as feridas da rejeição. Mateus capítulo 13. Quem achar primeiro ganha um parabéns. Quem achou? Ninguém ainda? Parabéns, ganhou. Mateus capítulo 13. Acharam? Sim? Muito bom. Qual é a parábola que está ali em Mateus capítulo 13? A parábola do semeador. Todo mundo conhece essa parábola, né? Você já ouviu essa parábola alguma vez na vida? A parábola do semeador. Eu queria ler com você essa parábola, e vamos juntos tentar entender o que ela pode nos ensinar a respeito da cura das feridas da rejeição. Diz assim: naquele dia saiu Jesus e sentou-se à beira do lago. Acercou-se dele, porém, uma tal multidão que precisou entrar numa barca. Nela se assentou, enquanto a multidão ficava à margem. E seus discursos foram uma série de parábolas. Disse ele: um semeador saiu a semear, e semeando, parte da semente caiu ao longo do caminho, os pássaros vieram e a comeram. Outra parte caiu em solo pedregoso, onde não havia muita terra, e nasceu logo, porque a terra era pouco profunda. Logo, porém, que o sol nasceu, queimou-se por falta de raízes. Outras sementes caíram entre os espinhos cresceram e as sufocaram. Outras, enfim, caíram em terra boa, deram frutos 100 por 1, 60 por 1, 30 por 1. Aquele que tem ouvidos, ouça. Palavra da salvação. Meu irmão, minha irmã, parábola do semeador. Parábola que você conhece, parábola que você já ouviu faz tempo na igreja, sobre a palavra de Deus que é lançada como semente e cai em diversos corações, corações preparados como a terra boa e corações que estão machucados, corações que têm preocupações, corações que têm algum tipo de ansiedade demais, e assim não permitem que a semente germine completamente. Todo mundo já conhece essa história, né? Se eu chamar você aqui na frente, você consegue pregar sobre essa parábola, porque todo mundo já ouviu isso muitas vezes. Mas eu queria chamar a atenção para um detalhe dessa parábola. Fala para mim, quem é o semeador dessa parábola? Deus, Jesus. Ele é o semeador. A semente é a palavra, e o terreno, o coração humano, não é isso? Jesus é o semeador, Deus é o semeador, e ele lança semente em terreno que é bom e terreno que não é, terreno que está preparado e terreno que não está preparado. Responde uma coisa para o padre: será que Deus é um semeador desatento, que não sabe bem onde está mirando a semente? Você acha que sim ou não? Deus é ruim de mira, sim ou não? Não, lógico que não, né? Deus não é desatento, Deus não é ruim de mira. Então aqui tem um detalhe importante dessa parábola: se o semeador é Deus, se Deus é perfeito, se ele deixou cair semente em terreno que não estava preparado, é porque alguma lição tem aí, alguma coisa dá para tirar disso daí, algum bem Deus viu nessa história, que a gente talvez ainda não tenha percebido. E eu acho que um bem que existe aqui é o seguinte, veja só, nós estamos acostumados com uma sociedade, um mundo, onde a gente precisa fazer por merecer o amor dos outros, onde a gente precisa conquistar o amor dos outros, porque se a gente não for bom o bastante, se a gente não for bonito o bastante, se a gente não falar bem o bastante, se a gente não for famoso o bastante, se a gente não for eficiente o bastante, não vão gostar da gente, a gente não vai ter as oportunidades melhores, a gente não vai ser feliz. É ou não é assim que a gente pensa na sociedade? Eu preciso ser bom, eu preciso ter um corpo bonito, eu preciso ser bom de conversa, eu preciso fazer um monte de curso, eu preciso de alguma maneira conquistar o afeto dos outros, eu preciso de alguma maneira conquistar o apreço dos outros, eu preciso de alguma forma fazer com que os outros acreditem em mim e se interessem por mim. Agora, Jesus, na parábola do semeador, mostra que o terreno recebeu a semente sem merecer. Jesus, na parábola do semeador, mostra que tem terreno que recebe a semente mesmo sem estar preparado, mesmo sem ser bom, mesmo sem estar com a terra arada, mesmo sem estar pronto para fazer germinar aquela semente. Veja, meu irmão, minha irmã, o que o padre está dizendo. Jesus, na parábola do semeador, mostra que o terreno não fez nada para merecer que a semente chegasse nele. O semeador lança semente em terrenos bons, o semeador lança semente em terrenos ruins, que não estão preparados ainda. E sabe por quê? Eu acredito fielmente, veja se vocês acreditam em mim, se vocês concordam comigo, ou se é loucura da cabeça do padre Leonardo. Mas eu acho que tem um motivo muito claro aqui. Por que que o semeador lança semente, por exemplo, num terreno que está cheio de pedra? Eu acho que Deus está dando uma lição para a gente. É como se Deus explicasse para a gente o seguinte, viu? Sabe por que que aquele terreno está cheio de pedra? Talvez aquele terreno esteja cheio de pedra porque o dono daquele terreno já desistiu de preparar ele. Porque ninguém nunca lança semente ali, então ele desistiu, ele não tira mais as pedras, ele deixa as pedras ali mesmo, porque afinal de contas ninguém lança semente no terreno dele. E aí Deus mostra então que quando o semeador lança semente naquele terreno, ele está dando na verdade um incentivo. Eu vou lançar a semente ali porque pode ser que o dono do terreno, vendo aquela semente caindo ali, possa retomar as suas esperanças, possa fazer cair a ficha dentro do coração dele. Tem alguém que acredita no meu terreno, tem alguém que está disposto a semear no meu terreno, então deixa eu arrancar as pedras, deixa eu tirar o pedregulho, deixa eu revirar a terra, porque tem alguém que está jogando semente aqui, então eu vou preparar esse terreno, eu vou cuidar desse terreno, porque mais cedo ou mais tarde vai chegar de novo a semente, e eu quero estar preparado para que a semente possa germinar. Vê se faz sentido isso. No meu coração faz. Se Deus é perfeito, Deus não é ruim de mira, Deus não ia desperdiçar semente. Quando Deus joga uma semente num terreno que está abandonado, é como se ele quisesse dizer para o dono daquele terreno, viu, eu não abandonei o seu terreno, eu ainda acredito nele. E eu ainda quero semear aí, eu ainda quero ver florescer esse jardim, eu ainda quero ver a vida nascer no meio dessas pedras. E esse voto de confiança de Deus é o que vai fazer o dono daquele terreno arrancar pedra por pedra e melhorar a terra do terreno dele. Meu irmão, minha irmã, isso tem muito a ver com rejeição, porque quem já foi rejeitado, quem já passou pela experiência de ser rejeitado, sabe que o coração vai ficando como que cheio de pedra, a gente vai ficando endurecido, e a gente chega ao ponto de desacreditar que pode ser amado de verdade. a gente chega ao ponto de desacreditar que pode ser feliz de verdade. É nessa hora, quando a gente acha que não pode mais ser feliz, quando a gente acha que não pode mais ser amado, que Ele vem e lança o amor dEle na gente. Que Ele vem e lança no nosso coração um abraço quando a gente menos esperava. Que Ele vem com uma canção, com uma pregação, com um texto da Bíblia, com um fogo dentro do nosso coração, e mostra que Ele continua acreditando na gente. O semeador que lança semente lá no terreno cheio de pedra é a imagem de Deus que olha para você hoje nessas 24 horas de oração e fala para você: viu? Você está desacreditado. Você já acha que você não tem valor. Você já acha que não é mais amado por ninguém. Então toma o meu amor aí para você, porque eu continuo acreditando em você. Eu continuo amando você. E esse amor vai fazer com que você recupere as forças para arrancar as pedras, para arar a terra e para voltar a permitir que a graça de Deus germine e a vida volte ao seu coração. Meu irmão, minha irmã, o mundo pode ter desistido de semear na gente, o mundo pode ter desistido de semear no nosso coração, todas as pessoas do mundo podem ter desistido de visitar e morar no nosso coração. Deus não vai desistir. Deus continua interessado em nós. Deus continua se importando conosco. Deus continua nos amando. E essa é a fonte da nossa esperança para curar qualquer ferida que possa ter aparecido no nosso coração por causa da rejeição ou por causa da falta de amor. Faz sentido isso para você, sim ou não? Vê se o irmão do lado está dormindo e pergunta para ele: faz sentido para você? Você escutou aí, ó? Faz sentido? Faz sentido lembrar que Deus acredita em nós mesmo quando todo mundo desiste, sim ou não?
1: Sim.
0: Faz sentido, e é por isso que nós estamos aqui. Porque se dependesse da gente ser o melhor em tudo, a gente não ia conseguir conquistar o amor dele. Se dependesse da gente ser o mais bonito, a gente não ia conquistar o amor dele, eu pelo menos não ia. Se fosse para depender de ser o mais inteligente, o mais santo, o mais forte, a gente não conseguiria ter o amor dele. Mas é porque não depende de nada disso, é porque ele acredita em nós, ainda que nos falte beleza, força e até santidade. É porque ele segue confiando na gente mesmo quando todo mundo desiste, que nós estamos aqui nessas 24 horas de oração. Meu irmão, minha irmã, eu quero dizer para você uma verdade muito grande. As pessoas podem não fazer nada por você. As pessoas podem não fazer nada por amor a você. Mas Deus faz. E aliás, Deus já fez muito por amor a você. Você existe porque Deus te ama. Você está aqui nesta terra porque Deus te ama. Você veio a esse mundo e você pôde experimentar as coisas boas da vida porque Deus te ama. E como se não bastasse que Ele te amasse, como se não bastasse que você viesse à vida por amor dEle, Ele ainda quis te amar um pouco mais. E Deus, que tem um coração divino e nos amava já por inteiro nesse coração divino, quis agora ter um coração humano então, para nos amar um pouco mais, para nos amar com amor humano também. E aí desce do céu, se faz homem, passa agora a ter um coração de gente. E Ele, que já nos amava como Deus, agora nos ama como homem também. Deus nos ama com amor divino e com amor humano. É o que nos lembra o Sagrado Coração de Jesus, que nós celebramos nesse mês de junho. Como se isso não bastasse, esse Deus que nos ama com amor divino, esse Deus que nos ama com amor humano, nos ama ainda concretamente, entregando a sua vida por nós. Diz o profeta Isaías: Ele tomou sobre si as nossas dores. Ele sofreu por amor a nós, Ele morreu por amor a nós. Se não bastasse, como se não bastasse ter nos criado, como se não bastasse ter assumido um coração humano para nos amar com amor humano, como se não bastasse ter morrido por nós, preste muita atenção agora, Ele carregou sobre si as nossas dores, todas elas, até as dores da rejeição. Jesus foi rejeitado? Foi. E se nós temos feridas de rejeição dentro da gente que precisam ser curadas, vamos colocar essas feridas junto com as dele, porque ele também foi ferido de rejeição, ele também foi rejeitado. Jesus, que está aqui agora diante de nós, o mesmo Senhor, foi rejeitado ao nascer. Lá em Belém, não tinha hospedaria para ele. Lá em Belém, foi rejeitado pelos moradores e teve que nascer lá junto dos animais. Teve que ser colocado numa manjedoura, lá junto dos animais. Jesus, que foi rejeitado pelos seus conterrâneos, estão lembrados disso? Até ele dizer, um profeta só não é aceito na sua própria pátria, porque foi rejeitado por aqueles da sua cidade. Jesus foi rejeitado pelos fariseus, Jesus foi rejeitado por muita gente do seu povo, e por último, Jesus foi rejeitado a ponto de ser pregado na cruz como malfeitor. Meu irmão, minha irmã, não tem ferida, não tem chaga que doa em nós que não tenha doído primeiro nele, e isso vale também para as dores da rejeição. Eu penso que, diante dessa certeza de que Deus nos ama tanto, a ponto de permanecer conosco mesmo quando todo mundo desiste, mesmo quando todo mundo vira as costas, a certeza desse amor de Deus que permanece acreditando em nós mesmo quando ninguém mais acredita, essa certeza é o que nos move a vencer as dores da rejeição e a deixar para trás essas dores de rejeição. Sabe, meu irmão, minha irmã, carregar as dores, as feridas da rejeição que nós sofremos, é como carregar uma mochila cheia de pedra pontiaguda nas costas. Como se cada rejeição que nos causaram, cada falta de amor que nos apareceu, cada traição que nos fizeram, seja um relacionamento, seja um amigo, essas rejeições são como pedras pontiagudas, afiadas. Consegue imaginar uma pedra dessa, afiada, pontiaguda? A rejeição é como se fosse isso. À medida que a vida avança, essas pedras vão sendo colocadas na nossa mochila. À medida que a vida passa, essas pedras vão sendo colocadas na nossa mochila. Alguém nos trai, mais uma pedra colocada na mochila. Um amigo que a gente esperava que fosse nosso parceiro de vida nos traiu, mais uma pedra colocada na mochila. A gente esperava a ajuda daquele vizinho, daquele familiar, e a ajuda não veio, mais uma pedra colocada na mochila. Carregar uma mochila com pedras assim cansa, não cansa? Carregar uma mochila com pedras assim machuca mais ainda, não machuca? Pois então, o grande segredo para deixar de lado a rejeição, ou para parar de sofrer essas dores da rejeição, é a gente ter a coragem de abandonar essa mochila, largar essas pedras, não carregar mais elas. Eu repito o que eu disse no início, meu irmão, minha irmã, está na nossa mão escolher se a gente vai andar olhando para os amores que nos faltam, ou olhando para o amor que a gente tem de sobra. Está na nossa mão escolher se a gente vai seguir carregando o peso dessa mochila que está nos ferindo cada vez mais, ou se a gente vai largar essa mochila e vai seguir o amor que não nos falta. E aí você vai dizer para mim, mas padre, como é que larga a mochila? Como é que faz para deixar essa mochila por aí e parar de sofrer desse jeito? Então eu vou te responder. O lugar da troca, o lugar onde a gente pode largar essa mochila e deixá-la para sempre, o lugar onde a gente pode entregar essa mochila e receber de volta um fardo muito mais leve, é a cruz de Cristo, é o coração transpassado de Cristo na cruz. Meu irmão, minha irmã, olha para a cruz de Jesus agora. Eu vou pedir licença ao ostensório, a Jesus Eucarístico, e vou trazer o seu olhar aqui para essa cruz. Olha para a cruz de Jesus. Quando a gente olha para a cruz, qualquer rejeição que a gente possa ter sofrido perde a força. Quando a gente olha para a cruz de Jesus, qualquer pensamento de que a gente não é amado perde força. Quando a gente olha para a cruz de Jesus, qualquer sensação, qualquer pensamento, qualquer sentimento de que a gente é menos do que deveria ser, perde força. Quando a gente olha para a cruz de Jesus, Satanás não tem mais o poder de nos enganar, dizendo que a gente não é amado, que a gente não é bom o bastante, que as pessoas não ligam para nós. Ligam sim, e a prova está aqui. Eu sou amado sim, e a prova está aqui. Eu tenho valor sim, e a prova está aqui. Quando eu olho para a cruz, o inferno perde o seu argumento. Quando eu olho para a cruz, a rejeição é curada. Quando eu olho para a cruz, a ferida que me foi causada por falta de amor começa a cicatrizar, porque na cruz de Jesus eu encontro concretamente o amor que nunca me falta. E aí todos os outros podem falhar. Não importa se as pessoas pararam de acreditar no meu coração, não importa se as pessoas não querem mais entrar no meu coração, o que importa é que o Senhor semeou um amor infinito dentro de mim no dia que subiu nessa cruz, por amor. Meu irmão, minha irmã, olha para a cruz de Jesus e entrega agora as feridas, as dores que você tem trazido no seu coração. Hoje, nessas 24 horas de oração, pode ser que você tenha chegado aqui carregando uma mágoa, uma ferida muito profunda de alguém que te rejeitou, de alguém que te machucou. Pode ser que você traga com você uma história de vida machucada pela rejeição. Olha para a cruz de Jesus agora, e em vida muito profunda de alguém que te rejeitou, de alguém que te machucou. Pode ser que você traga com você uma história de vida machucada.

0: os amores que te faltaram até aqui e deixa Ele completar o amor do seu coração até transbordar. Olha para Jesus, meu irmão, minha irmã, e diz para Ele: eu te entrego, Senhor, toda ferida, toda dor que a rejeição um dia me causou, as feridas que nós temos conhecimento, as feridas que são inconscientes em nós, nós depositamos agora aos pés da tua cruz, Jesus, porque não queremos mais carregar essas dores, queremos voltar para nossa casa sem esse peso da rejeição, Senhor, confiando no teu amor que nos visita, que crê em nós, que segue nos amando mesmo quando todos desistem. E é por esse amor que nós queremos trilhar a nossa história a partir de hoje. Vai olhando para Jesus e vai soltando a sua voz, cantando essa música em forma de oração. Canta para Ele.
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0: sempre olhando para Ele, e vai entregando a sua vida agora, meu irmão, minha irmã, de maneira toda especial, vai contando a sua história para Jesus. Conta para Ele agora, como se você estivesse se apresentando para Ele: Senhor, eu sou o Padre Leonardo, eu nasci naquela cidade, eu sou filho único, eu tenho tantos irmãos. Senhor, na minha história eu passei por momentos muito bons, mas também passei por momentos difíceis. Vai entregando para Ele a sua história, como quem deposita a história da vida nas mãos de Jesus. Vai entregando para Ele, vai contando para Ele, e com coragem, meu irmão, minha irmã, conte para Ele os momentos difíceis que você enfrentou, quando te faltou o amor, quando te faltou o companheirismo. Conta para Jesus, com força, com coragem, o dia em que você foi traído, o dia em que você se sentiu abandonado, o dia em que o amor de quem você esperava mais te faltou. Conta para Jesus e vai deixando essa história aqui. Você vai contar para Ele, porque essa história vai ficar aqui, e você vai voltar para casa sem esse peso, sem essas dores, sem esse sofrimento. Vamos ficando de pé, vamos ficando de pé, e vamos cantar desde o início: eu clamarei o poderoso nome do Senhor sobre mim. Cante forte.
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0: Estende teus braços na direção de Jesus e diga com força para Ele: Senhor Jesus,
1: Senhor Jesus,
0: eu entrego a minha vida,
1: eu entrego a minha vida,
0: as dores que passei,
1: as dores que passei,
0: as dores que guardei,
1: as dores que guardei,
0: tudo eu entrego, Senhor,
1: tudo eu entrego, Senhor,
0: aos pés da tua cruz,
1: aos pés da tua cruz,
0: eu te entrego, Senhor,
1: eu te entrego, Senhor,
0: as feridas que me causaram,
1: as feridas que me causaram,
0: as dores da rejeição,
1: as dores da rejeição,
0: as dores da falta de amor,
1: as dores da falta de amor,
0: eu te entrego, Senhor,
1: eu te entrego, Senhor,
0: as páginas mais difíceis,
1: as páginas

0: toda a minha história.
1: Toda a minha história.
0: Dá-me a graça, Jesus.
1: Dá-me a graça,
0: de voltar para minha casa. Sem esse peso,
1: sem esse peso,
0: curado,
1: curado,
0: libertado,
1: libertado
0: de todas essas dores,
1: de
0: Senhor,
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0: pela certeza do teu amor,
1: pela certeza do teu amor,
0: pela certeza do teu amor,
1: pela certeza do teu,
0: pela certeza do teu amor,
1: amor,
0: eu entregarei.

nós vamos caminhar com Jesus. Eu queria convidar você que está aqui conosco no santuário, você que está no auditório aqui embaixo, nós vamos agora tomar Jesus nos braços, e com Ele nós vamos caminhar nas nossas ruas, ao redor deste santuário. E eu queria profetizar nesse momento. A Bíblia diz que quando Jesus caminhava, muitas graças aconteciam. Foi quando Jesus caminhava que Bartimeu foi curado lá na beira do caminho. Foi quando Jesus caminhava que Zaqueu foi visto no alto da árvore, foi chamado, desceu e a salvação entrou na casa dele. Eu quero profetizar que enquanto Jesus caminha, as graças vão acontecer na nossa vida. Não só na minha, não só na sua que está aqui, mas na vida de todas aquelas pessoas que nós trazemos no coração, da sua família, das pessoas que você ama. Vamos caminhar levando no coração todas elas. Vamos caminhar pedindo que o Senhor olhe por todas elas. E você que reza conosco pela TV Evangelizar, que Jesus caminhe também aí na sua cidade. Que enquanto Jesus anda conosco, Ele passe aí também na sua casa. Tome posse, meu irmão. Tome posse, minha irmã. Receba Jesus aí junto de você, neste momento, enquanto nós caminhamos com Ele. Vamos nos preparando, cantando para Ele, com fé.

Você conhece alguém que precisa da vitória de Deus, sim ou não? Pois olha para Jesus agora e diz para Ele quem é essa pessoa que está precisando. Peça a Jesus que nesse momento em que Ele vai caminhar pelas nossas ruas, que Ele possa chegar lá onde essa pessoa está. Olha para Jesus e peça isso com ousadia. Senhor, enquanto nós caminharemos contigo, vai lá e caminha com essa pessoa que tanto precisa. Vai, Senhor, até aquelas pessoas que não estão aqui, mas que nós trazemos no nosso coração. Caminha, Jesus, também ao lado delas, para que elas possam receber a bênção, para que elas possam receber a graça e a vitória que mais precisam. Caminha, Jesus, lá nos hospitais onde estão internadas as pessoas por quem nós rezamos. Entra, Jesus, lá na UTI, onde estão as pessoas que nós trazemos no nosso coração. Jesus, eu te imploro por tua misericórdia, que essa caminhada, que essa volta, seja a volta da vitória, da saúde, da cura e da restauração das forças para os nossos irmãos enfermos que trazemos em nosso coração. Entrega de maneira especial agora, meu irmão, minha irmã, as pessoas por quem você gostaria de rezar, pedindo a graça da conversão. Fica muito forte no meu coração esse pedido. Você tem gente que você está rezando que precisa se converter, que precisa se aproximar do amor de Deus. Diga o nome dessas pessoas para Jesus agora e peça por elas. Jesus, essas pessoas sozinhas não vão vir aqui te procurar, então eu te imploro, vá o Senhor até elas nesse momento. Entra, Senhor, no coração destas pessoas. Semeia, Senhor, a tua palavra e o teu amor no coração destas pessoas que nós agora lembramos, para que elas possam experimentar esse amor, para que elas possam experimentar a tua presença e assim possam se converter, Senhor. Entrega, meu irmão, minha irmã, o nome das pessoas por quem você quer rezar, pedindo a graça da libertação, libertação dos vícios, libertação do mal. Sim, Senhor, são tantas pessoas que são oprimidas por todo tipo de maldade, por todo tipo de cadeias, Senhor. Nós pedimos que ao longo deste passeio o Senhor visite estas pessoas também. Nós te pedimos, Senhor, enquanto caminhamos contigo, vai lá e liberta estas pessoas por quem nós rezamos, ó Deus. Sim, Senhor Jesus, nós te entregamos cada uma das pessoas que estão no nosso coração, que gostaríamos que estivessem aqui, mas não estão. Senhor Jesus, caminha conosco, caminha com as pessoas por quem rezamos, e dá a cada um de nós a vitória em teu nome, Senhor Jesus. Se você crê na vitória, meu irmão, aplauda o Senhor agora. Aplauda o Senhor que vai visitar os nossos corações. Aplauda o Senhor que vai visitar a sua família. E com Ele, nós vamos caminhar.

0: toda a sua vida, todos os seus sentimentos, tudo aquilo que tem no teu coração, o Senhor quer que você apresente aos pés dele. Pai, entregando tudo, toda a sua vida, todas as suas dificuldades, todos os seus problemas, todas as suas dívidas. Pai, entregando também a sua saúde, todas as doenças da sua família. Vai entregando nos pés do Jesus e vai pedindo: faça esse milagre em mim, Jesus. Faça aquilo que preciso tanto na minha vida. E vai a caminho com Jesus, vai caminhando com Ele, entregando toda a sua vida. E creia nessa vitória.
1: 5 e 8.
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deixar preso dentro desse santuário. Vai entregando junto a Jesus tudo aquilo que tem no seu coração. Vai trazendo a Jesus nessa caminhada tudo aquilo que você precisa na sua vida. E vai pedindo: Jesus, vem em minha vida, vem enchendo com o teu Espírito Santo, e que eu possa ser cheio.

meus relacionamentos, Jesus. Senhor Jesus, eu te entrego todo o sentimento de rejeição, Jesus, eu vou te entregando toda a minha vida, eu te entrego, Senhor, a minha família, eu te entrego todos aqueles que ficaram em casa esperando o meu retorno, eu te entrego, Jesus, todos aqueles que estão longe, eu te entrego, Jesus, tudo aquilo que me preocupa, Senhor, eu peço que venha em meu coração, fazendo com que eu possa me acalmar e não me aprofundar nas preocupações, e que eu possa ser sempre cheio de Ti, Jesus, que eu possa sempre estar na Tua presença. Muito obrigado, Jesus, muito obrigado por nos conduzir até aqui, Jesus, muito obrigado pela Tua presença, muito

0: escolheu a melhor parte, estar aos pés de Jesus.
1: Neste momento,
0: e hoje, nessa madrugada,
1: diante
0: você
1: da imagem de Jesus das santas chagas, eu quero conceder esta bênção, pensando em todas as pessoas pelo Brasil e pelo mundo que recebem a capelinha de Jesus das Santas Chagas. São tantas pessoas todos os dias, Jesus, que rezam diante de tuas chagas gloriosas. Que todas elas, Senhor, que todos os devotos das tuas santas chagas sejam agora alcançados por esta bênção. Meu irmão, minha irmã, se você é devoto das santas chagas de Jesus, creia que essa bênção agora alcança a sua casa, alcança as pessoas que você tem colocado em oração diante dele. Que esta bênção aqui, nesta capela, diante desta imagem, seja o início de uma nova história para você, para sua família e para as pessoas por quem você tem rezado. E sobre todos aqueles devotos das santas chagas de Jesus Cristo, recebam agora a proteção, a força e a bênção de Deus Todo-Poderoso, Pai e Filho e Espírito Santo. Meu Jesus, perdão e misericórdia. Meu Jesus, perdão e misericórdia. Meu Jesus, perdão e misericórdia. Viva o Senhor das Santas Chagas! Viva Jesus!

adorando o Senhor como centro da sua vida, como centro do seu coração. E nessa madrugada você é convidado, meu irmão, minha irmã, a permitir que Jesus possa ser o centro da tua vida, não só da tua vida, mas do teu coração, da tua casa, da tua família, das pessoas que você ama. Vai pedindo agora, vai declarando o senhorio do Senhor sobre a tua vida.

Jesus o centro da minha vida, seja Jesus tudo o meu ser, seja entregue a Ti, Jesus, que eu não tire meu olhar de Ti, Jesus, que eu possa sempre estar com os olhos fitos em Ti, Jesus. Jesus, que eu não desvie meu olhar para nada que seja mundano. Senhor, que eu possa sempre estar seguindo a Ti e que o Senhor seja verdadeiramente o centro da minha vida. Jesus, eu entrego a minha vida. Seja sempre para mim refúgio, seja sempre a minha salvação.

0: o Senhor te convida a confiar nele. Essa palavra é confiança. Seja fiel a Jesus, confia nele e ele tudo fará na sua vida. Confia somente em Jesus, confia nele, coloca toda a sua esperança nele. Jesus, eu confio em ti, Jesus. Jesus, eu confio em ti.
1: Tu vem nesse momento aí olhando para o Senhor e vai dizendo.

0: Vamos cantar mais uma vez. 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
0: Canta forte pra ele. Solta sua voz.
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0: Canta santuário, somente.
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aos pés de Jesus, é o nosso lugar. Pode aplaudir o Senhor. Aplauda o Senhor Jesus. Enquanto nós passávamos, vocês foram mostrando fotografias, trazendo no pensamento as pessoas que vocês queriam que estivessem aqui para tocar em Jesus. Eu vou pedir para a gente cantar mais uma vez essa música, mas agora eu queria pedir ao Senhor Jesus que nos desse um milagre aqui, um milagre de ouvir na nossa voz a voz dessas pessoas. Você cantou por você agora, mas na próxima vez você vai cantar por essas pessoas que estão na fotografia aí. Jesus, eu te peço, olha para nós agora. Escuta na nossa voz a voz dessas pessoas que estão lembradas aqui por essas fotografias. Jesus, tem pessoas que neste momento nem estão podendo cantar, porque estão enfermas, porque estão internadas.

Jesus, aceita a nossa voz pela voz delas. Aceita a nossa canção como se fosse a canção delas. Aceita a nossa oração, Jesus, como se fosse a oração delas. Mostra as suas fotografias para Jesus e canta, canta, e prestando a sua voz no todo o exército que você lembra agora.

0: nome, Jesus. E quem crê na vitória, dá uma salva de palmas para Jesus agora. Viva Jesus! Viva o Senhor das Santas Chagas! Viva o nosso Deus! Meu irmão, minha irmã, essas 24 horas de oração vão mudar a nossa história, a história das pessoas por quem nós estamos rezando. Amém! Eu creio nisso. E é por isso que neste momento, olhando para Jesus, eu te convido a agradecer a Ele já. Sim, Jesus, nós te agradecemos por tudo que o Senhor já está operando em nós. Eu creio, Jesus, porque eu tenho certeza, o Senhor já está cuidando das pessoas que eu tenho te entregado, Senhor. O Senhor já está cuidando das pessoas por quem eu tenho rezado. O Senhor já visitou a minha casa, eu creio nisso. O Senhor já visitou a minha família. O Senhor já visitou as pessoas que eu amo, Jesus. Eu creio, Senhor, que o milagre já começou a ser operado. Eu creio, Jesus, que a vitória já está chegando. Eu creio, Senhor, que eu não vou voltar para minha casa do mesmo jeito que eu saí dela. Eu creio, Jesus, que as pessoas que eu te entreguei já estão agora debaixo da tua bênção, da tua proteção, e também elas vão viver a vitória. Eu creio, Jesus, e por isso eu te louvo, por isso eu te bendigo, por isso eu te agradeço, Senhor. Muito obrigado, Senhor. Diz para ele: muito obrigado, Senhor.
1: Muito obrigado,
0: Jesus. Por escutar a minha oração e derramar a tua bênção sobre mim. Vamos cantar para o Senhor. Cantemos.

Aos teus pés, Jesus, é o nosso lugar. Aos teus pés, Jesus, é que nós queremos ficar para sempre. Aos teus pés, Jesus, é onde alcançaremos a vitória para nós e para as pessoas que nós amamos. Meu irmão, minha irmã, nós estamos já quase no final deste tempo, destas 2 horas, na verdade, que passamos juntos, curando as feridas da rejeição, da falta de amor. Que essas 24 horas mudem a nossa mentalidade e nunca mais a gente caia na cilada do inimigo de achar que a gente não é amado, porque hoje nós experimentamos um amor infinito de Deus por nós. Que você volte para sua casa, meu irmão, minha irmã, no final dessas 24 horas, cheio, transbordando desse amor de Deus, e que as pessoas à sua volta possam perceber, possam receber e possam experimentar também este amor. Olhando para Jesus e nos preparando para receber a bênção do Santíssimo Sacramento, eu queria oferecer com você esta dezena do terço. Vamos rezar esse Pai Nosso e essas 10 Ave Marias, pedindo ao Senhor que cuide, proteja, guarde cada um de nós. Senhor, nós cremos que já fomos curados das feridas da rejeição. Protege-nos agora, para que nunca mais essas feridas entrem no nosso coração, para que nunca mais o inimigo coloque essas coisas em nós, para que nunca mais nós nos afastemos do teu amor, nós e aqueles por quem rezamos. Pai nosso que estais nos céus, santificado seja o vosso nome, venha a nós o vosso reino, seja feita a vossa vontade,

0: do mal.
1: Amém.
0: Ave Maria, cheia de graça, o Senhor é convosco. Bendita sois vós entre as mulheres e bendito é o fruto do vosso ventre, Jesus.
1: Santa Maria, Mãe de Deus, rogai por nós, pecadores, agora e na hora de nossa morte. Amém.
0: Ave Maria, cheia de graça, o Senhor é convosco. Bendita sois vós entre as mulheres e bendito é o fruto do vosso ventre, Jesus.
1: Santa Maria, Mãe de Deus, rogai por nós, pecadores, agora e na hora de nossa morte. Amém.
0: Ave Maria, cheia de graça, o Senhor é convosco. Bendita sois vós entre as mulheres e bendito é o fruto do vosso ventre, Jesus.
1: Santa Maria, Mãe de Deus, rogai por nós, pecadores, agora e na hora de nossa morte. Amém.
0: Ave Maria, cheia de graça, o Senhor é convosco. Bendita sois vós entre as mulheres e bendito é o fruto do vosso ventre, Jesus.
1: Santa Maria, Mãe de Deus, rogai por nós, pecadores, agora e na hora de nossa morte. Amém.
0: Ave Maria, cheia de graça, o Senhor é convosco. Bendita sois vós entre as mulheres e bendito é o fruto do vosso ventre, Jesus.
1: Santa Maria, Mãe de Deus, rogai por nós, pecadores, agora e na hora de nossa morte. Amém.
0: Meu irmão, minha irmã, se você ao longo desta pregação identificou alguma rejeição que você sofreu, ofereça essas próximas 5 Ave-Marias pelas pessoas que te rejeitaram. Muitas vezes elas são feridas e acabam só repetindo o ferimento que causaram nelas. Ofereça essas Ave-Marias por aqueles que te rejeitaram, por aqueles que não te amaram como você esperava, por aqueles que te traíram ou te abandonaram. Perdoando-os na oração e pedindo que eles também sejam curados das feridas que estão no coração deles, ofereça essas Ave-Marias. Ave Maria, cheia de graça, o Senhor é convosco. Bendita sois vós entre as mulheres e bendito é o fruto do vosso ventre, Jesus.
1: Santa Maria, Mãe de Deus, rogai por nós, os pecadores, agora e na hora de nossa morte. Amém.
0: Ave Maria, cheia de graça, o Senhor é convosco. Bendita sois vós entre as mulheres e bendito é o fruto do vosso ventre, Jesus.
1: Santa Maria, Mãe de Deus, rogai por nós, os pecadores, agora e na hora de nossa morte. Amém.
0: Ave Maria, cheia de graça, o Senhor é convosco. Bendita sois vós entre as mulheres e bendito é o fruto do vosso ventre, Jesus.
1: Santa Maria, Mãe de Deus, rogai por nós, os pecadores, agora e na hora de nossa morte. Amém.
0: Ave Maria, cheia de graça, o Senhor é convosco. Bendita sois vós entre as mulheres e bendito é o fruto do vosso ventre, Jesus.
1: Santa Maria, Mãe de Deus, rogai por nós, os pecadores, agora e na hora de nossa morte. Amém.
0: Ave Maria, cheia de graça, o Senhor é convosco. Bendita sois vós entre as mulheres e bendito é o fruto do vosso ventre, Jesus.
1: Santa Maria, Mãe de Deus, rogai por nós, os pecadores, agora e na hora de nossa morte.

0: Senhor Jesus Cristo, que nele é gerado o sacramento, os deixastes no memorial da vossa paixão. Concedei-vos salva a graça pelo mistério do vosso corpo e do vosso sangue, e possamos colher continuamente os frutos da redenção. Vós que viveis e reinais com o Pai na unidade do Espírito Santo.
1: Amém.
0: E neste momento, vamos receber com muita fé a bênção de Deus sobre nós, nossas famílias e aqueles por quem rezamos.

palavra do Senhor vai sendo guardado. Vamos aplaudir mais uma vez o nome dele. Vamos aplaudir mais uma vez o Senhor que está conosco nestas 24 horas de oração. E nós vamos agora nos preparar para mais um momento forte dessas 24 horas, que são as Santas Missas, certo? Então eu queria pedir ao ministério, vamos animar esse povo enquanto a gente se prepara para a Santa Missa, pode ser? Vamos animar o ministério então, junto com o ministério, nos animando, alegrando, nessas 24 horas de oração.

0: Pode aplaudir o Senhor que está presente aqui. E olha, tem uma coisa importante. Quando a gente escuta um testemunho, a gente lembra que o Senhor está na nossa vida, está no meio de nós, não é verdade? Então deixa eu perguntar, tem alguém que tem um testemunho para animar agora a gente aqui, para nos fazer ter esperança de volta? Quem quer contar um testemunho aqui? Levanta o braço, deixa eu ver. Tem alguém com você? Eu vou lá. Consigo ir lá? Deixa eu ver se eu consigo passar aqui. Deixa eu chegar perto da nossa irmã aqui. Com licença. Ei, minha irmã, Deus abençoe. Como é o seu nome?
1: É Maria Neide.
0: Maria Neide, qual o seu testemunho? Conte pra gente.
1: Meu testemunho, quando foi em 2024, a minha sogra, ela teve tuberculose óssea. Só que a gente não sabia. Então a gente achou que, como ela estava com osteoporose, essas coisas, que seria isso. E ela estava encurvando a coluna e não aguentava andar, gritava de dor. Ela ficou acamada 2 meses, deu dando comida, trocando, dando banho em cima da cama. E aí a gente pesquisou que se fosse tuberculose óssea, aquilo ali, o que que aconteceria? Poderia se espalhar. Mas a gente não acreditando que não seria tuberculose óssea. E nós, todo dia, no terço de Jesus da Santa Chaga, nas missas do meio-dia, tudo, e clamando, Jesus, faça um milagre na vida da minha sogra. E daí, a gente precisava fazer uma biópsia, para ver se era realmente tuberculose óssea na coluna dela. E a gente tinha que fazer em Umuarama, e Umuarama custava 16 mil. A cirurgia, tudo, o equipamento cirúrgico e a, como é que fala, a equipe. E nós não tínhamos esse dinheiro. Daí a gente começou a clamar para que Jesus abençoasse. E ela estava assim na fila pelo postinho, como eu posso dizer assim, já encaminhado, mas tinha que chamar ou em Campo Grande ou em Dourados. E Jesus foi tão grandioso, Jesus da Santa Chaga, que ela conseguiu uma vaga para Campo Grande no hospital do Pênfigo. Todo mundo fala que é o melhor hospital de Campo Grande. Então, eu falei, e ela entrou acamada, sem andar e nada, né? E eu falei para ela assim, vó, em nome de nosso Senhor Jesus da Santa Chaga, a senhora vai entrar acamada e vai sair andando. Nós entrou dia 17 de dezembro de 2024 e ela saiu andando dia 10 de janeiro de 2025. Com honra e glória de nosso Senhor Jesus da Santa Chaga, ele fez um milagre na vida da minha sogra.
0: Amém, podemos aplaudir Jesus das Santas Chagas. Como é o nome da sua sogra?
1: É Maria Aparecida.
0: Maria Aparecida, com um nome desse também, é um milagre vivo, né? Deus está na vida da dona Maria Aparecida. Deus está na vida da sua família. Deus está na vida de todos nós, sim ou não?
2: Sim.
0: Se Ele está em todo lugar, então Ele está no céu. Vamos de novo? Está no céu. Vem forte!

0: temos mais um testemunho aqui. Como é seu nome?
1: Janaína.
0: Janaína, de onde, Janaína?
1: Quatro Barras.
0: Quatro Barras. Conte o seu testemunho pra gente, Janaína.
1: Em novembro de 2024, a minha mãe deu a medalhinha que veio da obra do Padre Pio. Foi aonde que eu me converti, entrei para a igreja. O ano passado, nas 24 horas, eu vim fumante e saí daqui, nunca mais botei um cigarro na boca.
0: Meu Deus, glória a Deus! Vamos aplaudir o Senhor, Deus de toda a libertação. E você, conta pra gente, a vida mudou completamente depois disso?
1: Totalmente. Esse ano eu me crismei, faz 2 meses, e só bênção, né?
0: Oh, meu Deus do céu, Deus está na vida da gente para libertar, para curar e para dar sempre muito mais do que a gente pode desejar, não é verdade? Por isso, está no céu!

0: testemunho agora da nossa irmã.
1: Recolhia. Passando Mateus do Sul. E em 2015 eu entrei numa depressão profunda, porque eu perdi minha avó e muitas coisas acontecendo na minha vida. E eu fiquei em 2018. E em 2018 eu tentei 3 vezes contra a minha vida, onde graças a Deus não deu certo, né? E em 2018 a minha tia e minha mãe meio que me obrigaram a vir aqui. Na depressão profunda eu deixei de acreditar em Deus. E eu vim aqui nessas 3 vezes que passou o sangue isso, eu olhei para vocês precisando. E depois daquele dia, meu mundo melhorou mil vezes, assim.

0: pensando nunca mais.
1: Nunca mais.
0: A vida vale a pena.
1: A vida vale a pena.
0: Muito bom dia, Deus, por esse lado, graças a Deus, e fica no céu.

0: vem cá. Como é seu nome?
1: Inácio.
0: Maria das Graças, conte para nós seu testemunho.
1: Meu filho pegou um câncer de boca em outubro de 2025. Me apeguei muito a Jesus da Santa Seara, Nossa Senhora de Guadalupe. E meu filho ia sarar. Está com 6 meses que ele fez a cirurgia e já fez a rádio, está todo sarado do câncer. Mas agora ele vem para tratamento estético, né? Ele tirou todos os dentes. E agora em outubro ele vai voltar a fazer de novo e vou continuar. E vou voltar aqui quando ele estiver totalmente sarado.
0: Amém!
1: Vou prometer de trazer ele, que ele é muito digno.
0: Mas ó, já tá aqui na fotografia, o câncer já foi embora, a obra já está sendo feita em nome de Jesus. Vamos aplaudir o Senhor!
2: Está no céu, está no mar.

0: foi um prazer estar com vocês nessas 24 horas de oração. Vem agora a Santa Missa com o Padre Anderson. E vamos seguir na vitória, porque da próxima vez somos nós dando testemunho aqui da graça alcançada. Amém! Viva Jesus!
1: Amados irmãos, nesta liturgia, Jesus nos ensina que o perdão não tem limite, porque nasce da infinita misericórdia do Pai, e nos recorda que aquele que experimenta a grandeza do perdão divino é chamado a tornar-se também sinal desse mesmo perdão na vida dos irmãos. Que esta Eucaristia renove em nós um coração misericordioso, capaz de refletir a bondade do Pai e testemunhar o perdão restaurador em nossas vidas. Iniciemos cantando. Música.

0: Louvado seja nosso Senhor Jesus Cristo.
1: Para sempre seja louvado.
0: Bom dia.
1: Bom dia.
0: Sejam todos bem-vindos nesse santuário, nessa casa da mãe que nos acolhe, nessa comunidade tão santa e perfeita que é a Santíssima Trindade. Invoquemos em nome do Pai, do Filho e do Espírito Santo.
1: Amém.
0: Que a graça de nosso Senhor Jesus Cristo, o amor do Pai e a comunhão do Espírito Santo esteja sempre convosco.
1: Bendito seja Deus que nos reuniu no amor de Cristo.
0: Meus queridos filhos e filhas de Deus, convido você um instante a fechar os teus olhos para enxergar dentro do seu coração. Deus olha o coração do ser humano, este Deus que é Pai misericordioso. Que neste ato penitencial não seja mais um na sua vida, mas que seja o momento da transformação do seu coração, capaz de se esvaziar de todo ressentimento, tristeza, mágoa. A palavra de Deus vai nos dizer que homens e mulheres arrogantes, prepotentes, estão distantes de alcançar a misericórdia, porque está fechado em si mesmo. Tenha coragem de abrir o seu coração e deixar Deus tocar profundamente, fazer a limpeza tão necessária. Reconhecer as nossas fraquezas humanas é uma virtude, o quanto precisamos e necessitamos da força de Deus. É pela força que nós vamos fazendo a verdadeira limpeza do coração e da alma, para viver a plena comunhão com este Deus que não vem para julgar e condenar, mas para curar o seu coração, curar as suas dores, dar a paz que você tanto precisa. Não precisamos carregar defunto morto dentro do nosso coração, daquilo que já morreu, mas se liberta disso. Aquilo que te causou dor, aquilo que te feriu, não permite continuar carregando essa ferida dentro de você. Nesta missa estamos celebrando o ato do perdão. Ele começa neste ato de arrependimento, de reconhecimento. O quanto precisamos de Deus, do nosso Pai, da Trindade Santa, sobre a intercessão de Nossa Senhora, para curar as nossas feridas. Este ato penitencial é Deus, que é Pai, que te abraça. Meu filho, minha filha, quanto tempo eu esperava por este momento. Eu convido você, ore. Você que está com dificuldade de perdoar, ore agora por isso. Vai pedindo ao Senhor, vai falando com Deus: Senhor, eu tenho essa dificuldade sobre o perdão, sobre essa pessoa que me machucou, que me feriu, Senhor. Me ajuda, Senhor, para que eu possa sair daqui hoje, dessa Santa Missa, dessas 24 horas de oração, de intercessão, para que eu possa sair daqui em paz, Senhor, reconciliados por amor da compaixão, Senhor, pelo amor da compaixão transformado. Senhor, eu quero rezar por aquela pessoa, Senhor, que não me deu perdão. Senhor, toque no coração dela. Você que já reconheceu.

0: 6:05.
1: O Prosa Rural traz esta semana o tema Piscicultura Familiar em Viveiros Escavados, o sistema de produção de peixes mais usado no Brasil. No programa, vamos falar sobre o Manual de Piscicultura Familiar em Viveiros Escavados, uma publicação elaborada pela Embrapa, que reúne os principais pontos que o piscicultor familiar precisa saber para o sucesso da sua produção nesse tipo de sistema. Tudo explicado de maneira didática e numa linguagem simples e objetiva. O manual aborda desde o planejamento inicial da atividade, passando pelo manejo e acompanhamento da produção, até formas de associação de produtores. Participa do programa a pesquisadora e uma das autoras do manual, Ana Paula Ueda Rodrigues, da Embrapa Pesca e Aquicultura, que fica localizada em Palmas, no estado do Tocantins. Outra participação importante é a do técnico Vicente Neto, supervisor de assistência técnica e gerencial do Serviço Nacional de Aprendizagem Rural, o SENAR. Vem com a gente para ficar por dentro de todos os detalhes sobre esse assunto. O Prosa Rural é o programa de rádio da Embrapa.
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1: Olá, ouvintes! Estamos chegando para mais uma Prosa Rural. Aqui quem fala é Enese Quintas, jornalista da Embrapa. O Prosa traz para vocês hoje um tema muito interessante. Vamos falar de piscicultura familiar em viveiros escavados, um sistema de produção de peixes que é o mais usado no Brasil. Que o nosso país tem enorme potencial para a produção de peixe, todo mundo já sabe. Temos muita água disponível, de qualidade, mas o potencial ainda não está totalmente aproveitado e precisamos avançar em vários aspectos, principalmente na piscicultura familiar. Para entender direitinho o que o piscicultor precisa saber para uma produção sustentável, a gente conversa com a Ana Paula Rodrigues. Ela é pesquisadora na Embrapa Pesca e Aquicultura, que fica em Palmas, no estado do Tocantins. A Ana Paula assina, juntamente com outros pesquisadores, uma publicação específica sobre esse tema, o Manual de Piscicultura Familiar em Viveiros Escavados. E quem conversa com ela é o Clênio Araújo, também jornalista da Embrapa.
4: Um dedo de prosa.
5: Olá, Ana Paula. Vamos primeiro explicar para o nosso ouvinte como é o sistema de produção de peixes em viveiros escavados. Quais as principais vantagens e desvantagens dele em relação, por exemplo, aos tanques-rede, que é outro sistema muito utilizado no Brasil?
6: Olá, Clênio. Muito obrigada pela oportunidade dessa prosa. Respondendo à sua pergunta, pensando em piscicultura familiar, a produção de peixes em viveiros escavados, ela possui como principal vantagem fornecer uma maior flexibilidade do regime de produção ao produtor. E eu vou explicar isso. Em viveiros escavados, o sistema produtivo pode ser realizado de forma extensiva, semi-intensiva e intensiva. E o produtor consegue transitar entre esses sistemas de acordo com suas condições produtivas. Na forma extensiva, a criação é feita com pouca renovação de água e o fornecimento de ração ele é reduzido ou praticamente nulo. Nesse sistema, os peixes se alimentam basicamente do alimento natural disponível no viveiro. E o viveiro, para isso, precisa ser minimamente adubado. Por consequência, o crescimento dos peixes é mais lento e a densidade de estocagem precisa ser menor para que os peixes tenham espaço e alimento natural para poder crescer. No modo intensivo, por sua vez, a piscicultura é conduzida com alta renovação de água e os peixes dependem unicamente da ração para se alimentar e crescer. O crescimento dos peixes nesse sistema ele é maior e pode-se utilizar uma maior densidade de estocagem. O regime semi-intensivo é uma prática intermediária aos dois regimes que eu expliquei e é a mais utilizada em viveiros escavados. Já o cultivo em tanque-rede, ele é obrigatoriamente super intensivo. Ele demanda uma alta renovação de água e uso exclusivo de ração comercial durante todo o ciclo. Essa condição ela nem sempre é disponível ou acessível ao pequeno produtor, não só também ao pequeno produtor, mas também ao médio grande. E isso é um dos motivos que explicam por que a piscicultura brasileira é conduzida em sua maioria em viveiros escavados. E então, apenas para fechar, quanto maior a intensificação do sistema, maior a sua produtividade, porém, maiores são os investimentos e riscos durante a produção. E aí o produtor precisa fazer essa avaliação quando ele estiver planejando o desenvolvimento da sua piscicultura em sua propriedade.
5: É muita informação, hein, Ana Paula? E para ajudar o produtor, a Embrapa organizou um manual de piscicultura familiar em viveiros escavados. Que tipo de informação o piscicultor encontra nesse livro?
6: O livro aborda aspectos importantes da criação de peixes em viveiros escavados. Então, no livro temos capítulos de construção de viveiros, como povoar os peixes em um viveiro, aspectos da qualidade da água, alimentação e sanidade, que são fatores importantes que influenciam o crescimento dos peixes e que de alguma forma se conectam durante o ciclo. A parte de controle técnico e econômico da produção também é abordada, práticas de conservação e comercialização do pescado e, por último, formas associativistas para o desenvolvimento da piscicultura familiar em uma região.
5: Um dos pontos mais essenciais da produção de peixes é a ração. Explica para o ouvinte, Ana Paula, como o produtor consegue chegar na quantidade e na frequência de ração que são as ideais.
6: Para saber a quantidade de ração e quantas vezes ela deve ser fornecida aos peixes, é muito importante o produtor saber quantos peixes ele tem no viveiro e fazer pesagens, que a gente também chama de biometria, de forma frequente, pelo menos uma vez ao mês, do lote de peixes. Sabendo o peso aproximado do lote de peixes, o produtor consegue utilizar uma tabela de alimentação, que pode ser fornecida tanto pelo vendedor de ração ou encontrada em manuais, como esse recém-lançado pela Embrapa. Nas tabelas de alimentação, para cada faixa de peso do peixe, existe uma quantidade e frequência ideal de fornecimento da ração, bem como o nível de proteína e tamanho da ração que o animal precisa para crescer naquela fase de desenvolvimento que ele se encontra.
5: Muito boa essa conversa, Ana Paula. Esclareceu vários pontos fundamentais da piscicultura familiar em viveiros escavados. Eu volto com vocês aí no estúdio.
1: Muito interessante mesmo a entrevista, Clênio. De fato, é bastante coisa que o piscicultor precisa conhecer para ter sucesso na sua atividade, não é mesmo? E vamos seguir conversando agora com quem trabalha diretamente com o produtor rural. Estamos falando do técnico de campo, aquele que acompanha a realidade e as dificuldades que o produtor vive no dia a dia. Quem chega para essa prosa é o Vicente Neto. Ele é supervisor de assistência técnica e gerencial do Serviço Nacional de Aprendizagem Rural, o SENAR.
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0: Segundo dados da PeixeBR, o Tocantins é hoje o 17º maior produtor de pescado do Brasil. Nós crescemos 3,1% em 2024, com produção estimada de 18.100 toneladas por ano. Sendo que mais de 90% dessa produção é oriunda de peixes nativos, principalmente tambaqui e tambatinga, que por sua vez são cultivados em sua grande maioria por pequenos piscicultores ou piscicultores familiares, que encontram ali na criação de peixes uma forma de gerar renda e também de produzir um alimento de qualidade, pois a carne do peixe tem um alto valor biológico. Além disso, em se tratando de lucratividade, a criação de peixe possui um dos menores custos de produção, principalmente se comparado com outras fontes de proteína animal, se tornando uma atividade muito competitiva e de fácil acessibilidade, ou seja, qualquer família, independente da classificação social, é capaz de produzir peixe de qualidade, principalmente pela eficiência que o peixe tem em converter ração em biomassa. Mas, obviamente, que ainda precisamos avançar muito, fala-se muito do potencial que o Tocantins tem para a produção de peixe, mas eu acho que já está na hora de nós sairmos desse posto de potencial para nos consolidarmos de fato como um dos principais produtores de pescado do Brasil. Nesses 11 anos em que eu venho trabalhando com piscicultores familiares, eu destacaria aqui cinco principais dificuldades encontradas no setor. A primeira dificuldade está relacionada à gestão da atividade. Então, o psicultor precisa, de fato, administrar sua atividade como uma empresa rural de fato, porque ali existe capital empatado e esse capital precisa remunerar o máximo durante o ano para que o pequeno psicultor se mantenha de forma sustentável na atividade. O segundo desafio estaria relacionado à regularização fundiária. De fato, poucos psicultores possuem o título definitivo do seu terreno, o que o impede de acessar as linhas de crédito específica para a psicultura e, assim, realizar os investimentos necessários para elevar o volume de produção anual. O terceiro grande desafio estaria relacionado à organização dos pequenos psicultores em formas associativistas. Os pequenos psicultores precisam estar unidos para tornarem-se grandes no mercado, tanto na hora de vender o seu pescado como na hora de realizar compras coletivas. O quarto desafio estaria relacionado à qualidade da água na piscicultura. Os pequenos piscicultores precisam estar capacitados para reconhecerem que, antes de se tornar um bom produtor de peixe, ele precisa ser um bom produtor de água. E o quinto e último desafio eu destacaria aqui, que estaria relacionado ao manejo alimentar na piscicultura. Para os piscicultores familiares, para se ter uma ideia, a ração pode chegar até 90% do custo operacional efetivo. Por isso, é muito importante que o pequeno piscicultor tenha muito critério quanto ao bom uso da ração durante as diversas fases de cultivo dos animais. Sem dúvida nenhuma, a Embrapa Pesca e Aquicultura é hoje a nossa principal fonte de pesquisa e transferência de tecnologia para a produção de pescados. Em 2024, ela produziu uma versão digital e gratuita do Manual da Piscicultura Familiar em Viveiros Escavados. Desde então, esse tem sido o meu livro de cabeceira, pois a Embrapa reuniu ali, de maneira muito clara, intuitiva e prática, uma série de produções editoriais que tem nos auxiliado enquanto assistência técnica e extensão rural, claro, auxiliado os pequenos piscicultores a melhorar os nossos índices produtivos e, por consequência, a nossa lucratividade da piscicultura familiar em todo o estado do Tocantins. O manual vai muito de encontro àquilo que nós temos buscado como soluções para sanar os principais desafios vivenciados pelos pequenos piscicultores. Como dito anteriormente, principalmente desafios relacionados à gestão da atividade, onde o manual traz informações valiosas sobre a importância das anotações e cálculo do custo de produção com o intuito de auxiliar o pequeno piscicultor a tomar decisões mais assertivas. Ou seja, quanto mais controle sobre o seu custo de produção, menos o pequeno piscicultor depende do preço praticado pelo mercado consumidor.

0: A gente agradece ao Vicente que nos deu essa visão prática do dia a dia do pequeno piscicultor. Agora é acessar o manual da Embrapa, que vai ajudar e muito aqueles que querem trabalhar com a piscicultura familiar. Nessa publicação, que já está inclusive na sua segunda edição, o piscicultor vai entender como é importante um bom planejamento inicial e vai aprender como construir de maneira adequada um viveiro escavado eficiente. Ele também vai conhecer sobre qualidade da água, manejo para alimentar os peixes e vai entender mais sobre a saúde desses animais, que é uma questão fundamental. Outro ponto interessante é que o manual também traz informações sobre boas práticas para a conservação do pescado. A comercialização é outro assunto abordado no documento, assim como o associativismo, que é sempre uma ótima opção para o pequeno produtor. Vamos lá então? Pegue uma caneta e anote aí. Você vai entrar no site www.embrapa.br. Depois, no item Publicações e Bibliotecas, você vai ver uma opção de busca. Aí é encontrar a publicação pelo nome, Manual de Piscicultura Familiar em Viveiros Escavados. Pronto, acesso feito. É só baixar e ler. Fácil de achar e tudo de graça. Bom demais, né, pessoal? Mas se ainda assim você ficou meio confuso ou com alguma dúvida, você pode entrar em contato com o Serviço de Atendimento ao Cidadão, o nosso SAC. O caminho é o mesmo. Acesse o site www.embrapa.br. No final da página, no item Atendimento, você encontra o link para o nosso SAC. Aí é preencher explicando sua dúvida e aguardar a nossa resposta, que vai chegar até você o mais rápido possível. Uma terceira opção é falar diretamente com a Embrapa Pesca e Aquicultura. O DDD é o 63 e o número do telefone é 3229-7800. Bom, pessoal, por hoje é isso. Vamos ficando por aqui, agradecendo mais uma vez a todos que participaram do programa de hoje, trazendo seus conhecimentos e informações e, claro, a vocês, principalmente, queridos ouvintes, pela companhia e pela atenção de sempre. Nos encontramos na próxima semana. Um grande abraço e até lá!
1: 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A Embrapa é vinculada ao Ministério da Agricultura e Pecuária.
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Olá, muito bom dia! Bom dia, bom dia para você, meu amigo. Bom dia para você, minha amiga. Bom dia, você da cidade. Bom dia, você, amigo do interior. Sejam muito bem-vindos. É um prazer sempre ter você aqui, né? Todas as manhãs, né? Aqui na nossa programação. Estamos iniciando aí mais uma edição do nosso Alvorada Musical. Deste final de semana, deste domingão, hoje dia 28 de junho, estamos aí no último domingo do mês, né? Mais alguns dias, se encerra então aí o mês de junho, né? Dando espaço ao mês de julho. Então, já se passaram aqui 179 dias no nosso calendário até o exato momento, estando aí 186 dias para fechar este ano, né? Este ano aí de 2026. Até as 8 horas da manhã, o seu amigo esse que vos fala, Matheus Flores, que faz aquela baita companhia, levando para você sempre o melhor da música aqui na nossa manhã. 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Vamos iniciando aqui a programação com Daniel, Meu Reino Encantado. Bom dia!

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Muito bem, 6 horas com 39 minutos. Você ouviu Chitãozinho e Chororó, Berrante de Ouro. Também Tião Carreiro e Pardinho com o Rei do Gado. Lembrando, pessoal, daqui a pouquinho, 7 horas da manhã, você ouve a mensagem do dia do nosso Pão Diário desta manhã de domingo. Às 7h30 da manhã tem as notícias para você no meio da hora. E às 8 horas da manhã tem a transmissão da Santa Missa Dominical diretamente aqui pelos 92.9. Chegando mais bloco musical, Irídio Irineu, Cachorro Amigo.

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Muito bem, 6:55. Você ouviu o Chico Rei Paraná, Velha Porteira, também Jacó e Jacozinho neste bloco, a Capa do Viajante e também Nestor e Nestorzinho, né? Com o Goiano Valente. Seguimos aqui a nossa primeira hora de programação, muita moda raiz e moda um sertanejo bonito, né? 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Daqui a pouquinho tem a mensagem do nosso Pão Diário desta manhã. Chegando agora, Ronaldo Viola e João Carvalho, Arrependida.

0: Olá, bem-vindo à nossa mensagem de esperança e encorajamento Pão Diário. Hoje vou ler o texto de Mônica LaRose com o título Enxergue a Esperança, baseado no livro de Isaías 41, entre os versículos 17 e 20. Após a devastação do furacão Katrina em 2005, Nova Orleans, nos Estados Unidos, foi lentamente reconstruída. Anos depois, os residentes de um dos bairros mais atingidos ainda não tinham acesso aos recursos básicos. Burnell Cotton tomou atitudes para mudar essa realidade. Em novembro de 2014, ele abriu a primeira mercearia num bairro devastado e lembra-se de que, quando comprou o prédio, todos pensavam que ele estava louco, mas ele afirmou: a primeira cliente chorou porque ela nunca pensou que o bairro voltaria ao que tinha sido. A mãe de Cotton disse: meu filho viu algo que eu não vi. Estou feliz que ele aproveitou essa chance. Deus permitiu que o profeta Isaías visse um futuro de inesperada esperança diante da devastação, vendo os pobres e necessitados procurarem água e não a encontrarem. Deus prometeu encher o deserto de açudes e a terra seca de mananciais. Quando seu povo experimentasse a sua provisão mais uma vez, em vez de fome e sede, eles saberiam que a mão do Senhor fez isso. O Senhor ainda é o autor da restauração, agindo para trazer um futuro em que a criação seja gloriosamente liberta da decadência, de acordo com Romanos capítulo 8, versículo 21. Ao confiarmos em sua bondade, Ele nos ajuda a ver um futuro em que a esperança é possível. Querido amigo, você já testemunhou a renovação após a devastação? Como participar da obra restaurativa de Deus? Pense nisso. Eu sou Clarice Fogaça e essa foi a nossa mensagem do dia.
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Maravilha, 7:07, vamos seguindo aqui com a nossa programação, começando muito bem aqui nossa segunda hora de Alvorada Musical, falando para você que tem um recado importante aqui, ó. Atenção população de Marmeleiro, Prefeitura Municipal, por meio da Secretaria de Saúde, informa que devido ao jogo da Seleção Brasileira na próxima segunda-feira, que vai ser amanhã, né, haverá alteração no expediente do Serviço Público de Saúde. Fique atento aos horários. Unidades de saúde e salas de vacinação, o atendimento será diferenciado, funcionando das 7 horas da manhã até a 1 hora da tarde, sem fechar para o almoço. Pronto atendimento, não sofre alterações. O atendimento de urgência e emergência segue em horário normal. Organize-se e antecipe suas consultas ou vacinas. Prefeitura de Marmeleiro, cuidar da nossa gente é o nosso compromisso. Seguimos até as 8 horas, até as 8 horas da manhã aqui com a nossa programação. E chegando mais moda buena por aqui, Teodoro e Sampaio com o Passe Livre. Música.

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Muito bem, 7 horas 21 minutos. É, daqui a pouquinho tem informação no meio da hora chegando. Nosso Cristal Notícias deste domingo, né? Primeiro bloco de informações. Daqui a pouquinho você ouve então aqui pela Rádio Cristal. 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Quero mandar um bom dia aqui para a nossa ouvinte, já está aqui participando, né? A dona Lourenci, quanto tempo, né, dona Lourenci? Tiremos aí dois dedinhos de prosa aí, né? Conversamos um pouquinho, né? Dona Lourenci está lá em Renascença hoje, né? Um pouquinho em Renascença, um pouquinho em Beltrão, né? Mas sempre está na escuta aí da nossa programação aqui na Rádio Cristal. Um abraço, tá, dona Lourenci? Um abraço para a senhora, um ótimo domingo, um bom comecinho de semana também aí. E obrigado sempre pelo carinho e pela sintonia. Já já sai modão aí do Trio Parada Dura, né? O Barco de Papel, tá certo? Aquele abraço, tudo de bom. Bom dia também lá para o meu amigo Marcelo, tá lá na escuta também, lá pelos lados de Francisco Beltrão. Grande Marcelão, bom dia, meu amigo. Um abraço, um ótimo domingo aí. Deus abençoe, tá bom? Você também pode mandar teu recado, manda aí teu bom dia. 46999165518. Ou também você pode participar mandando aí, ligando, aliás, né, no 3525-1183, que a gente vai estar te atendendo também, tá bom? Chegando então, Trio Parada Dura. Lembrando que a gente vai até as 8 horas da manhã aqui com a programação e daqui a pouquinho também tem a transmissão da Santa Missa Dominical. Música.

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1: O Instituto Água e Terra, IAT, divulgou nesta sexta-feira o balanço do primeiro ciclo do Programa de Conversão de Multas Ambientais. Entre 2021 e 2025, o órgão aplicou 8,7 milhões de reais por meio da iniciativa na execução de diferentes projetos ambientais, em ações de atendimento à fauna silvestre, no cultivo de mudas nativas e na construção de parques urbanos em diferentes regiões do Paraná. A expectativa é que a próxima etapa do programa, iniciada neste ano, movimente cerca de 40 milhões de reais em investimentos em novas propostas para o meio ambiente. O programa permite que os cidadãos que receberem penalidades em razão de crimes ambientais possam destinar o valor para um dos projetos sustentáveis dos coordenados pelo Instituto, beneficiando assim a atuação do órgão no Estado. Em troca, eles recebem um desconto no pagamento da infração, que pode ser de até 60% do valor, a depender das condições do processo. A agente profissional e coordenadora suplente da Câmara Técnica do Programa de Conversão de Multas do IAT, Marina de Freitas, explica sobre as ações.
2: De 2021 e 2025, os recursos do Programa de Conversão de Multas viabilizaram projetos de grande relevância. Agora, em seu segundo ciclo, o programa financiará as novas propostas selecionadas, incluindo projetos reapresentados, que já se encontram em fase de arrecadação. Por estar mais consolidado e contar com saldo disponível, esta fase garantirá maior celeridade na execução das ações.
1: Dentre as ações em andamento com recursos do programa, destaca-se a ampliação da capacidade produtiva dos viveiros de mudas do IAT. Outra proposta vinculada à iniciativa trata do atendimento à fauna silvestre vitimada no estado. Desde 2024, foram feitos repasses no total de R$ 809 mil reais para o Centro de Atendimento à Fauna Silvestre do Centro Universitário Filadélfia, em Londrina, no norte do estado, que possui parceria com o órgão ambiental. Seguindo os critérios da instrução normativa, a conversão de multas para os projetos do programa pode ser solicitada por qualquer pessoa física ou jurídica que tenha sido autuada em um valor único ou superior a R$ 1.000. A conversão é válida somente para o pagamento da multa, não eximindo o infrator da necessidade de reparação de danos ambientais estabelecidas pelo auto, como no caso do reflorestamento exigido em situações de desmatamento ilegal. Repórter Vitor Luiz.
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0: Maravilha, olha só, são 7h35. A gente vai seguindo aqui com o nosso Alvorada Musical, falando para você que tem aqui um recadinho, hein? Atenção, população de Marmeleiro. 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Fique atento aos horários. Unidades de saúde e salas de vacinação, o atendimento será diferenciado, funcionando das 7 horas da manhã até a 1 hora da tarde, até as 13 horas, sem fechar para o almoço. O pronto atendimento não sofre alterações. O atendimento de urgência e emergência segue em horário normal. Organize-se e antecipe suas consultas ou vacinas. Prefeitura de Marmeleiro, cuidar da nossa gente é o nosso compromisso, né? Muito bem. Olha só, daqui a pouquinho tem a transmissão da Santa Missa chegando aí, pessoal. Vai seguindo aí até às 8 horas da matina com você aí, né? Quero mandar um bom dia lá pro meu amigo João Roberto Borges, lá da linha Água Branca, tá na escuta, né? Grande João, bom dia, meu amigo. Um abraço para toda a família Borges. Um ótimo domingão para vocês. Se possível, Matheus, roda aí a Cabloca Tereza. Claro, meu amigo, a gente roda sim. Obrigado aí pela audiência. Bom dia também lá pro Cleimar Borges. Bom dia, meu amigo. Tudo certo? Já tá tomando aquele mate bueno, né? Olha só que beleza, né? Grande abraço, Cleimar. De bom aí, um ótimo domingo para toda a tua família aí, tá certo? Bom dia também lá pro William Coronete, grande William, amigão de longa data também aí, né? Tá na lida, tá na boleia do Bruto, né? Isso, tá dando aquela carona show de bola pra gente, né? Tá lá pelas bandas de Manfrinópolis, ouvindo a Cristal em alto bom som, né? Grande William, um abraço então, meu amigo. Bom domingo, um bom trabalho para você aí. Obrigado aí pelo carinho e pela sintonia. Já já tá saindo também aí o João Carreiro e Capataz, né? Bruto, rústico e sistemático, né? Então tá certo. Também quero mandar um bom dia lá pro meu amigo Frigueto. Tá na audiência também por lá. Diga lá, meu amigo. Bom dia.
1: Bom dia, meu jovem. Bom dia. Tudo bem?
0: É o Frigueto. Tudo certo?
1: Estamos aí escutando. Programa bom demais. Ah, se puder rodar música com Teixeirinha, canta, meu povo.
0: Certo.
1: Oferecer para todos os ouvintes, para mim curtir aí, tomando um chimarrãozinho, aqui nos quilômetros 20. E se não for pedir demais, aí tem a do Teixeirinha também, a Hino Motorista. Eu tive um problema aí há uns dias para trás aí, e lembrei muito dessa música aí, essa... Fala muita verdade, o que, que é a realidade do caminhoneiro.
0: Muito bem, meu amigo. A gente roda, sim. Vamos tentar rodar essas duas modas aí, mas vamos ver se nosso tempinho aqui ajuda a gente, né? Se não, mais uma dessas aí a gente vai rodar com certeza, tá bom, Frigueto? Um abraço, meu amigo. Um abraço. Bom domingo pra ti aí. Obrigado aí sempre pela audiência, pelo carinho, pela sintonia, tá bom? Bom final de semana e um bom comecinho de semana também para todo o pessoal lá que está na escuta no quilômetro 20 em Francisco Beltrão. Chegando agora, João Carreiro e Capataz, Bruto, Rústico e Sistemático. Indicação aí do ouvinte.

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Quero mandar aqui um bom dia, né? Mandar aqui um bom dia lá pro meu amigo Wilson Artivique. Tá na audiência por lá, meu amigo Tivica, rapaz. Como é que você tá aí, Wilson? Tudo certo? Matheus, queria parabenizar aí o meu filho William, que está de aniversário hoje, com uma música bem bonita aí, tá bom? Agradeço se for atendido. Parabéns, parabéns lá pro William, né? Saúde, paz, muitas alegrias. E papai do céu, continue abençoando aí a vida do William, né? São homenagens aí do pai Wilson e também de toda a família Artivique, né? Pela paz. Mensagem do aniversário. Vamos fazer o seguinte, então. Vamos deixando aqui o musical JM com um feliz aniversário. Desejando não só pro William, mas também para todos que fazem aniversário hoje, né? Meus parabéns e que Deus abençoe a vida de cada um aí, tá bom? E com essa eu vou encerrando por aqui o nosso Alvorada Musical. Logo na sequência, tá chegando aí a transmissão da Santa Missa e depois aí da Missa Dominical, a gente volta aqui, né? Com mais programação pela Rádio Cristal. Até daqui a pouquinho, meu povo. Tchau, tchau.

Muito bem, 7 horas com 56 minutos, faltando 4 minutinhos para as 8 horas da manhã, falando para você que do Shopping Marbeleiro e Shopping Renascença é o lugar certo, né? 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

0: O Senhor que encaminha os nossos corações por amor de Deus e a constância de Cristo esteja convosco.
1: Bendito seja Deus que nos reuniu no amor de Cristo.
0: Bom dia.
1: Bom dia.
0: Queremos saudar também aqueles que nos acompanham por meio da Rádio Cristal FM 92.6 e pela Rádio Cultura 106.3 aqui de Marmeleiro, que transmite a missa dominical todos os domingos a partir das 8 horas. Irmãos e irmãs, sejamos imensamente bem-vindos nesse dia solene em que a igreja pausa sua liturgia do tempo comum para dar espaço a esta grande solenidade dos mártires Pedro e Paulo. Por isso queremos também nós, nesse domingo, testemunhar a nossa fé. Queremos nos colocar nas mãos do Senhor para bem celebrar esse dia santo. Por isso eu te convido, num instante, para nos colocarmos diante do Senhor, acalmarmos os nossos corações, os nossos pensamentos e deixar que o Senhor nos conduza em cada momento para que possamos fortalecer a fé que recebemos no nosso batismo. Por isso, juntos cantemos.

Deus Todo-Poderoso, tenha compaixão de nós, perdoe os nossos pecados e nos conduza à vida eterna. E juntos glorifiquemos o hino à Santíssima Trindade.

0: Oremos. Por todas as intenções mencionadas, rezamos hoje de modo especial pelo Papa Leão, que é o sucessor de Pedro no meio de nós. Também queremos rezar pelo nosso bispo diocesano, Dom Edgar, pelo seu pastoreio. Ó Deus, que hoje nos concedeis a santa alegria de festejar os apóstolos São Pedro e São Paulo, dai a vossa igreja seguir em todos os ensinamentos desses apóstolos que nos deram os fundamentos da fé. Por nós, Senhor Jesus Cristo, vosso Filho, que é Deus, e convosco vive e reina na unidade do Espírito Santo por todos os séculos dos séculos.
1: Amém. Irmãos e irmãs, confiemos na força transformadora da palavra de Deus e a acolhamos com generosa escuta.
2: Leitura do Ato dos Apóstolos. Naqueles dias, o rei Herodes... prendeu alguns membros da igreja para torturá-los. Mandou matar à espada Tiago, irmão de João. E vendo que isso agradava aos judeus, mandou também prender a Pedro. Eram os dias dos pães ázimos. Depois de prender Pedro, Herodes colocou-o na prisão, guardado por 4 guardas de soldados, com 4 soldados cada um. Herodes tinha a intenção de prendê-lo, apresentá-lo ao povo depois da festa da Páscoa. Enquanto Pedro era mantido na prisão, a igreja rezava continuamente a Deus por ele. Herodes estava para apresentá-lo naquela mesma noite. Pedro dormia entre 2 soldados, preso com 2 correntes, e os guardas vigiavam a porta da prisão. Eis que apareceu um anjo do Senhor, e uma luz iluminou a cela. O anjo tocou o ombro de Pedro, acordou-o e disse: levanta-te depressa. As correntes caíram-lhe das mãos. E o anjo continuou: coloca o cinto e calça as tuas sandálias. Pedro obedeceu o anjo e o anjo lhe disse: põe tua capa e vem comigo. Pedro acompanhou-o e não sabia o que era a realidade e o que estava acontecendo por meio do anjo, pois pensava que aquilo era uma visão. Depois de passarem pela primeira e a segunda guarda, chegaram ao portão de ferro que dava para a cidade. O portão abriu-se sozinho, e eles saíram caminhando por uma rua, e depois, logo o anjo o deixou. Pedro, então, caiu em si e disse: agora sei, de fato, que o Senhor enviou o anjo, seu anjo, para me libertar de todo o poder de Herodes e de tudo o que o povo judeu esperava. Palavra do Senhor.
3: Graças a Deus.

0: Leitura da segunda carta de São Paulo a Timóteo. Caríssimos, quanto a mim, eu já estou para ser derramado em sacrifício. Combati o bom combate, completei a corrida e guardei a fé. Agora está reservada para mim a coroa da justiça, que o Senhor, justo juiz, me dará naquele dia, e não somente a mim, mas também a todos os que esperam com amor a sua manifestação gloriosa. Mas o Senhor esteve a meu lado e me deu forças. Ele me fez com que a mensagem fosse anunciada por mim integralmente e ouvida por todas as nações. E eu fui libertado da boca do leão. O Senhor me libertará de todo o mal e me salvará para o seu reino celeste. A ele a glória pelos séculos dos séculos. Amém. Palavra do Senhor.
1: Graças a Deus. Vamos ficar em pé para clamarmos o Santo Evangelho do Folheto.

0: O Senhor esteja convosco.
1: Ele está no meio de nós.
0: Proclamação do Evangelho de nosso Senhor Jesus Cristo, segundo Mateus.
1: Glória a vós, Senhor.
0: Naquele tempo, Jesus foi à região de Cesareia de Felipe e ali perguntou aos seus discípulos: quem dizem os homens ser o Filho do Homem? Eles responderam: alguns dizem que é João Batista, outros que é Elias, outros ainda que é Jeremias ou algum dos profetas. Então Jesus lhes perguntou: e vós, quem dizeis que eu sou? Simão Pedro respondeu: tu és o Messias, o Filho do Deus vivo. Respondendo, Jesus lhe disse: feliz és tu, Simão, filho de Jonas, porque não foi um ser humano que te revelou isso, mas o meu Pai que está no céu. Por isso eu te digo que tu és Pedro, e sobre esta pedra construirei a minha igreja, e o poder do inferno nunca poderá vencê-la. Eu te darei as chaves do reino dos céus. Tudo o que tu ligares na terra será ligado nos céus, e tudo o que tu desligares na terra será desligado nos céus. Palavra da salvação.
1: Glória a vós, Senhor.
0: Caríssimos irmãos e irmãs, tenha a bondade, assente-se um instante. Também saudamos aqueles que nos acompanham por meio do rádio, Rádio Cristal, Rádio Cultura. Nesse domingo, nesta grande solenidade, o dia também chamado Dia do Papa, não é? Ele é o sucessor de São Pedro. Pedro, o primeiro a ser chamado, o primeiro a ser escolhido, aquele que confirma a fé de toda a igreja. Estes dois homens, Pedro e Paulo, homens de cultura, criação, temperamento, escolaridade completamente diferente e muito, muito distinto. Pedro, pescador, um homem simples, um homem basicamente semi-analfabeto, mas de uma dimensão e de uma firmeza muito, muito grande. Enquanto que Paulo, um judeu exímio, um homem que teve a oportunidade de estudar na escola de Gamaliel, um grande judeu, um professor judeu do período, a melhor escola até então, e Paulo teve esta grande oportunidade. Ambos são chamados em tempos muito diferentes. Pedro está pescando quando o Senhor lhe chama para a missão. Paulo está perseguindo a igreja quando o Senhor lhe derruba do cavalo. Não tem cavalo nenhum na história. Cair do cavalo é cair em si, né? É dar um tombo na vida, né? Paulo está perseguindo a igreja, persegue os cristãos porque acredita na sua religião, que é Baal. E o Senhor o converte. O Senhor o derruba do seu cavalo, isso é, derruba de sua estrutura e faz com que ele, de fato, no caminho para Damasco, tenha um encontro muito pessoal. Mas ambos os apóstolos convergem neste encontro que é pessoal. Pedro viveu com o próprio Senhor. Pedro caminhou com o Senhor. Já Paulo não. Paulo tem um encontro com o Senhor totalmente espiritual. Paulo não gosta nem de ser chamado de apóstolo. Ele mesmo diz: eu sou o último de todos, que o Senhor me chamou. E ambos vão evangelizar em lugares distintos. Paulo é o grande missionário, Paulo é o anunciador. Pelo fato de Paulo conhecer muito, Paulo é um conhecedor, Paulo tem facilidade de escrever, de se comunicar. Paulo conhece as leis do Império Romano, conhece toda a parte burocrática. Então, Paulo viaja incansavelmente em toda a região, anunciando Jesus Cristo, fundando igrejas, fundando comunidades. Enquanto Pedro é aquele que vai se dedicar aos judeus. Desta maneira, ambos os apóstolos foram martirizados. Ambos os apóstolos deram a vida por Jesus Cristo. Se olharmos na primeira leitura dos Atos dos Apóstolos, que também era chamado na igreja, no início da igreja, dos feitos dos Atos de Pedro e Paulo, porque esse livro fala muito de Pedro e de Paulo, esses dois homens, aonde na primeira leitura lemos anteriormente que Pedro estava preso, estava na cadeia, e a comunidade reza por Pedro, a comunidade intercede por Pedro. Conta-se em muitos outros livros não canônicos que a comunidade cercava a prisão onde Pedro estava dia e noite rezando, intercedendo por ele, rogando por ele. No entanto, hoje observamos que Pedro é solto pela força do anjo que o conduz. No entanto, Pedro dará a sua vida. Pedro é condenado à morte e Pedro foi crucificado. E no dia de sua crucifixão, ele não aceitou ser crucificado como Jesus e foi crucificado de cabeça para baixo. Já São Paulo foi decapitado, né? Cortaram sua cabeça, cortaram o seu pescoço, separando-o do seu tronco. Ambos deram a vida por Jesus Cristo. Mas a pergunta que nós nos fazemos, como é que alguém dá a vida, né? Como é que alguém consegue sustentar, até mesmo nos momentos mais difíceis, a fé? E meditando, ao longo dessa semana, lendo esses textos e meditando, dizer assim, mas como pode alguém ser tão convicto de dar a vida e não esmorecer? Porque fez um encontro pessoal. Ele fez um encontro totalmente pessoal. Não é um encontro pela boca dos outros. O encontro, ele é pessoal. Por isso que o encontro com Jesus Cristo, quando ele acontece, ele muda de fato, ele transforma. Transforma o modo de ser, o modo de viver, o modo de conviver, o Senhor transforma. Transformou a vida desses homens e transforma a vida de tantas e tantas pessoas no dia a dia. E esse encontro pessoal, ele acontece na palavra de Deus, ele acontece na Santa Missa por excelência, na Eucaristia. Por isso, recordo-me que domingo passado eu dizia, mais ou menos neste mesmo horário aqui, celebrando, assim como o sangue é para o corpo, a Eucaristia é para a alma. É fundamental. Esses homens dão esse testemunho, esses homens vão às últimas consequências e eles não negam a fé. E nós também, quando fazemos um encontro pessoal com Jesus Cristo, nós vamos contra tudo e contra todos, né? Celebrando, não me recordo onde, nesses dias, eu vou pegar um negócio aqui, ontem eu fiz a mesma coisa. Que cor que vocês enxergam que tem aqui? Não é objeto, só a cor. Que cor que vocês estão vendo? Tem certeza que é verde? Eu vi há um tempo atrás uma coisa muito interessante, tem a ver com o que eu vou falar aqui. Vamos supor que aqui fosse uma sala de aula. E todos vocês me responderam que era verde. Muito bem. E vai chegar alguém nesse horário, e nós vamos combinar, e todos os senhores vão me dizer que isso é azul. Ah, então eu vou perguntando que cor que é. Mas isso é combinado. Azul, azul, azul, azul, azul, todo mundo dizendo azul. E a pessoa lá fica assim, né? Ela fica lá, ela fica preocupada, mas, meu Deus do céu, mas será que é... Pergunto para uns 20, todo mundo diz que é azul. E aí eu pergunto para aquele que chegou atrasado, que cor que é? Ele vai dizer azul. Mas não é azul. Porque ele tem medo de dizer aquilo que ele está vendo. Tem medo. A fé não é isso. A fé é aquilo que eu vi, aquilo que eu senti, aquilo que eu vivenciei. Mesmo que todos vocês dissessem que era azul, dizem, não, eu estou vendo verde. Ah, mas será, meu Deus do céu? Mas 20 já falou que é azul? E muitas das vezes nós temos esse comportamento. A fé é uma convicção, é uma experiência que eu sinto, uma experiência que eu vivi. Porque veja o que diz a beleza do Salmo que foi cantado anteriormente, o Salmo 33. De todos os temores me livrou o Senhor Deus. Quantos temores Deus nos livrou? Quantas dificuldades Deus nos livra? Quantas? São inúmeras. Todos os dias Deus nos livra de acidentes, de invalidez, de morte, de problemas. Às vezes a gente fica preocupado, fica irritado. E eu aqui partilho convosco, há um tempo atrás, eu estava num cursilho, num sábado à noite, e eu tinha que rezar uma missa, e eu dificilmente tiro a chave do bolso. Eu gosto de prender o chaveiro por dentro do bolso, para não perder as chaves, né? Porque terminou o tempo do tramelo, né? Eu sou da época do tramelo. Então em casa não tinha chave, não, chave? Chave de quê? Não tinha nada de chave, né? Nem sabia o que era uma chave. Era um tramelo, a gente passava a mão em cima da porta, abria a porta da casa, abria a porta do paiol. Era tramelo, né? A maior chave que existia era uma tramela que a gente tinha. E depois, nesses tempos aí, é chave para tudo, né? Chave disso, chave daquilo, é chave não sei do que. Nossa Senhora, a gente entrou com um quilo de chave. E eu cheguei no carro, bati a mão assim e falei, esqueci a chave. Aí eu voltei, como fosse naquilo, o centro comunitário ali, eu voltei lá buscar as chaves. Muito bem. Embarquei no carro e fui rezar a missa. Quando eu estava subindo ali, eu morava em Salgado Filho, estava subindo na bica d'água. Vinha descendo dois bitrem, um ultrapassando o outro. Contrabão. Era longe, eu consegui sair fora. E aí, depois que passou, né, porque geralmente depois que passa... Eu não sei se isso acontece com os senhores, parece que a gente encosta num fio elétrico, né? Dá um tremor, dá um suador na gente, é uma coisa assim que é de outro mundo, né? E aí, depois que passou, eu parei, eu saí do carro, fiquei um bom tempo fora, e eu agradeci a Deus por ter esquecido as chaves. Foi Ele que tirou do meu bolso as chaves. Porque eu estaria mais ou menos no lugar onde eles estavam ultrapassando. Eu estaria exatamente no lugar onde eles estavam ultrapassando. Então, muitas vezes, não fique triste com as coisas que acontecem. Deus te livra. Porque eu tenho certeza, se eu não tivesse tirado a chave e soltado em cima de uma mesa... Eu tenho certeza que tinham passado em cima de mim. Era mais ou menos o tempo, a distância onde eu estaria. E certamente vocês têm muitas outras coisas para contar, para partilhar. Então Deus nos livra, Deus nos protege, Deus nos guarda de tantos temores, Deus nos guarda de tantas dificuldades, Deus nos guarda de tantos problemas. Porque nos diz o apóstolo Paulo escrevendo a Timóteo, essa carta é uma carta já de despedida, uma carta onde ele se encontra na prisão, ele diz, o Senhor sempre esteve ao meu lado e me deu forças. O Senhor sempre está ao meu lado. Eu nunca estou só. O Senhor está sempre comigo. Por isso nos diz o Papa Leão, em tantos ensinamentos seu, nesse período do seu pontificado, e nos últimos dias ele dizia o seguinte, uma frase que chama muita atenção e serve para todos nós. Quem não fala com Deus, não sabe falar de Deus. Quem não fala com Deus, não sabe falar de Deus. É preciso falar com Ele. É preciso deixar que Ele nos guie. É preciso deixar que Ele nos dê toda a força necessária para que nós possamos testemunhar, anunciar a boa nova com muita fé e com muita devoção. Por isso, meu irmão, minha irmã, às vezes num domingo como esse, né, de inferno, frio, chuva, né, de repente lá em casa você convidou esse, convidou aquilo, ah, mas hoje é domingo, mãe, ah, pai, está chovendo hoje, está tudo certo. Muitos ainda não fizeram a experiência que vocês fizeram. Eles não viram o que vocês viram. Eles não sentiram o que vocês sentiram. O tempo da conversão e do encontro é muito diferente. Mas mesmo que este não queira ir, eu irei. Eu devo ir. Eu sei que o meu Redentor está vivo. Eu sei que o meu Redentor está dentro de mim. Assim, caros irmãos e irmãs, o Senhor nos chama para esta missão tão bonita, que Ele nos deixe sempre alicerçados no Seu Evangelho, e que esta Eucaristia, nesse domingo, também sirva para cada um de nós testemunhar Jesus Cristo. Dê o seu testemunho de sua fé. Dê o seu testemunho em todo tempo e em todo lugar. Não importa aonde você esteja. Não importa, mesmo que todos digam que é azul, eu vi verde. Mesmo que todos digam o contrário, a sua fé, o seu encontro é o que te garante. E vos afirmo com muita sinceridade, talvez esse encontro vai acontecer uma vez só. Nem sempre vocês vão vir à missa animados ou vão sair animados. Não, isto vai acontecer. Mas eu sei que Ele está vivo. Por mais que eu não o sinta, por mais que não o veja, eu sei que aqui Ele está. Eu sei que Ele se faz presente em cada um de vocês. Eu sei que Ele se faz presente nesta palavra, na pessoa do sacerdote, no seu altar, na sua Eucaristia. Aquela experiência que você fez, talvez pode ter sido lá na catequese, ela vai te garantir para o resto da vida. Porque os encontros com o Senhor são como relâmpagos numa noite escura. São pequenos momentos. E esse sentimento faz com que a gente se mantenha perseverante em todos os tempos e em todos os lugares. Perseveremos na fé. Não temamos as dificuldades. Peçamos que Ele esteja ao nosso lado. Que Ele nos sustente. E aonde faltar a sabedoria, aonde faltar a nossa força, Ele se faça presente. Porque na maioria dos dias é Ele que nos carrega. Na maioria ou em todos os momentos, podemos afirmar, é Ele que nos conduz. Sem Ele, nada somos. Deus sem nós continua Deus. Nós sem Deus somos nada. Mas com Ele somos seus filhos, seus que buscam esta força para viver dentro desta Eucaristia. Que o Senhor nos fortaleça no seu pão eucarístico. Seja louvado o nome de nosso Senhor Jesus Cristo.
2: Para sempre seja louvado.
0: Em pé, com fé, professemos a nossa fé. Creio
2: em Deus Pai Todo-Poderoso, Criador do céu e da terra, e em Jesus Cristo, seu único Filho, nosso Senhor, que foi concebido pelo poder do Espírito Santo, nasceu da Virgem Maria, padeceu sobre Pôncio Pilatos, foi crucificado, morto e sepultado, desceu à mansão dos mortos, ressuscitou ao terceiro dia, subiu aos céus, está sentado à direita de Deus Pai Todo-Poderoso, donde há de vir a julgar os vivos e os mortos. Creio no Espírito Santo, na Santa Igreja Católica, na comunhão dos santos, na remissão dos pecados, na ressurreição da carne, na vida eterna. Amém.
0: Edificados sobre o fundamento dos apóstolos e profetas, somos constituídos com o povo sacerdotal. Participando, pois, do único sacerdócio de Cristo, elevemos ao Pai as nossas orações em favor de toda a família humana, rezando: ó Pai Santo, fazei-nos crescer na unidade.
3: Ó Pai Santo, fazei-nos crescer na unidade.
4: Sucessor de São Pedro, Bispo de Roma, preside na caridade a todas as igrejas. Peçamos pelo nosso Papa, Leão XIV, e pela comunidade cristã de Roma, para que proclamem com a sua vida a fé no Filho de Deus.
2: Ó Pai Santo, fazei-nos crescer na unidade.
4: Em comunhão com Roma, o bispo é o princípio visível de unidade da igreja local. Intercedamos pelo nosso bispo, Dom Edgar, e pelos presbíteros e diáconos de nossa diocese, para que exerçam seu serviço ao povo de Deus com responsabilidade.
0: Ó Pai Santo, fazei-nos crescer na unidade.
4: Consagrados por um só batismo, compartilhamos a fé no nosso Senhor Jesus com todos os cristãos. Rezemos por nós e por nossos irmãos e irmãs de todas as igrejas e comunidades eclesiais, para que caminhemos em direção à plena unidade.
0: Ó Pai Santo, fazei-nos crescer na unidade.
4: Peregrina na história, a Igreja traz o tesouro da vida nova em vasos de barro. Oremos pelas pessoas que foram feridas dentro de nossas comunidades, para que encontrem a paz, a cura e a justiça.
2: Ó Pai Santo, fazei-nos crescer na unidade.
0: Rezamos por todas as pessoas que diariamente se recomendam às nossas orações, para que o Senhor fortaleça e possam a cada dia dar o seu testemunho de fé. Rezemos.
2: Ó Pai Santo, fazei-nos crescer na unidade.
0: Rezamos também hoje pela comunidade do Santo Antônio, que está em festa logo mais, às 10h30. Padre Silvanei vai celebrar a Santa Missa em ação de graças por todos os devotos de Santo Antônio, por aquela comunidade que se dedica e trabalha, e a todos aqueles que estarão lá. Rezemos.
2: Ó Pai Santo, fazei-nos crescer na unidade.
0: Pai Santo, vivendo em comunhão com o Filho no Espírito Santo, vós revelastes a nós como mistério de unidade na diversidade. Concedei que, reconhecendo-nos na comunhão de uma só família, a nossa vida se apresente diante de vós como oferenda agradável. Por Cristo nosso Senhor.
2: Amém.
0: Sentados, façamos ofertório, lembrando que hoje o nosso ofertório é para o óbolo chamado Obra de Pedro, não é? Então, nesse dia, que é o dia do Papa, toda a igreja realiza o ofertório e nós destinamos para as obras, ajuda à caridade do Papa Leão.

0: Orai, irmãos e irmãs, para que o meio vosso sacrifício seja aceito por Deus Pai Todo-Poderoso.
1: Receba, o Senhor, por tuas mãos esse sacrifício, para a glória do seu nome, para o nosso bem e de toda a Santa Igreja.
0: A oração dos vossos apóstolos, Senhor, acompanhe as oferendas que vos apresentamos para serem consagradas e volva para vós o nosso coração ao celebrarmos esse sacrifício. Por Cristo nosso Senhor.
1: Amém.
0: O Senhor esteja convosco.
1: Ele está no meio de nós.
0: Corações ao alto.
1: O nosso coração está em Deus.
0: Demos graças ao Senhor nosso Deus.
1: É nosso dever e nossa salvação.
0: Na verdade, digno e justo é nosso dever e salvação dar-vos graças, sempre em todo lugar, Senhor Pai Santo, Deus Eterno e Todo-Poderoso. Hoje vós nos concedeis a alegria de festejar os apóstolos São Pedro e São Paulo. Pedro, primeiro a confessar a fé em Cristo, fundou a igreja primitiva sobre a herança de Israel. Paulo, mestre e doutor da fé, iluminou as profundezas do mistério e anunciou o evangelho a todas as nações. Assim, por diferentes meios, os dois congregam a única família de Cristo e, unidos pela coroa do martírio, recebem hoje por toda a terra a mesma veneração. Por isso, com todos os anjos e santos, nós louvamos sem cessar, cantando a uma só voz.

0: Pai de misericórdia, quem sobe nossos louvores. Suplicantes, rogamos e pedimos por Jesus Cristo, vosso Filho e Senhor nosso, que aceiteis e abençoeis esses dons, estas oferendas, esse sacrifício puro e santo, que oferecemos antes de tudo pela vossa Igreja Santa e Católica. Concedei-lhe paz e proteção, unindo a num só corpo e governando por toda a terra. Em comunhão com vosso servo, Papa Leão, o nosso bispo diocesano, Dom Edgar, e todos que guardam a fé católica que receberam dos apóstolos.
1: Abençoai nossa oferenda, ó Senhor.
0: Lembrai-vos, ó Pai, dos vossos filhos e filhas, é os vivos. Diga o teu nome, o nome das pessoas que você gostaria de rezar. E de todos os que circundam esse altar, dos quais conheceis a fé e a dedicação ao vosso serviço, por eles nós os oferecemos, e também eles os oferecem, esse sacrifício de louvor por si e por todos os seus, e elevam a voz as suas preces, Deus eterno, vivo e verdadeiro, para alcançar o perdão de suas faltas, a segurança em suas vidas e a salvação que esperam.
1: Lembrai-vos, ó Pai, dos vossos filhos.
0: Em comunhão com toda a Igreja, celebramos em primeiro lugar a memória da Mãe de nosso Deus e Senhor Jesus Cristo, a gloriosa sempre Virgem Maria, e de seu esposo São José, e também dos santos apóstolos e mártires Pedro e Paulo, André, Tiago e João, Tomé, Tiago e Felipe, Bartolomeu e Mateus, Simão e Tadeu, Lino, Cleto, Clemente, Sisto, Cornélio e Cipriano, Lourenço e Grisólogo, João e Paulo, Cosme e Damião, e todos os vossos santos, por seus méritos e preces, concedendo sem cessar a vossa proteção.
1: Em comunhão com vosso santo, vos louvamos.
0: Aceitai, ó Pai, com bondade a oblação dos vossos servos e de toda a vossa família. Dai-nos sempre a vossa paz, livrai-nos da condenação eterna e acolhei-nos entre os vossos eleitos. Dignai-vos, ó Pai, a aceitar, abençoar e santificar estas oferendas, a fim de que se tornem para nós o corpo e o sangue do vosso amado Filho, nosso Senhor Jesus Cristo.
1: Enviai o vosso Espírito Santo.
0: Na véspera de sua paixão, ele tomou o pão em suas santas e veneráveis mãos, elevou os olhos ao céu, a voz, ó Pai Todo-Poderoso, pronunciou a bênção de ação de graças, partiu o pão e o deu aos seus discípulos, dizendo: tomai todos e comei, isto é meu corpo que será entregue por vós.

Do mesmo modo, no fim da ceia, ele tomou este precioso cálice em suas santas e veneráveis mãos, pronunciou novamente a bênção de ação de graças e o deu a seus discípulos, dizendo: Tomai todos e bebei. Este é o cálice do meu sangue, o sangue da nova e eterna aliança, que será derramado por vós e por todos para a remissão dos pecados. Fazei isto em memória de mim.

0: Celebrando, pois, a memória da bem-aventurada paixão do vosso Filho, da sua ressurreição dentre os mortos e gloriosa ascensão aos céus, nós, vossos servos e também vosso povo santo, vos oferecemos, ó Pai, dentre os bens que nos destes, o sacrifício puro, santo e imaculado, pão santo da vida eterna e cálice da perpétua salvação. Recebei, ó Pai, com olhar benigno esta oferta, como recebeste o dom do justo Abel, o sacrifício do nosso patriarca Abraão e a oblação pura e santa do sumo sacerdote Melquisedeque.
1: Aceitai, ó Senhor, a nossa oferta.
0: Suplicantes, os pedimos, ó Deus onipotente, que esta nossa oferenda seja levada à vossa presença, no altar do céu, pelas mãos do vosso santo anjo, para que todos nós, participando deste altar, pela comunhão do Santíssimo Corpo e Sangue do vosso Filho, sejamos repletos de todas as graças e bênçãos do céu.
1: O Espírito nos una num só corpo.
0: Lembrai-vos, ó Pai, dos vossos filhos e filhas, todos aqueles que já partiram, parentes, amigos, benfeitores, que nos precederam com o sinal da fé e dormem o sono da paz. A eles e a todos os que descansam no Cristo, concedei o repouso, a luz e a paz.
1: Concedei-lhes, ó Senhor, a luz eterna.
0: E a todos nós, pecadores, que esperamos na vossa infinita misericórdia, concedei não por nossos méritos, mas por vossa bondade, o convívio dos apóstolos Ibarte, João Batista e Estevão, Matias e Barnabé, Inácio, Alexandre, Marcelino e Pedro, Felicidade e Perpétua, Águida, Luzia, Inês, Cecília, Anastácia e todos os vossos santos por Cristo Senhor nosso. Por ele não cessais de criar, santificar, vivificar, abençoar estes bens e distribuí-los entre nós. Por Cristo, com Cristo e em Cristo, a vós, Deus Pai Todo-Poderoso, na unidade do Espírito Santo, toda honra e toda glória, por todos os séculos dos

0: Guiados pelo Espírito Santo, iluminados por este Evangelho, digamos juntos, Pai nosso,
1: que estais no céu, santificado seja o vosso nome, venha a nós o vosso reino, seja feita a vossa vontade, assim na terra como no céu. O pão nosso de cada dia nos dai hoje, perdoai as nossas ofensas, assim como nós perdoamos a quem nos tem ofendido, e não os deixeis cair em tentação, mas livrai-nos do mal.
0: Livrai-nos de todos os males, ó Pai, dai-nos hoje a vossa paz, ajudados pela vossa misericórdia.
1: Assim como nós perdoamos a quem nos tem ofendido, e não os deixeis cair em tentação, mas livrai-nos do mal.
0: Livrai-nos de todos os

0: segundo o vosso desejo, a paz e a unidade. Vós que sois Deus, com o Pai e o Espírito Santo.
1: Amém.
0: A paz do Senhor esteja sempre convosco.
1: O amor de Cristo nos uniu.
0: Irmãos e irmãs, saudemo-nos em Cristo Jesus.

0: Provai e vede como o Senhor é bom. Feliz de quem nele encontra o seu refúgio. Eis o Cordeiro de Deus, aquele que tira o pecado do mundo.
1: Senhor, eu não sou digno de que entreis em minha morada, mas dizei uma palavra e serei salvo.
0: Que o corpo e o sangue de Cristo nos guarde a vida eterna.
1: Amém.

0: Graças e louvores se deem a todo momento. Glória ao Pai, ao Filho e ao Espírito Santo.
1: Como era no princípio, agora e sempre. Amém.
0: Graças e louvores se deem a todo momento.
1: Ao Santíssimo e Diviníssimo Sacramento.
0: Glória ao Pai, ao Filho e ao Espírito Santo.
1: Como era no princípio, agora e sempre. Amém.
0: São Pedro e São Paulo,
1: rogai por nós.
0: Oremos. Refeitos por esse sacramento, concedei-nos, Senhor, viver de tal modo na vossa Igreja, que, perseverando na fração do pão e nos ensinamentos dos apóstolos, enraizados no vosso amor, sejamos um só coração e uma só alma. Por Cristo nosso Senhor.
2: Amém.
0: Ave Maria,
2: cheia de graça, o Senhor é convosco. Bendita sois vós entre as mulheres, e bendito é o fruto do vosso ventre, Jesus. Santa Maria, Mãe de Deus, rogai por nós, pecadores, agora e na hora de nossa morte. Amém.
0: Nossa Senhora Aparecida,
2: rogai por nós.
0: São Leopoldo Mandique,
3: rogai por nós.
0: Tenha a bondade, sente-se um instante, por favor.
4: Então, no próximo sábado, haverá um encontro dos servidores do altar às 14 horas aqui na igreja, tá bom?
0: Aproveitando e saudando aqueles que nos acompanham pela Rádio Cultura e a Rádio Cristal nesta Baigã também, lembrar, né, hoje então é um dia de festa lá na comunidade do Santo Antônio, e na sequência, às 9h30, tem missa na Capela Nossa Senhora do Caravaggio, na Água Branca, todos os domingos às 9h30, assim como também no bairro Alvorada, na Capela Nossa Senhora da Conceição. E à noite, às 19h, tem a missa na Matriz dos Domingos, transmitida também pela Rádio Cultura, né? Você pode participar, você pode estar acompanhando. No dia 12, no próximo mês, nós temos a festa de Santa Brígida. Então, sinto-se todos convidados para essa festividade, comunidade que está trabalhando, concluindo a reforma da igreja, assim como há um tempo não tão distante, vocês reformaram a parte interna da igreja de vocês, e por sinal ficou muito bonito, parabéns a essa comunidade, lá a comunidade também está realizando este passo, esse momento. Então queremos convidar a todos para a festa no dia 12, e no dia 26 tem a festa de São Cristóvão. A missa será às 8 da manhã, lá na Santa Brígida, de lá sairá a carreata para a bênção dos carros na Avenida Macalha, onde acontece todos os anos, a partir das 9h30. Então, a comunidade é convidada a viver esse momento. Também quero fazer um convite para todas as mães. Toda terça-feira, às 19h, na Matriz, acontecem, tem um grupo de mães, as mães que oram pelos filhos. Mães, sintam-se convidadas a participarem, não é? Desse momento de fé, esse momento de oração, ele é semanal, é algo muito importante, né? É importante que vocês participem, então sintam-se convidadas, podem convidar outras mulheres para participar. E na segunda tem o Terço dos Homens, às 19h30. Né? Então fica esse convite para toda a nossa comunidade. Meus irmãos, minhas irmãs, vamos nos pôr todos em pé. Vamos consagrar esta manhã, consagrar este dia ao Senhor, invocando e pedindo a bênção à Mãe de Deus sobre todos nós. Música.

0: Domingo passado falei para vocês que era para juntar lenha, né? Que ia ficar frio. Então, essa semana, quem juntou, queima. Quem não juntou, sinto muito. Diz que tem bastante chuva, é a previsão, né? Então, vocês escutem aí o pessoal do rádio, eles vão estar falando. Tem o Valdecir, tem o Mauri Júnior, né? O Ayrton, esse pessoal aí. Eles se baseiam sempre nos índios para dar a previsão do tempo, quando vai chover, quando vai fazer frio, né? Então, as temperaturas. Diz que nós vamos ter bastante chuva nos próximos dias, tá? Como diz o bom mineiro, tá merejando água nas paredes, né? Tá vertendo água para tudo que é lado. Vamos devagar, porque tá liso. O Senhor esteja convosco.
1: Ele está no meio de
0: A
1: nós.
0: nossa proteção está no nome do Senhor.
1: Que fez o céu e a terra.
0: Bendito seja o nome do Senhor, agora e
1: Agora e
0: para
1: para
0: sempre.
1: sempre.
0: Pela intercessão de São Pedro e São Paulo, abençoe-vos Deus Todo-Poderoso, Ele que é Pai, Filho e Espírito Santo.
1: Amém.
0: Tenhamos a todos uma boa semana, um bom domingo, e de em paz, o Senhor sempre vos acompanhe.
2: Graças.

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Bom dia, querido amigo, amiga da Rádio Cristal. Mais uma manhã para juntos nos alegrarmos, para juntos conversarmos sobre a Palavra de Deus. Momentos de esperança. E eu quero te perguntar, como que está a sua manhã? Acordou e falou assim, hoje acordei e vou brilhar. Vou ser uma pessoa melhor a cada dia. Hoje estou bem, estou disposto ou disposta a enfrentar as batalhas, mas eu sei que vou ser vencedor no dia de hoje. Assim que você está se sentindo? É, mas nem todos os dias são assim. Talvez você não esteja se sentindo tão bem hoje. E eu quero compartilhar algo que talvez traga um pouco de esperança para o seu dia. Lá em Romanos, capítulo 8, versículo 31, diz assim: se Deus é por nós, quem será contra nós? Muitas vezes nós nos sentimos fracos e parece que todo mundo está contra a gente. Mas a pergunta é, você coloca tudo nas mãos de Deus? No mesmo capítulo, o capítulo 8, versículo 33, assim, quem fará alguma acusação contra os escolhidos de Deus? É Deus quem os justifica, quem os condenará? Foi Cristo Jesus que morreu, mas que ressuscitou e está à direita de Deus, e também intercede por nós. Quem nos separará do amor de Deus? Será que tribulações, ou angústias, ou perseguição, ou fome, ou nudez, ou perigo, ou espada? E eu te pergunto, o que está te separando do amor de Deus? O que está fazendo com que esse sentimento venha ao seu coração, dizendo, eu não tenho importância nenhuma, eu não tenho expectativa de vida, acho que Deus se esqueceu de mim. O que, que está te separando? Mas nesse livro, Paulo, ele fala algo impressionante. No versículo 37 diz assim, todas essas coisas somos mais que vencedores por meio daquele que nos amou, pois estou convencido de que nem a morte, nem vida, nem anjos, nem demônios, nem o presente, nem o futuro, nem quaisquer poderes, nem altura, nem profundidade, nem qualquer outra coisa na criação será capaz de nos separar do amor de Deus, que está em Cristo Jesus, o nosso Senhor. Creia nessas palavras. Por mais que você ache que quando você ora, sua oração não passa do teto, parece que Deus não te escuta, não acredite nisso. Quem é o acusador e quem está tentando fazer com que você pense nisso é o inimigo de Deus. Ele acusa você todos os dias, mas Deus, ele te dá esperança. Ele fala assim, venha a mim, jogue fora todo esse rancor, toda essa mágoa, toda essa tristeza, eu posso te ajudar? Queridos, se você fez alguma coisa que deixa você triste e fala assim, Deus não vai me perdoar, ou as outras pessoas não vão me perdoar pelo que eu fiz, acredite, Deus perdoa. Jesus morreu uma morte muito cruel. Ele suportou tudo por você, para que você um dia tivesse a esperança de ter uma vida melhor, uma esperança futura de um céu maravilhoso que Ele está preparando para você. E Ele diz, basta você confessar os seus pecados, fiel e justo para perdoar os seus pecados, e assim te ofertar uma nova vida. Quando nós aceitamos isso, nós vivemos em novidade de vida. Nós temos algo diferente, sabe por quê? Exatamente porque nós sentimos no nosso coração as palavras que Paulo escreveu, que nada pode nos separar do amor de Deus. Não existe poço profundo que ele não possa chegar até você. Talvez você esteja se sentindo no fundo do poço. Não existe profundidade tão grande que ele não possa ir para te alcançar. Não existe distância tão grande que Ele não possa te alcançar. Creia nisso e ore comigo. Pai querido, nós vimos verdades na Tua palavra. Acreditamos que o Senhor pode alcançar-nos no mais profundo poço, na distância maior, Senhor, que nós possamos ter em nossa mente, no nosso coração, o Teu amor
e reconhecer que somos pecadores, confessarmos os nossos pecados e sentirmos a Tua presença, o Teu amor profundo. Senhor, não nos deixe pensar em coisas ruins, que o acusador não esteja sempre apontando o nosso erro, mas que nós sintamos o Teu perdão, Senhor. Nos dê um bom dia na Tua companhia, em nome de Jesus. Amém. Amanhã temos mais um momento de esperança. E hoje, lembre-se, Deus está ao seu lado sempre. Ele quer te alcançar, não importa se você foi muito longe, não importa se você está num poço profundo. Nada pode te separar do amor de Deus. Até amanhã.

0: Olá, gente! Hoje é dia da renovação espiritual e também Dia Internacional do Orgulho LGBTQIAPN+. Tem aniversário de Daniel Dantas, ator e empresário brasileiro, Flávio Sareta, ex-tenista brasileiro, Grazi Massafera, modelo e atriz brasileira. Fatos históricos e jornalísticos. Voltando no tempo, foi no ano de 1958 que nasceu a boneca Barbie, que hoje é vendida em mais de 140 países. Em 1958 também, o Brasil ganhou a Copa do Mundo de Futebol, vencendo a Suécia por 5-2. Em 1972, o Congresso Nacional aprovava a criação da empresa Telecomunicações Brasileiras S.A. Telebrás. A gente fica por aqui com a agenda do rádio. Amanhã tem mais pra você. Um grande abraço e até lá!
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Olá, muito bom dia! Bom dia, bom dia! Estamos de volta, hein? Estamos de volta, começando a partir de agora mais uma edição do nosso Galpão Campeiro aqui pela Cristal FM. Até o meio-dia! Até o meio-dia, levando para você o melhor da música gaúcha, tradicionalista e nativista aqui na sua manhã de domingo. Manhã aí com bastante chuva, né? Agora parou a chuva, né? Deu umas garoas aí durante a noite de ontem, a tarde, né? O dia todo de ontem, a noite, a madrugada, né? É bastante chuva, tempo feio aí, né? Caiu muita chuva aí em toda a região. Agora pela manhã deu algumas pancadinhas de chuva, agora deu uma estabilizada, né? Mas o tempo continua instável, né? É parcialmente encoberto, né? Algumas aberturas de sol aí, né? Mas a previsão aqui, segundo o CIMEPAR, tem previsão de mais chuva pela frente, hein? É pouquinha coisa que tá, o pessoal tá avisando a gente aqui através da meteorologia, né? 8 milímetros de chuva, né, pro dia de hoje, mas pode ser que isso varia, né? Varia bastante. Pode ser que aumente, pode ser que diminua, mas a princípio tem ainda previsão de chuva no decorrer das próximas horas do dia e também durante a semana que vem, né? A partir de segunda até quinta tem previsão de chuva aí na região sudoeste do Paraná. Aí depois vem o frio, meus amigos. Depois vem o frio, né? E pense no frio que vai dar, né? Barbaridade. Então tá bom. Conforme o tempo vai se comportando aqui, a gente vai te atualizando. Lembrando que hoje as máximas não passam da casa dos 20 graus. Antes da gente iniciar aqui o nosso Galpão Campeiro, a gente tem que falar aqui dos nossos patrocinadores aqui da programação. 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O Jota também pediu moda aqui dos Monarcas. Uma bem buena pra nós, hein, Matheus? Claro, já sai uma bem caprichada dos Monarcas, tá bom? Obrigado pela companhia de vocês. 9:24. Bom dia lá pra Dona Rosalina, né? Bom dia, Dona Rosalina. Ouvindo a gente no Santa Rita, né? Obrigado pela companhia. Gostaria de ouvir, Matheus, Madrugada Fria. Meu Deus, se for atendida, bom domingo pra você aí. Obrigado, Dona Rosalina. Um abraço pra senhora aí, pra família toda. Um ótimo domingo também, tá bom? Bom dia lá pro Deni também. Ô, Deni, tudo certo? Denilson lá de Videira, Santa Catarina. Bom dia, meu amigo. Roda pra gente, hein, Matheus? Vingança do Caçador. Manda lá pro meu cunhado, seu Alípio, lá de Francisco Beltrão. Tamo na escuta, hein, Matheus? Então tá bom, daqui a pouquinho sai modão com Teodoro Sampaio, né? Vingança do Caçador. Um abraço lá pro Denilson, então, lá de Videira, pessoal lá de Santa Catarina, e também lá pro seu Alípio, ouvindo a gente também lá em Francisco Beltrão. Que bacana, hein? 9:25, já tem informação no meio da hora chegando, nosso Cristal Notícias, mas agora eu falo para você do Shopping Marmeleiro, Shopping Renascença,
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Daqui a pouquinho eu retorno aí, mando mais bom dia aí pro ouvinte que está participando, já vamos ler os recadinhos aqui, né? Chegando agora, Grupo Os Monarcas, Deixão Batista.

0: Vai. Vamos ver se o povo já sabe cantar.
1: Eu acho que sabe. Vamos cantar junto com os monarcas agora.
2: Quero ouvir bem forte aí.

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1: A Petrobras e o Senai estão com inscrições abertas para 480 vagas gratuitas em cursos técnicos nas áreas de mecânica, automação industrial, metalurgia e soldagem. As oportunidades são para os estados do Paraná, Rio de Janeiro, São Paulo e Rio Grande do Sul. Além da formação gratuita, os participantes recebem bolsa mensal de R$ 660 e auxílio alimentação. Para mulheres com filhos de até 11 anos, o benefício chega a R$ 858. A gerente de responsabilidade social da Firjan SESI, Eliane Damasceno, dá mais detalhes.
2: O programa Autonomia e Renda é uma iniciativa da Petrobras em parceria com a Firjan Senai SESI, além do Senai SESI de outros estados. O objetivo maior é ampliar o acesso à qualificação profissional e oportunidade de fortalecimento da empregabilidade a pessoas em situação de vulnerabilidade social, com foco no setor de óleo e gás e no entorno das operações da Petrobras, fortalecendo a empregabilidade nessa cadeia de fornecedores.
1: O processo seletivo prioriza pessoas em situação de vulnerabilidade socioeconômica e grupos historicamente minorizados, como mulheres, pessoas trans, indígenas, quilombolas, pretos e pardos, migrantes, refugiados e pessoas com deficiência. Elaine Damasceno explica que o programa prepara os participantes para atuar em áreas estratégicas da indústria brasileira. Além da capacitação técnica, os alunos também participam de oficinas de desenvolvimento humano.
2: O programa conecta a formação profissional às necessidades reais da indústria, preparando os alunos para atuar em áreas estratégicas com alta demanda de qualificação técnica. É muito importante também reforçar que as oficinas de desenvolvimento humano complementam essa formação a trabalhar competências socioemocionais importantes para a trajetória profissional e pessoal dos participantes.
1: As inscrições seguem abertas até o dia 5 de julho. Os interessados devem se inscrever pelo site www.autonomiaerenda.com.br. Repetindo, www.autonomiaerenda.com.br. Agência Rádio Web. Produção e reportagem, Valquíria Rios.
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Oito bem, 9h40. A gente vai prosseguindo aqui com a nossa programação. Olha só, tem um convite para festa. É um convite para festa da padroeira Santa Brígida do bairro Santa Rita. Olha só, o Conselho Pastoral da Capela convida a todos para a grandiosa festa da padroeira Santa Brígida a ser realizada no dia 12 de julho, com a seguinte programação. Às 10 horas tem a Santa Missa, ao meio-dia suculento churrasco, espeto padrão 3 quilos, no valor de R$ 140. Combo tem pão, cuca, repolho, tomate, maionese por apenas R$ 35, valor à parte, né? Buffet de sobremesas a R$ 7 e bebidas em geral também serão vendidas no local. Logo após, terá rodadas de bingo e animação com o palhaço Zuca, né? Terá trido e preparação da festa em honra à Santa Brígida na capela do bairro Santa Rita nos dias 8, 9 e 10 de julho, a partir das 19h30. Para você fazer sua reserva, né, da carne, fala com o pessoal da Secretaria da Capela. O telefone para você falar com a Gorete é o 469-9119-9064, a Rosicler 99126-4632 e também com a Dalva 98820-9776. Desde já, o Conselho Pastoral agradece a presença de todos na grande festa da Padroeira Santa Brígida, no bairro Santa Rita, no dia 12 de julho. Lembrando que todo o dinheiro arrecadado será para pagar a reforma lá da igreja, né? Muito bem. Todos estão convidados, então. Faltando 18 minutinhos para as 10 horas da manhã, a gente vai seguindo aqui, mandando um bom dia aqui para o nosso ouvinte. Bom dia lá para Dona Noeli da La Corte. Bom dia, Dona Noeli. Tudo certo? Obrigado aí pela companhia. Um ótimo domingo. Podem, Matheus, a valsa das flores para a gente? Claro, mandamos sim, Dona Noeli. Deixa para a gente aí. Daqui a pouquinho o Valdomiro Melo chega cantando essa belíssima moda aí, né? Bom dia também lá para o meu amigo Sadi Ferri, lá pelos lados de Francisco Beltrão, nos ouvindo em alto bom som, né, Sadi? Abraço, meu amigo, abraço. Bom fim de semana para você, muita chuva aí para os lados de Beltrão. É, que minha madeira agora deu uma parada, né? Deu bastante chuvarada, né, tia? Então tá bom. Obrigado aí, meu amigo, obrigado. Bom dia também lá para Dona Nairo de Souza, também está na escuta da nossa programação. Bom dia, Dona Nairo, bom dia, amigo Cambucica. Pessoal do bairro Passarela aí, né? Obrigado aí pela audiência também, pela companhia. Bom domingão pra vocês, tá bom? Olha só, bom dia também lá pro Simval, ouvindo a gente lá em Francisco Beltrão. Grande amigão aí, estamos reunidos, Matheus, com a família pra comemorar o aniversário, né? Roda pra nós aí o bugre do mato e também de bota nova. Filhos e netos aqui pra almoçar, né? Pô, que coisa boa, hein? Um abraço pra toda a família reunida lá, né? Pessoal todo ligado na Cristal. A gente fica feliz aí por ter vocês aí na nossa companhia, tá bom? Ele é um mocinho caprichado hoje por lá. Vai ter bolo, churrasco, né, Simval? Tem muita coisa boa por lá, né? Comemorando então aí mais uns aninhos de vida aí. Que coisa boa. 9h44, olha só, quem mais tá mandando recado aqui, deixa eu ver. Bom dia pra Dona Nair Brum. Bom dia, Dona Nair. Grande abraço pra toda a família Brum aí. Um abençoado domingão pra vocês. Bom dia também lá pro Hélido Padilha. Bom dia, Hélido. Tudo certo, amigão? Grande abraço. Também tá na audiência aqui no nosso Galpão Campeiro. Ficamos felizes pela companhia também, tá bom? Olha só que bacana. Bom domingão, então, aí pra toda a família Padilha aí, né? Bom dia também lá pra Dona Nilce Bueno, né? Bom dia, Dona Nilce. Grande abraço. Ótimo domingo pra ti, Matheus. Obrigado. Pra senhora também, Dona Nilce. Bom domingão aí e um bom início de semana também, tá certo? Vamos a um rápido intervalo aqui. Intervalo não, vamos trazer aqui os blocos agora de musicais. Daqui a pouquinho eu volto aí, trazendo mais recado do ouvinte. Chegando agora, Valsa das Flores.

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0: Muito bem, agora são 10 horas 2 minutos. Você ouviu aí os Monarcas de Bota Nova, indicação em Domingo Ouvinte, também Baile de Campanha com Dani Ramon e o Grupo Cordiona, também com o Bugre do Mato, né? Daqui a pouquinho a gente já vai atender o pessoal que tá mandando o recado aqui através do nosso telefone WhatsApp. Daqui a pouquinho também tem um recadinho aqui dos nossos patrocinadores, mas agora a gente abre a linha para estar conversando um pouquinho aqui com o nosso amigo e colega de trabalho, Valdecir Moraes. Ele traz informações para a gente. Hoje tem jornada esportiva, é isso, Valdecir? Bom dia.
1: É isso, Matheus. Bom dia para você, bom dia para todo mundo aí que acompanha a Rádio Cristal nesta manhã de domingo. O tempo está meio que rusco-fusco aí, né? Desde ontem, muita chuva, a previsão se confirmando para chuva. Saiu um sol aí agora, mas tem previsão para mais chuva à tarde. Mas a rodada da Copa Sudoeste está confirmada. Todos os jogos vão acontecer na primeira divisão, que é a chave ouro, os jogos de volta, são as semifinais. E na chave prata são os jogos de volta pelas quartas de final, entre eles Marmeleira e Mangueirinha. Jogo confirmado para o Complexo Esportivo Wilson Henrique, apesar de bastante chuva, né? Como eu disse, o gramado certamente vai estar pesado, mas a drenagem do módulo esportivo ela é até bastante boa, né? Então acreditamos que não deva atrapalhar, né? E aí a Supar está meio que assim querendo acelerar, não acelerar o campeonato, mas não perder datas, né? Por conta de outras competições. Depois tem o futsal que vem aí na sequência, né? Então não cancela, né? Por chuva. Somente a arbitragem na hora do jogo, se por acaso ver que não tem condição, né? Até pela integridade física dos atletas também, para que não estrague o espetáculo, aí até na hora pode cancelar. Eu conversava com o Alan Krasma, diretor de esportes agora de Marmeleira, até porque, por exemplo, Mangueirinha, vem de Mangueirinha aí que tem 2 horas de viagem, mais ou menos, né, de ônibus. Então também não dá para, eles precisam se organizar, né, almoçar mais cedo e tal. Uma outra situação também é a Sulina, que vai jogar em Santo Antônio do Sudoeste, de onde sai o adversário para Marmeleira ou para Mangueirinha. Quem passar nesse confronto pega a Sulina ou Santo Antônio. Então de Sulina aqui e depois daqui a Santo Antônio, né, mesmo não sendo esse o caminho, mas acreditamos aí que passa de 150 quilômetros tranquilamente. Então o pessoal também tem que sair mais cedo. Então não dá para cancelar meio em cima da hora. Então está confirmada a rodada, vamos para o jogo. Marmeleiro recebe o Mangueirinha. No primeiro jogo foi 3-2 lá na cidade de Mangueirinha. Vamos dizer que Marmeleiro então já entra em campo com 1-0, né? Esse gol que fez lá a mais é a vantagem que Marmeleiro tem, né? Então se terminar como começar a partida, 0-0, por exemplo, Marmeleiro está classificado para a semifinal de forma invicta por enquanto, 100% de aproveitamento, não empatou nenhuma e também não perdeu. São 7 partidas e 7 vitórias na Copa Sudoeste de Futebol na Chave Prata. Dessas 8 equipes que estão na competição, são 2 que sobem para a primeira divisão no ano que vem. Então, é tudo confirmado, nós estaremos a partir das 3 horas já com a nossa jornada esportiva, ao lado de Gilmar Garbim e Silmar Dalcastel, também com as imagens lá no Facebook, com a supervisão de Ayrton José Celeste, para que possamos contar nos mínimos detalhes do nosso jeito, o jeitão cristal de ser, de acompanhar a rádio oficial da Copa de Marmeleiro na Copa Sudoeste de Futebol. 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Você convidado também, Matheus, querendo ir para o módulo esportivo, né?
0: Opa.
1: Mesmo com barro, com chuva, mas dá para ficar confortavelmente lá, porque a arquibancada é coberta e assistir o jogo.
0: Com certeza. Vamos estar torcendo a você, torcendo para o pessoal ganhar mais esse ponto e levar para casa, né? Mais alguma coisa que você quer acrescentar aos nossos ouvintes, Valdeci?
1: Acho que é isso aí então, Matheus, né? Só para reforçar então que a Rádio Cristal continua firme, forte e até o fim, acompanhando o Marmeleiro, e o torcedor que puder ir ao módulo esportivo, querendo, né, leva o seu radinho também, leva o seu celular com fone de ouvido, tem a transmissão pelo Facebook para quem vai ficar em casa, né? Uma dica aí é espelhar o seu celular na TV, né, quem tem a TV mais grande, e assistir ali pelo Facebook também com as imagens e a narração, as reportagens, todos os comentários do jogo a partir das 3h15.
0: Tá certo, Matheus.
1: Obrigado pelo espaço.
0: Eu que agradeço. Um abraço. Bom domingo. Bom trabalho.
1: Valeu. Até de tarde, 3 horas da tarde, estaremos abrindo os trabalhos então direto do Complexo Esportivo Wilson Henrique.
0: Valeu. Um abraço, Valdecir. 10 horas, 6 minutinhos. A gente vai seguindo por aqui, a gente vai seguindo por aqui. Então você está convidado a estar prestigiando o jogo lá no módulo esportivo, né? Lá no campo, né? E também está acompanhando aí através do rádio e também com imagens pelo Facebook. Nossa equipe sempre empenhada em levar para você qualidade em som e imagem, né? Então você está totalmente convidado a estar participando aí com a gente. 10 horas, 7 minutinhos, vamos estar falando aqui agora do Shopping Marmeleiro. 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Tem mais aqui um recado. 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Tem mais recadinho do ouvinte chegando por aqui também. Vamos estar atendendo o pessoal aqui no nosso WhatsApp, né? Você pode mandar teu recado também pra gente, 469-9916-5518. Muito fácil, muito prático, né? Ou também você pode ligar pra gente também no fixo, 3525-1183. Tem recado aqui do meu amigo Jocelino. Ô, seu Jocelino, bom dia, diga lá, converse com nós.
2: Bom dia, Matheus. Jocelino, estou aqui do bairro Ipiranga. Pedi a música aí com os triparadadores, se tu não tocou. Mamãe, eu tô gostando de empregar. Tem essa música aí, tá bom?
0: Coisa boa.
2: Toca aí pra nós, pra ser pros filhos, pra que todos que estão ouvindo, né? E pra vocês aí da rádio também. E o meu abraço do Jocelino Flor, bem chinchado aqui do Rio Grande. Então tá bom.
0: Valeu, meu amigo Jocelino. Um abraço aí pra toda a família, né? Um abraço lá pro Cleito, pro Josemar, toda a família lá. Flores também, né, rapaz? Tamo tudo meio parente, tchê. Então tá bom, né? Um abraço lá pro seu Jocelino, sempre na audiência, todo finalzão de semana aí com a gente, né? Ligado aí nos 92.9. Bom domingão a todos aí do bairro Ipiranga. Bom dia também aqui pra Paula, né? Ô Paula, tudo certo? Bom dia, grande abraço. Paula Botega, isso. Paula, o Antônio, todo o pessoal lá ligado aí na Rádio Cristal, né? Se possível, Matheus Roda, uma do Porca Véia, lembranças. Claro, a gente manda sim, deixa pra nós aí, tá bom? Um abraço pra toda a família Botega aí. Bom dia também lá pro seu Alípio. Diga lá, seu Alípio, bom dia.
3: Bom dia, Matheus. Bom dia. Alípio Ribeiro, aqui de Francisco Beltrão. E eu, Matheus, pedi a música Cortina Vermelha, oferecer pro meu cunhado, Denilson Gaspar, lá de Videira, e a minha irmã, Fátima, que estão na escuta lá pela internet. Lá. Obrigado, Matheus. Bom final de semana para você.
0: Obrigado, obrigado, meu amigo. Eu que agradeço a companhia de vocês aí. Um ótimo domingão. Um abraço também para lá pro pessoal de Videira, né? Santa Catarina. Prazer aí ter a audiência de vocês também, tá bom? Daqui a pouquinho sai esse modão, tá, seu Alípio? Obrigado aí pela companhia. 10 horas, 12 minutinhos. Bom dia também lá pro seu Itacir Tonello. Grande amigo Itacir, como é que você tá? Tudo certo, meu amigo? Roda pra gente, Matheus. A canção aí com os irmãos Bertucci. O nome da moda aqui é Que Morena Bonita, né? Um bom domingo pra você aí. Obrigado, amigo, obrigado. Pra ti também um bom domingo aí. Um abraço pra toda a família ligada lá pelos lados de Francisco Beltrão. Bom dia lá pra Claudete Brum, também tá na audiência. Bom dia, Claudete. Grande abraço, obrigado pela companhia. Abraço para todos da família Brum aí, todo mundo sempre ligado aí nos 92.9. Chegando agora, Porca Véia, Lembranças. Daqui a pouquinho eu retorno por aqui.

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1: A Venezuela continua em estado de alerta após os terremotos que atingiram o país. Até o início da tarde desta sexta-feira, foram confirmadas pelo governo venezuelano 920 pessoas mortas e mais de 2.900 feridos. De acordo com a plataforma Desaparecidos Terremoto Venezuela, famílias ainda buscam contato com mais de 42 mil pessoas. A iniciativa é voluntária e não oficial. Entre as vítimas dos terremotos no país vizinho, estão dois brasileiros, segundo o governo do Brasil, que diz estar prestando assistência às famílias. Os venezuelanos que moram nos estados brasileiros relatam preocupação com os familiares que permanecem nas áreas devastadas. Jonathan Manuel Silveiro saiu da Venezuela em 2019. Ele conta que depois dos terremotos, passou horas sem notícias de uma tia e 11 primos que vivem em Caracas.
2: Graças a Deus também, mas tem pessoa que está muito ruim lá, que está no hospital, tem morto também. Graças a Deus minha família não ficou ninguém morto, mas se tem pessoa herida e tem pessoa que está traumada com o acontecimento que aconteceu lá na Venezuela, né?
1: A venezuelana Mônica Rodrigues pede apoio para o povo venezuelano enfrentar mais esta crise humanitária.
3: Hoy por ti, mañana por mí. Entonces los invito a todo el que pueda, que ponga su mano en el corazón y extienda esa ayuda, ese apoyo.
1: O presidente Lula determinou que o ministro da Defesa, José Múcio Monteiro, viaje à Venezuela para coordenar o apoio das Forças Armadas Brasileiras. O Departamento do Tesouro dos Estados Unidos flexibilizou temporariamente parte das sanções financeiras impostas à Venezuela para permitir o envio de recursos destinados à assistência humanitária. Os dois terremotos de magnitude 7,2 e 7,5 aconteceram com menos de um minuto de diferença e foram os mais fortes registrados na Venezuela em mais de um século. O estado de La Guaira, a cerca de 160 quilômetros de Caracas, foi o mais afetado. Prédios, casas, hospitais e outras estruturas desabaram, deixando milhares de pessoas desabrigadas. Depois dos abalos principais, a Venezuela registrou outros 214 tremores, conhecidos como réplicas. Por medo de novos desmoronamentos, muitas famílias continuam dormindo em praças, ginásios e áreas abertas, enquanto aguardam a liberação das autoridades para retornar às suas casas. Agência Rádio Web, produção e reportagem, Felipe Medeiros.
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7: Muito bem, meus amigos, muito bem, 10 horas 35 minutos, 10 com 35, a gente vai prosseguindo aqui com a nossa programação. 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Quero deixar o bom dia também aqui pro pessoal que está participando. Bom dia lá pro Zezinho Ramos. Diga lá, Zezinho, bom dia.
8: Bom dia, meu amigo Matheus.
7: Bom dia.
8: Tudo certo, meu amigo?
7: Tranquilo.
8: Vem mais chuva?
7: Opa, vem, né?
8: Vem, né? Mas fazer o quê? Deixar que chove, né?
7: Deixa que chova, né?
8: Não fazer nada. Manda pra nós a capa do viajante aí.
7: Tá bom.
8: Beleza? Um abraço pra vocês aí. Um bom domingo aí.
7: Valeu, meu amigo Zezinho. Um abraço pra você aí. Um abraço pra toda a família, né? Ligadinhos lá na Rádio Cristal, né? Deixa que chova, né, Zezinho? Não tem o que fazer, meu amigo. Só puxar as cobertas depois do meio-dia lá e tirar aquela cesteada baguala, né? Isso mesmo. Daqui a pouquinho sai modão, então, pra ti aí a capa do viajante. Bom dia também. Deixa eu ver quem tá mandando recado aqui. O Vande Mascarenhas. Ô, Vande, tudo certo, meu amigo? Bom dia pra você aí. Um abraço, ouvindo a gente lá em Matupá, Mato Grosso, né? Tá lá na audiência, através da internet aí, nos ouvindo. Mandou um recadinho pra gente aí, né? Vamos tá ouvindo aí. Bom dia.
9: Bom dia, bom dia, bom dia, meu amigo.
7: Bom dia.
9: Aqui quem tá falando é o Vande Mascarenhas, diretamente de Matupá, Mato Grosso. Queria mandar um abraço aí para todos os meus amigos aí. E meu pai, Chicão Mascarenhas. Toca uma música aí para mim do Porca Véia. E manda um abraço para todos e bom final de semana, bom domingão para vocês.
7: Valeu, meu amigo Vande. Valeu, um abraço, meu amigo. Um abraço para ti e pro pessoal que tá na companhia também lá pelos lados do Mato Grosso, né? Um abraço também pro seu Chicão Mascarenhas, grande amigo, né? Seu Chicão, toda a família lá, né? A Renata também, né? O pessoal todo sempre ligado aí na Rádio Cristal. Um abraço para vocês, um ótimo domingão. Bom dia aqui para, deixa eu ver, pra dona Ívia, né? Dona Iva, não é isso? Lá de Francisco Beltrão? Deixa eu ver bem certinho o nome aqui do pessoal. A dona Ivanir. Dona Ivanir e o seu Osvaldo. Isso. O seu Osvaldo mandou um áudio aqui pra gente. Vamos estar ouvindo aí. Diga lá, bom dia.
10: Bom dia, Matheus.
7: Bom dia, meu amigo.
10: Aqui é de Francisco Beltrão. Nós somos... A Cristal é direto, ligada com nós. Direto, opa, direto, direto.
7: Coisa boa, hein?
10: E eu queria pedir uma música, Matheus, pra você... Eu e a minha esposa, Ivanir, e o meu nome é Osvaldo Bier. Toque para nós, antes do almoço, Caixão de Prata. Tá bom?
7: Então, tá bom.
10: Um abraço, meu amigo, se for atendido. Muito obrigado.
7: Eu que agradeço, meu amigo Osvaldo. Um abraço para vocês aí, né? Um abraço para dona Ivanir, para ti aí, pessoal ligado aí, lá em Francisco Beltrão. Bom domingão e um bom início de semana também, tá certo? Já sai aí o Caixão de Prata com Olivia Osório, né? Pensa num modão bonito, né, tchê? Então tá bom. Um abraço para vocês. Obrigado sempre pelo carinho e pela sintonia. Bom dia lá pro seu Antônio também, seu Antônio Donateiro e pessoal aí do Santa Rita, da Baixada aí, né? Bom dia para vocês. Seu Antônio tá caprichando no almoço por lá, né? Deixando tudo nos conforme, né? Que coisa boa. Um abração então aí para todo o povão aí do Santa Rita, pessoal também, né? A dona Nalvina, o seu Natalino, a Pati, o Regi também, né? Enfim, a família toda lá sempre tá também ouvindo a gente aí todos os dias, né? Todo final de semana também tá ligado aqui pela Rádio Cristal. Obrigado, obrigado. E daqui a pouquinho sai o bujo novo, hein? Daqui a pouquinho sai o bujo novo lá pro seu Antônio Donatelli. Gostou bastante dessa moda aí, né? Então tá certo. Daqui a pouquinho o Serrano chega aí para complementar o nosso bloco musical aí. Quem mais está na companhia? Deixa eu ver aqui. É, bom dia lá pro William também, né? Meu amigo William Coronete lá. Tá na escuta, né? Tá dando aquela carona pra gente lá no, na boleia do Bruto, né? O William, não sei pra que cidade ele tá agora, mas tá aí fazendo os... puxando leite na mimosa, né, William? Isso. Vai até umas horas ainda aí, né? Na lida. Mas tá lá ouvindo a gente, radinho ligado aí na Cristal FM. Pedindo moda aí do Tião Carreiro e Pardinho, né? Já separei uma bem boa aqui, William. Daqui a pouquinho sai, tá certo, meu amigo? Bom domingo pra ti, obrigado aí pela sintonia. Daqui a pouquinho o Valdecir Moraes, chega trazendo aí mais informações pra gente. É, vamos trazer enquanto isso aqui o Júlio de Freitas. É assim que eu sou.

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2: Muito bem, 10 horas 46 minutos. Você ouviu o Gildo de Freitas? É assim que eu sou, indicação do amigo ouvinte, né? Já já chega aí mais modões, mais moda boa aí, né? Mas enquanto isso, vou trazer aqui novamente o Valdecir Moraes. Ele tem aqui mais informações pra gente. Diga lá, Valdecir.
3: Pois é, Matheus, mais uma vez voltando então para reforçar aí o convite para o torcedor de Marmeleiro e de toda a região para acompanhar então a partida hoje à tarde, Marmeleiro contra a equipe de Mangueirinha pela Copa Sudoeste, quartas de final. É, eu tenho aqui uma participação do Alan, né? O Alan Krasma, que é o diretor de esportes do município de Marmeleiro, confirmando então ele que está constantemente em contato aí com os demais dirigentes, né, de esportes da região, com a diretoria da ESUPAR. Jogo confirmadíssimo, o gramado esteja como estiver, mas o jogo acontece, né, Alan? Seja bem-vindo à nossa programação nesta manhã de domingo. Alan, bom dia.
4: Bom dia, Valdecir. Bom dia a todos os ouvintes da Rádio Cristal. Hoje mais um dia decisivo para o futebol do Marmeleiro. O jogo se mantém confirmado. A partir de agora, dificilmente haverá um cancelamento. Então a gente convida todo mundo para ir ao módulo esportivo e prestigiar a equipe do Marmeleiro, que está aí ao empate de chegar à semifinal. Então o jogo se mantém confirmado e a gente convida aí todo mundo para apoiar a nossa equipe na tarde desse domingo.
3: Tá certo, obrigado, Alan. Então, eu conversava com o Alan também, a gente buscando aí algumas boas participações de Marmeleiro. Tem uma situação em que Marmeleiro chegou nas quartas de final, tem acho que semifinal também, teve uma final lá em Coronel Vitor, só que nós não conseguimos lembrar aqui naquele dia em que Marmeleiro saiu de campo, depois acabou perdendo o título, né, que foi para julgamento contra Coronel Vivida, que houve expulsão, houve briga lá, troca de gentilezas. Mas nós não estamos conseguindo lembrar aqui exatamente daquele jogo. Então, se alguém tiver informação, pode nos passar aí durante a semana para que a gente possa ir buscando essas informações também das melhores campanhas de Marmeleiro e agora, então, buscando chegar à semifinal. O Jalcimir, que é o treinador da equipe, né, está com tudo à mão aí. Acredito que não tenha ninguém suspenso. Tem aí alguém, talvez, com dois cartões amarelos, né, o chamado pendurado. Se tomar mais um, fica fora da próxima partida. Vamos ouvir também o Jalcimir, que está conosco aqui nessa manhã, então, de domingo, para reforçar esse convite. A equipe prontinha, Jalcimir, treinador da equipe, juntamente com o Marcelo, com o Landerson, que são os da comissão técnica e mais a parte de cima, né? É para o jogo de hoje à tarde. Então, Jalcimir, bem-vindo também à Rádio Cristal. Bom dia.
5: Bom dia, Valdecir, a todos os ouvintes da Rádio Cristal. Então, estamos com expectativa alta, né? Pelo fato que hoje é um jogo decisivo, nós estamos com a equipe toda completa, sem nenhum lesionado. A gente acredita que com a força da nossa casa, né, e se nós entrar com toda a determinação e com a vontade, a gente consegue sair com essa classificação hoje. É um jogo difícil, uma equipe que é equilibrada do adversário, mas dentro da nossa casa nós temos que mostrar a nossa força, né, e impor o jogo e sair com um resultado positivo. Quero convidar todo mundo, todos a torcida de Marmeleiro, a nos apoiar, nos dar força, né? Porque sempre foi uma torcida muito vibrante, uma torcida que nos dá força, né, fora de campo, para que nós possamos, dentro de campo, corresponder à expectativa. Então, aí está o convite para todo mundo. Um grande abraço, pode ser a todos os ouvintes da Rádio Cristal.
3: Falou, Jalcimir, muito obrigado então pela sua contribuição também, né? E esperamos então que tenhamos um bom jogo. Hoje à tarde, a partir das 15h, a transmissão já abrindo, né? O torcedor que queira, tá saindo um sol nesse exato momento, às 10h aí, né, Matheus? Tem um sol brilhando. Vamos torcer que esse sol permaneça para dar uma enxugadinha também ali nos arredores e dentro do gramado também, que não tenha poças d'água e que a bola possa rolar tranquilamente para essa partida. Expectativa, né? Marmeleiro vive aí, gosta do esporte. Já vivemos aí a final do futsal ano passado, o Marmeleiro foi campeão da Copa Sudoeste de futsal da chave ouro, agora está nessa expectativa de chegar à semifinal da chave prata, que vale vaga para ouro, depois os dois primeiros sobem para a primeira divisão, lá com certeza não tem moleza, lá é pau com formiga, como se diz, estão nas semifinais lá Planalto e Realeza, Nova Esperança e Ampere é o campeão do ano passado, só times pesados também na Série A, mas o objetivo é chegar lá, né? Porque os dois primeiros sobem, então se disputar o título, por exemplo, já está classificado para a primeira divisão do ano que vem. Então essa minha, acho que é a última participação, viu, Matheus, aí no seu programa nesta manhã de domingo, e à tarde, a partir das 15h, fica o convite, e com as imagens também lá no Facebook, para trazer tudinho, tudinho para o amigo que acompanha a emoção da Copa Sudoeste aqui.
2: Tá certo, Valdeciro. Obrigado pelas informações e vamos ficar na expectativa, né? Vamos estar torcendo aí para o Marmeleiro levar a vitória para casa.
3: E outra coisa, viu, Matheus, reforçar que aproveitar aí o convite para amanhã, né? 14h, para quem gosta de futebol, amanhã tem Brasil e Japão pela Copa do Mundo. É a partida das 16avos, antes das 8avas de final ainda. 14h, o Brasil vai parar amanhã, né? Inclusive já tem os departamentos da prefeitura, por exemplo, só urgência e emergência amanhã, os serviços essenciais. Os bancos também vão fechar meio-dia, vai parar todo mundo, né? As empresas geralmente já fizeram acordo também com os funcionários, a Secretaria de Educação do Estado já também reorganizou aí para ponto facultativo à tarde, ou seja, suspensão das aulas também à tarde, pelo que a gente já observou aí nas redes, né? Então, quer dizer, um dia único, um dia importante, né? Que mesmo quem não gosta do futebol acaba se envolvendo, né? Então, acho que não dá prejuízo para o Brasil um momento desse, tantas outras paradas que já tivemos, né, sem necessidade às vezes.
2: Com certeza.
3: E esse então é um momento importante para quem gosta do futebol. Amanhã, 14h, o Brasil para e o mundo vai ficar de olho nessa partida Brasil e Japão pela Copa do Mundo. Beleza, Matheus?
2: Beleza, Valdecir. Grande abraço para você. Até lá. 10h52. A gente vai prosseguindo, hein? A gente vai prosseguindo aqui com a nossa programação até o meio-dia, hein? Até o meio-dia. Aqui com o nosso Galpão Campeiro, levando sempre a você o melhor da música e também, claro, a informação na hora certa para você com muita credibilidade, né? Vamos prosseguindo aqui com o nosso bloco musical, indicações e do ouvinte chegando. Olívio Osório agora, Caixão de Prata. Vamos prosseguindo aqui com o nosso bloco musical, indicações e do ouvinte chegando. Olívio Osório agora, Caixão de Prata.

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2: Muito bem, 11 horas 4 minutinhos. Você ouviu aí as indicações do amigo ouvinte? 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Quero deixar aqui um bom dia também lá pro meu amigo lá, Vande. Ô, Vande, tudo certo? Vande lá do Lavacar. Como é que você tá, meu amigo? Tudo certo? Bom dia. Tamo na escuta, Matheus. Manda um abraço pra nós aí. Um abraço, meu amigo. Um abraço. Bom domingo aí pra ti. Pra todo o pessoal que tá na escuta por lá, né? Bom dia também lá pro Zezinho do Novo Horizonte. Diga lá, Zezinho, bom dia.
3: Bom dia, Matheus. Bom dia, os ouvintes da Rádio Cristal do Marmeleiro, que é o Zezinho do Novo Horizonte. Quero pedir uma música aí com o alemãozinho, o furo da acordeona, e aparecer pro pessoal do Capinzal, o pessoal de Santa Rita ali, os cabanos, sempre estão ouvindo esse programa. Pessoal ali da São Jorge, aqui do Novo Horizonte, com a minha família, pro Bugre, lá no Poço Preto, também, que é o vídeo número 1 desse programa aí. Aparecer para todos eles aí, sou atendido, agradeço, tenha um ótimo domingo, com muitas bênçãos de Deus, beleza?
2: Amém, meu amigo, amém, obrigado aí pela companhia, um abraço para todo o pessoal lá do Novo Horizonte, né? Bom dia para vocês, pessoal aí do São Jorge, pessoal do Poço Preto, né? Pessoal aqui do Santa Rita, lá de Renascença, enfim, todo esse pessoal querido aí que tá ligadinho todo final de semana com a gente. Eu agradeço de coração cada um de vocês aí. E meu abraço, então, fica por conta aí minha para todo mundo aí que tá na audiência aí no interiorzão, né? Então, tá bom. Muito obrigado. 11:06, quem mais está mandando aqui o recadinho? Deixa eu ver rapidão aqui. Daqui a pouquinho a gente tem que trazer aqui os modões, né? Isso. Bom dia também lá pro Fabiano, ouvindo a gente lá em Flor da Serra do Sul. Bom dia, Fabiano. Grande abraço, meu amigo. Obrigado aí pela companhia também, pessoal aí, ligadaço também. Lá no Flor da Serra, né? Escutando aí nosso Galpão Campeiro. Muito bem. Vamos trazer moda então? Tá chegando agora os Nativos. Grupo Pago Nativo no Toque da Acordeona.

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1: 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Seguimos com nosso Galpão Campeiro até o meio-dia, levando para você o melhor da música gaúcha, tradicionalista e nativista. Nessa manhã buena de domingo... Chegando mais um bloco musical.

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1: O governador em exercício, Darcy Piana, participou neste sábado da cerimônia de lançamento da pedra fundamental do Centro de Evangelização Terra Prometida da Associação Evangelizar é Preciso em Piraquara, na região metropolitana da capital. Idealizado pelo padre Reginaldo Manzotti, o complexo está sendo implantado em uma área de 84 alqueires e será destinado a celebrações religiosas, retiros, encontros, acampamentos e outras atividades de evangelização e turismo religioso. Piana destacou a importância do empreendimento para o fortalecimento da fé, do turismo e do desenvolvimento regional.
2: O nosso padre Manzotti faz isso há mais de 20 anos. Agora ele completa uma obra para evangelizar em massa, o que é preciso para a nossa capital e a nossa área metropolitana e principalmente para Piraquara.
1: O padre Reginaldo Manzotti celebrou o andamento do projeto.
3: É um espaço que será muito bem usado para tocar corações, levar as pessoas mais próximas de Deus e, sem dúvida, de aprofundamento na espiritualidade.
1: Dos 84 alqueires da propriedade, cerca de 44 permanecem preservados como reserva florestal, conciliando a implantação do complexo com a conservação ambiental. A implantação vai ocorrer de forma gradativa, com as licenças ambientais em análise junto ao Instituto Água e Terra, que já liberou a etapa de terraplanagem em parte do terreno e está analisando documentos para a emissão da licença de instalação. O governo do Paraná também vai investir em infraestrutura viária para garantir o acesso ao complexo. As intervenções incluem a pavimentação e melhoria de 10 quilômetros de vias rurais e urbanas nos bairros Caiva, Planta Deodoro e Recreio da Serra, além da implantação das alças de acesso ao viaduto do contorno leste, na ligação com a rua Isídio Alves Ribeiro, projeto que está em análise pela concessionária responsável pelo trecho. Para o prefeito de Piraquara, Marcos Tesseroli, o empreendimento representa uma oportunidade para impulsionar o desenvolvimento do município.
4: Com a implantação desse grande parque religioso, vai mudar a vida da cidade. Piraquara é uma cidade que tem o menor PIB per capita do estado do Paraná e que precisa se reinventar a cada dia. Hoje está tendo uma oportunidade única, a oportunidade de achar o equilíbrio entre o desenvolvimento econômico e a preservação.
1: Eliseu Rocha, coordenador do Comitê Institucional de Turismo Religioso do Paraná, ressaltou que o espaço vai solidificar a posição do estado como polo do setor.
5: Havia sim esse sonho através do padre, né? Curitiba não contava nem eu acho que o Paraná não conta com um projeto tão grande como esse. Nós temos o Santuário de Bandeirantes, temos Nossa Senhora do Rosil, mas com esse espaço que agrega tanto a natureza e a sustentabilidade, com o projeto inicial daqui, que é grande, né? Vai ser um dos maiores projetos do estado do Paraná. Lá, consolidando mesmo o turismo religioso.
1: Dos mais de 2.100 atrativos turísticos catalogados no Paraná, 494 estão ligados à fé e à espiritualidade, fazendo do segmento o terceiro com maior número de atrativos, atrás apenas do turismo cultural e do ecoturismo. Repórter Gustavo Vaz.
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Chegando mais um bloco musical nesta manhã.

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1: 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Muito bem, estamos de volta. Pessoal, chegando à reta final de mais um Galpão Campeiro neste domingão. Agradeço a sua audiência, a sua companhia. O próximo Galpão Campeiro volta aí domingo que vem, se Deus quiser, ele há de querer.
2: Vou deixando a última de hoje com o cantor Dan Ramon, classificando as morenas.
1: Logo depois, você também ouve aqui pela Cristal o Clube do Caipirão, com muita música boa, muita moda boa pra você. E segue a programação da Cristal, 24 horas com você. Um forte abraço e amanhã a gente se encontra bem cedinho por aqui. Até lá, tchau, tchau.

0: Meio-dia e 5.
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1: Que maravilha, nosso Clube do Caipirão Hits, a sua festa no final de semana. Com muita alegria, estamos aqui firme na toada, com os grandes clássicos da nossa música, nas mais variadas interpretações das atuais duplas da música sertaneja. E eu estou muito feliz pela sua companhia aqui com a gente neste final de semana. Tem muita música boa pra gente ouvir, muitas participações. Vamos que vamos, deixa que vai.
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1: É o Clube do Caipirão Hits. Vamos ouvir uma clássica moda antiga, só que na versão mais nova, com João Neto e Frederico, o cantor Daniel, Eu Me Amarrei.
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0: Jornada de Frederico! Daniel!
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0: Muito obrigado.
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2: É o nosso Clube do Caipirão Hits, programação especial diferenciada com a pegada sertaneja moderna daquelas músicas lá do passado. É bom demais, hein? 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
2: Agora no jeito, Ana Castela e Zezé de Camargo e Luciano, no projeto Herança Boiadeira no Rodeio. Vamos ouvir sucessão para você aqui no Clube do Caipirão.
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1: Muitos sucessos tem pra gente curtir aqui no Clube do Caipirão Hits. Agora vamos ouvir o Filho Pródigo, essa com Bruno e Marrone.

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1: E aí, tá gostando da programação? Tem muitos sucessos pra gente curtir. Eu vou ali e já volto com muito mais pra você.
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2: Meio-dia e 33.
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1: É o nosso Clube do Caipirão Hits, a sua festa sertaneja do final de semana. Vamos que vamos com o sucesso da nossa canção. Deixa que vai, porque só tem moda boa, hein?
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1: Doces Palavras é o romantismo do sertanejo pra você com Ataíde e Ataíde.
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0: do Caipirão Hits. E eu gosto demais de tomar um tereré ouvindo moda sertaneja no final de semana, ainda fica melhor ainda. Tem gente que já gosta de uma cervejinha, tomar uma cachaçinha, mas nós vamos aqui no tereré na erva mate, boa demais, hein?
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0: Agora no jeito, rédeas do Poçante, Ana Castela e a nossa rainha dos caminhoneiros, Sula Miranda.

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1: Falando bem, isso, Caipirão.
2: E agora estamos com o novo pendrive do Clube do Caipirão, com muitas músicas dessas que tocamos aqui no programa. 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
2: É o Clube do Caipirão Hits! Vamos ouvir Cortando as BR, Fido Mijeca com Fernando e Sorocaba!

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1: É o nosso Clube do Caipirão Hits! 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
3: Meio-dia e 57.
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1: É o nosso Clube do Caipirão Hits, a grande festa da música sertaneja no seu rádio, com os grandes clássicos do nosso cancioneiro pra você, que é o melhor ouvinte. Tamo junto.
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1: Vamos ouvir com Rogério e Regiane, Cigana Linda.
15: Essa é dessa.

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1: E convida você para seguir as nossas redes sociais, Facebook, Instagram, Kawai, TikTok, YouTube, é Caipirão Locutor, beleza? Tem também o do Clube do Caipirão. A gente não é série nem novela, mas segue a gente por lá, beleza? Sempre está postando umas novidades da música sertaneja, algumas curiosidades, vale a pena dar uma conferida nas nossas redes sociais.
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1: Teodoro e Sampaio aqui no Clube do Caipirão Hits, cheirinho de mulher.
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1: É isso aí, moçada. Esse é pra mim.

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0: Uma música melhor que a outra, só classiqueira pra você neste final de semana aqui no Clube do Caipirão Hits. Se liga porque já já tem mais sucesso.
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3: 1:23. 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
9: É o nosso Clube do Caipirão Hits e volta pra você com a programação fantástica, escolhida a dedo e só moda boa no seu rádio.
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9: É o Clube do Caipirão Hits, bom demais estar aqui junto com você. Vamos ouvir mais sucesso agora. Alçapão e Goiás é mais um pupurri de modão com Hugo e Guilherme e Gustavo Moura e Rafael.
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1: E vamos batendo a bota no chão, rodando o chapéu, porque tem muitos sucessos pra gente curtir aqui no Clube do Caipirão Hits. Vou tomar um tereré geladão aqui pra ouvir o Adão.
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1: Vamos dando sequência à nossa programação, agora ouvindo As Águas de São Francisco.
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1: E o nosso tempo acabou. Gratidão imensa pela sua companhia nesses momentos especiais da nossa música sertaneja, revivendo grandes clássicos aí nas mais variadas interpretações das duplas atuais aí da nossa música sertaneja. Gratidão imensa, um super final de semana pra você e até mais.
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2: 1:50.
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2: Estimados fãs e amigos gauchada do Brasil, com a mesma alegria e disposição que sempre tive, volto a estar com vocês para mais um programa. São ações que me emocionam e realizam profissionalmente. Abraços gaúchos a quem vive no Rio Grande, em Santa Catarina, no Paraná, e a quem nos ouve em outros queridos estados brasileiros, onde tem suas sedes muitas emissoras de nossa parceria. Grandes emissoras. Sejam todos bem-vindos. Hoje vou trazer algumas informações sobre abelhas, sobre o mel. No bloco seguinte, seguirei no mesmo tema, trazendo informações ou curiosidades sobre a abelha rainha. No quarto bloco, repassarei o pensamento de um sheik árabe. Meu amigo Ganso e eu iremos brindá-los com ótimas músicas do nosso repertório de discos. E, como faixa especial, destacarei a música Abrácha-me, na interpretação de Julio Iglesias. E no momento nobre, estarei recebendo aqui, para minha alegria, o grupo de Santana do Livramento, cujo nome é Tchê Véio, um grupo de 7 anos de plenas atividades artísticas. 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
2: Agora vem a boa música do programa para vocês. Primeiramente ouviremos a vaneira Doutor e Domador e em seguida a milonga Jeito de Galpão, em gravação ao vivo extraída do nosso DVD, com o mesmo título. Vai lá, Ganso!

0: Ouvimos a vaneira composta por Celso Brás e Marilê Siqueira, Doutor e Domador. E depois a milonga Jeito de Galpão, obra que compus juntamente com o amigo doutor João Alberto Preto. Ambas na interpretação dos Serranos. Um breve intervalo enquanto repassamos as mensagens dos nossos apoiadores e logo estaremos com vocês. Até já, nobres e especiais ouvintes.
1: Duas e sete.
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0: De volta, agradável companhia de todos vocês, queridos ouvintes, com o programa Encontro com os Serranos. 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
0: 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Meus ouvintes, agora trago-lhes informações sobre as abelhas e sobre o mel. Vocês sabiam que das primeiras moedas do mundo tinham como símbolo o de uma abelha? Sabiam que existem enzimas vivas no mel? São elas amilase, invertase, catalase e lipase. A melhor forma de comer mel é como uma colher de pau. Se não encontrar, use uma de plástico, pois utilizando uma colher de metal pode-se eliminar as enzimas. Você sabia que o mel contém uma substância que ajuda o cérebro a funcionar melhor? Sabia também que o mel é um dos raros alimentos na Terra que pode salvar uma vida em ocasiões extremas? Você sabia que o própolis, ou que a própolis, produzida pelas abelhas, é um dos poderosos antibióticos naturais? Sabiam que o mel não tem prazo de validade? Que os corpos dos grandes imperadores do mundo foram enterrados em caixões de ouro e depois cobertos com mel para evitar a putrefação? Sabiam que o termo lua de mel vem do fato de os noivos consumirem mel para a fertilidade após o casamento? Sabiam que uma abelha vive menos de 40 dias, visita pelo menos 1.000 flores e produz menos de uma colher de chá de mel, mas para ela é uma vida inteira. Ah, como é gostoso um bom café com sanduíche, uma manteiguinha caseira e um pouco de mel junto. Aí eu digo, salvemos e preservemos as abelhas. É hora de trazermos mais música no programa. Rodaremos agora Cor das Auroras, composta por Volmir Dutra e Walter Moraes. E depois o Chapeludo, composta por Jefferson Brás Madruga, Tainá Zolini e Luiz de Oviedo. Vai lá, Ganso!

0: Rodamos para vocês com os Serranos, Cor das Auroras, e em seguida o Chapeludo. Um breve intervalo e logo estaremos de volta com o programa. Até já, meus ouvintes.
1: Duas e 18.
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0: Regressando com o nosso encontro, a agradabilíssima companhia dos nossos fãs e amigos por essa que é a sua rádio favorita, sua rádio do coração. 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
0: Regressando com o programa agradável à audiência de todos, trago-lhes o prolongamento do assunto anterior sobre abelhas, discorrendo agora sobre a abelha rainha. A abelha rainha é a mãe de toda a colmeia, responsável pela postura de ovos e controle populacional através dos feromônios, sendo vital para a apicultura e garantindo a força e a produtividade no enxame. Ela se desenvolve de forma diferente das operárias, sendo alimentada exclusivamente com geleia real e é diferenciada por ter um ferrão não ciliado, permitindo múltiplas picadas e asas mais longas. Apicultores substituem rainhas antigas por jovens e selecionadas para aumentar a produção de mel e a saúde da colmeia, um processo crucial para o sucesso da atividade. Papel na colmeia. Ela é a mãe de todas, põe ovos continuamente, garantindo o nascimento de operárias, zangões e novas rainhas. Controle. Seus feromônios controlam o comportamento e desenvolvimento de outras abelhas. Longevidade. Vive muito mais que as operárias, podendo viver anos devido à alimentação especial. Diferenças e desenvolvimento. Dieta. Larvas de rainha são alimentadas com geleia real, enquanto operárias recebem uma dieta mista. Células. Desenvolve-se em células reais, maiores e verticais. Ferrão. Possui ferrão liso, podendo picar sem morrer, ao contrário das operárias. Importância para apicultores. Produtividade. Rainhas jovens e selecionadas aumentam a postura e a produção de mel. Substituição. Trocar a rainha a cada 1 ou 2 anos é essencial para manter a colmeia forte e saudável. Manejo. A introdução de novas rainhas é feita com gaiolas especiais para que as operárias se acostumem ao novo feromônio, como garante um expert no assunto. Finalmente, trago uma curiosidade. Quando uma rainha está velha, as operárias podem substituí-la e as novas rainhas competem em uma luta mortal pelo trono, como mencionado na Embrapa, em um vídeo trazido à disposição das pessoas. Eu não vi esse vídeo ainda, mas foi realmente uma curiosidade muito grande ter lido isso e repassado para vocês, evidentemente. Vamos trazer mais música no programa. Anuncio Saudade Amarga dos Mates, composta por William Rengen e Paulo Ricardo Costa, e depois Campeiro Feliz, de João Antunes e Nilton Ferreira, na interpretação dos Serranos. Vai lá, Ganso!

0: Rodamos Saudade Amarga dos Mates, em seguida Campeiro Feliz. Breve pausa e logo estaremos com vocês na sequência desta edição. Até já.
1: Duas e 32.
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0: De volta com o nosso encontro sob o prestígio da companhia de todos os nossos queridos ouvintes. 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
0: Voltando com o programa, trago-lhes o pensamento de um sheik árabe. Perguntaram ao fundador de Dubai, Sheik Rashid, sobre o futuro do seu país e ele respondeu: meu avô andava de camelo, meu pai andava de camelo, eu passei a andar de Mercedes, meu filho andava de Land Rover, meu neto talvez ande em algum carro, mas meu bisneto, com muita possibilidade, tem de andar de camelo novamente. Por quê? Tempos difíceis criam homens fortes. Homens fortes criam tempos fáceis. Tempos fáceis criam homens fracos. Homens fracos criam tempos difíceis. Muitos não vão entender, mas você tem que criar guerreiros, não parasitas. Ensine, então, ao seu filho valorizar o que você der para ele. E mais do que isso, que ele trabalhe, estude, se esforce para também alcançar o sucesso em seus empreendimentos. Se você der tudo a seu filho, se você o atender em tudo que pede e às vezes até lhe exige, sabe aquele filho que fica dormindo o dia todo? Então você estará criando um fracassado dentro de casa. Pense nisso. Sabe o pensamento de um sheik. Rodaremos agora mais músicas a quem está nos acompanhando. Como faixa especial, Julio Iglesias cantará a obra Abrácha-me. E, em sequência, o vaneirão De Pé no Fundo, composto por Daniel Rack e Dionísio Costa, na interpretação dos Serranos. Vai lá, ganso!

0: Muito boa tarde, amigos do esporte. Falamos diretamente do Complexo Esportivo Wilson Henrique, na tarde deste domingo, fazendo uma pré-chamada então aqui, inicialmente antes da nossa jornada esportiva, que está prevista para começar às 3 horas, com a partida entre Marmeleiro e Mangueirinha, pela volta das quartas de final da Copa Sudoeste de Futebol Prata. Muita chuva caindo aqui em Marmeleiro neste momento. O jogo está confirmado, só a arbitragem que pode decidir pelo sim ou pelo não na hora da partida, mas enfim, está tudo confirmado por enquanto. 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Você está acompanhando o programa Encontro com os Serranos, então, nessa nossa entrada aqui do Módulo Esportivo, para saber das condições. O Gilmar Garbim está circulando já aqui pelo gramado, já com as botas cheias d'água, para trazer o seu boa tarde e as primeiras impressões do jogo. Sai ou não sai, Gilmar Garbim? Boa tarde.
1: Opa! Boa tarde! Boa tarde, nossos amigos do esporte. Hoje vai ser osso, Valdecir Moraes. Ó, se você olhar aqui onde é que eu tô pisando, e já tem poças d'água, várias poças d'água no gramado. E olha que o gramado de Marmeleiro é um dos melhores da região, Valdecir Moraes. É, o jogo em princípio está confirmado, alguns atletas de Mangueirinha já no gramado, os de Marmeleiro vieram até na boca do túnel, voltaram, Valdecir Moraes, mas o jogo tem tudo para ser ruim para Didel, né? Eu falo ruim quando falo na questão técnica, na questão tática. A bola quicou, o atleta não pega mais, no começo vai ser para observar, Valdecir Moraes, mas por enquanto está marcado o jogo, porque o gramado dá condições, Valdecir, muita chuva, atraso para tudo que é lado por enquanto.
0: A gente observa, né, Gilmar Garbim, que tem algumas poças d'água, né? As poças d'água é que atrapalha. Se o gramado for só encharcado, só molhado, tudo bem, mas nas poças d'água a bola vai parar, né?
1: Mas aonde que não existiu, eu nunca vi poças d'água, Valdecir, né? E tá começando a acumular. Aqui, ó, por exemplo, onde é que eu tô perto do meio, digamos assim, do círculo, do grande círculo, já tem algumas poças d'água, né? E essas aqui, a tendência, se chover, é aumentar, Valdecir Moraes. Então, eu não sei, a tendência é piorar, né? Se chover, continuar chovendo assim, eu falo piorar o gramado, né? Porque quando começa o jogo, começa a sair pedaços de grama, começa a sair toças de grama, os atletas usam aquela chuteira de trava comprida, né? A tendência é estourar o gramado, né, Valdecir? Mas o jogo está confirmado, né? Por enquanto.
0: Muito bem. Os demais jogos aí também, da Prata, também da Ouro, que já está na semifinal, também estão confirmados. Daqui a pouco nós voltamos aqui do Módulo Esportivo. Você continua mais um pouco aí com o programa Encontro com os Serranos. 3 horas aí no máximo, nós já estaremos no ar, trazendo todas as informações daqui para Marmeleiro e Mangueirinha pela Copa Sudoeste de Futebol Prata 2026.
1: As duas equipes escaladas, Valdecir.
0: Daqui a pouquinho voltamos então com as equipes, com as escalações aqui do Complexo Esportivo Wilson Henrique. Você segue mais um pouquinho aí com o programa Encontro com os Serranos nessa tarde de...

0: O programa Encontro com Serranos volta à audiência de todos que nos prestigiam com essa amável sintonia. 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
0: Regressando com o programa Encontro com o Serrano, sempre agradecendo por sua audiência, é o momento nobre dessa edição. Saúdo, cumprimento e agradeço pela amável visita que faz aqui ao nosso programa, ao colega Wagner da Rosa, o Tchê Véio, que veio especialmente de Santana do Livramento, juntamente com seu grupo, para participar de nosso programa. Te agradeço muito, meu colega, pode ter certeza disso.
4: O agradecimento e a satisfação é toda nossa, doutor. A gente faz esses 500 quilômetros e mais 500 de volta com gosto para estar aqui na presença dos amigos e dos ouvintes deste baita programa ao qual a gente saúda nesse momento.
0: Que inclusive é ouvido lá em Livramento.
4: Há muitos anos é rodado na Querência FM, né? a rádio mais gaúcha da nossa região. Então, hoje estamos felizes de estar falando para muitas e muitas rádios e, em especial, para nós, a Querência FM.
0: Pois não. 7 anos de trabalho conjunto. Quem são os integrantes do teu grupo hoje?
4: Hoje o Tchevé é integrado pelo... Hoje o Tchê Véio é integrado pelo Fernando Corrales no contrabaixo e vocal, sim, Giovanni Galarci na acordeone e vocal, Guilherme Maidana também guitarra e vocal, o Eduardo Silva na bateria e o Rodrigo Rodrigues, o Cuera, também na guitarra e no vocal. Nós temos essa peculiaridade de ter dois guitarristas, né? Desde o começo, sim, do Tchê Véio, sim, isso. Sim. Então são os integrantes, né, do quadro artístico do Tchê Véio.
0: Sim, é uma base bem... reforçado.
4: Exato, né? Exato. Quando nós começamos o Tchê Véio, o Rodrigo Cuera é um dos que fazem parte desde o comecinho do Tchê Véio, e ele não podia viajar devido ao trabalho, o serviço paralelo que ele tem.
0: Pois não.
4: E aí, o meu irmão é guitarrista também, né? Hoje, sim, não faz mais parte do Tchê Véio, pois tu tá cursando já o 8º semestre de medicina em, sim, Fortaleza, o Rodrigo. Um grande fã dos serranos, desde... É um consumidor da música serrana desde, sim, lá do tempo do Amar e de lá, né, o Everson Maré, guitarrista, e com aquela veia ali. Então o Rodrigo, ele não tinha outra, né, outra opção a não ser, claro, tocar conosco. Então desde lá a gente tem essa peculiaridade. Aí o Rodrigo saiu e nós mantemos, né, sempre dois guitos. Até mesmo pela base, dá uma diferença, a gente gosta.
0: Com certeza.
4: E os guris cantam, né, agrega muito a, sim, questão do vocal, né?
0: Pois não. Vocês têm um CD. Quando é que foi lançado esse CD?
4: Esse CD foi lançado em 2021. Sim. Né? E de lá para cá, hoje, com a questão das mídias digitais, né? De lá para cá a gente nunca parou de produzir, né? Tanto clipes, né? Projetos audiovisuais e lançando singles, né? Geralmente, né? Um, dois por ano. E esse ano, 2026, que a gente tá com esse projeto de lançar um por ano até o final, culminando depois, né? Em fazer um disco com físico e tal, para aquelas pessoas que gostam ainda do produto físico.
0: Sim. Né? E tu me falavas aqui fora do ar de que a cada mês vocês querem lançar uma música.
4: Exatamente. Começamos ali já em janeiro lançando uma música, né, que é pequena, uma música do Fernando Corrales, que acho que o principal compositor hoje do Tchê Véio. E estamos com o Cantar Galponeiro, que é uma regravação, né? Uhum. Um sucesso do grande Zé Cláudio Massado.
0: Sim,
4: né?
0: Sim, linda música.
4: Isso, e vamos estar lançando agora, porque deu uma atrasadinha, sabe? A produção às vezes acontece. Sim. E já estamos com mais outro bloco pronto para lançar agora no final de março, e aí sim emparelhar e lançar um por mês até o final do ano.
0: Certamente será muito bom, né? Porque quando quer acostumar com uma música, já traz outra nova. E aí o pessoal já tem sempre uma novidade,
4: e hoje
0: buscar
4: é
0: novidade. Né?
4: Muito dinâmico hoje, sim, né? A música hoje, sim, nas redes sociais é muito dinâmica. Então, sim, o pessoal, ele fica sedento de conteúdo. Né?
0: Certo. Vamos rodar duas músicas do grupo Tchê Véio aos nossos ouvintes.
4: Para quem gosta de vaneira, que é do nosso querido amigo Juliano Borges, e a Dois Poderes do grande Gilo de Freitas.
0: Agora eu vou te pedir uma gentileza. Diz assim, vai lá, Ganso, senão ele não roda.
4: Ganso, vai lá!

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boa tarde, amigos do esporte. Mais uma vez voltamos do Complexo Esportivo Wilson Henrique, nessa tarde molhada, tarde chuvosa de domingo, para nossa jornada esportiva. A partir de agora, em definitivo, agradecendo a Deus por mais um dia na vida de todos nós, e vamos dar para o jogo, vamos cumprir com mais um compromisso na Copa Sudoeste, acompanhando o Marmeleiro de ponta a ponta. 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Também cumprir com mais um compromisso na Copa Sudoeste, acompanhando o Marmeleiro de ponta a ponta. 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

0: 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Aqui no Complexo Esportivo trabalharemos Gilmar Garbim, Silmar Dal Castel e Valdecir Moraes com a supervisão de Ayrton José. Aí do outro lado você, amigo ouvinte, razão principal do nosso trabalho. E claro, agradecendo a Deus que nos dá a oportunidade, nos deu mais um dia de vida para que a gente possa viver e possa trabalhar e fazer o que a gente gosta, levando para você a emoção do futebol, a emoção do esporte também. No gramado já todo molhado nessa tarde de domingo, mais uma vez chegando para o seu Boa Tarde em definitivo, o nosso repórter Gilmar Garbim.
1: Opa, estamos de volta, Valdecir. Sir Silmar, aqui do gramado do Complexo Esportivo Wilson Henrique, molhado pra Didel, chuva pra tudo que é lado, né? Gotas d'água, Valdecir Moraes caindo no microfone, na prancheta, poças d'água se formando do campo enquanto o trio de árbitro dá uma fiscalizada, mas o jogo está pronto para ser iniciado. Valdecir Moraes, marmeleiro no aquecimento, os goleiros no aquecimento, repito, o trio de árbitro também está dando uma olhada nas traves, no gramado, as condições, digamos assim, Valdecir, 80% aí, digamos, o gramado ainda está nas suas condições. Resta saber, depois que começa o jogo, e se vai chover mais, como fica Valdecir Moraes, marmeleiro escalado, Mangueirinha também escalada para o jogo, juntamente com o trio de árbitros.
0: A partir de agora você pode mandar o seu alô também pelo 999-16-5518. Também pode mandar o seu comentário lá no Facebook da Rádio Cristal. Espalhe essa notícia, espalhe por aí afora que a Rádio Cristal é a rádio oficial de Marmeleiro na Copa Sudoeste de Futebol, edição 2026. Cumprimentar o Silmar Dal Castel, que está conosco aqui também, já preparado tudo certinho, com as imagens já chegando lá na casa do ouvinte. Silmar, boa tarde.
2: Boa tarde, Valdecir. Boa tarde, Garbim. Boa tarde, os amigos da Rádio Cristal. Você do Facebook, que já está nos assistindo. Nosso prazer. Valdecir, me fez lembrar os três primeiros jogos de Marmeleiro, né? Chuva, chuva, muita chuva. E hoje não é diferente, né? Garbim do céu, tamo virado numa coisa.
1: Tá, mas vindo mais chuva nas costas de vocês aí, na minha frente. As nuvens estão vindo carregadas. E a torcida tá chegando, Valdecir Moraes.
0: É, apesar da chuva, né? Tem bastante gente já comparecida aqui. É assim que fala, comparecida.
2: Comparecida, já tem bastante.
1: Em dias de chuva, podemos usar algumas palavras diferentes?
0: É, né? Podemos. Hoje pode, né? Hoje pode. Então, é aquela pergunta que eu iria te fazer, já não precisa mais, né? Trouxe o guarda-chuva? Trouxe, né?
1: Guarda-chuva, sim.
0: É. Só não trouxe as botas de borracha.
2: Só esqueceu da bota, né?
1: E, eu falei que eu ia lavar minhas botas de serviço, acabei, parou de chover, falei, não vou, vou de sapato, mas já tô com os dedos incluídos aqui, todo mundo.
2: Ah, mas caso contrário, no intervalo, lá pra ir buscar uma bota pra ti, Garbim.
1: É, nada. Já passamos por dias piores.
2: É, verdade.
0: Muito bem, vamos lá então, agora com 14 horas e 58 minutos, Marmeleiro fazendo o aquecimento, o time de Mangueirinha já aqueceu e já voltou para se enxugar, né, Garbim? Marmeleiro escalado,
1: voltou,
0: pronto.
1: Já voltou para se enxugar, Marmeleiro pronto, vem aí com Fininho, número 1.
0: Fininho, goleiro da equipe de Marmeleiro, pegador de pênalti, número 1.
1: Teteu, 15.
0: Teteu, lateral direita, número 15.
1: Rocha, zagueiro, 21.
0: Na zaga, o Rocha com a número 21.
1: Olenik, 4.
0: Olenik na zaga, camiseta número 4.
1: É. É 6 para Sagá.
0: Sagá, lateral esquerda, Sagá 6.
1: É, vamos lá. Benhur, camiseta número 10.
0: Meia cancha, Benhur com a 10.
1: Maiquinho com a 8.
0: Maiquinho 8.
1: 5 para
0: Kisasa.
1: Kisasa, aqui eu te falei.
0: Tá, molhou o papel aí.
1: Molhou e não consigo mais nem ler, né? Ó, 20 novidade, com a 11.
0: Olha lá quem tá passando aí na tua
1: frente. É, eu ia falar.
0: Kisasa com a 5, depois
1: 20 com a 11.
0: 20 em 11.
1: Maiquinho 8.
0: Maiquinho 8.
1: Benhur 10.
0: Benhur 10.
1: 9 para Brock.
0: Brock número 9.
1: Luiz Carneiro com a 7 e o técnico Jalcimir.
0: Reforço então, Marmeleiro com o goleiro Fininho, laterais Teteu e Sagá, zagueiros Rocha e Olenik. Meia cancha com Kisasa, Maiquinho e Benhur, no ataque só Binti, Brock e Luiz Carneiro, os responsáveis pelos gols da equipe de Marmeleiro contra a equipe de Mangueirinha, que também já está pronta.
1: Tá pronta sim, vem lá com Wagner, camiseta número 1.
0: Wagner, goleiro, camiseta número 1.
1: E era o Rafael, né?
0: Era o Rafael. Era o Rafael, o goleiro da semana passada era o Rafael.
1: Trocou. De lá ele era meio inseguro, né? Esperamos que esse seja pior um pouquinho, né? Vamos lá, com Leonan, camiseta número 3.
0: Leonan, com número 3.
1: Fragata 7.
0: Fragata 7.
1: Alex, meia dúzia.
0: Alex 6. 3.
1: 9 para Jão.

0: O João com a número 9.
1: Matheus, camiseta número 10.
0: Matheus com a 10.
1: Cassiano com a camiseta 5.
0: Cassiano 5.
1: Juan com a 11.
0: Juan número 11.
1: Carneiro com a 7.
0: Carneiro número 7.
1: Fabinho 22.
0: Fabinho 22.
1: Rodrigo 8 e o técnico Christian.
0: Essa é a equipe então de Mangueirinha pronta, escalada para o jogo. Mangueirinha que vem com a missão de ter que vencer por 2 de diferença ou se vencer por 1 para levar para os pênaltis, para chegar à semifinal.
1: É, com certeza. Escalados também já os reserva de Mangueirinha, Otávio 25. TT 14, Marcelo 16, João Paulo 9, Vando 21, Jaspion 12 e Ricardo 23. Valdecir Moraes, marmeleiro, hoje com banco de reserva, 1, 2, 3, 4, 5, 6, 7, mais um time, 11.
0: Olha 11, que beleza.
1: É, 11 no banco de reserva e conta a partir do jogo de hoje com um reforço no banco de reserva, Valdecir Moraes, que eu sempre pedia desde o início do campeonato. Marcelo Burato também está no banco de reserva.
0: Olha que beleza aí, Marcelo Burato, um dos grandes atletas que já tem conquistas e muitas conquistas, já jogou muito por Marmeleiro também. É um reforço importante que o Jalcimir tem aí no banco de reservas a partir de hoje.
1: Exatamente, Valdecir, tá o Tchutcha, tá o Sony, tá o Marcelo, tá hoje voltando o Negueba. O Vini, entende? Então, tá um recheado, né?
0: Arbitragem já definida também, Garbinho?
1: Arbitragem definida, todos eles de Bela Vista da Carroba. Árbitro Everton de Souza.
0: Everton de Souza.
1: Rodrigo de Moura, auxiliar número 1.
0: Rodrigo de Moura.
1: William Guimarães.
0: William Guimarães.
1: Na mesa, Jefferson Calegaro.
0: Jefferson Calegaro.
1: E o Elcium Tuller, Valdecir Moraes.
0: Elcio Tuller. Tudo Elcio pronto?
1: Tuller, tudo pronto, tudo organizado no aquecimento, as duas equipes, né? Aqui já no aquecimento, Sagá, chega aqui, Sagá. Vamos tirar o Sagá aqui, vamos tirar o Sagá do aquecimento, vamos virar para cima aqui para sair no retrato. Sagá, o que que o professor hoje com o tempo assim, com a vantagem, o que não é muito, né?
2: Fala, Garbinho, boa tarde, o povo do Marmeleiro tá assistindo, escutando lá. Cara, ele pediu pra gente jogar, não sentar em cima do resultado, jogar como se fosse lá ainda e pra cima dos caras aqui, porque aqui a gente tá em casa, aqui a gente tem que se sobressair. Por mais que o time dele seja bom, a gente tem que ir pra cima e fazer o resultado.
1: Eu tava dando uma olhada no kick da bola, se tu deixar a bola quicar na tua frente, tu não pega mais, né? Então tem que se prevenir, né?
2: É, tem que ter bastante atenção, né? Não só no kick, tanto no domínio também, se você dominar ela mal, pode sobrar pros caras. Então é melhor você evitar, às vezes, se a bola vir alta, estourar, ou pegar, se a bola vir meio ruim, chutar para fora, do que entregar a bola pros caras.
1: Obrigado, vai lá, vai, continua no aquecimento, o Sagá, para cima, né, Valdecir? Para cima, segundo o Sagá, né? Não tem esse negócio de ficar esperando o Valdecir Moraes.
0: Falhou meu microfone aqui?
1: Falhou o teu ou falhou o meu?
3: Falhou os dois, acho.
0: Ah. Oi, deixa eu ver aqui. Falhou, mas deu certo agora. Deixa eu conversar com o Alan aqui. O Alan tá todo molhado aqui também. O Alan, diretor de esportes do município de Marmeleiro, com essa chuva toda, não tem quem não vai se molhar hoje, né, Alan? Mas, enfim, a nossa parte, estamos fazendo, o município, como mandante aqui do jogo, fazendo a sua parte. Acreditamos que vamos ter aí o jogo, acreditamos, de bom nível, né, Alan? Boa tarde.
4: Boa tarde, Valdecir. Boa tarde a todos que acompanham aí a Rádio Cristal. Pois é, a gente tinha uma expectativa aí que, em decorrência de uma previsão que já era premeditada, houvesse um cancelamento, né? Mas o par determinou que o jogo acontecesse até esse momento, né? Tudo transcorrendo para aquele instante inicie. É muita chuva, é muita água, né? Acaba que toda a estrutura acaba absorvendo isso, né? Mas, né, temos que acatar isso, entramos na competição e estamos aí para seguir o regulamento. A organização determina que o jogo aconteça e vamos seguir com ele.
0: Será que dá para dizer que Marmeleiro pode ser um pouquinho beneficiado por jogar pelo empate, por ter a vantagem de um gol, ou será que não?
4: Complicado, né, Valdecir? Não sei se há um beneficiado numa situação como essa, né? Quem perde é espetáculo, isso com certeza. Quem perde é quem deixou de vir pro módulo em virtude dessa chuva, quem perde é o próprio atleta, né? Mas vamos ver o que, que o jogo apresenta, né? Eles têm que correr atrás do prejuízo e cabe a nós também buscar a nossa vitória, buscar a nossa classificação.
0: Beleza, muito obrigado, Alan, então, mas adianta, a gente vai conversando mais até o fim da jornada esportiva. Todo mundo já tirou foto, acho que o jogo vai começar antes do previsto, né, Garbinho? Porque são 15 horas e 5 minutos.
1: É, os árbitros estão aí na já querendo iniciar, Jacimiro. O que que tu pediu para a equipe lá, bem rapidinho?
5: Hoje nós vamos fazer uma mudança estratégica, né? Principalmente fortalecer um pouquinho o meio. Eu pedi muita atenção, né? Porque nós não podemos se assentar no resultado que nós fizemos lá, né? Porque o grande problema e que pode acontecer é quando a gente se assenta no resultado que fez lá. Então, está 0-0, 90 minutos aconteceu. Agora nós temos que estar prontos para os outros 90 minutos.
1: Eu estava vendo aqui, tu vai sair jogando com o Vaguinho no meio também?
5: O Vaguinho no meio hoje. Eu vou fortalecer o meio, vi que os caras têm...
1: No lugar de quem?
5: Hoje vai ligar no lugar do Bint, né? É uma opção tática, né? Pra gente dar uma fortalecida ali.
1: Então tá bom, obrigado. Valdecir, então, muda aí. Vaguinho, 18, no lugar do Bint, 11.
0: Muito bem, essa troca então de última hora aqui. Vaguinho entra, sai o Bint, para ficar à disposição na sequência.
1: Eu vou saindo também porque tá tudo sendo arrumado para começar o jogo.
0: 3 horas e 6 minutos. Obrigado, Mardene Bonetti, pela companhia. Vanderlei Ribas, Valmir dos Santos, alô, Nilce Bueno da Cruz, alô, dona Lourdes Martinelli Garbinha. Ela tá pedindo aí, por favor, que arrume uma bota pro repórter.
1: Ela cuida.
0: É mãe, né? Vamos ver se ela arrumou uma bota aí pro decorrer da partida, então, pro repórter, viu, dona Lourdes? Fica tranquila aí que nós vamos cuidar bem desse rapaz aí. Aí o pessoal já saindo do gramado, Nereu Miseres, que já registrou também, já tirou sua foto, mandou um abraço pro Gabriel, que é pé quente, já fez a crônica. Depois, no decorrer do jogo, aí vamos ver que hora dá para falar e colocar a crônica do Gabriel no ar sobre a partida de hoje. O Gabriel, que é um pé quente, né? E ele disse que dá 2-1 para Marmeleiro hoje. Obrigado, Gabriel, pela companhia. Vamos torcer então que o seu placar seja colocado em prática aqui pela equipe de Marmeleiro nesta partida de volta pelas quartas e final da Copa Sudoeste de Futebol Chave Prata. Então, o árbitro está fazendo aquela reunião lá com os atletas, com os capitães, né?
1: É, hoje o Benhur foi capitão lá, né? Está sendo capitão aqui também, né? E o camiseta número 10, que é o Matheus, capitão, tudo certo. Vai sair como as equipes estão, Valdecir Moraes, porque hoje não tem solo, não tem nada, tanto faz como fez. O gramado é plano, o campo é plano. E agora sim!
0: A bola vai rolar aqui no Complexo Esportivo Wilson Henrique, está tudo sendo preparado para que tenhamos então o início do jogo, aquela reunião agora, aquela oração das equipes, principalmente da equipe de Marmeleiro. Enquanto as crianças se divertem nas poças d'água aqui, está bastante alagado aqui fora das quatro linhas, a piazada se divertindo aqui, tomando um banho de chuva, hein? De barro, na verdade, né, Silmar?
1: Mas faz tempo, né?
6: Mas não sei se eles vão poder ficar aí, né, Garbi? Outra vez o árbitro tirou o pessoal, eu lembro de uma criança e o pessoal tiraram aí, né? Eu acho que vão ter que ser retirado aí, o árbitro não vai aceitar, não.
0: É porque até é perigoso, né? Tomar uma bolada aí, né? Piazada fazendo a brincadeira aí. O Landerson Biancato tá ali, juntamente com o Marcelo Mômoli, os auxiliares do Jalcimir. 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Nereu Miserski fazendo um registro aí, Nereu. Tá difícil para fazer esse registro aqui da nossa cabine?
1: É. Valdecir Moraes.
0: Vai lá.
1: Agora, neste exato momento, sendo pedido para retirada das crianças.
0: Então, apiazado, vou ter que sair, o Landerson. Chegou atrasado? Não, Nereu, tá tudo certo, tá 3-8 agora. Vai começar o jogo um pouquinho antes, né? Uns 5 minutinhos antes aqui do que 3-15, que é a previsão da tabela, né? Mas vai começar a partida, então, aqui no Complexo Esportivo Wilson Henrique, nessa tarde de domingo. Estamos com 15 horas e 8 minutos. Você, depois do futebol, vai continuar acompanhando o programa Encontro com os Serranos. A saída vai sair, a bola vai sair com a equipe de Marmeleiro. O pontapé inicial, cadê a arbitragem? Ah, tá lá o árbitro de vermelho, né? Tá ali no centro. Calção preto.
1: Tá. Eu ia falar se não ia confundir um pouco, né? Mas acho que não.
0: Pois é, a camisa dele tem um vermelho aí que pode confundir um pouco com o peito no vermelho da equipe de Marmeleiro. Tá rolando a bola no Complexo Esportivo Wilson Henrique.
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0: Já vai Marmeleiro então tentando se virar aqui pro jogo, ir pro ataque, né? Mas com certeza vamos ter aí essa bola com dificuldade, né? Vai ter que tomar todo cuidado porque vai parar muito nas poças d'água a bola aqui na tarde dessa molhada. 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Já com a bola em condição aqui pelo lado esquerdo, o Luiz Carneiro. Já passou pelo marcador. Se o campo está seco aqui, o Luiz Carneiro é outro, né, para jogar. Só que com o gramado molhado é bem difícil. Ele não consegue fazer o domínio, chega meio que cometendo falta, fica na zaga da equipe de Mangueirinha, posse de bola. Sai tocando, a bola para na poça d'água, a bola atrapalha bastante. Desperdiçado o ataque de Barbeiro aqui pelo lado esquerdo, a bola sai, a lateral se atrapalhou. com bola e tudo ali, o jogador de Mangueirinha, lateral para a equipe da casa fazer a cobrança.
1: É, Marmeleiro querendo o primeiro gol, partindo para cima, né, desde o começo do jogo.
0: Lembrando que Marmeleiro venceu por 3-2 o jogo de ida, então tem a vantagem do empate para chegar à semifinal. 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Olha o Maiquinho, meteu essa bola pro Broca, ela não passou, ficou no meio do caminho. Sai pro jogo o time de Mangueirinha aqui pelo lado direito. Benhur vem para dar o combate ali no camiseta 22 da equipe de Mangueirinha, que vai levando. Jogou no corpo ali do Leinic para ficar com a cobrança do arremesso manual, o time de Mangueirinha. As equipes vão se estudando, vão se organizando no gramado, aqui no Complexo Esportivo Wilson Henrique, nessa tarde molhada de domingo. 0-0, estamos já passando de 1:30 de bola rolando na Copa Sudoeste de Futebol Prata. Passando aqui, quem vem pela frente, Santo Antônio ou Sulina, que estão se enfrentando hoje lá em Santo Antônio. Na primeira foi 1-1. Se a gente tiver o resultado desse jogo, a gente vai informando no decorrer também da nossa transmissão. Agora estamos com 1:50, a bola sai lateral para Marmeleiro fazer a cobrança com a Arrastec Embalagens, a sua festa junina, a sua festa caipira, com muito mais economia na Arrastec Embalagens e Festas, no alto lá da Avenida Macalha e Marmeleiro. 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Toca a bola no campo defensivo, o Marmeleiro com o Vaguinho, bola lançada na frente para o Luiz Carneiro, se chegar o Luiz é boa. Toca de lado ali o camiseta número 7, sem brincadeira, né? O Fragata na frente do Luizinho não quis brincar, tocou de lado.
1: É, rapaz, eu acho que eles já conhecem um pouco a velocidade, né? É uma pena que o Bint não tá hoje também jogando aí, porque nessa velocidade que o Luiz tem e o Bint junto aí, era já que passava pela defesa, né?
0: Meu amigo Milton Meireles na sintonia, alô Deolires Esperce, alô Paulo César, Rose Nunes, muito obrigado, aquele abraço, na sintonia Cristal e torcendo por Marmeleiro. Tem lateral para cobrar aqui o Sagá pelo lado esquerdo, 0-0 nas primeiras movimentações aqui de 2:40, a bola para o Luizinho vai chegar no fundo, no jogo de corpo, ali foi bem, o Fragata deixou a bola sair no fundo, é tiro de meta, por enquanto só Marmeleiro no campo de ataque. Toca agora lá pelo lado esquerdo, ali tem uma mancha ruim de gramado ali na saída lá esquerda do time de Mangueirinha. No meio do caminho o Teteu não consegue ficar com a posse de bola, então enfiada essa bola para o camiseta 22, vai ser sempre lançado aqui o camiseta 22, que é o Fabinho. A bola fica no meio do caminho, apareceu aqui o Sagá no jogo de corpo com o jogador de Mangueirinha, que é o camiseta número 11 ali, o Juan deu certo para o time de Mangueirinha, com o Juan, tocou no meio do caminho, apareceu ali o Kissassa, já fez o corte, meteu essa bola para o Luizinha, sempre na cornimassa do Luizinha aqui pela esquerda, mas o Fragata está super bem, hein? O Fragata já entendeu ali a situação do Luizinho e está marcando firme.
1: É, mas é essa a marcação individual, né? Por isso que o Luizinho, de repente, daqui a pouco desloca para outro lado, né? Para tirar a marcação, para ficar mais livre. É, um pouco sem aquela marcação ferrada, né?
0: 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Olha a Marmeleiro entrando na área com o Luizinho. Atenção, puxou para a perna errada. Ele tentou puxar para a perna esquerda, acabou batendo com a perna direita. A bola foi embora, escapou do seu domínio antes de fazer a finalização.
1: É, mas dali ele tinha que dar de biquinho. Se ele chuta de gavazinho por baixo, a bola estava lá dentro na rede.
0: 0-0 nesses primeiros movimentos. Estamos com 4 minutos agora do primeiro tempo. Marmeleiro venceu a primeira por 3-2. Então tem a vantagem do empate para chegar à semifinal. 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Bola para a área, olha o Fabinho chegando, o Lenick tem que se virar por ali. Ainda Fabinho domina para o time de Mangueirinha. Vem o Lenick, faz a proteção e evita a saída da bola e já toca com o Sagá. Sagá buscou, tocou atrás com o Kissassa. Toca errado o Kissassa. No meio do caminho a bola não chega no Vaguinho. E é que arruma ali, é o time de Mangueirinha que se arruma ali com a camiseta número 11, que é o Juan. Veio brigando por baixo o Vaguinho, a torcida gosta. Vaguinho briga forte, a bola vai ficar com o Kissassa. Bola molhada, gramado escorregadio, vai ficando. Com a posse de bola, o time de Mangueirinha ainda 0-0 nesses primeiros momentos. Agora passamos de 5 minutos, a bola sai no fundo num toque vazio ali do time de Mangueirinha. Só tiro de meta, fininho, vai para buscar então a sua primeira cobrança de tiro de meta.
1: É um jogo pesado, Valdecir. Até o momento, a Mangueirinha não conseguiu chegar ainda no arco do fininho, né? É, num jogo pegado forte, vale dizer, por enquanto, 0-0.
0: 0-0 no primeiro tempo, 5 minutos e 20 passamos da etapa inicial de jogo. É um jogo estudado, não é aquele jogo que vai ser uma maravilha só, né? Vai ser um jogo duro, um jogo muito marcado. pelo que se observa aí. Registrar também a presença dos seguranças, registrar a presença da Polícia Militar, registrar a presença do Departamento de Saúde e essa chuva forte que volta a cair com força aqui no Bódromo Esportivo.
1: É, voltou a chover forte, Valdecir Moraes, aquilo que eu falava primeiro, nas costas aí de vocês que você não vê, tem umas nuvens carregadas que pode vir chuva para Dedéu.
0: 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Também estamos com o Departamento Municipal de Esportes, participação de Marmeleiro lá em Palmas, nos Jogos Abertos do Paraná. Foi com a Bocha de Bom Sucesso do Sul. O rapaz veio dizer aí que tem um rapaz de Marmeleiro que joga na Bocha de Bom Sucesso do Sul, que foi campeã dos Jogos Abertos lá em Palmas. Marmeleiro participou, venceu uma, acho que perdeu duas na Bocha. O voleibol masculino também esteve por lá. E o bolão vai para a semana que vem. E o futsal feminino também nesta primeira parte dos Jogos Abertos do Paraná, fase regional. O trabalho do Departamento Municipal de Esportes da Prefeitura de Marmeleiro. Tem bola para cobrar lateral. O time de Mangueirinha pelo lado esquerdo. 6 minutos e 30. Passamos do primeiro tempo. Está 0 a 0. Obrigado a você que nos ouve, a você que nos acompanha pelo Facebook. Também acompanhando a transmissão do jogo com imagens direto aqui do Complexo Esportivo. Vilso Henrique, muito obrigado pela sua companhia. Vamos nós. A Thaídes Barroso, também o Thiago Arnoldo, obrigado aí a vocês pela companhia, boa tarde no registro da sintonia 92,9, olha o time de Mangueirinha chegando, Fininho foi lá, soltou, aparece o Rocha para fazer o corte, o Fininho escorregou, hein, Garvin, quando ele pegou essa bola, acabou escorregando, tem contra-ataque para Marmeleiro, bola muito forte para o Luizinho, por baixo veio para fazer o corte o jogador de Mangueirinha, e pegou o Luizinho, hein.
1: É, no juiz, acho que não deu falta, Valdecir, somente arremesso. Mas quase que o Fininho foi enganado pelo kick da bola. A bola quicou, tomou um efeito, Valdecir. O lado contrário, no tapa no chão, Fininho conseguiu tirar a bola. Valdecir Moraes, por pouco, não leva perigo de gol.
0: Tá caído o Luizinho sendo atendido aqui no gramado do Módulo Esportivo, tá 0 a 0, agora 7 minutos e 30. Placar que vai sendo favorável para a equipe de Marmeleiro, que venceu na ida por 3 a 2.
1: Eu acho que foi no ombro, Valdecir, no que ele caiu, né? Acho que ele machucou o ombro, hein?
0: É, porque foi forte, né? Ele escorregou e foi longe, né? Rolando no gramado. 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
1: O Luizinho não é de fazer cera, Valdecir. E tá lá caído lá.
0: 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Tudo bem com o Luizinho voltando para o jogo, né?
1: Não sei, Valdecir, vamos ver. Mas está fora de campo, tá fora de campo nesse momento, mas acho que vai voltar.
0: Sendo atendido fora de campo o Luizinho, então, com uma pancada no ombro. Tem uma pessoa com Facebook ali, com um notebook?
1: É esse que é do VAR, né?
0: Não,
1: Valdecir?
0: Mas aqui na arquibancada?
1: É, mas eu acho que saiu da chuva, né?
0: Será que é isso? Mas ela não tá com imagens ali, ela tá com uma outra situação ali na
8: notebook. Acho que é o trabalho particular dela, Valdecir.
0: Trabalho de aula, né? Tá fazendo trabalho de aula e assistindo o jogo, acho que é isso, né? Já flagramos
8: Acredito
0: isso
8: Acredito eu que sim.
0: Já flagramos. Tem falta aí, Gilmar Garbim, de frente pro gol, hein? Derrubaram o jogador de Mangueirinha. Ali não pode fazer falta, hein?
1: É, de longe, Valdecir, uma perigosa. Mangueirinha vinha no contra-ataque rápido. Valdecir Moraes pode levar perigo de gol no meio do campo. Acho que a bola deve ser lançada na área, Valdecir. E enquanto isso, eu tava cuidando o Luiz, no pulso esquerdo, né? Eles vão enfaixar o pulso do Luiz Carneiro para ver se ele consegue voltar no gramado.
0: 9h40, tem falta para cobrar aqui o camiseta número 11 do time de Mangueirinha. Fez a cobrança, escorregou na hora de bater. A bola fica na barreira com o Vaguinho. Quem sabe já pode arrumar um contra-ataque. Tocou curtinho essa bola com o Brock pro Vaguinho. Aqui pelo lado esquerdo, o Marmeleiro vai tocando a bola. Boa bola pro Brock. Lá vai Marmeleiro, a torcida vai com ele. Bola tocada pro Teteu, mas aí não dá, né? Muito forte essa bola lá, muito na frente, né? O Teteu ainda estava muito atrasado para chegar
1: nela. Faltou o Luiz, né?
0: Faltou o Luizinho agora, né? Tava com uma menos. Hora roubada de bola, o corte feito ali no meio-campo. 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Alô, Rogério Ivonete, alô, Vanderlei Ribas, alô, Osni Ribeiro Romero, aliás, Osni Ribeiro Romero Nico. na sintonia, o Thiago Arnoldo também, a Thaís Cavalli, obrigado pela companhia, uma super tarde, 0-0 por enquanto, estamos passando de 10 minutos do primeiro tempo, Marmeleiro com uma vitória de 3-2, com um empate aqui chega para chegar à semifinal. Sai tocando o time de Mangueirinha, a torcida grita para Marmeleiro apertar, ali atrás o Lenin que não achou nada, então vem o Kissassa na volta também, não acha, aparece o Teteu, veio pelo meio ali o Teteu, ajudando a zaga de Marmeleiro, vai se desfazer da bola, toca forte, a bola acaba saindo lá do outro lado, mas não sai, né? Quase sai, não sai, deixa que sai, agora saiu, é lateral então para o time de Mangueirinha fazer a cobrança. 11 minutos.
1: Luiz volta com o braço todo enfaixado.
0: É, ele sentiu um pulso aí, né? Mas com, ainda que o braço não vai precisar para jogar com os pés, né?
1: É, mas se doer, vai ser difícil até correr, né?
0: É, enfaixaram bem ali o braço do Luizinho, né? Que na caída ele acabou sentindo então. 11 minutos e 20 do primeiro tempo. 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Escorregou Leinic. A bola passa por todo mundo. Vamos ver se consegue ali o jogador de Mangueirinha. Não consegue, a bola sai no fundo. É só tiro de meta. É perigoso ali, né? Está uma lama só ali na pequena área do Marmeleiro.
1: É, bem na frente. Do fininho, vale ser embaixo da trave, uns três passos na frente, na risca da quase da pequena área, tem uma poça d'água, né? Então fica difícil você ficar de pé aí, né?
0: 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Deu uma acalmada na chuva, o gramado com isso vai dando uma enxugadinha, 12 minutos, passamos do primeiro tempo, tá 0-0, olha o Fabinho, foi lançado dentro da área, aparece o Leinic, escorregou o Leinic, vem de novo, bola para trás, apareceu o Kissassa ali para sair tocando essa bola para Marmeleiro, tem que tomar muito cuidado, a bola
1: dá molhada impressão, né, dá impressão, né, Valdecir, que o Leinic tá de trava tênis, baixa, né?
0: Parece que tá de tênis, né?
1: É, não, mas ele tá com a chuteira trava alta, né? Tá bem aqui na minha frente, tá trava alta. É que o gramado tá ficando
0: escorregadio mesmo, né? Escorrega bastante. Agradecer aqui o Vanderlei Ribas, Cladinez da Ponte, obrigado. Ivonete Batistela Valandro, Jacira da Silva Valmor, Felipe, tá todo mundo assistindo a gente no Facebook e torcendo por Marmeleiro por enquanto 0-0. Copa Sudoeste Prata de Futebol é a segunda divisão da competição regional de futebol. Derrubaram o Benhur ali no meio campo, é falta que o juizão pega no campo de ataque da equipe de Marmeleiro. Todo mundo enlameado, todo mundo molhado. E o placar de 0-0 no Complexo Esportivo Wilson Henrique. Bora no chão, você pode mandar o seu alô aí também pelo 999-16-5518. Se a sua mensagem chegar aqui, a gente registra, desde que seja de texto, né? Áudio a gente não consegue ouvir. Obrigado, Ademir Flá, na sintonia, desejando um bom jogo para Marmeleiro. Boa transmissão para nós. Obrigado, Ademir Flá, aquele abraço e para ti também. Estamos juntos. Vai ter falta para cobrar aqui o time de Marmeleiro. Quem é que vai para a bola? É o número 15, o Teteu jogou essa bola para a área, sobe a zaga. Quem é que fica com o rebote? O jogador, o Vaguinho, tocou na perna esquerda aqui para o Teteu, curtindo uma de ponteiro esquerdo. Passou pelo primeiro, o Teteu vai tentar mais uma finta de perna direita, mandou direto para a área. Quem é que sai? O goleiro sai com os braços para segurar essa bola. Não sei se ele tentou cruzar ou tentou bater direto para o gol por cobertura.
1: Não, fez uma bonita jogada. O Teteu, Valdecir, saiu lá da direita, veio parar aqui na esquerda, quase como um ponta esquerda, driblou para dentro, foi cruzar, meio cruzou, quase botou lá no ângulo, o goleirão saiu, pegou firme, né? Marmeleiro no ataque não tem sofrido muito por enquanto, Valdecir.
0: Alô, Fernanda, um abraço, ligados, né? Se a dona TT não perde uma transmissão, né? Torcendo pelo Sagá e por toda a equipe, hein? Obrigado, Fernando, obrigado, dona TT, aquele abraço, estamos juntos na sintonia Cristal FM e também lá no Facebook, na torcida por Marmeleiro, por enquanto 0-0, passamos de 14 minutos do primeiro tempo, derrama chuva de novo com Bajo Materiais de Construção, você encontra em Bajo aquele tapete de grama sintética em metro, em pedaços prontos, várias opções e tamanhos, Bajo Materiais de 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de Mangueirinha, lá atrás o Lenick tem que se virar, de perna esquerda bate pro alto, ali atrás não dá para sair tocando essa bola, se não saiu o Luizinho chega, hein? A bola não saiu, mas aparece ali o Fragata, toca de lado e cede agora a cobrança do lateral pro time de Marmeleiro.
1: Na verdade, todo mundo ficou esperando que a bola saia para fora do campo, né? E acabou então pegando um efeito contrário, que dentro do campo o zagueirão veio e meteu para a linha de lado, Valdecir.
0: Alô, Rodrigo Brum, obrigado pela companhia. Alô, seu José da La Costa, dona Alícia, também torcendo por Marmeleiro. Lateral aqui que o Vaguinho vai para fazer a cobrança, cobrou de cabeça, o Brock tenta buscar essa bola com o Vaguinho, não chega. cai. O jogador de Mangueirinha, o Gizão, marca falta, favorecendo o time de Mangueirinha no seu campo defensivo.
1: Avisa o Dalla Costa lá que por enquanto não estamos precisando do Gadernal.
0: Do Gadernal, ainda não precisou o Gadernal, né? Tomara que não precise hoje, né? Porque o jogo vai ficando tenso no decorrer da partida. O Cleimar Borges está na sintonia também, na escuta do jogo. Obrigado, Cleimar Borges, uma boa tarde para você. Alô, Aparecida Biava, alô, Aldori Moraes Oliveira, o Cabinho, alô, Ademar José Roden, alô, Maria Helena Antes, está todo mundo com a gente, uma boa tarde. 16 minutos, passamos do primeiro tempo com a Arrastec Embalagens, doces em geral, passa lá e confira tudo de pertinho, a decoração para sua festa caipira, festa junina, festa julina, você tem na Arrastec Embalagens e Festas. 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Alô, José Alvido, Olegário, o Vilinho, também na sintonia aí, mandando aquele abraço e boa sorte para a equipe de Marmeleiro. Obrigado, Vilinho, boa tarde para ti.
1: O Ademar é o Banana, né?
0: O Banana, tá nos ouvindo lá em Novo Hamburgo.
1: Azar, rapaz!
0: No Rio Grande do Sul. Alô, Veva Baldi, também comigo aqui na sintonia, confirmando a audiência, muito obrigado. 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Dois jogadores caídos, o Maiquinho caiu lá, pediu falta, o Gizão marcou algo, acho que só lateral.
1: É lateral para a equipe de Marmeleiro, o Valdecir lá que estava com a bola é o Thiago, né? O Thiago, goleiro de Marmeleiro, ele estava aqui no banco de reserva, mas tinha um a mais, gentilmente o árbitro pediu para sair.
0: Vamos contar aqui com o trabalho e o apoio do Gabriel, né? O Gabriel disse que está acompanhando lá Santo Antônio e Sulina, de lá saiu o adversário de cá. Obrigado, Gabriel, então vai nos informando, que está 8 minutos, lá está 0-0 por enquanto, que vai nos informando então com relação ao placar. Muito obrigado, Gabriel, a gente agradece então por enquanto 0-0, no primeiro foi 1-1, Sulina e Santo Antônio, hoje o jogo em Santo Antônio do Sudoeste. Numa dessas cidades é o caminho de quem passar aqui. Por enquanto, o Marmeleiro, que venceu por 3-2. O jogo está bastante equilibrado, né, Garbinho?
1: Está bastante equilibrado, Valdecir. E o Mangueirinha está querendo se ensaiar, viu, Valdecir? Está querendo se ensaiar, hein?
0: Está vindo para cima. Agora pediram uma falta ali, frente da área. O Juizão mandou seguir o jogo.
1: Parece que eles estão gostando do...
0: E tanto é que eles precisam do resultado, né?
1: Tem que achar um contra-ataque rápido e faturar para dar uma apagada no fogo dos homens, né?
0: Mesmo alô? Mesmo com chuva. Nem com chuva e tudo, né? Vamos ver quem mais aqui. O Derli Tognon está na sintonia. Alô, Jair Pereira Góes, obrigado. Alô, Selene Barbieri. Alô, Odair Marinho. Ô, Odair Marinho, um abraço para ti, meu jovem. Obrigado pela sintonia também, pelas boas energias. Vai, Marmeleiro, diz aqui o Odair Marinho.
1: Mora logo aí para cima, né?
0: Logo ali, né? Logo ali. Deve estar assistindo o jogo da janela, hein, Odair Marinho? Um abraço para ti, para toda a família aí também. Tem lateral aqui para cobrar o time de Mangueirinha, por enquanto 0-0, Lotérica Renascença, segunda via da conta de luz, pagamento de luz e água, fotocópias, você encontra lá tudinho, melhor atendimento das 8 da manhã até as 6 da tarde. 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Chegou ali o Leinik, mandou essa bola para a linha lateral, sempre firme. Conversávamos essa semana aí sobre o Leinik, ele joga firme, joga sério, né? Sem fazer firula, bate pro lado que o nariz está virado ali na zaga, tem que afastar.
1: Ele tá bem, Valdecir, nos últimos jogos aí ele tem, olha.
0: Vai arriscar de longe a batida, o jogador de Mangueirinha ali, o camiseta número 11, o Juan, a bola subiu, foi embora, tiro de meta para a equipe de Marmeleiro fazer
1: assim,
0: a cobrança.
1: Assim deixa que bate, né? Uma pancada forte de longe, 1 metro na altura pra cima da trave, 0-0 no placar.
0: Avisar o Brock aí que o seu pai tá na sintonia. Alô, Deluir Brock, alô, Gelsa, abraço de vocês aí, obrigado pela companhia na torcida por Marmeleiro e assistindo lá no Facebook, obrigado, meu amigo Deluir Brock. 19 minutos, passamos do segundo tempo com o apoio do Departamento Municipal de Esportes da Prefeitura. 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Alô, Dilmar Luiz Giacomini, grande Dilmar, obrigado pela companhia, Dilmar, tá comigo também na sintonia aqui. Olá. Com a equipe toda da Rádio Cristal. Alô, Vandelei Elisiane, um abraço para você, diga, Silmar.
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0: 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Silmar Calhas com a loja na Baixada da Rua Romário Rodrigues de Lima, olha o time de Mangueirinha chegando, olha o perigo, dominou o jogador de Mangueirinha, caiu na área, na verdade ele se jogou no corpo do jogador de Marmeleiro, ficou pedindo pênalti, hein, Garbim?
1: Na verdade, Valdecir, não tô gostando da equipe de Marmeleiro, o meio de campo não tá pegando bola, uma jogada perigosa que podia reverter em penalidade, mais um pouquinho, Valdecir Moraes. Então o Marmeleiro tem que entrar no jogo.
0: É meio campo aí, tem que segurar mais essa bola, mas com calma, né? Não adianta querer fazer o segundo gol antes do primeiro. Estamos com 21 minutos do primeiro tempo, tá 0-0. 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Diga, Silmar.
8: Ô, Deluir, tu para com essa brincadeira de bolita aí, do Garbinho aí. Eu não sei o que ele falou pra ti em particular aí.
0: É o torneio de bodoque. Por enquanto é só de bodoque, viu, o Brock?
1: Mas
0: de bolita ainda não vem já, né?
1: O Deluir era do tempo da bolita, olha.
0: E vem o time de Mangueirinha, olha o perigo chegando, cruzamento pra entrada da pequena área, subiu o Leni que afastou o perigo. Que saça mais à frente afasta. Toca a bola pro meio campo ali, quem é que vai chegar nessa bola? Se atrapalharam dois jogadores de Mangueirinha.
1: Nossa,
0: se atrapalharam e agora vai tomar cartão amarelo ali.
1: O camiseta 5, Valdecir, levantou pra cima o Luiz, né? O camiseta 5 levou o amarelo pra casa. E escapou barato, viu?
0: Ele chegou com os dois pés juntos, nos pés do Luizinho ali, que ele, o Luizinho se não pula, hein?
1: É, eles vieram pra pegar o Luiz hoje, hein, Valdecir? Eles estão fazendo uma marcação ferrada no Luiz, não estão deixando ele jogar.
0: Gilvano, Marcilene Siqueira, Vanderlei, Elisiano, já falei, Marlene Bonetti, João Maria Berlanda, muito obrigado, jogando cacheta e torcendo pro Marmeleiro, João Maria Berlanda, obrigado e pela companhia também, um bom domingo de chuva para todos nós.
1: Então deve ter uns 7 e 8 lá no Alvorada, jogando cacheta e escutando, né?
0: Na casa do Berlanda, né? Com certeza. 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Como é que é o nome do rapaz aqui que tem uma ação beneficente, o Garbinha? Carlos, né?
1: Carlos.
0: Machucou o ombro, foi feita uma ação entre amigos. Daqui a pouco, no intervalo do jogo, vamos saber quais são os prêmios e quem vai levar. Ele virá aqui no estúdio, então, aqui no gramado, no módulo esportivo, aliás, no estúdio aqui da arquibancada, do complexo, para fazer, então, a divulgação de quem vai levar os prêmios desta ação entre amigos para o Carlos, né?
1: Que sem,
0: machucou o ombro.
1: Sem torcedores já temos aí, Valdecir Moraes.
0: É um bom número de pessoas também aqui nas arquibancadas do módulo esportivo.
1: E vem falta.
0: Tem falta para cobrar o time de Mangueirinha, perigosa de longe, 23 minutos e meio do primeiro tempo, autorizada a cobrança, a bola viajou, vai para a entrada da grande área de cabeça, o Brock lá atrás ajudando a zaga, toca com o Benhur, escapa do seu domínio, a bola sai a só lateral então para o time de Mangueirinha cobrar, mas essas bolas altas aqui sempre leva perigo para
1: o
0: gol.
1: É, e o Benhur agora cai, Valdecir, no meio de campo, acho que a bola bateu nos Países Baixos, né? Mas nós não estamos conseguindo neutralizar essa bola de meio de campo, Valdecir. Nós não estamos conseguindo chegar antes deles. Nós temos que não deixar a bola picar, aquilo que nós falávamos antes do jogo, né?
0: Janice Siqueira, Chiqueira, né? Janice Chiqueira, obrigado aí também, registrando a sua audiência com a Danrigo Uniformes, que está precisando contratar auxiliar de produção para trabalho na expedição de produtos. 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Olha o time de Mangueirinha chegando, o Bandeirinha subiu a bandeira aqui, não está valendo mais nada, o juizão não tinha visto, hein?
1: É, agora mas, parou. Mas mais um pouco não estava não, Valdecir. Bate cabeça dos dois zagueiros, sobrou livre para o rapaz, que estava completamente impedido.
0: Quem mais que está comigo aqui é a Rosane Lenhart, mandando aquele alô. Boa tarde, Rosane. Obrigado pela companhia. O Ademar diz que Marmeleiro está meio recuado. Estão ganhando meio de campo por estar meio recuado, o time de Marmeleiro.
1: Exatamente. É isso que eu estou dizendo, né? Tem que sair um pouco mais. Tem o meio de campo, tem que pegar a bola. Ó, não tem ligação. Aquilo que o Benhur fazia... Ó,
0: Bola pro Luizinho, se ele chegar, chegou, fez o domínio na poça de água, parou, tocou pro Brock essa bola, entrou na área, o Brock escorregou, caiu. Eita, muita água ali daquele lado de lá, lado direito de ataque, não dá pra jogar, né, Garbin? Tá muito
1: não
0: ruim
1: dá. Lá. Lá naquele lado de, aquele lado de lá tá ruim, ruim. Marmeleiro perdeu uma oportunidade de reverter em gol, Valdecir Moraes. Mas que Marmeleiro tá um pouco atrás, Valdecir. E tem que marcar. É, como é que você chama, falando aí no, no, na linguagem futebolística, um pouco mais no terceiro lado do campo, né, Valdecir?
0: É, exatamente, lá vem de novo o Marmeleiro com o Teteu, já roubou essa bola, tocou com o Vaguinho, põe no gramado, com a RP Construções e Acabamentos, box para banheiros, vidros temperados.
1: Ninguém
0: avisa. É, o Vaguinho ficou, não tinha para que tocar essa bola no meio campo aberto de novo. 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Bola no chão, é lateral para cobrar ali, vamos ver o que aconteceu lá, perdeu a caneleira, né? O rapaz de Mangueirinha perdeu a caneleira.
1: Perdeu a caneleira, já está colocada de volta.
0: 26 minutos do primeiro tempo, 0-0. Marmeleiro venceu a ida por 3-2. É o jogo de volta pelas quartas de final. Por enquanto, é o jogo mais de meio campo, de poucos ataques, de poucas jogadas de conclusão ao gol. Gravado bastante molhado, agora parou a chuva, mas ainda aquelas poças d'água atrapalham um pouco o rolar da bola aqui no gramado do Complexo Esportivo, viu, senhor Henrique? Vai evitar lá o jogador Teteu, esperou a bola, saiu, né?
1: O Rocha, né?
0: É, o Rocha, a bola não saiu, ele tocou de lado então, né?
1: É, deu um bico para onde apontava o nariz, arremesso favorecendo a equipe de Mangueirinha.
0: Dona Nadir, Pop Jungues, Neca Bilibil, Claudete Brum Correia, Terezinha Gazola da Silva, obrigado aí a vocês, uma boa transmissão, dizem eles aqui, e nossa torcida por Marmeleiro. Bola tocada lá na impedido. Ponta esquerda, está impedido o ataque de Mangueirinha, reclama o jogador de Mangueirinha, a bola parada então para tiro de meta ou para cobrança do impedimento para a equipe de Marmeleiro.
1: Mas na verdade ele que demorou um século para voltar, né? Ele estava na posição A, voltou para a posição B, impedido.
0: 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Aqui está 0-0, Marmeleiro na Copa Sudoeste de futebol, sobrou essa bola pro Luizinho, puxou na perna direita, demorou para concluir, agora a bola fica na poça d'água, aparece o Maiquinho, toca pro Vaguinho, vai dali, Vaguinho fez a batida, a bola subiu demais, o Luizinho tá puxando para dentro essa bola, não tá conseguindo fazer a conclusão pro gol.
1: Viu, tem que bater, o gramado tá liso, tem que bater por baixo, a bola no, ela desliza, pega na grama e o goleiro não nem vê a bola entrar, tem que bater.
0: Vamos ver se tem alguma informação aqui, né? Por enquanto não tem nada. Ah, mandar um abraço para o seu Nico, né? Seu Nico, o Nico é, curtindo a transmissão lá de Mangueirinha, né? O diretor de esportes de Mangueirinha, está na sintonia com a gente também. Obrigado, seu Nico, torcendo, claro, pelo seu time, né? Time de Mangueirinha, o diretor de esportes que muito bem nos recebeu lá domingo passado. Grande Nico, diretor de esportes, então, um abraço para todo mundo da administração municipal de Mangueirinha também, pela companhia, pela preferência. Quem é que tem ali? O fogão a lenha? É o fogão a lenha do Brock? Isso aí,
9: do Brock.
0: Funcionou o fogão, hein, o Deloir. Isso aí, um abraço. A Gelsa também, com certeza os dois estão lá tomando aquele chimarrão, comendo o pinhão e curtindo o fogãozinho além. Alô, Irineu Silva, ouvindo o jogo e torcendo por Marmeleiro. Obrigado também, boa tarde, estamos juntos.
1: Rapaz, escureceu.
0: Caiu lá o jogador de Marmeleiro, vai vir chuva de novo. Mais um pancadão aí, né, Gabinho?
1: Daqui a pouco vai ter que ligar os refletores, viu, Valdecir Moraes? Tá caído sim o atleta lá de Marmeleiro, daqui parece ser o Teteu, Valdecir.
0: É, não dá para ver daqui quem é, né? Mas está sendo atendido lá, reclama, gesticula, né? Devido à falta que sofreu lá o jogador, então, de Mangueirinha, de Marmeleiro, aliás. Uma reunião agora, foi todo mundo lá, né? Só os goleiros é que não foram.
1: Mas eu acho que é lateral ainda, Valdecir. Não sei se o juiz deu, mas eu acho que é lateral.
0: Gol do Santo Antônio, hein, Gabriel? Obrigado pela companhia aí, vamos ver o que o Gabriel escreveu lá. Gol do Santo Antônio, aliás, eles estão punidos, não tem torcida. Ah, é isso, é? Santo Antônio não tem torcida lá, então o estádio vazio e o Santo Antônio faz 1-0 no Sulina, placar que leva o Santo Antônio para a semifinal para pegar, por enquanto, o Marmeleiro, né? Que na vitória aqui de 3-2 lá, na vitória aqui não, na vitória lá de 3-2, aqui com esse 0-0 vai se classificando.
1: Mas eu cantei a pedra que ia dar Santo Antônio, né? Porque deu empate lá, Valdecir, Santo Antônio tem um time mais que reforçado, né? Então o Marmeleiro, se passar aqui, vai ter uma pedreira pela frente, hein?
0: Com certeza, não tem mais moleza. 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Aquele abraço, meu amigo Marcelo Franciele. Alô, João, boa tarde para todo mundo aí. Meia hora de bola rolando no primeiro tempo, 0-0. Vai ter falta para cobrar o time de Marmeleiro no seu campo defensivo. O Rocha bate para frente, vai buscar quem ali. A bola fica na poça d'água, facilitando a saída de bola para o time de Mangueirinha. Está escurecendo aqui à tarde no módulo esportivo. Roubada de bola ali de novo de Marmeleiro com o Teteu. Tocou na ponta direita com o Maiquinho. Lá vai o Maiquinho, tocou na frente para o Teteu. A bola fica na poça d'água ali pelo lado direito. Muito difícil. Aí o time de Mangueirinha sai no chutão, né? Tira do chutão porque não dá para sair driblando dali.
1: É, o Marmeleiro foi de pé em pé, Valdecir, não deu os passes, a bola parou na poça d'água, então não dá. Ali tem que ser na erguidinha, né? Tem que ser no balãozinho, tem que ser tentar achar uma saída porque é difícil, né?
0: A Maria Deloni escreveu aí: força aí, Mano Luiz. Ótimo jogador, diz a Maria Deloni. Obrigado aí também pela participação. 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Lateral cobrado, o Marmeleiro fica com a posse de bola lá com o Maiquinho. Ele pisa na bola, Teteu tá por ali. Agora a bola saiu, né? Saiu. Tá escuro, rapaz, daqui lá e um vento soprando forte aí. Diga, Silmar.
8: O Garbinho falou dos refletores. Alguma chave que liga isso aí, Garbinho, ou é automático que liga?
1: Não, é, tem que ser na chave. Cada poste tem uma chave, mas tem uma outra chave lá embaixo na entrada, né?
8: Uma chave geral, digamos.
0: E começou um vento, né, rapaz? Rodrigo Brum, que tá? Estamos aqui em Montes Claros, Minas Gerais, assistindo Miami. Quem mais aqui? Amanda Ronaldo Melnichuk. Alô, família Melnichuk. O João Paulo Henrique também na sintonia aí, acompanhando lá no Facebook. Lateral cobrado pelo Teteu, bola entrada da pequena área, o toque feito, é só tiro de meta para a equipe de Mangueirinha fazer a cobrança.
1: É, Marmeleiro ficou na reclamação pedindo escanteio. O Alessir, depois de um longo tempo no ataque, Marmeleiro, né, cede o tiro de meta.
0: Alô, José Wilson, José Castelli. Alô, Castelli, obrigado pela companhia, está na sintonia também. Marmeleiro diz ele: vamos lá, Marmeleiro, né? Marmeleiro, vamos jogar. A Maria Rauber também, obrigado. Estamos na torcida, diz ela, torcendo por Marmeleiro. Uma boa tarde. 32 minutos na tarde de domingo, hoje dia 28 de junho. Bola no chão, sai o time de Mangueirinha. Fez a finta lá o jogador. Fintou um, vai fintar também o outro, que é o Rocha. O Rocha fecha a porta, né? Todo avantajado ali no seu corpo, mais do que o jogador de Mangueirinha. Deu certo, o Maiquinho já veio buscar o jogo. Tocou no comando ali direito pro jogador Teteu. Fez o lançamento pro Brock. Ali tem água no gramado. O Brock fez o toque curto pro Luizinho. Sobrou pro Luizinho, perna direita, vai bater pro gol. Mascado, a bola fica fácil pra defesa do goleiro de Mangueirinha, o Wagner. Que pena, hein? O gramado molhado é tudo ruim.
1: Agora foi perdido o gol, Valdecir Moraes, que poderia assim dar uma boa vantagem pro Marmeleiro. Luiz driblou, ficou livre para bater de direita, a bola bateu mascado por cima da água, quase nem chegou no goleiro, Valdecir. Um bonito lance que Marmeleiro desperdiça.
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1: Se fosse na Copa do Mundo, neste exato momento, o jogo seria parado.
0: É um pouco antes, né, para aquela hidratação que não acontece aqui nesse momento na Copa Sudoeste de Futebol.
1: Não, mas por causa do tempo, né?
0: Ah, por causa do tempo, sim.
8: Não tem que hidratar com essa água, né,
0: Garbinho? Aquela hidratação, né? É porque lá nos Estados Unidos dá o tempo feio, tem que parar, né? Aqui tá começando um vento, né? Tá esfriando, caindo a temperatura. O Vanderlei Martins também mandando seu alô aqui, diz que o jogo está complicado, realmente não tá aquela coisa toda aí, né? Tem que dar uma ajeitada, o time de Marmeleiro, mais dois jogadores caídos, esse que é o problema, né? O gramado molhado é muito perigoso, né?
1: É, mas o juiz tem que, não pode deixar esses lances, né, Valdecir? Olha aí, ó,
0: puxou a camisa, olha a bola tocada pro Luizinho, o Luizinho também é agarrado, olha, ó, isso também não dá, né, seu juiz? Tem que parar para marcar a falta, o camiseta número 5, que já tem cartão amarelo, inclusive, segurou ali, segurou o jogador de Marmeleiro, o Luizinho.
1: É, mas o Marmeleiro eu tô gostando agora, nos últimos minutos aí, tá começando a ter o controle do jogo, isso também é importante, Valdecir.
0: É, não pode ter pressa, né, tem que calmar o jogo, né, tá ganhando, né, não tem desespero, tem que cadenciar, deixar que o tempo vá passando. Se terminar 0-0, o Marmeleiro está classificado. 35 agora no meu cronômetro. Agora o vento começa a atrapalhar também um pouco, né? Vai enxugar um pouco mais rápido o gramado, mas a bola pode tomar uma outra direção. Benhur na cobrança da falta, jogou para a área, passou por todo mundo. O Brock até tentou chegar ao Rocha, né? Mas não chegou a tempo de concluir essa bola para o gol.
1: É, com o gramado liso, Valdecir, qualquer bola lançada é perigosa, mas ninguém chegou. A bola quicou, acabou indo para a linha de fundo. Falei nos refletores ligados.
8: Agora ficou até melhor a imagem aqui para mim, rapaz, ficou top para filmar agora.
0: É clarear um pouco, né? Sandro Gutstein, obrigado, Sandro, tá na sintonia aí também, né? O Carlos já tá conosco aí, pode ficar aí, Carlos, fica aí que depois no intervalo vamos saber quem leva a premiação aí da Ação Entre Amigos, depois ele vai falar aqui também, né, que assistiu o jogo, fica aqui para assistir o jogo, fica à vontade aí, tá? 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Municipal de Esportes, competições regionais, jogos abertos, Marmeleiro participando lá em Palmas nessa fase regional, nessa próxima semana o Bolão também vai participar dos jogos abertos do Paraná, entre outras competições regionais, competições internas também, vem aí o torneio de futebol suíço Indústria e Comércio, está em andamento o campeonato de futebol suíço, o futsal que vem aí na Indústria e Comércio, o futebol suíço está em andamento, entre outras competições que o departamento tem realizado. Aqui pela esquerda o gramado está seco, mais seco do que na direita, Luizinho vai para fazer o domínio, dominou Luizinho, já deixou o adversário caído, lá vai o Luizinho com a bola dominada, meteu o cruzamento, a bola desviou no meio do caminho, sobrou essa bola pro Vaguinho, dominou o Vaguinho, tocou no comando, era pro Maiquinho essa bola no meio do caminho, corte feito, ficou caído o jogador de Mangueirinha lá naquele choque com o Luizinho, mas não me pareceu falta nenhuma.
1: É, ele tá reclamando que levou uma ombrada, Valdecir, agora o Luizinho acabou indo lá socorrer ele, né, mas o juizão nem parou o jogo, né?
0: Agora parou quando o Marmeleiro tentava ir para o contra-ataque. O Maiquinho conversa ali com o Vaguinho, com o Beiúr, eles fazem uma reuniãozinha ali, o jogo parado, está sendo atendido lá e parece que não está querendo muita prosa lá o jogador de Mangueirinha, né?
1: É, não. Agora sim, mas ele está fazendo o sinal que foi o ombro, né? Cotovelo na boca, né? Mas eu não vi daqui, né, Valdecir?
0: É, agora parece que está tudo bem, o juizão foi lá, agora vai ter que jogar a bola para o alto ali, porque favorece a equipe de Marmeleiro que estava com a posse de bola. 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O Benhur foi cerceado ali pelo camiseta número 4, falta praticamente sem bola, falta dura, o juizão só vai na conversa.
1: É, rapaz, tem que começar a marcar essas faltas porque o gramado é liso, o gramado é perigoso, vale dizer, muito molhado. O bom era que fosse uns 3 passos mais para frente, dali um cara batendo forte no meio da bola, a bola quicando na frente do goleiro e partir pro abraço.
0: Né? É, eu falei número 4, mas na verdade aqui lá para enxergar os números da camisa de Mangueirinha é quase um milagre, né?
1: É, ainda
0: não
1: mais.
0: Tem 4, né?
1: É, ainda mais com esse tempo, né? Não dá para ver, nem eu, talvez, às vezes não consigo decifrar daqui, né?
0: Então tem falta para Marmeleiro cobrar aos 39. Benhur e Teteu dali para cobrar, é de longe. A barreira fica perto da meia-lua da grande área com 4 homens. Autorizado o Benhur para fazer a cobrança, a bola batida, segura o goleiro. A bola quicou bem na frente do goleiro, mas foi bem batida pelo Teteu, só que no meio, né?
1: É, mas fraca, né, Valdecir? Então é muito fraca, né? Tem que ser mais forte essas bolas ali, ó.
0: Roubada de bola do time de Marmeleiro, a bola fica ali na água, dá uma parada, sai pela direita aqui então o time de Mangueirinha com a bola dominada 0-0, restaurante Parada 280, atendimento de segunda a domingo, melhor comida no restaurante Parada 280. Alô Cloraci Moraes, obrigado assistindo e de boa, né? Com uma canastra e assistindo o jogo aí, acompanhando a transmissão da Rádio Cristal, Marmeleiro e Mangueirinha 0-0 pelas quartas de final. Teteu fez o lançamento para a área, para o Brock, atenção, foi empurrado o Brock e o juizão disse que não. Então manda seguir o jogo, para mim foi empurrado o Brock na hora que subiu para cabecear.
1: É, mas lance lance daquele tipo, Valdecir, é ombro, né? Aqui não, o juiz nenhum marca, né? Mas quando quer no ombro, agora se ele fosse com as mãos, sim, né?
0: E era um bom momento, né, para o Brock tentar ali o cabeceio, não conseguiu e o jogo segue.
8: Nosso segundo tempo, aí Garbinho tem que ficar meio esperto, o árbitro aí, né? Estão usando a malandragem, né? Usando o campo molhado para tentar a falta, né?
1: É, exatamente. E daí qualquer faltinha também o juiz não dá, né?
8: Exatamente.
0: 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Aqui pela esquerda vem o Luizinho, não chega. E tem que segurar o braço, né, para não bater o braço quando cai do gramado. Pode ser um bom momento agora, o Brock roubou essa bola. Calma, Brock. Jogou a bola para dentro da área, vai chegar o zagueiro antes do Brock. Por baixo, o zagueiro toca a bola de lá. O Brock estava com pressa, hein, o gramado molhado, a bola não vai, né?
1: É, ele estava com pressa porque ele queria fazer o passe para o Maiquinho, né? E daí com o gramado molhado, perdeu o controle da bola, Valdecir Moraes.
0: Lia Mari e Ayrton Rudinisco, obrigado pela companhia de vocês, também torcendo por Marmeleiro, aos 41, tá 0-0, jogo duro, jogo molhado aqui no Módulo Esportivo. Marmeleiro venceu a primeira por 3-2, falta agora do Maiquinho para cima do jogador de Mangueirinha, reclama ali o Maiquinho com a arbitragem e o Gizão marcou. 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Marmeleiro tem as principais jogadas ali pelo meio campo, agora com o Brock que acabou perdendo. Então vem o time de Mangueirinha aqui pela direita, camiseta número 4 ali para cima do Benhur, o corte feito, lá vem o Leini, que escapa da falta e faz o lançamento pro Luizinho, dominou o Luiz Carneiro, é para ele que vem a bola, fez um giro, não apareceu ninguém para jogar com o Luizinho ali, ele cai no gramado e o Juizão deixa seguir o jogo. Então o Kissassa já faz a batida para frente, o jogo fica feio, não bate e rebate ali. E o time de Mangueirinha com o Fabinho já domina pela direita. Ele é grandalhão e lá vai com a bola dominada. Quem é que chega para fazer o combate? Ninguém, então sobrou para o Juan. Vai arriscar dali o Juan. Esticou demais a perna. Apareceu o Maiquinho, já fez o corte. Quem sabe agora, Vaguinho faz o lançamento com o Teteu lá pelo lado direito. Aliás, é o Benhur que caiu por lá. Por lá tá mais difícil, o gramado tá mais molhado. Então o Benhur domina, já fez a finta. Fez o lançamento para o Brock. Forte demais. Essa bola acaba ficando na grande área para o goleiro Wagner segurar com firmeza.
1: É, um pouco o Brock não entendeu. O Benhur driblou o adversário e tocou mais no comando pro lado de fora, Valdecir Moraes. Daí também o Brock não tem aquela velocidade e não conseguiu alcançar.
0: Alô, Ilone Gajinski, obrigado pela companhia também. Vem o time de Mangueirinha, bola pra área. Aparece o Lenig para fazer o corte parcial, bola pro alto, que saça de cabeça, afasta o perigo. Alô, meu amigo Bruno Geleia, tá na sintonia aí, Bruno. É, qual o Face para assistir o jogo? 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Vai lá no Facebook, procura Rádio Cristal FM que você encontra lá a nossa transmissão. O Ampere vai vencendo lá os 27 minutos na semifinal contra a Nova Esperança. A Nova Esperança venceu a primeira. Então também um jogo importante lá para o Ampere, que joga em casa, né? Defendendo o título do ano passado do Campeonato Chave Ouro. E tem falta aí para a Mangueirinha cobrar mais uma.
1: É, o Benhur não conseguiu dominar bem a bola. Valdecir na sequência por baixo derrubou o adversário de longe, mas o gramado está molhadíssimo, Valdecir Moraes.
0: Tem falta então para cobrar o time de Mangueirinha. Alô, Renato tem. Simbora, Marmeleiro, diz o Renato, obrigado. Tem falta ali, é de longe, mas leva perigo. 43 minutos e meio do primeiro tempo, 0-0. Vai ser autorizada a cobrança. Dois, três homens agora de Marmeleiro na barreira, alguns passos da meia-lua, bola batida, passou à direita. O Fininho foi nela para dar uma conferes. E ela passou, mas assustando o goleiro de Marmeleiro.
1: Mas é assim que tem que bater, Valdecir, né? Primeiro, aquela falta anterior, Marmeleiro foi praticamente atrasado pro goleiro, tem que bater forte por baixo, a bola quicando pode enganar o goleiro.
0: 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fraquinho, o goleiro pegou. Ele quis antecipar ali a saída do goleiro para bater por cobertura, não deu certo, hein, o Garbinho?
1: Ele quis fazer um gol de balãozinho, Valdecir, por cima do goleiro, rapaz. Esse goleiro é melhor que o outro. Ele tinha que entrar com bola e tudo, partir para cima do goleiro, driblar o goleiro. O Valdecir perdeu o gol claríssimo para sair na frente.
0: É, não deu certo, agora Luizinho, tem que aproveitar os contra-ataques, né? Luizinho domina, tocou essa bola no comando pro Benhur dentro da área, a torcida vai com ele, forte demais, já subiu a bandeira, tava impedido o Benhur, mas a jogada foi boa.
1: Foi boa, Valdecir, mas no lance anterior, Luizinho perde um gol claro, claro, claríssimo, Valdecir.
0: É, e 0-0 permanece o placar aos 45, daqui a pouco sobe os dedos do árbitro para indicar aí os acréscimos que teremos nesse primeiro tempo. Bola no comando aqui de ataque do time de Mangueirinha, apareceu o Sagá para tocar de lado, ceder a cobrança do arremesso manual para o time de Mangueirinha, que ataca pela direita.
1: 4 minutos.
0: Vai ali então, o camiseta, esse é o 9, eu achei que era um 4, mas é um 9, né? É o João da equipe de Mangueirinha. 4 minutos, vamos até os 49. Meu cronômetro marca aqui 45:30. Benhur faz o corte parcial, deixa ali atrás com o Teteu, toca no meio campo, ninguém de Marbeleiro, não apareceu o Maiquinho em tempo para fazer o domínio de bola. Camiseta número 6 ali, que é o Alex, vai levando pelo lado esquerdo, apareceu o Maiquinho, apareceu o Teteu também, já sai com o Maiquinho, bola forte demais, sai de campo no toque feito pela chuteira direita ali do jogador de Mangueirinha.
1: É, o jogo pegado, Valdecir, por isso que não dá para desperdiçar chances, um jogo pegado no meio de campo, truncado, gramado ruim, tem que aproveitar.
0: Vai terminar o jogo aqui no primeiro tempo, mas ainda tem o Luizinho no ataque, recuada essa bola para trás, não, escanteio. Foi o Luizinho que bateu nela?
1: Não, é escanteio.
0: Escanteio.
1: Se ele não toca, agora sim o Luizinho ia ele, o goleiro e Deus para fazer aí a trave.
0: E é o primeiro escanteio do jogo, hein? Primeiro escanteio da partida, Marmeleiro vai para cobrar então pelo lado direito, o Benhur já se apresenta lá, quem sabe de bola parada, agora aos 46 minutos, escanteio.
1: Se ele não toca, agora sim o Luizinho ia ele, o goleiro e Deus para fazer aí a trave.
0: E é o primeiro escanteio do jogo, hein? Primeiro escanteio da partida, Marmeleiro vai para cobrar.

0: Teteu aparece lá, firme e forte o jogador que saça e manda a bola para a linha lateral.
1: É, não pode deixar se criar, né, Valdecir? Esses contra-ataques, tudo bem que era 3 contra 1, mas já vinha 12 atrás. Se ele dribla para trás e fica sozinho, podia criar uma chance de gol. Lateral favorecendo a equipe de Mangueirinha.
0: É que o Rocha, por exemplo, foi para a área, né, para tentar o cabeceio, e aí até que ele voltou, porque a bola não veio pelo alto. É.
1: Mas exatamente, eles querem uma bola, né, Valdecir?
0: Alô, Simval, pra cima deles, Marmeleiro, diz ele, boa sorte, né, deve estar bem pesado o gramado, pesado o campo, com certeza, tá uma lama só aqui, aos 47:30, vamos até 49, 0-0, mas placar que favorece Marmeleiro, porque venceu na ida por 3-2, estava vencendo por 2-0, acabou cedendo a facilidade lá pro time de Mangueirinha chegar a 2 gols. Olha a bola chegando com perigo, olha o Fabinho, tocou no comando, corte feito, ainda o time de Mangueirinha chegando, bola batida, Fininho soltou, quem é que fica com o rebote? O Sagá mandou a bola pro alto. A primeira conclusão com vontade aqui no jogo e foi pro time de Mangueirinha.
1: É, rapaz, a bola, você viu, a bola quicou, pegou um efeito com o ombro praticamente, né, com o braço, o Fininho conseguiu defender a bola, Valdecir Moraes.
0: Tem falta mais uma que o Juizão marcou, a torcida não gostou, nem os jogadores. 48 minutos é para Mangueirinha, cobrada de longa distância. Vai ficar apenas o Meiura aí na barreira. A falta vai ser cobrada pelo time de Mangueirinha. O grandalhão lá vai ser autorizado para fazer a cobrança, vai meter bola para a área, hein? Ninguém entra na área, fica ali uma linha, autorizada a cobrança, ele bateu direto, a bola quicou, mas foi embora. Foi mordendo o gramado e acabou saindo na linha de fundo, assim pode bater.
1: É muito longe, tudo torto, precipitado, a bola fora, tiro de meta favorecendo a equipe de Marmeleiro. 0-0 no intervalo, seu Dalla Costa, vamos ter que tomar o gadernal.
0: Eita, alô Jussara, mãe do Galo, obrigado, que Deus abençoe vocês aí da transmissão, diz a Jussara e todos os jogadores também, né? Nesse empate por enquanto em 0-0 com Mangueirinha aqui no Módulo Esportivo 49, já estamos por conta da arbitragem, vai terminar o primeiro tempo, placar fechado. Nesse primeiro tempo de muita chuva, quando o Gizão agora aponta o centro do gramado para terminar o primeiro tempo, 0 Marmeleiro, 0 também Mangueirinha.
1: É, 0-0 Valdecir Moraes, um jogo pegado, gareado, campo ruim, né, em algumas poças, Luizinho, e o braço, Luiz, tirou a faixa já, o que que deu no braço aí, vai dar para continuar?
2: O braço de estroncoeirei 2 gols hoje, não tá boa hoje, né?
1: Ah, e se você vai pra cima, em vez de tentar, né? Vira pra cima, vira pra lá, que daí tu aparece, senão não aparece.
2: Cavar, ele tava pertinho de mim, mas não passou, pegou só na água.
1: E o que que tem que fazer pra melhorar isso e faturar?
2: Eu acho que é o seguinte, só depende de nós, nós já queríamos, mano, eu tenho que fazer gol, né?
1: E o braço?
2: Aí, destroncou.
1: Rapaz, tá inchado o negócio aí, rapaz, né, Valdecir? Todo mundo pro vestiário, o Valdecir vai ficar só nós aqui, peguemos um por acaso aqui, ó.
0: Tá certo então, intervalo de jogo, nós vamos aproveitar para fazer então, para fazer aí o sorteio daqui a pouquinho então, né? É, aquela ação entre amigos aqui em prol do Carlos, já ele vai falar aqui no microfone também sobre essa situação. Vamos ver se dá pra gente colocar no ar aqui o nosso timaço de anunciantes nesse intervalo, enquanto a gente toma uma aguinha aqui no Módulo Esportivo.
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0: intervalo de jogo, Marbeleiro 0, Mangueirinha também 0. Então, com esse placar, como eu disse, como o Marbeleiro venceu a primeira por 3-2, vai conseguindo a classificação para a próxima fase. Não, acho que não precisa, não precisa. Vamos ver aqui com o Carlos, né? O Carlos que está aqui então nesse intervalo. Obrigado, Jota, lá, né? Que nos sugeriu que a gente fizesse então esse contato aqui com o Carlos e que a gente possa também saber que ação entre amigos é essa. Primeiro, me diga quem você é, onde é que você trabalha, como é que se machucou então, que daí vamos fazer essa ação entre amigos. Boa tarde, Carlos.
1: Boa tarde, tudo bem? Boa tarde a todos, hein? Então, eu trabalho no restaurante lá do Jota, né? Machuquei jogando bola ali, estava jogando Nova Esperança lá, acabei rompendo os tendão do ombro, hein? Aí o Douglas, o Jota, o Miguel, o pessoal aí tiveram a ideia de fazer uma rifa para ajudar, né? Peguei 4 meses de atestado, hein? Aí fizeram essa ação para me ajudar, né? E agradecer o Jota, o Douglas, o Miguel e todos que compraram, os amigos mesmo aí que colaboraram, né? E boa sorte aí, vamos fazer o sorteio.
0: Quantos números foram vendidos, mais ou menos, e que preço era cada número?
1: O número era R$20 por número, né? Foi vendido, acho que 60 números, 70 números, mais ou menos.
0: A premiação, então, são 3 prêmios em dinheiro, né?
1: 3 prêmios em dinheiro. Primeiro, 1.500, 1.500.
0: As pessoas que ganharem, como é que faz para retirar?
1: Se quiser, eu já levo o dinheiro, se for conhecido aqui, senão eu faço o Pix, mando no Pix, né?
0: Vamos tirar então, estamos aqui com o Silmar, com o Garbim, com o Douglas. Hã? Como é que é? Você é o Douglas, você é quem?
2: Miguel.
0: Diga, Miguel.
2: Foi vendido aí mais ou menos uns 600 números, porque é R$20, é? É. Isso, foi vendido mais ou menos uns 600 números aí, obrigado a todo mundo que colaborou. Uma vez que também o INSS recusou, né, a perícia do Carlos aí, então ele como atleta e do Marmeleiro aí, jogando pela Vemar também, a gente, né, teve o privilégio de colaborar com todo mundo aí, todo mundo que ajudou aí, muito obrigado aí.
0: Miguel, é importante, né, todo mundo ajudar, cada um ajuda um pouquinho aí e ele consegue voltar a trabalhar, isso que é importante.
3: É isso, a gente fez assim, não é um dinheiro para ficar rico, não é dinheiro para pagar conta, é uma ajuda, né, cara. Todo mundo, a maioria que está ouvindo, quem comprou, a maioria é jogador de futebol e ninguém está livre, né, cara. Você é um amador, ninguém ganha nada. Se machucar alguém, eu acho assim, por ter muito com o jogador, esses 10, 20 reais cada um vai ajudar aí, não vai mudar na vida de ninguém e ajuda muito a vida dele, ajuda muito. Tem outros jogadores que já se machucaram, ninguém fez nada e falta para a família às vezes, né?
0: Com certeza. Vamos lá então tirar, Garbinho, vamos tirar aí os números, né? Para saber então quem leva a premiação. Vou começar com o de 500, primeiro ou terceiro prêmio, R$500. Pode tirar, tira o primeiro lá, vamos ver quem é que leva aqui, ó. Salete Guolo, é isso? Salete Guolo, tem o telefone aqui, 46, final 49. Pode escrever em cima aqui, que então, esse é o de 500, né? Escreve ali que esse é o de R$500, Salete Guolo. Depois você pode entrar em contato pelo telefone que tem ali, se a pessoa não se manifestar. E daí para fazer, então, a entrega da premiação. Silmar, tira lá você também um agora. Vamos ver quem é que leva, então, o prêmio de R$1.000 agora. Essa ação entre amigos em prol do Carlos do quê? Carlos Roberto. Saiu aqui, vamos ver lá. César... Alguma coisa, alguma coisa. Do bairro Ipiranga. Ô, letra. Ruim de decifrar aqui. Tem o telefone dele. Você, se o Mark mora no bairro Ipiranga, talvez você conheça aí o nome do rapaz César, alguma coisa aí.
4: Eu acho que é o meu vizinho da frente.
0: Ele está achando que é o vizinho dele lá, que pode ser esse aí. Mas leva milão. Tem o telefone dele aí. R$1.000. Mas já vai ligar para ele, ele já vai. Depois tu me diz, daí me passa aí quem é o sobrenome dele completinho ali. Que não dá para decifrar. Deixa eu ver se eu dou mais uma espiada aqui, quero ver. César Shirley? Shirley, é mais ou menos isso, é com CH no começo, então, lá. Então é isso aí. Tomara que todo mundo aí utilize bem, né, o dinheiro. Agora R$1.500. Douglas, tira aí o R$1.500, então vamos saber quem leva. Os prêmios, depois a gente repete aqui direitinho. Emanuel Bocalon. É filho de quem esse?
5: Filho do seu Vander Bocalon, homem.
0: Olha que bacana.
5: O Vander do ginásio lá.
0: Leva então R$1.500. Pessoal que colaborou aí, né? Muito obrigado então a todos. Então R$500 saiu para Salete Guolo, R$1.000 para o César Shirlos, alguma coisa, Shirlo, alguma coisa do bairro Ipiranga. E os 1.500 para o Emanuel Bocalon, também do bairro Ipiranga. Então são os 3 prêmios. Só entrar em contato agora e daí você faz a entrega, né, Carlos?
1: Sim. Já vamos ligar agora atrás do pessoal aí. Já, se quiser, a gente vai lá na casa, entrega se é aqui de Marmeleiro, tudo. Eu acho que é tudo aí, né? 2, 3 é certeza. Se é tudo aqui, a gente vai na casa e entrega. A maioria é conhecido, mas amigos aí.
0: E tu já tá bem do braço? Já tá trabalhando normal?
5: Cortou.
1: Semana que vem, eu acho que eu tenho a reconsulta. Daí é para voltar dia 30, no mês que vem ainda, né? Eu estou fazendo as fisioterapias, já fiz 10 sessões já. O movimento já voltou bem já. Só a força agora um pouco, mas graças a Deus tudo bem.
0: Beleza, então muito obrigado aí. Parabéns aí pela tua recuperação, né? Parabéns a todos que colaboraram também. E boa sorte.
1: Obrigado, obrigado. E só gratidão, agradecer a todos aí, vocês também, pelo espaço aí também. O Jota, o Douglas, o Miguel aí, o pessoal todo que se empenharam a ajudar a vender aí também. E os amigos que compraram aí também, que façam bom proveito do prêmio.
0: Valeu, então. Esse é o Carlos, que falou conosco aqui, então. A Salete, vamos ver aqui. O Emanuel Bocalon, o primeiro. A Salete Golo, que foi o terceiro, de 500. E o segundo, de R$1.000, foi o César, lá do bairro Ipiranga. Então é só entrar em contato para fazer a entrega para essa galera aí.
5: Marmeleiro vem com mudança.
0: Pode levar isso aqui também, né, se precisar. Depois do intervalo, valeu, gurizada, valeu então.
5: Valeu, um abraço pesado.
0: Vamos ver aqui então, agora quem é que vai trocar então no time de Marmeleiro, que a turma já está voltando, né, Garbinho?
5: Marmeleiro vem com mudança, Valdecir Moraes, Marcelo vai entrar, Marcelo Burato de 26, né?
0: 26,
5: vamos ver quem é que vai sair, Valdecir.
0: No lugar do
5: Marcelo. Vaguinho.
0: Vaguinho?
5: Vaguinho, Binti também, daí Sony, tudo bem? Bom? Paulo Carneiro também.
0: Epa, vamos ver aí depois direitinho quem é que sai daí. Vai dar uma trocada geral a equipe de Marmeleiro. Então o técnico Jalcemir, nesse intervalo para o segundo tempo, que as equipes já começam a voltar, já começam a se organizar aí. O Gabriel está dizendo que lá em Santo Antônio está 1-1, né? O time de Sulina empatou, então Santo Antônio 1, gol de pênalti, agora o intervalo, 1 para o Sulina também. Obrigado, Gabriel, pela informação. Então, por enquanto, está indo para os pênaltis lá, né? Que na primeira foi 1-1.
5: Parece que o Rocha, Valdecir, não está em campo, por isso entra o Paulo, né? Vaguinho saiu. Chega aqui, Jalcimir.
0: Vamos ver aí, ele vai dizer já direitinho
5: Vamos ver as trocas aí, Jalcimir. Marcelo no lugar de quem?
6: O Marcelo vai entrar no lugar do Vaguinho, e o Bint vai jogar no lugar do Broca, e o Paulo Carneiro vai jogar no lugar do Otávio, por preservar, que ele já tem um amarelo, o campo está muito liso, estamos com medo de levar um cartão amarelo aí, e o juiz expulsar ele aí, né?
5: E o jogo que está bastante truncado, bastante gramado molhado, qual que foi a avaliação aí para mudança, algumas mudanças para o segundo tempo, o que que tu tem pensado?
6: Olha, Garbinho, jogo, campo molhado, a gente sabe que fica ruim para os dois lados, né? Para o futebol, para todo mundo, mas então, eu vejo assim que a nossa equipe tentou jogar, né? A gente sabe que a gente está coestado, eles tinham que propor mais o jogo, né? Mas a gente percebeu que eles agora deu uma caída de rendimento, então agora é hora de nós jogar e tentar fazer o resultado, né?
5: O Luiz vai continuar com o braço lá quebrado?
6: não deu só um pouquinho de luxação, mas... Eu digo, o homem é guerreiro, né? Ele quer ir pro jogo e ele tá bem, teve a oportunidade aí, né? Agora tem que fazer o gol só, né?
5: Só falta faltando o gol.
6: Só tá o gol, mas vai sair, né?
5: Então tá bom. Pegou aí, Valdecir Moraes?
0: Pegamos. Saiu então o Rocha, entrou Paulo Carneiro, saiu o Vaguinho, entrou Marcelo Burato, saiu o Broca, entrou o Bintin. As três alterações que o técnico Jalcimir promove para começar esta segunda etapa aqui no Complexo Esportivo, viu, Henrique?
5: Esperamos com essa estratégia aí, o passe saindo mais certo, com o Bintin na frente, com o Luizinho na frente, o passe por dentro, que o Marcelo é craque nisso, né? Possa sair o gol tão esperado de Marmeleiro.
7: É isso aí, Garbim. Vamos ver o que vai acontecer com o Marmeleiro agora, hein, né? Marmeleiro precisa, não é que precisa buscar o resultado, está com o resultado na mão, mas não pode se assentar em cima, que o Jalcimir falou, né? E os árbitros voltando para dar início de jogo.
0: Tudo certo, então, tudo nos conforme, já tomamos a nossa água aqui também, né? A torcida em bom número, né? Uns 100 torcedores, mais ou menos, né, Garbim?
5: Valdecir, daí para mais, né? O prefeito também tá, se fez presente ali, Valdecir, junto com o Nereu, naquela tá turma de baixo aí, tá aí encolhidinho, com frio, mas tá aí, Valdecir, e aparentemente não vai ter mudança nem time de Mangueirinha.
0: Tá certo, então vai começar o segundo tempo, já a arbitragem voltando, para termos então bola rolando nesta etapa complementar, mais 45 minutos para saber quem vai para a semifinal da chave prata da Copa Sudoeste de Futebol. 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Ok, 16 horas e 10 minutos, 4 e 10. Amanhã tem jogo da seleção brasileira. Nossa torcida, Brasil e Japão. Acho que o Brasil passa pelo Japão. É a nossa expectativa aí para chegar, então. Essa é a fase 16 avos, né, da Copa do Mundo. O jogo, então, amanhã, 2 da tarde, o Brasil vai parar e o mundo vai ficar de olho nesse jogo entre Brasil e Japão amanhã pela Copa do Mundo.
8: E criaram mais um até essas 16 avos aí, não tinha, né?
0: É porque eram menos seleções, menos, né? Ia direto para as oitavas. Agora, como eram 48 seleções, aí então tem uma fase antes das oitavas chamada de 16, né? São 32 seleções, agora vão ficar 16, né? Para daí sim oitavas e final.
7: Essas 16 avos aí, interessante, né? Um tempo que eu estudava matemática, acho que é, né? Coisa interessante.
0: A gente vai aprendendo, né? Vai relembrando, né? As coisas da escola. Vai começar o segundo tempo, então. Vamos zerar aqui o nosso cronômetro no Complexo Esportivo Wilson Henrique, para que tenhamos, então, perdi o cronômetro aqui. Vamos zerar aqui. Agora sim, o árbitro está zerando dele, autorizando as entradas, né? De Marcelo, de Bintin e de Paulo Carneiro. Falei com o Paulo Carneiro ontem, ele dizia, né, que sobre esses meninos mais leves, né, como é o caso do Bint, né, que com o gramado molhado pode ser que tenha mais facilidade de partir para cima do zagueirão, que pode estar mais lento, agora mais cansado, né, nessa etapa complementar.
8: E o Bint, com tudo, o sebo do ringo agora, né, os outros já um pouco cansados, pode levar essa vantagem, né, esperamos, né, Valdecir, e o frio para Midel.
0: Temperatura caindo aqui na cidade de Marmeleiro, aqui no Complexo Esportivo Wilson Henrique, o time de Mangueirinha já tentava ali, apareceu o Bint já para tentar, agora o gramado deu uma enxugadinha, né, aquelas poças d'água também elas acabaram sumindo ali do meio, né?
8: Não, melhorou, do meio, dentro das quatro linhas, né? Como falava o rapaz aqui, ele tá bom, Valdecir.
0: E vamos ver a expectativa aí do Marcelo Burato, né? Que volta a equipe de Marmeleiro, já apertando ali na marcação, na saída de bola da equipe de Mangueirinha. O Luizinho também vai para cima, o goleirão lá, a bola recuada para ele, ele tem que sair com os pés jogando pela direita. Primeiros movimentos desse segundo tempo, 0-0. Marmeleiro venceu a primeira por 3-2 em Mangueirinha domingo passado. E agora lá atrás o Lenick tem que se virar na parte ruim do gramado ali com poças d'água. Deixou a bola sair? Não, preferiu bater para frente. Entrega a bola para o jogador de Mangueirinha. O jogo fica ali nas poças d'água, na quadra defensiva da equipe de Marmeleiro, que agora defende o gol dos fundos aqui do Complexo Esportivo Wilson Henrique. Já tem jogador caído, lá vai o Benhur, faz o lançamento na frente, toca de lado. O jogo em alguns momentos não fica bonito, né? Fica um jogo feio, desajeitado, até que essa bola possa rolar com jeito ali. Marcelo Burato no meio campo foi empurrado. Ele é forte, aparece o Maiquinho, toca atrás com o Teteu. Agora lançado para o Bint aqui na ponta direita, a torcida vai com ele. O Bint pega na bola, a torcida grita, vai com ele. Ele tentou jogar essa bola com o Luiz Carneiro. E a bola recuada então para os pés do goleiro Rafael, lá o goleiro Wagner, aliás, da equipe de Mangueirinha.
8: É, mas essa bola do Bint tinha que ser mais forte pro Luiz, né? Não fraca assim, né, Valdecir?
0: Vai mandando o seu alô aí, pode mandar lá pelo Facebook, que a gente registra a sua audiência. Pode mandar também pelo nosso WhatsApp, 999-16-5518. Por enquanto, intervalo, vai começar o segundo tempo lá em Santo Antônio. 1-1 Santo Antônio e Sulina, de lá sai o adversário para aqui, né? Por enquanto, Marmeleiro vai garantindo essa classificação para a semifinal com esse essa vitória, empate aqui, né? Mas com a vitória por 3-2, vai garantindo então a sua chegada à semifinal da Copa Sudoeste de Futebol. 2 minutos, eu conversava com o Alan Krasma também sobre a campanha de Marmeleiro, a melhor campanha na Copa Sudoeste. Eu lembrei que foi, não sei que ano foi, olha o time de Mangueirinha chegando, olha o perigo, foi no fundo o jogador de Mangueirinha, tocou para trás, vai lá o Fininho, mas deixaram à vontade, lá o jogador de Mangueirinha, ele foi levando, chegou no fundo e cruzou para trás, o Fininho salvou.
8: Ele fez um sarceio com o Valdecir Moraes, foi para cima de todo mundo, olha a grama lisa como que é, né?
0: Bola lançada pro Bint, hein? Forte demais, o Teteu acabou dando uma mergulhada na água aqui, a torcida aplaudiu. Então voltando lá, teve uma final lá em Coronel Vivida, que o jogo não terminou, que houve uma confusão, houve expulsão, houve empurra-empurra, é que foi, acho que a melhor campanha de Marmeleiro, que foi um vice-campeonato, acabou ficando sem o título aquele ano, só que eu não lembro exatamente mais detalhes, né, que ano foi, como é que foi, então se alguém puder ajudar aí durante a semana, a gente gostaria de relembrar, né, quem era atleta daquela época também, né, o treinador era o saudoso Jairo Policeno, se não me engano, naquele ano, em que o... Era o diretor de esportes naquela época lá também, né? Então já pessoas que já faleceram também, a gente não consegue ter essa informação. Bola tocada aqui, o time do Mangueirinha está 0-0. 3 minutos passamos no segundo tempo com Baggio Materiais de Construção, para você construir, para reformar as melhores marcas, ajudando você a construir com economia, orientando também para o melhor aproveitamento dos materiais. 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Bola lançada para o Luiz Carneiro, a torcida vai com ele. São dois jogadores contra o Luiz Carneiro, ele acabou não conseguindo fazer o domínio. Toca na bola o time de Mangueirinha. O Marcelo Burato entrou apertando, né? Apertando a marcação. Bola tocada pelo Maiquinho, sentiu ali o jogador Maiquinho. Levanta e vamos pro jogo, Maiquinho.
8: É, vamos pro jogo, que o jogo é de campeonato do Valdecir Moraes. Marmeleiro, só falta acertar o passe no último terço do campo, Valdecir. Aquele passezinho para sair na cara do gol, né?
0: 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O Bint aperta, dois jogadores de Mangueirinha, quase que o Bint rouba essa bola, apertando a marcação do time visitante aqui no Módulo Esportivo. 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Alô, Valdir Matiusi, alô, Ângelo Minosso, obrigado pela companhia, meu amigo Hamilton Seller, o Palito, também na sintonia aí, um grande abraço na torcida por Marmeleiro, boas energias. Maiquinho faz o toque de bola com o Bint aqui pela direita, o gramado já está mais sequinho, por aqui está mais fácil. O Teteu faz a cobrança do lateral, tem pressa, botou o Bint para correr aqui pela direita, aparece ali o zagueirão, camiseta número 3 para tocar de lado, o Leonan para ceder o lateral para o time de Marmeleiro cobrar.
8: O Palito me deve essa, né? Ele falou que vinha pro campo hoje, nem que chover esse canivete aberto, né? Tá ficando velho, rapaz. Não, fica não, em casa.
7: Acho que não é isso não, Garbim. Ele tá no aniversário, a filha dele hoje, né? Ontem, acho que tava no aniversário, a Emanuele.
8: O aniversário foi ontem à noite, não a janta, né?
0: É, o almoço também já foi, né? Acho que deu preguiça mesmo, né? De sair de perto do fogão, né? Eita, e aqui Mangueirinha se ajeita, 5 minutos do segundo tempo, tá 0-0, lá vai Mangueirinha, ninguém rouba essa bola, agora sim deu certo. O Teteu, aliás, o Kissassa já toca com o Marcelo, que toca pro Benhur, que vai puxando a bola pela esquerda, Benhur já passou pela marcação do seu adversário, lá vai o Benhur com a bola dominada, que ninguém aparece, ele faz o lançamento para a área, quem é que vai chegar nessa bola? O Bint não achou nada, sobrou pro Kissassa, atenção, pode marcar, é o Luizinho! Gol! É de Marmeleiro, Luizinho, autor do gol. Numa confusão geral ali na área, a bola acaba

0: tudo aqui, descreva esse gol que dá vitória para Marmeleiro Parcial aos 6 minutos do segundo tempo.
1: É, uma bola lançada, bonito lance do Benhur. Marcelo pegou a bola no meio de campo, passou pro Benhur, Benhur passou pelo adversário, olhou para a área, cruzou o Valdecir Moraes. No alto, alguém dividiu a bola com o goleirão deu um tapa, tudo torto, a bola quicou na risca da pequena área, sobrou para Luizinho, olhou para o arco, livre, livre, deu um tapa de pé direito, lá dentro, no fundo do gol, Marmeleiro 1, Mangueirinha 0, Valdecir Moraes, e agora Mangueirinha já tem escanteio.
0: E vai correr atrás do prejuízo, e muito prejuízo agora o time de Mangueirinha, que tem dois gols atrás, porque Marmeleiro venceu por 3-2, vai vencer por 1-0, sem goleiro, sem nada, gol aberto, Luizinho, e vai para a vice-artilharia, mais próximo, né, do primeiro colocado na artilharia do campeonato regional. Escanteio para o time de Mangueirinha cobrar, a bola viajou, quem é que sai? Fininho de tapa, afasta parcialmente o perigo, dois jogadores caídos, Marcelo Burato vai tentar sair nessa bola, toca no comando, buscando o Luiz Carneiro, que aparece por baixo, brigando, bonito o Luiz Carneiro, a torcida gosta desse empenho, dessa dedicação. Lá vai o time de Marmeleiro com o Marcelo Burato. Fez o lançamento. Para mim estava impedido o Luizinho. Se não estava, vai pro gol. Lá vai o Luizinho para marcar o segundo. Puxou para a perna esquerda, Luizinho. Conclui, Luizinho. Demorou para fazer o chute. A torcida está ficando louca aqui com o Luizinho, que não concluiu. Sobrou agora para o Benhur, quem sabe. Opa! Derrubaram o Benhur na entrada da área. Falta para Marmeleiro cobrar.
1: Falta perigosíssima. Agora o Luizinho perdeu a chance de faturar o segundo de Marmeleiro, do bonito passe do Marcelo, deixou o Luizinho na cara do gol. Não estava impedido, não, Valdecir Moraes. Poderia ter seguido, dado um tapa na bola no canto direito do goleiro, mas não preferiu driblar. Ficou sem espaço para bater. Ele não tem o pé canhoto. Benhur na cobrança da falta, Valdecir, pode ser o segundo gol.
0: Vou pegar a caneta aqui para marcar esse gol, hein? Benhur arrumando com carinho para fazer ali a cobrança. Quatro homens de Mangueirinha na barreira. Marmeleiro vai vencendo por 1-0 agora. Gol foi marcado pelo Luiz Carneiro aos 6 minutos do segundo tempo. Bom momento de bola parada. 8:20, marca o meu cronômetro. Benhur na cobrança, foi autorizado, deixou pro Teteu, passou o Teteu. Benhur de perna esquerda, fez a batida na trave, a bola sai. O goleiro de tapinha mandou essa bola para linha de fundo, a bola tinha endereço certo.
1: A bola por pouco, muito pouco, Valdecir Moraes, mas muito pouco não entra no cantinho direito do goleirão da equipe de Mangueirinha. Escanteio sendo cobrado.
0: Vai ser cobrado escanteio para Marmeleiro, a bola vem do lado esquerdo, vai ser feita a cobrança então. A cobrança dessa bola lá vem do lado de lá. Quem é que vai para fazer então a cobrança? Marmeleiro vai tentando ali. Eita, perdi tudo meus microfones aqui, rapaz, nem quis funcionar, quase que perdi a cobrança do escanteio, mas deu tudo certo lá para a equipe de Mangueirinha, que consegue sair dessa.
1: É, com o tempo molhado até isso faz, Valdecir, até isso acontece.
0: É, o microfone aqui quis dar uma rateada, mas enfim, tudo certo. 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Marmeleiro venceu por 3-2 lá, então no placar agregado, 4-2 por enquanto. Bola lançada no ataque, não chega o Marcelo Burato, mas o Benhur no meio campo já coloca a bola no gramado. Alô, João Paulo Henrique, Scolander vai lembrar desse jogo em Coronel, se não me engano ele era o zagueiro e o Joel Silva era o 5. Ah, isso aí, João Paulo, vamos falar com o Landerson então durante a semana, pra gente recordar. Obrigado aí, o João Paulo Henrique. É, acho que o Landerson, sim, então era daquela época lá.
1: É, mas se eu não me engano, daquele jogo, né, posso pedir desculpa depois por ato falho, mas foi naquele jogo que o Joel foi expulso, né?
0: É, o Joel foi expulso, e daí quando ele saiu de campo, houve um desentendimento lá, e aí o time saiu de campo, né? Houve empurra, muita confusão naquele dia. É, eu lembro, nós estávamos transmitindo o jogo lá, mas vamos buscar essa informação aí para trazer até o Alan. Acho que foi a melhor campanha de Marmeleiro com vice-campeonato, que acabou perdendo depois no tribunal, né? A decisão daquele campeonato, não lembro quanto tinha sido o jogo de ida, acho que tinha sido empate, e aquele era o jogo de volta já na decisão da Copa Sudoeste de Futebol. 10 minutos do segundo tempo, o juizão parou para marcar uma falta para time de Mangueirinha aqui pelo lado esquerdo de ataque, não, perto da área.
1: Mas não, daqui não deu para ver, estava um pouco encoberto, né, Valdecir, mas só se foi por baixo, né, no, na ponta da botina, Valdecir, acabou então o juizão marcando falta, tem que cuidar porque o bola escorregadia, tudo escorregando, Valdecir Moraes, qualquer lance é perigo de gol.
0: A Jaqueline Zossi escreveu lá, uhul, bora Luiz. O Adair Padilha também, pra cima, Marmeleiro, obrigado aí a vocês pela confirmação de audiência também. 11 minutos do segundo tempo, Marmeleiro 1-0. Tem falta para cobrar o time de Mangueirinha. Fininho orienta, dois homens na barreira, já na risca da área pelo lado esquerdo. Um vucu-vucu empurra, empurra na área. Autorizada a cobrança, a bola viajou, foi no segundo pau. Quem é que sobe de cabeça? Sobe todo mundo lá. A bola fica viva ali na área. Quem é que tira? O rebote ainda fica aqui. Essa segunda bola para o time de Mangueirinha pelo lado esquerdo, já cobra o lateral. Não é assim, seu juiz.
1: Não, mas o cara se embananou tudo, rapaz. Ele deu um cutucão na bola, a bola saiu para fora e ele mesmo cobrou o arremesso e o Bandeira deu o arremesso para Marmeleiro, Valdecir.
0: É, mas acho que, não sei, né? Eu acho que ele vai dar para Mangueirinha, né?
1: Não, mas o Bandeira.
0: A Bandeirinha tá mostrando para cá.
1: É,
0: E o jogador de Mangueirinha que tá com a bola lá para cobrar o lateral, né? Não, outra confusão.
1: Não, é que o juiz tá esperando alguém amarrar a chuteira lá, eu acho que é o Olenik, né?
0: O André Iaco tá dizendo aí que para jogar nesse campo todo enlameado é complicado. Bora para cima deles, Marmeleiro. Obrigado, André e Antônio Iaco. Aquele abraço, meu jovem. Na sintonia aí. É, que mais aqui? Dá uma olhada no jogo de Honório Serpa. O gramado alagado, pura água lá. Fim do primeiro tempo, Honório Serpa 1-0 no Pérola do Oeste, na outra partida das quartas de final da Copa Sudoeste de Futebol. Aqui Marmeleiro vai vencendo por 1-0. Estamos no segundo tempo, já passamos agora de 12 minutos. Lá vai pelo lado esquerdo o Benhur com a bola dominada. Já passou por um, vai passar pelo segundo, vai invadir a área o Benhur. Foi ao lado, pelo lado esquerdo, vai tentar o cruzamento para trás. A bola desviada e sai no fundo, é escanteio para Marmeleiro cobrar.
1: É, agora mas no segundo tempo, no primeiro tempo o Benhur até que não apareceu muito. No segundo tempo ele está fazendo aí jogada, vale ser. Cavou mais um escanteio lá pro lado esquerdo de ataque da equipe de Marmeleiro. Alguém na cobrança que daqui eu não sei quem é, Valdecir.
0: Marmeleiro bem, acho que é o Maiquinho.
1: Binti,
0: que vai para cobrar o escanteio. Marmeleiro bem no jogo nesse segundo tempo. Estamos agora com 13 minutos da etapa complementar. Autorizada a cobrança da falta de bola parada. O Binti fez a cobrança, vem no primeiro pau, afasta lá o Fabinho. Sobrou pro Marcelo, atenção, pode bater para fora. Pegou de primeira essa bola o Marcelo Murata. A bola passou à esquerda do goleiro, tirando tinta da trave e se perde no fundo.
1: É, seria um golaço, Valdecir. Tirou no lado esquerdo do goleirão, não deixou a bola nem cair, Valdecir Moraes. Quase o segundo gol de Marmeleiro. Escurecendo aqui no módulo.
0: Seu Danilo Bernardi, Luiz Carlos Bernardi também na sintonia lá, o Andrei Botega mandando abraço para todo mundo aqui, obrigado Andrei Botega pela companhia, meu amigo Enio Bernardi tá na torcida, Enio Bernardi um abraço meu jovem,
1: muito boa.
0: Olha a roubada de bola, lá vai o Luizinho para marcar o segundo, tirou do zagueiro, Sassaricou na frente do goleiro, bateu!

0: minutos do segundo tempo. Roubada de bola é legal. Tirou do zagueiro, tirou de todo mundo, Luizinho. Na saída do goleirão de Mangueirinha, ele mandou a bola rolando devagar, devagar, devagarinho. Faz o segundo gol, 2-0, Marmeleiro Garbim.
1: Uma lambança da zaga da equipe de Mangueirinha. Perdendo o tempo da bola, Luizinho foi pra cima, por baixo, tomou a bola, o Alessir Moraes partiu pra cima, saiu da falta. Esperou o goleiro sair por baixo, só cutucou a bola, foi morrer lá dentro, mas põe a lambança na zaga da equipe de Mangueirinha, Valdecir. Agora a Mangueirinha tem que fazer 4 para ganhar ou 3 para ir para os pênaltis, Valdecir Moraes. Quando escurece em Marmeleiro.
0: E começa a chuva, Silmar.
2: É, exatamente, e vem troca aí pra Mangueirinha, Garbim, vem troca aí.
1: É, vem troca, Vando 21 e o camiseta número 16, o Marcelo.
0: Vai trocar por duas vezes aí, numa vez só, né, dois numa vez só, o time de Mangueirinha, que agora perde por 2-0 aqui no Complexo Esportivo Wilson Henrique. Mandar um abraço aqui também pro Ronaldo Melnichuk, no Lucas do Rio Verde, Mato Grosso. Mandar um abraço pro pai, o seu Aldo, pro Edio Padilha, tirou 4º lugar no campeonato de bocha na linha Santa Isabel, mas que tal, e mandou a foto que também, né, Ronaldo? Um abraço para vocês em Lucas do Rio Verde, na sintonia também, nos ouvindo e nos acompanhando por lá, aquele abraço, obrigado pela companhia.
1: Vocês, Alex, sai Valdecir Moraes e o 8, Rodrigo.
0: Sai o Rodrigo e sai o Alex.
1: Exatamente.
0: Entram o 16 e o 21.
1: O 16 que é o Marcelo e o 21 que é o Vando.
0: O Marcelo e o Vando na equipe de Mangueirinha. Marmeleiro vem pela esquerda, lá vai o jogador Bindi com a bola dominada, ele perna direita, fez o lançamento para a área, passou por todo mundo, não chegou no Benhur. O rebote fica com o Marcelo Burato, domina o Marcelo, é Marmeleiro no ataque, está vencendo por 2-0, deixou para o Bindi, inverte a jogada na direita aqui com o Teteu subindo, a chuva aperta, Teteu vai dali, Teteu fez a batida, a bola passou. Ela ia no ângulo, essa bola, se ela não teima em torcer um pouquinho para a esquerda e acabou saindo na linha de fundo.
1: Ia ser um golaço, Valdecir, agora a equipe está se dando o luxo de bater de longe, né? E escurece, clareou aqui para nós, olha a bola.
0: Alô, Wilson Castelli, muito obrigado pela companhia. Alô, Wilson Artivica, Otivica, boa tarde para vocês aí, o áudio não consigo ouvir. Alô, Cleo, mãe do Teteu, golaço, diz a Cleo, obrigado aí, vamos nessa, Marmeleiro, todo mundo na sintonia, nessa tarde molhada, chuvosa, aperta a chuva, cai a temperatura, escurece aqui por um instante no Complexo Esportivo Wilson Henrique. Bola no chão para o time de Mangueirinha. Estamos com 16:40 agora da etapa complementar. Marmeleiro vai vencendo pelo placar de 2-0. Luiz Carneiro marcou aos 6 e aos 14 desta etapa complementar. 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Luizinho recebeu mais uma, veio buscar no meio campo. Agora a chuva aperta, chuva torrencial derramada aqui. Luizinho pela esquerda, já passou por um, não passou pelo segundo. Pediu a falta, o juizão manda seguir o jogo.
1: É uma chuva torrencial, Valdecir Moraes. Eu só lembro de uma chuva dessa. Eu acho que foi naquela vez da final com o Verê aqui, viu, Valdecir?
0: Aquela vez foi chuva, né? Muita chuva. Muito obrigado, Sirlei Godinho, pela companhia. Alô, Jaqueline Ososki. Alô, Maria Deloni, boa tarde. Vanderlei de Valdecir de Lima. Silvanei Zulkovski. Alô, Irene São Pietro Carneiro. Tá todo mundo com a gente aí na sintonia, acompanhando também a transmissão pelo Facebook. 17:40 do segundo tempo. 2-0, Marmeleiro. Placar de ida foi 3-2. Então, no placar agregado, 5-2, né, Garbim? 5-2.
1: 5-2. Tá entrando o Galo Valdecir no lugar do Luiz. E sai o Benhur para entrar o 22 de Marmeleiro. Sempre esqueço o nome dele.
0: 22, acho que é o... Como é que é o 22? Agora também esqueci aí. Ó.
1: Daqui a pouco já se lembrando.
0: Já vamos ver quem é que é o 22 aí que vai entrar na equipe de Marmeleiro.
1: O Eric.
0: Não, não é o Eric. É o Eric? Não, não é, né? Acho que é o Perboni. Não, não é o Perboni também. É o Eric, acho que é o Eric.
1: É o Eric, mesmo. Sim.
0: É o Eric.
1: O Eric. O Eric caiu então. O Benhur e o Luiz Valdecir Moraes.
0: Dois trocados na equipe de Marmeleiro. Mangueirinha quer jogo, ali pelo meio de campo, roubada de bola do Eric, já na sua primeira participação, toca a bola no comando, ninguém ali na frente, então corte feito, bola vai para a área, vai passar por todo mundo e vai sair no fundo, agora a bola não para mais, fica nem, louca.
1: Ninguém, uma bola dessa com o campo enxuto pega, agora campo molhado, mas não pega nunca, né?
0: Loreni Binello, muito obrigado, Luiz Trevisan, Jefferson Ramos, Fernanda Rios, meu amigo Gilberto Ramos também na sintonia, torcendo por Barbeiro, por enquanto vai dando, estamos chegando à semifinal com essa vitória parcial aqui de 2-0 no Complexo Esportivo Wilson Henrique. Somos mais, Marmeleiro. 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
1: Quem deve jogar na frente agora, Valdecir, deve ser o Marcelo. O Eric entrou no meio, né, no lugar do Benhur. E o Marcelo deve ser, vai jogar no lugar do Luiz, eu vou dizer.
0: E aí o Galo também já bem adiantado lá no lugar do Luizinho, né?
1: Ou seja, o Galo, talvez.
0: O Galo, né? Já está ali no ataque com a 20. Vamos ver aí, Marmeleiro toca a bola. O Galo já vai fazer a sua participação aqui pela direita, deixou essa bola para o Teteu. Domina o Teteu, o Galo passa, esperando o toque de bola. Recomeça lá atrás com o Paulo Carneiro. Dominou Paulo, toca na direita. Agora sim, Marmeleiro tocando a bola. Meteu essa bola para o Marcelo dentro da área, dominou o Marcelo. A bola escapou um pouquinho do seu domínio. Vem o jogador de Mangueirinha, toca para o fundo. E cede o escanteio na frente do Marcelo, não quis brincadeira.
1: O Marcelo aí tem muita experiência, né? Protegeu a bola, zagueirão, tocou para a linha de fundo. Além de ganhar o escanteio, ganha muito tempo.
0: Fernanda Rios, obrigado pela companhia. César Lazarete, aquele abraço. Givanildo Gomes, uma boa tarde para todo mundo. 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Marcelo Burato na cobrança do escanteio na direita, de perna esquerda, mandou a bola no primeiro pau. O corte feito, a bola veio por baixo. O Galo aparece, faz o corte, evita ali a saída de bola do time de Mangueirinha. Ainda Galo tentou a finta, escorregou. Gravata tá ruim agora, muito molhado. Tenta sair em velocidade o time de Mangueirinha. No meio do caminho, o Teteu faz o corte, caiu o Teteu, ficou de costas no chão ali, a bola não fica. Apareceu ali o Bintin, já tocou essa bola na roubada lá pelo lado esquerdo pro Maiquinho. Vai receber o Bintin de novo no bico da grande área. O corte feito pela zaga de Mangueirinha. Apareceu o jogador lá, faz a proteção. O Bintin insiste, ele bate para frente, o Maiquinho já escora de cabeça de novo pro Bintin, buscou essa bola com o Eric, mais atrás com o Maiquinho, vai tocando a bola, a chuva cai, né? Fica escuro aqui no módulo esportivo. Marcelo Burato tocou pro Galo, vai dali Galo, e preferiu tocar essa bola pra área, subiu a bandeira que tava impedindo lá o ataque de o Eric, tava adiantado.
1: Tava adiantado sim o Eric, Valdecir Moraes, o bandeira ergueu o mastro e o bandeira, o juiz confirmou.
0: O Erce Mendes, que lá na linha São Francisco tá uma chuva torrencial também, né? Mas está assistindo lá, acompanhando o jogo. Alô, Jaci, Felipe, obrigado Jaci pela companhia também. 2-0 Marmeleiro, estamos com 21 no segundo tempo. A bola vai sair no fundo, se sair apenas tiro de meta para a equipe de Marmeleiro então fazer a cobrança. 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Mangueirinha tenta, lá atrás o Lenique faz o corte parcial, deixa a bola curtinha lá com pelo lado esquerdo com o Sagá. Sagá domina, toca a bola mais à frente lá, buscando o Eric. A bola para na poça d'água e acaba saindo de campo em lateral então para o time de Mangueirinha cobrar. 22 minutos do segundo tempo. Você que está chegando agora, Luiz Carneiro marcou os dois, aos 6 e aos 14 deste segundo tempo. Depois de um primeiro tempo sem muitas conclusões.
1: Que hora nós temos, Valdecir?
0: 16h34.
1: Rapaz, tá noite, tá escuro.
0: Escureceu. A Suzana Machado, boa tarde, diz ela, torcendo por Marmeleiro. Obrigado, Suzana Machado. Família toda, meu amigo Adauri, obrigado pela companhia.
1: O Machado não tá hoje no banco de reserva, né?
0: O que diz aqui? O Tivica está escrevendo que não terminou o jogo aquele dia, deram um empurrão no Giovani, jogaram fora do campo e foi o Joel para conversar, gerou confusão. E aí foram, saíram com a polícia de lá, foi feio, manobras no tapetão, deram a vitória então para Coronel, diz aqui o Tivica naquele dia, a bola chegando na área do Marmeleiro, Fininho acompanha, cabeçada para fora.
1: O cara foi ruim, Valdecir Moraes poderia ter feito o gol, né? Tentou cabecear a bola, linha de fundo, agora entra Tchutchia Valdecir, camiseta número 19 para a saída de Maiquinho.
0: Sai o Maiquinho para a entrada do Tchutchia na equipe de Marmeleiro, então troca promovida pelo Jalcimir. Sai aplaudido o Maiquinho. Então, obrigado, Tivica, pela informação, né? O Tivica está lembrando, então, do fato. Durante a semana a gente vai anotar isso tudinho aí para conversar com o Alan nesta competição que o Marmeleiro, então, foi vice-campeão em Coronel Vira. Talvez não tenha fotos, não tenha registros aí no departamento. Alô, Pedro Borges, Adão Pedro Borges, Silvia. Estão na sintonia aí também, acompanhando a nossa transmissão e torcendo por Marmeleiro. Agora está difícil jogar, né, Garbinha? A bola está parando muito, muita poça d'água.
1: Ah, não tem quem domine mais, Valdecir. É balão para cá, é balão para lá. Tem que ter essa bola no pé, Valdecir. A bola tem que cair no pé do Marcelo, no pé de alguém no meio de campo para segurar a bola, Valdecir Moraes.
0: Alô, Claudete Bruno, alô, Cleusa, alô, Neuza, alô, Cid, alô, Naya. Dona Naya, né? Está na sintonia aí. Alô, William, Felipe também. Jogo bom pro Tchutcha, diz ele que jogo molhado que é bom pro Tchutcha. Vamos ver se dá. 2-0 Marmeleiro, 24 minutos. A bola fica meio que ruim de correr agora. O Marcelo Burato domina. Toca ali no comando com o Eric. Viu bem a subida do 20. Demorou o Eric para fazer o toque. Então vem o time de Mangueirinha. Bola para a área. O Paulo Carneiro vai apenas acompanhar. Não veio ninguém. Então o Paulo Carneiro tem que bater de lado e ceder a cobrança do arremesso manual para Mangueirinha.
1: O Eric tinha que ter lançado aquela bola pro 20. Se estava de mano a mano pro 20, ia ficar mais fácil, né?
0: 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Subiu a bandeira, está impedido, pode parar o jogo, o juizão ainda não viu, então segue o jogo. Lá vai o jogador Galo, tocou essa bola pro Tchutcha, pro Binti, pode marcar o gol, a equipe de Marmeleiro bateu, é gol! Gol!

0: porque o Bandeirinha tinha erguido aqui o seu instrumento. Enquanto isso, o Marbedeiro não quis nada a ver com isso, né? E não. Foi lá, a bola sobrou pro Bint e ele marcou o terceiro gol.
1: Não, o Galo não estava impedido. O Bandeira que se equivocou, Valdecir. Quem estava impedido era o Chucha. O Galo não estava, saiu de trás. E o Bandeira ergueu a bandeira equivocadamente. Na sequência do lance, Bandeira viu que tinha errado, acompanhou a jogada, Galo para trás. Chute recebeu a bola e também viu o Bint para trás. Deu a bola pro Bint, Bint deu um tapa no lado esquerdo, lá no fundinho. É uma reclamação total para cima do árbitro, para cima. E o árbitro não tem culpa. Se alguém tem culpa é o Bandeira, Valdecir Moraes, que fez lambança.
0: É, mas quando ele ergueu a bandeira, se o juiz para o jogo, se o juiz olha e para o jogo, né? Mas o juiz acabou não vendo a primeira vez que ele ergueu a bandeira. Depois que o lance seguiu, ele baixou a bandeira, né?
1: Mas pra começar, tem que, pela regra, tem que deixar se consumar o lance. O lance não se consumou, Valdecir.
0: É, exatamente, mas o gol tá confirmado, né?
1: É, exato. E o Chucha não foi na bola. A não ser que estão esperando o VAR, alguma coisa. Eu acho que sim. Estão esperando o VAR. Então... Mas para mim o Galo não estava impedido, não.
0: Obrigado, Gisele Severo na sintonia. Fraides Machado, Douglas Bresciani na torcida também. Um abraço para todo mundo. Tarde molhada e fria aqui no Complexo Esportivo Wilson Henrique. Por enquanto, o Marmereiro vencendo por 2-0. Estamos na confirmação do terceiro, né? Se confirmar, então, o Marmereiro vai para o terceiro gol. Tem que esperar aí a definição da arbitragem, né? O pessoal está olhando lá no vídeo, né? Para ver se define alguma coisa. Alô, Pedro Krenchinski, muita chuva, diz ele, né? E que chuvarada, hein, Pedro Krenchinski, acompanhando o jogo, muito obrigado. 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Vai trocar, Garbim?
1: Troca por atacado, a equipe de Mangueirinha. O 19 é o Paulo, que vai entrar.
0: Certo.
1: Né? Você ali vê o número.
0: João Paulo, 19.
1: É.
2: 23.
1: O 23 é o...
0: Ricardo.
1: Ricardo.
2: E o 14.
1: TT.
0: 14, TT.
1: Tá. É, confirmado.
0: Validou, confirmado o gol.
1: Anulou?
2: Deu gol. Validou o gol.
0: Confirmado o gol, então. 3-0, Marmeleira. Aos 6, aos 14, aos 26. 3-0 aqui no Módulo Esportivo. Vai trocar então 3 o time de Mangueirinha. Agora difícil, né? Estamos com 28 minutos, toda essa chuva caindo. 3-0 aqui, tinha perdido de um gol de diferença lá. Mas vai pro jogo aí o time de Mangueirinha.
1: Eu tinha certeza que o Galo não estava impedido, Valdecir. Tá saindo o 5,
0: o Cassiano,
1: e o 22 que nós vimos daqui, eu vi daqui. Alguém saiu lá embaixo, ó. Não sei quem é.
0: É, mais trocas então no time de Mangueirinha. Mangueirinha reclama muito. Ó, de agora em diante o juiz pode terminar o jogo a hora que ele quiser, né?
1: É, mas não, mas isso é desumano, Valdecir. Isso aí tem que ficar registrado, que é desumano isso aí, né?
0: É muita
1: Quantos
0: chuva.
1: Quantos
0: né?
1: minutos falta?
0: É, nós estamos 15 ainda só de bola rolando, né? Estamos com 30, chegando nos 30 agora. E agora não dá mais jogo, né? Porque a bola não vai mais rolar aqui no gramado. Vai ficar parado na poça d'água.
1: Quantos minutos? De agora em diante o juiz legalmente pode acabar, né?
0: Eu acho que sim, né? Não sei se ele vai ter essa coragem aí de terminar o jogo antes do tempo, né? A menos que faça um acordo com o time de Mangueirinha, né? Que difícil agora para fazer 4 gols, né? Fazer 4 gols. Para pelo menos
1: ligar para os pênaltis. E se continuar o jogo, o Marmeleiro faz mais. Viu?
0: Faz mais, né? Ali atrás o TT, então. Já, o TT deixa a bola sair para ficar com a cobrança do lateral. Julie Oliveira. Obrigado, Julie, pela companhia lá em Rondonópolis, no Mato Grosso, com a gente. O Douglas Bresciani, que arrumou a capa pro Garbinho, ele já tá encapado, né? O Wilson São Pietro, esse que se eu estivesse jogando, Valdeci, se eu estivesse jogando, ele disse aqui o Wilson, já tava 5. A Regina Geraldo Lobo também, estamos juntos. Obrigado pela companhia, uma boa tarde de domingo aí com chuva e tudo, né? Eita, o Ampere vai ganhando de 2-0 lá do Esperança na primeira divisão e vai chegando à final de mais uma competição na primeira divisão da Copa Sudoeste de Futebol.
2: Mandar um abraço pro meu pai, né? Meu pai, o seu Nadir, tá na audiência lá, com certeza.
0: O seu Nadir dá o castelo, obrigado pela companhia.
2: Cortou de novo, Walter. Agora sim.
0: Oi. Esse microfone aqui, quando eu testo ele, tá tudo certo, né? Quando eu vou pro jogo, ele me derruba. 3-0 Barbeireiro, você que vai chegando, vai se ligando ainda nesse resto de jogo aqui pelos 92,9. Tem falta do jogador de Barbeireiro sobre o jogador 22 ali de Mangueirinha. Falta aí pelo lado esquerdo. Bola para a área, 31 minutos.
1: É falta de longe, lado esquerdo de ataque, mas a bola vai ser lançada para a área, Valdecir. E quanto troveja e chuva para Dedéu.
0: É, a chuva começa a molhar também aqui até a torcida, né?
1: É, não, acho que o árbitro tinha que ser um bom senso, chamar os dois capitões, o jogo já está resolvido, né?
0: Tem falta para cobrar o time de Mangueirinho, o camiseta número 9 faz a batida, a bola viajou, vai nas mãos do Fininho, ele sai de soca, afasta o perigo. O rebote fica para o time de Mangueirinha, bola para a área, quem é que chega? Bateu para o alto o jogador de Mangueirinha, na pequena área já, acabou desperdiçando a chance, é tiro de meta para o Fininho cobrar.
1: É, a bola sobrou, ele desperdiçou, você deu um bicudo na bola, linha de fundo no alto, 3 para Marmeleiro, 0 para Mangueirinha, o Alessio. Quando anoitece, você imagina meia-noite os refletores ligados.
0: Deixa eu perguntar para o Lenick aqui, que é o pai do Gustavo. Eu já tinha visto uma situação dessa. Tá difícil jogar, né, Lenick?
3: É, não tem como jogar, né? Pela situação do jogo, eu acredito que o juiz já poderia acabar, né? Para acabar o jogo, para evitar uma contusão maior, né?
0: Resolvido, né?
3: Tá resolvido já e é complicado. Agora em diante é complicado.
0: Aí está o pai do Gustavo, o Lenick, né? Está conosco aqui pertinho da cabine, se protegendo da chuva, diz ele, vem até pedra. Não sei
2: pequenas
0: não.
2: As pequenas pedrinhas aí.
0: Hã?
2: As pequenas pedras, né?
0: Pois é, começa a cair umas pedrinhas também aqui na tarde deste domingo. E você acompanhando tudo pela Cristal, pelos 92,9 lá no aplicativo. E também estamos com as imagens no Facebook, você vendo aí a chuvarada, né? Aí nas imagens que a gente está mostrando para você na página da Rádio Cristal.
1: Meu, mas isso a gente... Isso é desumano, né? Alguém tem que tomar a iniciativa de que os dois capitães, alguém, sei lá, né, Valdecir, se reúna e diga assim, ó, acabou o jogo, pronto, pare com esse negócio, porque é campeonato amador, isso aí amanhã todo mundo tem que trabalhar, né?
0: 33, olha o chute, recebeu ali no bico da grande área, pode ser o quarto gol, quem sabe, ele fez a batida, a bola desviada e sai no lado, é lateral, então para cobrar o time de Mangueirinha. Tem aquele cara de capa amarela ali, quem é, da arbitragem, será ou não? Ele tá conversando lá no banco.
2: É o Alan, acho.
1: É o Alan.
0: Foi acho lá, que é, né? Ele que tá conversando aí com os bancos, né, para ver se para o jogo, né?
1: É,
0: porque... Agora o juiz está chamando os jogadores lá no centro do gramado.
1: Não, tá aí tá certo, aí eu concordo, ó. Acabou
0: o jogo. Termina a partida, acabou, então os capitães concordaram, a torcida vibra.
1: Aí eu dou valor. Tem que ser assim, porque tem que respeitar um pouco as famílias que estão em casa, os filhos, entendeu? Porque isso daqui se torna desumano, né? Um jogo assim, né? Pra que... Chega aqui, Teteu. Teteu, vem embaixo aqui da guarda-chuva aqui, Teteu. Né? Enquanto eles vêm lá, que jogo, no segundo tempo deslanchou, Teteu.
4: Segundo tempo a gente aproveitou as oportunidades, igual eu tinha dado entrevista no intervalo, que a hora que aparecer nós tinha que fazer. E foi feito, graças a Deus, agora estamos entre os quatro melhores, mais dois joguinhos para o acesso e vamos em busca.
1: E o Santo Antônio está ganhando lá.
4: Ganhando, vai ser um jogo difícil provavelmente. Vamos lá, vamos buscar lá dentro.
1: Aí agora os atletas vindo saudar a torcida também, né? Para que... Marcelo, chega aqui estreando, Marcelo. Até que tu veio, né? Porque eu tava te xingando já que tu não vinha, rapaz, né? Aí tá o Kissaço aqui também, Marcelo. Foi peleado segundo tempo, mas veio os lances, né? Apesar do tempo, 3-0.
4: É, mas a equipe começou a fazer aquilo que a gente tava pedindo no começo, né? O Jorge queria fazer a bola passar pelo meio, para daí o meio alimentar o ataque, né? Tá muita ligação direta, muita bola vindo de trás. Ele não favorece nosso time, nós temos, acho, 2-3 pés rápido na frente ali, o Luiz, o Bint. E nós temos que municiar esses caras aí para fazer gol. E no segundo tempo conseguimos acertar, conseguimos fazer a bola passar e fizemos gol. A pena que essa chuva aí, né? Mas o resultado foi bom e entramos em consenso ali os dois capitão com o árbitro de parar o jogo, porque a gente não tem terminar, na verdade.
0: Tava quase desumano já.
4: Não, não tem, não dá jogo, né? Minha bola para, é arriscado alguém resbalar, dar um carrinho, machucar alguém. Então o resultado não ia mudar, então. Então o time tá de parabéns, consegui vir, né? Tava bem corrido aí, tava jogando.
1: Agora vencendo.
4: Ah, vou tentar fazer, vim sempre. Eu tenho meus compromissos, né, nos domingos, como eu conversei com o Marcelo lá atrás, no começo, que eu não queria nem que me inscrevesse, né, porque eu não gosto de tá escrito e não poder participar. Eu me sinto em dívida com o time, né? E hoje consegui vir e vou tentar ajustar para frente para conseguir estar ajudando o marmeleiro sempre.
1: Eu acho que é pedreira agora, Santo Antônio está ganhando lá.
4: Ah, pedreira, né? A semifinal não tem, né? É pedreira, entrou, chegou nos quatro ali, tu não tem muito o que definir, é jogo difícil sempre. Mas vamos degrauzinho por degrauzinho, vamos subindo a escada.
1: Tá bom, tá liberado. Tá liberado. Só eu e o Marcelo aqui e a torcida que não sai. E eu tô molhado até o joelho e tô indo, vou ter que passar pro meio do banhado.
0: Vai ter que passar nessa aguaria toda aí, né, Gilmar Garbim? Porque a chuva é forte. A torcida não sai daqui porque não tem como ir pra casa, né? Como é que vai pra casa sair daqui com essa chuvarada toda, né? Então é isso aí, pessoal. A Margarida Prigol tá parabenizando o time, a Lourdes Martinelli Garbim também, a Nilce Bueno, Ivani Laval, Fernanda Rios, Loreni Binello, o Ademar Roda e o Banana também, todo mundo parabenizando aqui a equipe de Marmeleiro pela vitória e pela classificação à fase semifinal da Copa Sudoeste de Futebol. Agora que venha Santo Antônio ou venha a equipe de Sulina. O Gabriel escreveu uma resenha aqui, deixa eu ver se dá pra, será que dá para colocar no ar hoje? Vamos ver aqui se dá. Enquanto vamos encerrando quase os nossos trabalhos, mas fica ligado aí que a gente tem ainda vai contar mais coisa para você ainda. O Gabriel escreveu assim aqui, ó: hoje meu coração está em festa. Meus avós escolheram morar bem em frente à minha casa. E isso é um presente que Deus colocou no meu caminho. Pode parecer apenas uma mudança de casa, mas para mim significa ganhar ainda mais tempo ao lado de duas pessoas que fazem parte da minha história e daquilo que mais amo viver. Eles são meus parceiros nas emoções dos jogos do Inter e do Marmeleiro. Cada partida é um momento especial que dividimos juntos, ouvindo a narração do Gilmar, que também passaram a fazer parte da nossa história. Aliás, pulei a linha aqui, ouvindo a narração do Valdecir e as reportagens do Gilmar, que também passaram a fazer parte da nossa história. Entre um gol, uma comemoração e uma conversa, fomos construindo lembranças que levarei para a vida inteira. Agora bastará atravessar a rua para dar um abraço, tomar um chimarrão, ouvir suas histórias e viver novos momentos. São essas pequenas coisas que fazem a vida valer a pena. Vó e vó, obrigado por escolherem escrever esse novo capítulo tão perto de mim. Que Deus nos conceda muitos jogos para torcermos juntos, muitas conversas, muitos sorrisos e muitos anos para continuarmos escrevendo essa linda história de família. Amo vocês. Então, o Gabriel, com seus avós aí agora pertinho, torcendo por Marmeleiro lá, né? E com essa vitória consagrada aqui de 2-0. E agora vamos aguardar então o resultado lá do jogo entre Santo Antônio e Sulina, para saber para onde é que Marmeleiro vai na próxima fase, né? Por enquanto, Santo Antônio estava vencendo lá pelo placar de 2-1. E vamos aguardar o fecho daquele jogo lá. Quem mais se inscreveu aqui? O Andrei Botega. Jogo de entrega, né? Jogo de entrega dos jogadores. O Wilson Castelo também parabenizando aqui todo mundo. Isso aí. E assim a gente vai para a próxima fase. Então, estamos entre os quatro melhores. Só falta saber o resultado ainda de Verê e Renascença. Na primeira, Renascença venceu por 2-0. E esqueci o nome da cidade lá, rapaz.
5: Renascença e Verê.
0: E a outra semifinal é Pinhal de Pinhal de São Bento. E lá perto de Mangueirinha, lá, como é que é lá?
5: Honório Serpa.
0: Isso, lá vai sair uma semifinal. E Marmeleiro vai pegar aqui então quem passar lá de Santo Antônio e Verê. Molhadinho, Garbinho?
5: Não, dá uma olhada aí.
0: Só as botas. Olha lá embaixo, ó. Faz parte, né, do contexto.
5: Tá feio o negócio. Dá uma olhada como é que tá esse campo.
0: Agora não tinha mais condição, né?
5: Torrencial, mano. Torrencial, né? É o que eu falei, é desumano deixar rodar uma partida daquela forma, daquele jeito, o campo assim, né? A disputa muito ferenha, a partida já estava resolvida, o resultado já estava feito, né? Ainda bem que teve esse bom senso para que pudéssemos ter o encerramento do jogo, né? Eu acho assim, falando do jogo, no primeiro tempo o Marmeleiro faltou um pouquinho acertar os passes, né? Na entrada do Marcelo, na troca que o Josimir fez, entrou os três atletas, acertou a equipe do Marmeleiro, né? Os passes saíram, claro que teve erros da zaga da equipe de Mangueirinha também. O Marmeleiro aproveitou a oportunidade, comandou o jogo. Na verdade, teve um lance perigoso, se você olhar toda a partida, né, Valdecir? Teve um lance que
0: O Firinho defendeu lá,
5: exatamente,
0: né?
5: Só aquele que...
0: No segundo tempo que ele saiu uma de soco também lá, que também...
5: Mas é uma bola alta, daí aquela é do goleiro, né? Aquela é uma bola normal que o goleiro tem que tirar, né? Marmeleiro mereceu passar, agora que venha quem venha, né? E esperamos que Marmeleiro continue nessa pegada, porque quem quer campeão tem que ganhar todo, tem que ganhar todo mundo. E Marmeleiro jogou 8 e venceu 8.
0: Oito vitórias.
5: Né? Então não tem quem tenha a melhor campanha da equipe do Marmeleiro. Só que lá o objetivo é chegar na última partida. E
0: ganhar a última também.
5: Não adianta, tudo para trás, tudo que tu
0: tem vale,
5: para trás, não vale nada. O que vale é aquela partida e aquela que tu tem que ganhar para sair nos braços da torcida. Né? Agora, eu fazia tempo que eu não via mais tanta chuva que nem hoje.
0: E o Jalcimir conseguiu colocar em campo aqui mais ou menos o time que ele considera titular, com o que ele tem, né? Fininho, Teteu, Rocha, depois o Paulo Carneiro, o Leinic, o Sagá, o Kissaça, o Maiquinho, depois o Tchutcha, Benhur, depois o Eric, o Vaguinho, depois o Marcelo Burato, o Brock, depois o Bint e o Luiz Carneiro, depois o Galo. Então o time titular que saiu aqui foi o mesmo que começou domingo passado. Os gols saíram só no segundo tempo. O Luiz Carneiro, agora, eu não tenho aqui agora a classificação já atualizada, mas acredito que, se não é o artilheiro, está vice, porque o primeiro tinha 7 gols e o Luizinho tinha 5.
5: 5 fez 2.
0: Foi para 7 também, né? É. Se o cara lá, acho que de Bela, de Honório Serpa, acho que tinha 7 gols. Então o Luiz Carneiro marcou 2 vezes, aos 6 aos 14, e o Binti marcou aos 26, então 3-0 com qualidade no segundo tempo, principalmente. O jogo terminou aos 35 minutos por conta desse alagamento aí no gramado.
5: Mas você percebeu que com a entrada do Marcelo é outro time.
0: Melhora o time, né? Ele, como ele disse, aquela ligação do meio até a frente.
5: E
0: né?
5: Isso que hoje não tinha como jogar. Se tu pega um campo seco, o time Marmeleiro bem acertadinho, com o Marcelo no meio, junto com o Binhur, a coisa flui. O Marcelo dá o tapa na bola, deixa na cara do golo aquilo que ele falou na entrevista, deixa na cara do golo o Luiz, deixa na cara do golo o Binti, né? O passe, aquela peça que faltava no meio de campo é o Marcelo, tem que vir. Os outros estão dando de tudo que eles podem fazer, né? O mais o Maiquinho no meio de campo, né? Então fica um meio de campo muito bom para o Marmeleiro. Se o Marcelo vier sempre, conseguir estar sempre nos jogos, a coisa vai melhorar e deve melhorar muito.
0: Sem desmerecer os demais, né? Mas eu acredito que todos eles aqui concordam no que a gente está dizendo, que o Marcelo é uma peça importante aqui que ajuda, né? Que até municia os demais ali, né? Como você disse, com o toque de bola mais refinado, né? Mais com qualidade.
5: Mas vamos embora porque eu tô tremendo aqui de frio, o meu joelho da joelho para baixo tá tudo molhado, né? Temos que ir para cá tomar um chá quente, rapaz do céu.
0: Mandar um abraço pro Valmor Moraes dos Santos, que é o irmão do Fininho, né? Tá nos ouvindo lá, provavelmente lá em Guaramirim, Santa Catarina, né? Obrigado, Valmor, acompanhando também a transmissão aí. 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
5: Ô, prefeito!
0: Prefeito, peraí que... Prefeito, dá tempo aí? Estamos no ar ainda? O prefeito está passando por aqui com essa chuva toda. Venha cá, vem aqui.
5: Faz a volta.
0: Vai lá, Garbinho, vai lá, conversa com o prefeito aí, né?
5: Faz a volta.
0: Para o seu parecer também, já com essa chuva toda, já que o jogo terminou mais cedo. Olha ali, rapaz, alagou tudo ali, ó.
5: Chega aqui.
0: Eita, hoje é aquele dia, né? De ficar em casa comendo pipoca, mas nós somos fortes, né, prefeito? Estamos aí. Boa tarde, prefeito.
6: Boa tarde, Valdir. Boa tarde, Garbinho. Boa tarde, ó.
5: Silmar.
6: Bonito jogo, apesar do tempo, né? O tempo não colaborou, mas tudo bem, a gente sabia da previsão que era bastante chuva. Mas estão de parabéns aí os nossos atletas aí de...
0: Boa tarde, prefeito.
6: Boa tarde, Valdir, boa tarde, Garbinho, boa tarde, ó.
5: Silmar.
6: Bonito jogo, apesar do tempo, né? O tempo não colaborou, mas

0: Então, quando a gente consegue acompanhar, a gente acompanha. E às vezes outros compromissos não deixam, né, a gente se fazer presente. Mas tranquilo, ó. É, agora é só comemorar e partir para mais uma vitória aí, rumo ao título, né?
1: E que vem o Santo Antônio, né?
0: Santo Antônio do Sudoeste. Quero ver se consigo acompanhar também a primeira partida fora, né?
1: Provavelmente é domingo já.
0: Né? Provavelmente, né? A gente nem sabe certo, né? Mas se eu conseguir, quero ir prestigiar lá também, dar uma força para a gurizada lá.
1: E o time, prefeito, claro que hoje você vê aí a situação do campo, é impossível jogar. Mas a equipe, apesar de ser um campeonato amador, a equipe está focada, né? Parece que está querendo o título mesmo, né?
0: Com certeza, estão com vontade de jogar, acho que isso é importante, né? Uma determinação, né? Uma união do grupo ali, a gente percebe, como eu disse, estive no vestiário, então a gente percebe a união que eles estão ali. Então isso é muito importante, né? Esse companheirismo, né? Essa vontade de jogar, de conquistar o resultado, né? Então quando você entra, né, com o objetivo de conquistar, já é meio caminho andado. Então, acredito que o nosso time aí vai longe, a nossa equipe do Marmeleiro vai longe aí, se Deus quiser, vamos conquistar esse título, né?
2: Muito bem, obrigado prefeito pela sua contribuição também, obrigado pela presença, né? E até a próxima então. Prefeito municipal então, falando conosco aqui, importante, né? O prefeito estar presente, né? Incentivando, como ele disse, essa galera, né? Que daí eles também se sentem, né, valorizados, né, Gabi?
1: Com certeza, acho que queira ou não queira, as cidades do interior aqui, principalmente aqui do Sudoeste, elas são uma cidade relativamente pequena, onde o prefeito estando presente, ele é a peça principal do município, é o comandante do município, independentemente de sigla política e tal, ele tem que estar presente, tá certo ele? Ele tem que incentivar, tem que vir, tem que apoiar, tem que ver a realidade, tem que ver como funciona, para ele poder ter, saber como anda as coisas também nos departamentos, é assim que tem que ser, Valdecir.
2: O Ayrton, nosso diretor-geral, está colocando lá que mais de 1.000 e tantas pessoas confirmaram lá a audiência no Facebook, né? Então, uma grande audiência, e agora vamos ter milhares de visualizações, que o pessoal vai ficar lá cada pouco revendo, então, no Facebook também. E sem contar as milhares e milhares de pessoas que nos ouviram só pelos 92,9, também no aplicativo, né? E pela internet, em várias pontas deste país de Deus, no mundo também.
1: Beleza, demo casa.
2: Beleza que me falta, viu, Silmar?
3: Com certeza, beleza que me falta.
1: Comeu todos os amendoim já ou não?
3: Não, ainda não, homem. Aqui eu tenho bastante periquita.
1: Mas rapaz, o Silmar traz café, traz amendoim. Como é que chama isso aí?
3: Cri-cri.
1: Cri-cri, pivica, como é que é? Tem outros nomes também?
3: Sei lá, pé de moça, coisa assim, parecido.
1: Ih, rapaz, daí sim, né?
3: Ô Gilmar, eu vou te fazer uma pergunta, não sei se cabe a nós, cabe a nós, né, fazer esse tipo de coisa. Viu, eu acredito que o Alan e o próprio prefeito tiveram que estudar alguma coisa sobre esse campo agora, né? Não tô eu aqui criticando o campo, deixar isso bem claro, né?
1: Não,
3: mas tinha que estudar alguma coisa.
1: Dentro das quatro linhas, eu acho que até tá bom. Claro que uma chuva dessa não existe campeonato.
2: Todo campeonato, gramado alaga, né?
1: Tu vê campeonato de futebol brasileiro, acontece o que acontece.
3: Sim, né? Com certeza.
1: Agora, mas eu... aqui na parte da frente da arquibancada, antigamente, não antigamente, sim, tinha um dreno. Tinha um dreno. E depois que foi cavucado, tirado uma parte do barranco, esse dreno sumiu. Né? Esse dreno sumiu. Eu acho que não precisa muita coisa. Se tu faz um dreno aqui para a água escoar, né, aqui tu sai na rua, ela não fica tão alagado assim. Você levanta um pouco depois, você bota uma britazinha, você bota aí um... Né, não é um investimento muito alto. Eu estava conversando com o Alan lá embaixo, primeiro em off, e eles estão pensando, inclusive, em fazer isso. Né? Claro que tudo, claro, vai 10 mil, vai 20 mil, vai 30 mil. Mas vai, não tem jeito. Para você arrumar fora das quatro linhas, você precisa investir, né?
3: Exatamente.
2: Olha, beleza. O gramado em Honório Serpa, como é que tava lá, ó. Pura água pois também,
1: é. Não, não,
2: Honório
1: não,
2: Serpa,
1: não.
2: Alagadinha.
1: Tá pior, né? Que o nosso aqui, né? Então, tá pior que o nosso.
2: O nosso até não alagou muito, né?
1: Não, eu repito, dentro das quatro linhas onde está sinalizado que é o campo, não tá tão ruim, né? Não tá. Tem poças agora, porque... Eu não sei, mas choveu 50 milímetros.
2: Tinha chovido 65 até hoje, antes do meio-dia um pouco, né?
1: Não, mas hoje à tarde...
2: Só hoje à tarde, né? Deve ter chovido uns 30, né?
1: Então, não tem mais. E faz mais quantos 30, dias, né? Faz quantos dias que está chovendo?
3: Isso que os caras falam que é para 23 milímetros, né?
1: Então, não, foi um absurdo.
2: O Vinícius Freitas está parabenizando aqui, né? E vamos em busca do título. Forte abraço, Valdecir, Garbim, Silmar. Obrigado, Vinícius Freitas. Um abraço para ti, meu jovem. Obrigado pela companhia também.
1: E o Vini, porque estava machucado, porque ele tem futebol para estar dentro da equipe.

0: Também, né?
1: Com certeza.
0: Então... Mas valeu, gente. Até a próxima. Tchau.
2: Valeu, tchau.
3: Então a galera encerrando os seus trabalhos aqui no Complexo Esportivo Wilson Henrique, agradecer mais uma vez Supermercado da Laco, Abajo Materiais de Construção, Restaurante Parada 280, Lotérica Renascença, Rastec Embalagens, Estilo Móveis, RP Construções e Acabamentos, Silmar Calhas, Danrigo Confecções e Departamento Municipal de Esportes. Marmeleiro então jogou com Fininho, Teteu, Rocha, depois Paulo Carneiro, Oleinik, Sagá, Kissassa, Maiquinho, depois Tchutcha, Benhur, depois Eric, Vaguinho, depois Marcelo Burato, Brock, depois Bintin, Luiz Carneiro, depois Galo. Técnico Jalcimir, auxiliado pelo Marcelo e também pelo Landerson. Arbitragem foi de Bela Vista da Caroba, o Everton, Rodrigo, o William, o Jefferson e o Elcio, a turma da arbitragem aqui em Marmeleiro. Luiz Carneiro marcou aos 6 do segundo tempo, Luiz Carneiro de novo aos 14 do segundo tempo e Bintin aos 26, 3-0 para Marmeleiro. Na ida tinha sido 3-2, então estamos com 6-2. É 3 lá e 3 aqui, são, eu não fugi da escola, né? 6-2.
2: 6-2.
3: São 4 gols de saldo, então, nessa partida. Marmeleiro em 8 partidas, 8 vitórias na Copa Sudoeste de Futebol. Agora aguardar o fechamento lá, então, da partida, que não temos ainda essa informação, de como foi Santo Antônio do Sudoeste e Sulina. Assim que sair a definição lá, saberemos para onde vamos no próximo domingo, para a semifinal da Copa Sudoeste de Futebol. Assim, encerramos nossos trabalhos aqui no Complexo Esportivo Wilson Henrique. Ainda temos um compromisso aí com a equipe do Grupo Os Serranos, né? O programa Encontro com os Serranos, ainda tem mais uma sequência para finalizar o programa desta tarde de domingo. Você fica bem, fica em paz, a gente vai embora, vai encerrando os trabalhos e você continua com a Rádio Cristal, porque a emoção da Copa Sudoeste é aqui. Abraço, boa tarde.
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5: Voltando à agradável companhia dos nossos fãs e amigos com o programa Encontro com os Serranos. 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
5: De regresso com o Encontro com os Serranos, agradável sintonia das senhoras e dos senhores, estou conversando aqui com o colega Wagner da Rosa, que é diretor, fundador do grupo Tchê Velho. Inclusive, Tchê Velho é teu apelido artístico.
7: Exato, exato.
5: E é o nome do grupo e teu apelido artístico.
7: Isso aí.
5: Tu és conterrâneo do Madruga.
7: Exatamente.
5: Nosso colega aqui do Serranos, espetacular, de um músico e uma pessoa melhor do que isso ainda.
7: É expoente em referência nossa lá, né? Os colegas, o Madruga é diferenciado, o Madruga.
5: Pois não. Tchê Velho, qual é o telefone e as redes sociais que as pessoas podem ligar para vocês para contratá-los?
7: Nas redes sociais em geral, YouTube, Facebook, Instagram, arroba Tchê Velho, bem simplão no mas, arroba Tchê Velho, e... o nosso telefone de contato é 55 999 79 36 62. 55, a região da fronteira velha, né? 99 79 36 62.
5: Pois não. O Madruga sempre dizia que lá em Livramento tem uma curiosidade, e eu já comprovei isso a última vez que nós estivemos lá tocando no CTG, que era mexer uma gaita, parecia 10 pandeiros na volta.
7: Verdade.
5: Por que que é isso aí? Curiosidade minha, e eu talvez acho, os ouvintes não saibam disso.
7: Eu acho que pelo estilão gaúcho da nossa fronteira ali, né? A questão das camperiadas, né? Das marcação, então Tem aquele ar gauchão, né? É. Hoje em dia mesmo a questão dos regionais lá tá fortíssima, né? É, então que é o pandeiro, é o AG, é a gaita. Eu acho que é pelo, né, assim como as missões tem toda aquela aura das missões ali, a fronteira ela tem esse jeitão.
1: As missões é mais a gaita de botão, né? Gaita
7: exato, chamamê, isso. E a fronteira velha reúne muito ali o pessoal, os gaúchos do Uruguai. Então,
1: o Uruguai usa muito pandeiro?
7: Usa muito pandeiro. Pandeiro, o AG, o bumbo, o legueiro, sim, né? Sim.
1: Então, vocês entram no Uruguai adentro fazer as músicas de vocês?
7: Sabe que a música gaúcha em si, ali, logo 100 quilômetros, 100 e poucos quilômetros ali, a gente consegue ainda trabalhar, não sempre, mas nos festivais, nós tivemos em Durazno, que dá 200 quilômetros dali, um dos maiores festivais, eu acho que da América Latina.
1: Sim.
7: Né? A gente ficou muito faceiro e honrado, pois um palco gigantesco, onde passa, né, os maiores artistas da América Latina, eles fazem, né, que é o festival de Durazno, de folclore. Então, mas é até ali, dali pra lá já diminui muito, né, o consumo da música, e é da música gaúcha na essência, não. Sim. É essa maneira mais romântica, é a música gaúcha na essência mesmo.
1: Pois não. Mais um aviso, o telefone, vamos anunciar mais música aos nossos ouvintes, por favor.
7: Telefone para levar os homens do baile socado para o teu CTG, para o teu piquete, para o teu baile é 55999793662.
1: Mais duas músicas, por favor, Tia Velho.
7: Nessa feita vem aí chegando Tia Chega Vivente, que é mais uma marca do nosso amigo Juliano Borges, e a Lua Pampiana, que é uma composição do grande mestre Adair de Freitas.
1: Vai lá, Ganso.
7: Ganso, velho, toca uma marca dos homens do baile socado.

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0: Ouvimos com o grupo Tchê Véio, Tchê Chega Vivente e depois Lua Pampiana. Meu caro Tchê Véio, estamos chegando ao final dessa edição. Muito obrigado por vocês terem vindo ao nosso programa e sempre estaremos à disposição aqui dos queridos colegas, tá? Leve meu abraço a todos os santanenses, de modo especial ao Luiz Cardoso e também ao seu Hildo Vargas, outro grande empresário que está sempre por lá atento. E aquelas patronagens de CTGs lá de que nós estamos sucerrando com vontade de voltar novamente lá na Boa Terra do Livramento.
1: E a fronteira com saudade dos serranos, com certeza.
0: Tá bem, pro pessoal da nossa querida parceira Rádio Querência, lá pra família do Vila,
1: isso,
0: leve um fraternal abraço.
1: Será entregue com certeza.
0: Tá bem. Muito obrigado, ouvintes, obrigado às empresas que anunciam localmente e aquelas nossas parceiras diretas que são. 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
0: 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Mais uma vez, nossa gratidão a todos. Obrigado, amigo Ganso, e ao grande arquiteto do universo, Jesus Cristo, que nos prestigia, nos dá saúde e as condições para que nós levemos sempre com muito gosto, com muita alegria, essas edições do nosso Encontro de Gauchismo e Civismo, o Encontro com os Serranos. Até a próxima semana, na sua rádio predileta, o nosso programa Encontro com os Serranos. Até lá, gauchada do Brasil e do mundo!
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5: Cinco e 17.
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12: E aí, minha gente, tô chegando, tá começando o programa Top 10 Brasil, as melhores músicas e o nosso jeito legal de fazer FM.
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12: Muito prazer, muito obrigado pelo carinho. A partir de agora, programa Top 10 Brasil. Eu sou o Renato Neves, o seu amigão aqui do rádio, para passarmos juntos o melhor desse fim de semana. Esse pode ser, sim, o melhor fim de semana da sua vida. Só depende de você aí do outro lado do rádio. A magia da comunicação. Abraçar cada amigo, cada amiga sintonizado, sintonizada na nossa rádio. Valeu, é bom demais contar com você todo fim de semana. Tá preparado? O melhor da música vai começar a partir de agora. Só sucesso. O programa aqui é só sucesso. Top 10 Brasil com as 10 mais tocadas, as 10 mais amadas pelo público. E a gente já começa agora com menos papo, mais músicas e muito mais você no ar. Um jeito diferente de fazer FM, com a sua ajuda, com a sua companhia. Você é tudo pra gente.
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12: Simbora então, em 10º lugar tem Murilo Rufi, Saudade Estranha.

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2: Em oitavo lugar, tem o som do Matheus e Cauã. Admita, participação Luana Prado.
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0: Música 6.
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0: Intervalo pequeno, pessoal. A gente volta já já trazendo muito mais músicas e muito mais do Top 10 Brasil. Ainda tem o segundo e o primeiro lugar. Não sai daí não. Eu volto já.
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2: 5h41.
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0: Muito bem, já de volta.
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0: Com muito mais músicas, muito mais você, muito mais prazer. Compartilhe o nosso som. Agora trazendo aí pra você o segundo lugar de hoje.
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0: Tem o som do Zé Neto e Cristiano, Cadeira Cativa.

0: Deixou temporada.
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1: Prontinho, tá aí o som do Top Mundo, aqui dentro do programa Top 10 Brasil, comigo Renato Neves, o seu amigão aqui do rádio. De onde que você acompanha a nossa programação? Deixa um oi aí nas redes sociais da rádio e no meu também, @RenatoNeves42. Manda um oi lá pra gente fazer amizade. É muito bom ter você junto conosco, hein? Aquele abraço a todos os amigos e amigas Brasilzão aí afora. Chegando agora as mais pedidas, aquelas mais tocadas no Brasil e fora do Brasil, através do YouTube e outras plataformas digitais. Se você quer ficar atualizado, tá no horário certo. As mais pedidas dentro do Top 10 Brasil.
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1: Finalzinho do horário, só resta agradecer a você o carinho, o rádio ligado, a participação. Como sempre, um privilégio estar com cada amigo, cada amiga. Foi ótimo ter conhecido você nesse fim de semana maravilhoso. Que a gente possa se encontrar no próximo fim de semana, trazendo ainda mais sucesso. E essa energia boa que rola entre a gente, rola algo muito especial entre a nossa rádio e você. Beijo pra todo mundo, fica na paz, bom fim de semana. Eu conto com você no outro fim de semana, não esquece não. Encontro marcado, tchauzinho!
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2: 6 e 10.
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11: Já vamos começando por aqui, programa Amado Batista entrando no ar, comigo, Edelson Moura, Charles Help, meu Aspone, Franklin Russo, nosso engenheiro de som. Que maravilha, meus amigos, este encontro diário que nós temos aqui através do rádio, poder levar essas canções lindas, maravilhosas do Amado Batista para vocês, é para mim uma satisfação grande, enorme, poder estar aqui todos os dias levando esse encontro legal que nós temos pelo rádio. E para começar, hoje eu tô danado para tocar música bonita hoje. Tô doidinho, doidinho, doidinho. O outro tá aqui, já chegou com o cabelo molhado. Ele falou que tomou banho na pia outro dia. Nunca vi ninguém tomar banho de pia não, mas ele é desses que toma. Desejos e segredos, vamos ouvir agora.

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1: Vou começar agora a atender as pessoas, atender os nossos ouvintes, porque eles são muito importantes para nós aqui. Alô?
2: Alô, meu querido Edelson Moura, você e todos que ficam aí com você na
1: Olha
2: rádio.
1: Ela.
2: Uma boa tarde, hoje dia dos namorados, 12 de junho.
1: Opa!
2: E eu querendo ouvir com Amado Batista, Amor Perfeito.
1: Certo.
2: Tudo de bom para todos. Viva o amor.
1: Viva o amor.
2: O amor faz diferença. É isso que Deus nos ensinou. Amar, amar e amar. É maravilha.
1: Exatamente.
2: Deus abençoe você com a sua família.
1: Obrigado.
2: E todos os casais do mundo inteiro.
1: Igualmente.
2: Tchau, tchau. Um cheiro no coração de todos. Com amor no coração.
1: Valeu. Ela mandou essa mensagem aqui já tem algum tempo. Somente agora foi possível atendê-la. Então vamos nós. Mas dia dos namorados é todo dia, né, gente? Vamos nós, trazendo aí a música que ela gosta, O Fruto do Nosso Amor.

0: Cadê o homem, Charles Help? Cadê o homem de Lima Campos, lá no Maranhão, rapaz?
1: Bom dia, Anderson Moura, sou o Herbert. Estadinhos Campos, tô ouvindo. Maravilhoso programa, maravilhoso música. Na hora do amado.
0: É isso aí.
1: Essa música do amado.
0: Sim.
1: É.
0: Esqueceu? Qual é o
1: Filho
0: nome?
1: Do Sertão. Ok? Bom dia, tudo de bom. Um abraço.
0: Outro abraço pra você. Ah, pensei que ele tinha esquecido. Vamos lá, né, o lavador de sovaco na pia do banheiro da rádio. O pessoal vai lhe pegar de cacete aqui, viu, Charles Help? Tome banho em casa, rapaz. Tome vergonha, entra no chuveiro lá, lava esse sovaco, vem lavar na pia aqui. O pessoal tá pau da vida com você. Hoje já estavam reclamando de novo. Você lavou o sovaco lá hoje de novo? Não, só o cabelo? Rapaz, toma banho, moço. Toma banho, Charles Help. Que é isso, rapaz? Filho do Sertão.

0: 6:26.
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Não se entregue. Às vezes as dificuldades assumem proporções gigantescas, dando-lhe a impressão de que não adianta lutar. Mas mesmo assim, arregimente as suas forças e creia no seu poder interior. Utilizando, você tem a oportunidade de constatar o tanto de que é capaz e talvez descubra ser muito mais do que esperava. Não tema os obstáculos, ainda que os problemas venham ampliados, multiplicados, concentrados. Acredite que nada são, pois você está com Deus. Ponha-se em ação. As dificuldades nada são quando você sabe o poder que tem. E esta é a nossa mensagem do nosso quadro Já Dizia o Véi Deitado. Vamos lá, Charles Help, vamos cantar mais uma? Desencontro do Amor.

0: Ô, minha gente, vamos continuando com o programa do Amado Batista.
1: Pra você, pra toda a produção, pra todos os ouvintes.
0: Sim.
1: Só espero que eu escute essa, porque as músicas que eu mando, eu não escuto. Sim. Eu faço que nem a Dona Maria Emília. Depois que eu enviei música pra você, só ouvi música uma vez.
0: Certo.
1: Entendeu? Mas eu não escuto as outras. Tomara que eu tenha sorte de ouvir essa.
0: Sim.
1: Eu estou escrevendo hoje, no dia 12 de junho.
0: Certo.
1: Hoje tá bom, pois é um bom dia pra você e pra todos os ouvintes.
0: Certo. Deixa eu ver a mensagem dela.
1: Eu até apaguei as que já tinha e eu apaguei agora, né? Não sei nem se ainda é isso aí, então eu tive que apagar essas que já tinha.
0: Sei.
1: Que já tinha escrito aí, entendeu?
0: Certo, certo.
1: Pois tá bom, bom dia.
0: Bom dia, bom dia. Mandou uma bomba de mensagem.
1: Bom dia, boa tarde, boa noite. Sou Ana Maria do bairro Santa Bárbara, Teresina, Piauí.
0: Certo.
1: Eu vou mandando esse meu áudio pra você. Eu gostaria de ouvir uma música do Amado Batista, Madrugada na Cidade.
0: Certo, certo.
1: E Adelson Moura,
0: ela mandou várias, várias mensagens aqui pra mim. Às vezes as pessoas, elas ficam avexadas, querem ouvir o áudio no mesmo dia, fica naquela ansiedade, mas leva algum tempo. Não é no mesmo dia e às vezes nem é na mesma semana, é na próxima, mas hoje foi possível atender aqui a mensagem dela. Então vamos tocar Madrugada na Cidade.

0: dia, Dalcimor.
1: Bom dia.
0: Oi, a dona Maria Emília.
1: Oi, amiga. Tudo bem?
0: Tô mandando essa mensagem de hoje.
1: Sim.
0: Pra mim lhe falar que os velhos não são do chão, não. É muito velho gostoso, bom.
1: Tem
0: muito velho gostoso, carinhoso.
1: Tem muito velho gostoso. Ai, meu Deus.
0: Tem gente que não gosta de gente idosa, mas eu gosto. É uma Sim. pessoa boa.
1: É mesmo? E tem muito velho gostoso. Ah, tem mesmo, dona
0: Olha,
1: Maria.
0: Senhora, toca uma música pra mim aí, pra oferecer aqui pra mim, meu netinho, meu filho.
1: Toco, sim.
0: Viu?
1: Viu, pode deixar.
0: A solidão tá doendo.
1: Ah, é?
0: Toca essa música pra mim, Dalcimor.
1: Toco, pode deixar que eu vou tocar. A saudade tá doendo. Ela gosta dessa música.

0: 6h41.
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6: Galera, eu vivi 71 anos para ver um mundo tão fresco do jeito que este mundo tá. O mundo tá fresco, cheio de frescura, que a gente não aguenta. Agora mesmo, o Charles Elp estava me ameaçando aqui, dizendo que ia me processar por banhofobia. Banhofobia, porque ele está lavando suvaco na pia do banheiro. Olha, devia ser suvacofobia. É, porque esse negócio de banhofobia não é suvacofobia. Eu não sei se o cara no trabalho dele é obrigado a empresa liberar o banheiro, a pia do banheiro, para o cara tomar banho, lavar o suvaco, molhar o banheiro todo, esbagaçar com papel higiênico, porque a moça colocou lá um rolo de papel higiênico, ele torrou o rolo de papel higiênico todinho. A menina foi reclamar, disse, né, porque eu usei como toalha, eu me enxuguei com o papel higiênico, ele chama de papel higiênico, eu me enxuguei com papel higiênico. Qual é a empresa que não quebra desse jeito? O cara vai na pia, lava o sovaco, molha o banheiro todo, enxuga o sovaco com papel higiênico, pelo amor de Deus, Charles Elp. Rapaz, tenha modos, ainda quer processar a empresa por sovacofobia, porque tudo agora é assim nesse país, está tudo desse jeito. Vai, processa, olha, não vou falar não, senão o Franklin Russo vai cortar aqui o que eu vou falar. Ele corta. Amado@.com. Vamos curtir essa música aqui.

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1: É, rapaz, tá aqui quase meu xará, Adelson Nogueira, pra falar comigo.
2: Oi, boa noite, Adelson Moura.
1: Boa noite, bom dia, boa tarde.
2: Adelson Moura, eu quero ouvir Amado Batista, Olhos Verdes.
1: Olhos Verdes.
2: Eu vou dividir essa música com toda a minha família, para todas as ouvintes e ouvintes.
1: Certo.
2: Que está na escuta.
1: Muito bem.
2: Da Paraíso FM. De Caxias, Maranhão.
1: Alô, Paraíso.
2: Bom dia, meu amigo.
1: Bom dia, boa tarde.
2: Boa noite.
1: Boa noite.
2: Não, bom dia.
1: Isso.
2: Boa tarde, boa,
1: boa tarde.
2: Noite.
1: Bacana, obrigado, meu amigo. Não fui eu que cortei, não. A mensagem ele mesmo mandou assim. Então vamos lá, né? Vamos tocar a música que ele quer, a música que ele está pedindo aqui. Olhos Verdes.

Ai, meu Deus do céu. Eu tô aqui me acabando de rir. As meninas não fizeram café hoje para protestar contra Charles Help, porque falou que ele bota café, ele trouxe um copo de plástico do tamanho de um jegue e ele enche o copo de plástico de café. E as meninas foram reclamar, ele falou assim: não, eu gosto de tomar café igual toma Coca-Cola. Café pra mim é igual Coca-Cola. E não é, né? Café não é igual Coca-Cola. Claro que não é igual. Porque Coca-Cola é Coca-Cola, café é café. Café você bota assim, meio copinho, né? Meia xícara, ou uma xícarazinha e tal. Agora o cara tomar café como se fosse Coca-Cola, aí já é demais. Já é demais. Depois a reclamação cai nas minhas costas. Você tá sujo, viu? Você tá sujo aqui na rádio, tá ficando com a ficha suja. É, suvacofobia, é cafefobia, é tudo, viu? Você presta atenção, rapaz. Estou só. Cante aí, Amado Batista.

0: 6:57.
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3: 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E agora, mais uma que o Amado Batista canta. De que adianta?

0: Alô, gente querida do Brasil.
1: Bom dia, Delson Moura.
0: Bom dia.
1: Aqui é Conceição, de Cruzeiro do Sul, no Acre.
0: Ô, Conceição.
1: Muito obrigado por você ter colocado a música que eu pedi, tá?
0: Olha,
1: bom?
0: Olha, que beleza.
1: É, eu escuto a sua rádio, através da rádio Verde Floresta. Eu escuto seu programa,
0: sim,
1: através da rádio Verde Floresta.
0: A melhor que tem.
1: É, eu faço bananinha doce e salgado, lá numa casa que eu tenho de fogão de lenha.
0: Sim.
1: Eu escuto o seu programa.
0: Olha,
1: toda vez que eu vou pra lá.
0: Que bacana, hein? Bananinha doce, adoro bananinha doce. Adoro. Vou pedir pro Nonato Costa mandar um pacote pra mim. Então vamos nós, minha gente. Vamos trazer uma música pra ela. Deixa eu ver, tem outra mensagem que ela mandou aqui, lá de Cruzeiro do Sul, no Acre.
1: É, aí a música que eu quero pedir é,
0: sim,
1: a música do Amado Batista, Casamento Imundo.

0: Aí eu quero oferecer aqui pro pessoal do Acre, se eles, não sei se eles escutam aqui.
1: Sim.
0: E também para todas as pessoas que escutam o seu programa no Brasil inteiro.
1: Bacana, bacana demais. Um abraço, muito obrigado a toda a cidade de Cruzeiro do Sul, especialmente a Maria da Conceição, que é nosso ouvinte, está sempre mandando mensagens aqui para nós. Ei, que maravilha! Então vamos lá, casamento forçado!

Vamos cantar, né, Delson Moura? Vamos trazer mais uma música aqui para este povão legal. E eu vou trazer para vocês hoje a música chamada Amor Sem Fim.

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1: Gente, muito obrigado a todos pela audiência. Até o nosso novo encontro, se Deus quiser, com mais um programa do Amado Batista para vocês. Tchau e até lá!
2: 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Sete e dez.
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9: Maravilha! Que a paz do Senhor Jesus esteja convosco. A graça e a paz esteja com todos. Amém. Sejam bem-vindos, pessoal. O nosso Top Gospel Brasil no final de semana está no ar a partir de agora. Então, para você que está conectadão aí curtindo o nosso som, seja bem-vindos e vamos lá, né? Para começar bem o nosso top de hoje, trazendo aí muito louvorzão. E eu já quero começar assim.

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0: Você que tá acompanhando aí o nosso programa, obrigado, hein, pela audiência. Daqui a pouquinho estamos de volta. Romanos capítulo 1, versículo 16. Abre aí, meu irmãozinho. Dá um volta.
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2: 7:26.
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0: Muito bem, estamos de volta e nós continuamos com o nosso Top Gospel Brasil. Com tudo! Romanos 1:16 diz assim: não me envergonho do evangelho, porque é o poder de Deus para a salvação de todo aquele que crê. Primeiro do judeu, depois do grego. Amém, glória a Deus. Romanos capítulo 1, versículo 16 para você. Volte já, pessoal. Aliás, né, a gente vai ouvir louvor. Volto já nada. Volto já para falar um pouco mais sobre essa palavra. Daqui a pouquinho, fica aí. Como curtir.

0: Agora sim, tá chegando o nosso intervalo, mas daqui a pouquinho eu tô de volta. Já já, com mais aqui no Top Gospel Brasil.
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2: Sete e quarenta e um.
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0: Beleza pura, tá na hora do nosso intervalo. Daqui a pouquinho tá de volta, tá, pessoal? Fica aí que eu volto em instantes.
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2: 7h56.
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maravilha! Ah, tamo de volta por cá e nós continuamos. Lembra da palavra? Romanos capítulo 1, versículo 16. Não me envergonho do evangelho, porque é o poder de Deus para a salvação de todo aquele que crê, né? Para quem crê, né? Primeiro do judeu, depois do grego. Paulo aqui se referindo a algo importante na vida de um evangelho, de um evangélico, né? De um crente, pessoa que crê na palavra. Significado do evangelho, ou significado desse versículo, sem vergonha, tá? Paulo enfrentava perseguições, mas afirmava seu orgulho público pela mensagem de Cristo. Poder de Deus, a palavra de original para poder é dynamis, que no original a dynamite ou dinamite, né, indicando aí uma força ativa e transformadora, falei, né? Salvação do universo, texto de bem claro, deixa bem claro que o plano de Deus é resgatar qualquer ser humano sem distinção. E a origem da história ou a ordem da história daqui a pouquinho, tá? Porque a gente vai louvar a Deus.

0: intervalo. Volto já já. Aliás, né, o programa acabou. Oh, que peninha. Antes de terminar, deixa eu falar a ordem da história. Primeiro do judeu, depois do grego. Aponta para a linha do tempo, meu irmão. A linha do tempo bíblico, onde as promessas vieram antes para Israel e depois se expandiram para todas as nações gentios. Tá bom, irmão? Valeu, obrigado pela companhia e pela audiência. Deus abençoe. Tchau, tchau. A gente se vê.
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3: 8 e 12.
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0: Muito bem, muito bem, muito bem. Este é o Central Mix, começando agora aqui na rádio, e com certeza é pra você. É pra não deixar você parado, essa é a verdade. Eu sou o Márcio Edson e te acompanho nesta pré-baladinha do fim de semana. Deste final de semana, sim, tá mais do que especial. Além de ser final do mês, né? O Central Mix está hoje só com as porradas. Porradas, senhoras e senhores, apertem os cintos, porque vai ser uma porrada no seu rádio. E é com isso que vamos começar, hein? Então vai lá. Já se ajeitou aí? Então se ajeita. Se ajeita, pega a tua bebidinha, porque o Central Mix tá no ar.
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1: 8h37.
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5: Que é isso, hein? Muito bem, senhoras e senhores. É assim que desenrolamos o Central Mix desse final de semana, hein? É só as porradas. Você sentiu no primeiro bloco, né? E agora começa este segundo bloco. Com remix, com música pra você. Aliás, se você tiver um remix, quiser mandar aqui na rádio, pode mandar. Pode mandar que a gente coloca aqui no Central Mix, tá certo? E aí você já se prepara aí para a sua night. É, vai com tudo, vai com tudo, que hoje a noite tá prometendo. Se joga e vamos curtir o Central Mix deste final de semana. Vem comigo!
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4: Muito bem, Central Mix com mixagens que vão te deixar na loucura. Se você ainda não está louco, meu amigo, eu não queria falar isso pra você, mas tu vai ficar louco. Porque essas músicas dançantes, elas vão além da sua imaginação. Porque este é o Central Mix desse final de semana. Tô dançando aqui no estúdio, meu. Vem comigo que o Central Mix só está no meinho. E a gente tem muito mais porrada pra você. Vamos lá!
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